0: seu 0,5%.
1: O indicador mede o valor de todos os bens e serviços produzidos pelo país.
0: O Produto Interno Bruto, PIB, que mede a soma de todos os bens e serviços produzidos no país, cresceu 0,5% no segundo trimestre de 2026. Os dados são do Instituto Brasileiro de Geografia e Estatística, IBGE. Foram movimentados 3 trilhões e 400 bilhões de reais no segundo trimestre. O principal crescimento foi no setor agropecuário, impulsionado pelo desempenho da pecuária e da produção de alimentos como café e soja. O coordenador de contas nacionais do IBGE, Ricardo Moraes, detalha os setores que tiveram destaque.
2: O produto interno bruto cresceu 0,5% no segundo trimestre em relação ao primeiro trimestre de 2026. Na série com ajuste sazonal, os maiores destaques foram a extrativa mineral, com crescimento de 3,4%, a agropecuária, com 2,8%, e os serviços de informação e comunicação, com crescimento de 2,1%.
0: Entre os demais setores que apresentaram resultados positivos, o setor de serviços cresceu 0,2% e a indústria avançou 0,1% na comparação com o trimestre anterior. A economista Maria de Lourdes Molo explica o que significa esse índice.
3: E é o valor total da produção de bens e serviços finais que são obtidos pelo país em território nacional em determinado período de tempo, geralmente um ano. Em geral, a produção é medida em unidades monetárias. Ele representa tudo que a economia produz, que para essa produção existem empregos, existem salários, existem lucros. As rendas das pessoas são geradas a partir da geração desse produto.
0: Também foi registrado o crescimento do PIB em relação ao ano passado. Na comparação com o segundo trimestre de 2025, o índice teve alta de 2%. Reportagem, Márcia Fernandes.
4: A implantação da reforma tributária está dando mais um passo.
1: A partir de hoje, pequenas empresas devem optar pelo Simples Nacional e a forma de recolhimento do IBS e da CBS em 2027.
4: O prazo vai até 30 de setembro.
5: Micro e pequenas empresas enquadradas no Simples Nacional terão uma nova decisão tributária para tomar ainda em 2026. Entre os dias 1º e 30 de setembro, elas poderão optar como irão recolher o imposto sobre bens e serviços e a contribuição sobre bens e serviços no primeiro semestre de 2027. Pela nova regulamentação, as empresas poderão continuar recolhendo o IBS e o CBS dentro da guia única do Simples Nacional ou optar pelo chamado regime regular, no qual os dois tributos serão calculados e pagos separadamente. A escolha pelo regime regular não significa sair do Simples Nacional. A empresa continuará no regime simplificado para os demais tributos, mas seguirá regras próprias para calcular e pagar o IBS e CBS. A microempresária do ramo de alimentação do Rio Grande do Sul, Carolina Kader, disse que ainda não fez a opção, mas vai decidir com o seu contador a melhor opção.
6: Eu acho que para isso a gente tem que ter, enquanto empresário, orientação contábil, assim, né? Para poder fazer essa escolha e optar pela melhor forma de fazer essa declaração tributária.
5: O contador Reginaldo Moraes da Silva destaca a importância dessa opção.
7: O IBS, o CBS, ele vem com a reforma tributária, tá? Tá mudando dois impostos, o PIS e o COFINS. Eles deixarão de existir num processo de transição a partir do ano que vem. E aí, o que acontece? Com essa mudança, o IBS e o CBS, que é o IBS, que é o de serviço, e o CBS, que é o de comércio, basicamente, né? A gente vai conseguir aproveitar crédito dos nossos fornecedores.
5: As empresas que fazem parte do Simples Nacional continuarão enquadradas automaticamente. Reportagem Cleide Lopes.
4: Para o empresário individual, não mudou o prazo. O período de solicitação de opção para se tornar ou permanecer sendo MEI permanece em janeiro.
1: E se você tem dúvidas, acesse ainda o site gov.br/Receita Federal.
4: E uma dica, no YouTube da Receita tem um vídeo que pode ajudar o pequeno empresário na hora da escolha.
1: Empresas brasileiras que tiveram as exportações afetadas pelas novas tarifas dos Estados Unidos podem ter mais tempo para cumprir compromissos tributários.
4: O Ministério do Desenvolvimento, Indústria, Comércio e Serviços regulamentou a prorrogação por mais um ano do chamado drawback suspensão.
1: O regime suspende o pagamento de tributos na compra ou importação de insumos usados na produção de bens destinados à exportação.
4: Na prática, a empresa assume o compromisso de exportar o produto dentro de um prazo determinado. E é justamente esse prazo que poderá ser ampliado.
1: Só no mês de julho, a aviação civil brasileira registrou quase 12 milhões de viajantes em voos nacionais e internacionais.
4: Desse total, cerca de 9 milhões e 100 mil foram em voos domésticos, um crescimento de 1,9% em relação ao mesmo período do ano passado.
1: E é nesse cenário, com tanta gente viajando para dentro e fora do país, que foi lançada a campanha para alertar passageiros sobre consequências de atos de indisciplina em voos e aeroportos.
4: Para se ter uma ideia, o Brasil registrou 881 casos de indisciplina no transporte aéreo entre janeiro e junho desse ano.
1: 154 episódios estão inseridos em categoria 3 de resolução da ANAC, Agência Nacional de Aviação Civil. Isso significa que a ocorrência pode comprometer a segurança operacional.
4: Para conhecer melhor a resolução da ANAC, que cria regras para atos de indisciplina nos aeroportos e a bordo, vá em pareceexagero.com.br.
1: Agora a gente vai falar sobre os direitos dos passageiros. E a ferramenta ANAC Passageiros, que ajuda a orientar usuários e mediar reclamações contra companhias aéreas.
4: Sobre o assunto, conversamos com Yuri Sherman, gerente de regulação das relações de consumo da ANAC. Acompanhe. Olá, nós estamos com Yuri Sherman, gerente de regulação das relações de consumo da ANAC. Boa noite, muito obrigada pela sua presença aqui na Voz do Brasil.
8: Boa noite, Luciano.
4: Yuri, vamos começar falando qual é o papel da ANAC na proteção dos passageiros.
8: Obrigado pela oportunidade de esclarecer, Luciana. Essa nossa atuação, ela se dá por duas frentes, tá? Uma frente voltada a garantir um ambiente econômico favorável à vinda de novas empresas, para que a gente tenha mais concorrência no nosso setor. E no fim do dia, mais concorrência é bom para o consumidor, né? Gera mais oferta de serviços, mais oferta de produtos, mais opções de tarifas para os passageiros. E a gente tem uma segunda frente, que é diretamente voltada à garantia de direitos essenciais aos passageiros. Isso se dá não só por meio da nossa norma, mas pela nossa atuação fiscalizatória, né? Onde a gente tem ali uma atuação nos aeroportos, a gente acompanha remotamente também o cumprimento dos deveres das empresas. A gente tem também uma atuação de educação para o consumo, né? Para que os passageiros conheçam seus direitos, conheçam seus deveres. E ainda nessa linha de garantir direitos, a gente cria um ambiente propício a resolução de conflitos de consumo.
1: Como é que a agência tem atuado para prevenir problemas e estimular a solução desses possíveis conflitos?
8: Num primeiro momento, Luciano, por meio da fiscalização, né? Por meio da fiscalização que a gente vai ali a campo, né? Que as empresas veem que a gente está atuante, né? Que a gente está ali acompanhando o que elas estão fazendo. As empresas veem que cumprir as regras é fundamental, né? É necessário. Agora, o transporte aéreo, ele é muito complexo, né? Tem várias complexidades no transporte aéreo e, por isso, intercorrências podem acontecer. No caso de intercorrências, você só fiscalizar, você só punir, não resolve os problemas individuais, né? E é daí que vem a nossa atuação voltada à resolução de conflitos. E a gente faz isso tanto pelo monitoramento do saque das empresas, né, vendo como que as empresas estão respondendo ali no saque, como que os atendentes das empresas estão preparados para responder às demandas dos passageiros. E a gente faz isso também por meio de uma plataforma de resolução de conflitos, que é o ANAC Passageiro.
4: Bem, Yuri, falando em conflitos, nós ouvimos alguns passageiros que tiveram problemas durante a viagem. Uma delas foi a Amanda Evangelista, que teve problema com a bagagem. Vamos ouvir?
9: Oi, meu nome é Amanda, eu tenho 35 anos, sou residente de Brasília. Recentemente, voltando de Foz do Iguaçu, no Paraná, eu despachei a minha mala pela companhia aérea e Chegando no destino, chegando em Brasília, eu verifiquei que itens da minha mala, como perfume, tinham sido roubados, furtados de dentro da minha mala, enquanto a mala estava sob responsabilidade da companhia aérea e do aeroporto, já que ela não estava comigo. Eu queria saber o que fazer nesses casos.
4: Yuri, o que a gente pode falar para Amanda?
8: Bom, em primeiro lugar, a gente está diante de um cometimento de um crime, né? Então é imprescindível que a Amanda registre a ocorrência policial, né? Para que tenha a devida apuração policial. E registrada a ocorrência, ela precisa fazer um protesto junto à empresa aérea na primeira oportunidade, né? Então, assim que ela verificou que tinha algum item faltando na sua bagagem, ela faz o protesto junto à empresa aérea e aguarda a resolução. Caso a empresa não resolva o problema, né, considerando que a empresa tem a obrigação de reembolsar por esses itens surrupiados, né, pela violação da bagagem, aí a Amanda pode registrar uma reclamação na plataforma ANAC Passageiro e lá a empresa vai responder e a ANAC também vai monitorar toda essa situação em âmbito coletivo, né?
1: Tá certo. Tem também aqui a reclamação da Ana Cláudia Ferraz sobre atrasos de voos. Vamos ouvir.
10: Oi, meu nome é Ana Cláudia Ferraz, moro em Rio Branco, no Acre. Recentemente tive um problema num voo que a gente teria que embarcar meia-noite, né, no horário Acre, e embarcamos, só que permanecemos 3 horas dentro da aeronave, porque a aeronave apresentou problemas. Depois de 3 horas, eles cancelaram o voo, e no cancelamento do voo eles não ofereceram hotel, nem lanche, nem alimentação, e só conseguimos chegar em casa 6 horas da manhã. E nesse caso, como que a gente procede?
8: No caso de atraso de voo, a partir de 1 hora, a empresa é obrigada a fornecer facilidade de comunicação. A partir de 2 horas, é obrigada a fornecer alimentação. E a partir de 4 horas, a empresa é obrigada a fornecer hotel, hospedagem, para quem não for residente naquela localidade do atraso. Né? Então, ainda que nessa situação a passageira estivesse dentro da aeronave, né, e permanecido lá durante 3 horas, depois de 2 horas a empresa deveria ter fornecido essa assistência material de alimentação e, resolvida ali a questão da reacomodação em outro voo, deveria encaminhar os passageiros ou para o hotel, né, para que aguardasse ali, né, como, pelo que eu entendi, houve pernoite, ou encaminhar os passageiros para sua residência e depois também custear o retorno do passageiro até o aeroporto.
4: E agora ela pode fazer uma reclamação no ANAC Passageiros?
8: É imprescindível que ela faça uma reclamação no ANAC Passageiro, tá, Luciana? A nossa plataforma é uma plataforma que propicia a resolução de conflitos individuais. Então ela vai registrar uma reclamação. A empresa vai ter até 10 dias para responder. E depois disso o passageiro vai avaliar como que foi essa resposta da empresa. E a ANAC está ali nos bastidores acompanhando tudo, né, vendo como que em âmbito coletivo se dá essa atuação das empresas, onde que as empresas estão pecando, como que a gente vai utilizar aquilo para direcionar nossos esforços fiscalizatórios. E a gente tem tido resultados positivos com a plataforma, né, resultados que a gente precisa compartilhar, né, coisa de 80% de resolutividade, um tempo médio de resposta pelas empresas na casa de 4 dias. Então é muito importante a gente estimular a utilização da nossa plataforma como uma alternativa, né, mais rápida, mais célere e mais resolutiva até do que o Poder Judiciário.
1: É um aplicativo ou um endereço na internet?
8: A gente tem a versão web, né, do ANAC Passageiro, e a gente tem a opção de acesso também por meio do super app da ANAC. Os dois são possíveis. Então, entrando ANAC Passageiro, gov.br/ANAC Passageiro, o passageiro entra lá na nossa plataforma, consegue se informar sobre seus direitos e consegue registrar a sua reclamação.
4: E é mais fácil, fica mais rápido resolver os problemas?
8: Muito mais rápido. A gente tem informação clara, com linguagem simples. As empresas, como eu disse, né, têm respondido num tempo muito ágil, né, com um índice de resolutividade que a gente tem considerado satisfatório. Então, agradeço aí pela oportunidade de compartilhar a nossa plataforma.
1: Muito bem, nós conversamos com Yuri Sherman, gerente de regulação das relações de consumo da ANAC, aqui na Voz do Brasil. Muito obrigado por sua presença.
8: Obrigado a vocês pela oportunidade.
4: será realizado o dia C de capacitação destinado a profissionais de segurança pública que atuam na prevenção e enfrentamento da violência contra a mulher.
1: A formação será realizada presencialmente nas 27 capitais do país, com transmissão simultânea para 80 municípios.
4: A medida integra um pacote de medidas anunciadas nessa semana, ainda dentro do Agosto Lilás, que teve como objetivo conscientizar a população sobre a importância da proteção de mulheres e meninas no país.
1: Além da qualificação, foram assinadas duas portarias. É o que vamos ouvir agora na reportagem de Luciana Colares de Holanda.
11: A primeira portaria contou com a adesão de todos os estados e do Distrito Federal e estabelece a Secretaria Nacional de Segurança Pública como responsável pela avaliação dos planos estaduais e distrital de combate à violência contra a mulher. A elaboração caberá aos entes federativos, para Michele Gonçalves dos Santos, diretora de ensino e pesquisa da Senasp. A medida contribui para a execução das políticas públicas na área.
12: Reforça a objetividade e a transparência da avaliação desses planos estaduais e distrital, planos esses que são instrumentos bastante efetivos e fundamentais para o planejamento e para a execução das políticas de enfrentamento da violência contra mulheres e meninas em todo o país. Assegura também uma aplicação mais transparente, mais célere e eficaz dos recursos do Fundo Nacional de Segurança Pública para esse fim.
11: A segunda portaria institui um grupo de trabalho para a elaboração de um protocolo nacional de atendimento às vítimas de violência sexual. A ideia é um atendimento mais qualificado em todas as delegacias do país. Além disso, foi anunciado um dia de capacitação em 2 de setembro, chamado de Dia C, destinado a profissionais de segurança pública nas 27 capitais do país. O ministro da Justiça e Segurança Pública, Wellington Lima, falou sobre a importância dessa articulação institucional.
13: A violência contra as mulheres não pode ser enfrentada por uma instituição isoladamente. Portanto, estabelecemos os parâmetros, produzimos conhecimento, capacitamos os profissionais e integramos as instituições.
11: Também foi lançada uma publicação da Escola Nacional de Segurança Pública sobre o tema, que reúne evidências para o enfrentamento às violências de gênero, ainda em celebração às 2 décadas da Lei Maria da Penha. Reportagem Luciana Colares de Holanda.
14: Dicas do Enem.
15: Meu nome é Caroline Santos e a minha dúvida é: como melhorar o meu repertório para a redação?
4: Quem responde pra gente é Juliana Bessa, professora de Sociologia. Vamos ouvir.
16: Galera, pra prova do Enem, é importante a gente pensar que a gente tem 3 sociólogos importantes, o Durkheim, o Max Weber, o Karl Marx. Mas é importante que você consiga aplicar as ideias deles aos outros temas que são importantes, assim, como cidadania, movimentos sociais, desigualdade social e também política, poder e Estado. São mais ou menos esses temas que você vai ver na prova do Enem. E é importante também pensar que esses temas dentro, por exemplo, de movimento social, você vai encontrar também na redação. Na redação, nos últimos anos do Enem, a gente teve temas como a questão de desafios para a população negra, para os povos indígenas, a questão das mulheres também, a invisibilidade do trabalho feminino. Então, essas são grandes áreas, mas a gente pode pensar vários temas aí dentro.
4: A prova de redação do Enem será realizada no dia 8 de novembro. 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
1: A Companhia Nacional de Abastecimento, a Conab, recebe até amanhã propostas para o fornecimento de 5.368 cestas de alimentos.
4: Elas serão destinadas a famílias indígenas do Rio Grande do Sul e Santa Catarina em situação de insegurança alimentar e nutricional.
1: A adesão pode ser feita de forma 100% digital, como explica Everton Santos, diretor de Normas e Sistemas de Logísticas do Ministério da Gestão e da Inovação em Serviços Públicos.
17: Agricultores familiares, cooperativas e associações já podem acessar o site do Contrata Mais Brasil, conferir o edital e participar. Basta fazer o cadastro na plataforma, informar quais alimentos pode fornecer, escolher a oportunidade e enviar a proposta. Tudo em um só lugar.
4: E atenção, os interessados na venda de alimentos devem acessar o site contratamaisbrasil.sistema.gov.br. Vamos repetir? contratamaisbrasil.sistema.gov.br.
1: E essas foram as notícias do Governo Federal.
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1: Com produção da empresa Brasil de Comunicação.
4: Fique agora com as notícias do Poder Judiciário e do Congresso Nacional. Uma boa noite.
1: Boa noite para você e até amanhã.

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1: Você vai ouvir agora notícias do Poder Judiciário.
2: Presidente do STF abre seminário internacional que discute desafios do uso da inteligência artificial no judiciário.
3: Relator no STJ mantém prisão preventiva de tenente-coronel da Polícia Militar de São Paulo, acusado de matar esposa.
2: TSE lança plataforma para combater a desinformação durante o processo eleitoral.
3: Boa noite, eu sou Leandro Bezerra.
2: Eu sou Walter Lima.
3: Supremo Tribunal Federal abre segundo seminário Brasil-Itália da Rede Internacional sobre Sistemas de Justiça e Democracia.
2: O encontro discutiu os impactos da inteligência artificial no judiciário. Marta Ferreira.
4: Na abertura do evento, o presidente do Supremo Tribunal Federal e do Conselho Nacional de Justiça, ministro Edson Fachin, citou riscos concretos do uso da inteligência artificial que desafiam a magistratura, como citações jurisprudenciais inexistentes, vieses discriminatórios reproduzidos a partir de base de dados históricos e a opacidade dos modelos. Na avaliação do ministro, porém, a resposta a esses riscos não pode paralisar a inovação.
5: O caminho parece no ser o da experimentação supervisionada, ambientes controlados, registro de ferramentas certificadas, formação obrigatória da magistratura, comitês técnicos e éticos permanentes.
4: A agenda internacional continua amanhã e quinta-feira, com a 17ª Jornada Ítalo-Hispano-Brasileira de Direito Público. O encontro reúne no STF pesquisadores e especialistas dos três países para o intercâmbio acadêmico e a análise comparada de questões relacionadas ao direito constitucional e ao direito público.
3: O ministro do STJ, Reinaldo Soares da Fonseca, manteve a prisão preventiva do tenente-coronel da Reserva da Polícia Militar de São Paulo, Geraldo Leite Rosa Neto.
2: O PM é acusado de matar a esposa, também policial militar. Fátima Uchoa.
6: Pela investigação, em 18 de fevereiro deste ano, na capital paulista, Geraldo teria atirado na cabeça da companheira após discutirem. Depois, teria deitado o corpo dela no chão e alterado a cena do crime para simular suicídio, colocando a arma do crime na mão da vítima. Em abril, o ministro Reinaldo Soares da Fonseca definiu a competência do Tribunal do Júri para julgar a ação penal. E agora, ao negar a liminar, que é uma decisão provisória, o relator no STJ destacou que a prisão cautelar é necessária diante do risco de interferência na produção das provas e dos indícios de que o militar teria tentado alterar a cena do crime. O julgamento definitivo do habeas corpus caberá à quinta turma do STJ.
3: TSE lança plataforma para combater a desinformação durante as eleições.
2: A iniciativa reúne orientações para auxiliar no enfrentamento de conteúdos falsos. Guilherme Firmino.
7: O TSE lançou nesta terça-feira a plataforma TSE Facilita, Plataformas Digitais em Ação. A ferramenta facilita o acesso a informações e orientações sobre a atuação da Justiça Eleitoral e das empresas de tecnologia no combate à desinformação. Para o presidente do TSE, ministro Cássio Nunes Marques, o tribunal e as plataformas têm atribuições e capacidades que se complementam no enfraquecimento aos desafios do ambiente digital. A expectativa é que a ampla divulgação dos materiais contribua para dar mais efetividade às decisões da Justiça Eleitoral.
3: Justiça Federal condena homem que compartilhava na internet imagens de abuso sexual infantil.
2: A denúncia foi apresentada pelo Ministério Público Federal. Sabrine Menezes.
8: Segundo as investigações, o homem armazenava no celular e no computador 237 vídeos e imagens com cenas de conteúdo sexual envolvendo crianças e adolescentes. O material foi disponibilizado na nuvem em 3 ocasiões durante o ano de 2021. O homem foi condenado a 4 anos e 9 meses de prisão em regime semiaberto, além de multa. A sentença da Justiça Federal em São José dos Campos destacou ainda que o acusado tentou esconder a própria identidade com o uso de dados fictícios nos sites e e-mails para não ser incriminado. Ele foi condenado pelos crimes de distribuição e compartilhamento e posse e armazenamento de conteúdo sexual envolvendo crianças e adolescentes, mas poderá recorrer em liberdade.
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3: A você uma boa noite.
2: E até amanhã.
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10: Eu sou Paula Groba.
11: E eu sou Humberto Pinheiro.
10: E estes são os destaques de hoje do Jornal do Senado, que começa agora.
11: Vacina contra herpes zoster poderá ser oferecida gratuitamente pelo SUS.
10: Novo piso salarial de médicos e dentistas avança e segue para o plenário.
11: Senado aprova indicação de Rodrigo Pacheco para vaga de ministro do Tribunal de Contas da União.
10: Boa noite.
11: Boa noite.
10: Avançou no Senado a proposta que define a implementação gradual do novo piso salarial de médicos e cirurgiões dentistas ao longo de 3 anos.
11: A proposta foi aprovada pela Comissão de Assuntos Sociais e agora segue em regime de urgência para votação no plenário do Senado. As informações com o repórter Márcio Maturana.
12: O novo piso salarial de R$13.662 para médicos e cirurgiões dentistas com jornada de 20 horas semanais vai ser aplicado gradualmente ao longo de 3 anos. 40% do valor a partir de 1º de janeiro de 2027, 70% em 2028 e 100% em 2029. Esse é o conteúdo de uma emenda da senadora Tereza Leitão, do PT de Pernambuco, aprovada nesta terça-feira pela Comissão de Assuntos Sociais. O relator foi Fernando Dueire, do PSD de Pernambuco.
13: A implementação gradual do piso assegura que esses empregadores se adaptem de forma planejada, sem demissões e sem interrupção de serviços essenciais.
12: O projeto já tinha sido aprovado nas comissões, mas recebeu emendas no plenário do Senado e por isso voltou aos colegiados. Na rede privada, o piso vai ser atualizado todo ano com base no IPCA, em vez de seguir o aumento do salário mínimo geral, como é atualmente. Na rede pública, o reajuste vai seguir leis específicas de cada unidade da federação, sendo que estados e municípios não vão precisar arcar com o aumento, porque o custeio será do Fundo Nacional de Saúde. O texto estabelece também que o trabalho noturno e as horas extras vão valer 50% a mais que o piso, em vez dos 20% para trabalho noturno e 25% para horas extras. Além disso, o projeto mantém o direito a 10 minutos de repouso para cada 90 minutos de trabalho e reforça que a chefia de serviços médicos ou odontológicos deve ser feita por profissionais habilitados nessas áreas.
10: E a comissão mista que analisa a chamada MP da taxa das blusinhas adiou para esta quarta-feira a reunião para a votação da proposta. O colegiado volta a se reunir nesta quarta-feira às 10 da manhã.
11: O presidente deputado Reginaldo Lopes e a relatora senadora Leila Barros ainda buscam um acordo sobre o texto. A medida zera o imposto de importação para compras internacionais de até $50. A MP perde a validade no dia 8 de setembro.
10: O Senado aprovou a indicação do senador Rodrigo Pacheco para o cargo de ministro do Tribunal de Contas da União, o TCU. A votação ocorreu em regime de urgência após articulação de lideranças partidárias.
11: Pacheco vai ocupar a vaga deixada por Bruno Dantas. Ele renunciou ao cargo nesta segunda-feira. Os detalhes com o repórter Douglas Castilho.
14: Com um rito especial, a indicação foi direto ao plenário, onde parlamentares exaltaram a atuação de Rodrigo Pacheco como presidente do Congresso em momentos delicados da história recente do país, como na CPI da Covid-19 e nos atos de 8 de janeiro. Após o resultado da votação, que se deu por 63 votos a favor e 4 contra, Rodrigo Pacheco agradeceu ao autor da indicação, o presidente Davi Alcolumbre, aos companheiros de parlamento e falou da importância do papel a ser desempenhado.
15: Eu sei o que representa um tribunal de contas num país em que os recursos são escassos. Quando se fala de recursos públicos e de gastos públicos, todo cidadão tem o dever de cuidar e de zelar pela aplicação do recurso público e tem o dever de se permitir fiscalizar por um controle externo que é desempenhado pelo Congresso Nacional com auxílio do Tribunal de Contas da União.
14: O projeto de decreto legislativo de indicação do senador agora será encaminhado à Câmara dos Deputados, onde o nome de Pacheco também passará por análise e votação.
10: E nesta quarta-feira, a Comissão de Constituição e Justiça pode votar a proposta que reduz a jornada de trabalho para 40 horas semanais e acaba com a escala 6x1. Um dos favoráveis ao texto é o senador Paulo Paim, do PT do Rio Grande do Sul.
11: O parlamentar citou experiências no Brasil e em outros países que, segundo ele, mostram que a redução da jornada pode melhorar a qualidade de vida dos trabalhadores sem reduzir a produção. Paim fez um apelo para que a proposta seja votada pelos senadores e enfatizou que o fim da escala 6x1 deve ser visto como uma pauta nacional e não partidária. O texto já foi aprovado pela Câmara dos Deputados.
16: Alguns tentam embaralhar esse debate e dizem que o fim da escala 6x1 é uma questão eleitoral. Não é. Eleição passa, a vida da nossa gente fica. Essa é uma causa maior, é uma causa do país, é uma causa humanitária. E por isso, repito, a PEC 221 não tem dono. Não é de partido nenhum, ela é do povo brasileiro.
10: Já o senador Hermes Clã, do PL de Santa Catarina, defendeu responsabilidade e negociação coletiva no debate sobre o fim da escala 6x1. Ele disse que uma regra única pode não atender a todos os setores.
11: Segundo Clã, a redução da jornada com manutenção dos salários pode elevar o custo da hora trabalhada, afetando contratações, investimentos e preços. O senador também alertou para o risco de o trabalhador precisar de uma segunda renda.
17: É preciso também ter coragem para dizer que uma pauta legítima não pode ser transformada em bandeira eleitoral. É muito fácil anunciar, vamos reduzir a jornada, vamos dar mais descanso. Isso rende aplausos. O difícil é responder, quem vai pagar a conta? Quantos empregos serão afetados? Quanto vai aumentar os custos das empresas? Qual será o impacto sobre os preços?
10: Incitar ou induzir a prática de crimes em locais como escolas, universidades e centros de compras poderá render penas mais duras.
11: A Comissão de Segurança Pública aprovou o projeto que amplia a punição para esse tipo de conduta. A proposta agora segue para a Comissão de Constituição e Justiça. Repórter Bruno Lourenço.
18: O Senado aprovou o projeto de lei que tipifica o crime de massacre. A Comissão de Segurança Pública do Senado aprovou a proposta com normas gerais sobre segurança escolar. E agora a CSP votou a iniciativa que pune a incitação ou induzimento a crimes contra a paz pública. A relatora, senadora professora Dorinha Seabra, do União do Tocantins, diz que as propostas têm como objetivo reprimir e prevenir atentados, principalmente a instituições de ensino.
19: Os projetos em questão têm como objetivo reprimir e prevenir atentados a instituições de ensino, como os que ocorreram em um passado recente, podendo ser citados aqueles na Escola Estadual Tomásia Montoro, em São Paulo, e na creche Bom Pastor, no município de Blumenau, onde crianças e professores foram covardemente feridos e mortos.
18: O texto, que vai à Comissão de Constituição e Justiça, prevê que se da incitação pública resultar a efetiva prática do crime, a pena será aumentada de 3 a 6 meses e multa para 6 meses a 2 anos e multa. Se o chamamento ao crime for feito por meio da internet, a punição pode aumentar para até o dobro.
10: E a vacina contra o herpes zóster poderá ser oferecida gratuitamente pelo SUS a pessoas com mais de 50 anos.
11: O esquema a ser oferecido é de 2 doses. A proposta segue agora para a Câmara dos Deputados. Repórter Márcio Maturana.
20: A proposta recebeu parecer favorável da senadora Damaris Alves, do Republicanos do Distrito Federal.
21: A vacina Comirnaty já possui registro sanitário no Brasil e a indicação para adultos a partir de 50 anos para indivíduos imunocomprometidos.
20: A vacinação também vai ficar disponível para maiores de 18 anos com imunossupressão ou outra condição clínica que comprometa o sistema imunológico. O herpes zóster provoca lesões na pele, dor nos nervos, ardor, coceira e febre. É causado pelo mesmo vírus da catapora, que pode ficar adormecido durante toda a vida e ser reativado em adultos ou em pessoas com sistema imunológico comprometido, como no caso de doenças crônicas, câncer ou transplante.
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11: Edição de Paula Groba e trabalhos técnicos de Eliseu Caires, o Jornal do Senado fica por aqui. Acompanhe agora as notícias da Câmara dos Deputados. Boa noite.
10: Boa noite e até amanhã.
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22: Câmara aprova financiamento para motoristas de aplicativo e taxistas.
23: Deputados prorrogam incentivos para doações de combate ao câncer.
22: Parlamentares apoiam discussão sobre o fim da escala de trabalho 6x1.
24: Boa noite. Jandira Fegali, do PCdoB do Rio de Janeiro, enumera as principais pautas em discussão no Congresso. Entre elas, o fim da escala de trabalho 6x1 e a proposta que amplia a participação da União na política de segurança pública. Ela cita ainda projetos sobre terras raras e minerais críticos.
22: Jandira Fegali também defende a isenção de impostos para compras internacionais de até $50. De acordo com a deputada, essas matérias estão entre as prioridades do Congresso no trabalho de esforço concentrado antes das eleições de outubro.
24: Alencar Santana, do PT de São Paulo, defende a redução da jornada de trabalho para 40 horas semanais, sem redução de salário, e o fim da escala 6x1. A proposta deve ser analisada pelo Senado e, segundo o deputado, representa uma medida de proteção aos trabalhadores.
22: Alencar Santana sustenta que a mudança pode melhorar a qualidade de vida dos trabalhadores com mais tempo para descanso, convivência familiar e cuidados com a saúde. O parlamentar também destaca a importância de avançar na votação da proposta no Congresso.
24: De acordo com Maria do Rosário, do PT do Rio Grande do Sul, o fim da escala 6x1 é uma pauta histórica para os trabalhadores brasileiros. Segundo a deputada, a medida garante mais tempo de descanso, estudo e convívio familiar, especialmente para as mulheres.
22: Maria do Rosário também critica o empenho da oposição contra uma medida que, segundo ela, beneficia a classe trabalhadora. Na visão da parlamentar, ao tentar derrotar o fim da jornada 6x1, a oposição não atinge apenas o governo, mas impõe um retrocesso à classe trabalhadora.
24: Tadeu Venere, do PT do Paraná, acredita que a aprovação do fim da escala 6x1 é uma conquista histórica para os trabalhadores. Ao rebater a oposição à proposta, o deputado sustenta que a medida representa apenas o exercício do direito ao descanso, ao estudo e ao convívio familiar.
22: No entendimento de Tadeu Venere, os congressistas que tentam adiar o debate sobre a redução da jornada de trabalho demonstram menosprezo pela qualidade de vida da população mais vulnerável.
24: Márcio Gerri, do PCdoB do Maranhão, classifica o fim da escala 6x1 como um avanço no mundo do trabalho. O congressista ressalta o grande suporte popular ao tema e afirma que posicionamentos em contrário no Congresso não serão capazes de alterar esse apoio.
22: Para Márcio Gerri, a mudança em análise no Senado trará mais qualidade de vida com tempo para o convívio familiar, o lazer e a formação profissional. Ele recomenda acompanhar cada voto dos senadores para conhecer quem defende os direitos dos trabalhadores.
5: Trabalho.
24: A Câmara aprovou um projeto que regulamenta o exercício da profissão de psicopedagogo. O repórter Antônio Vital explica o que ficou definido na medida.
25: O plenário da Câmara aprovou o projeto já aprovado pelo Senado que regulamenta a profissão de psicopedagogo ou psicopedagoga. O texto aprovado recebeu parecer favorável da deputada Franciane Baier, do Republicanos do Rio Grande do Sul. Entre outras medidas, estabelece os requisitos para o exercício da atividade, como a exigência de diploma de graduação em psicopedagogia com estágio prático obrigatório. Mas cria regras de transição que permite que profissionais graduados em psicologia, pedagogia, licenciatura ou fonoaudiologia também exerçam a profissão, desde que tenham concluído curso de especialização na área com duração mínima de 600 horas. A proposta também prevê que quem já exerce ou tenha exercido a atividade poderá continuar a atuar na área. O projeto define a psicopedagogia como uma atividade que envolve avaliação e a intervenção em processos de aprendizagem. Quem exerce a profissão trabalha com crianças, adolescentes e outras pessoas que apresentem dificuldade para aprender. A relatora explicou que a atuação não se limita ao desempenho escolar. Dificuldades de aprendizagem pode decorrer de outros fatores, inclusive cognitivos, emocionais e sociais. Limita ao desempenho escolar. Dificuldades de aprendizagem pode decorrer de outros fatores, inclusive cognitivos, emocionais e sociais. O projeto foi

0: responsável para garantir que pessoas com dificuldade de aprendizado possam garantir um aprendizado adequado a partir desse apoio promovido pelos psicopedagogos ou pelas psicopedagogas.
1: Por ser uma atividade interdisciplinar, o projeto deixa claro que o exercício da psicopedagogia não pode ser confundido com dos profissionais de saúde e educação. O projeto obriga ainda o sigilo profissional e, ao contrário de outros projetos que tratam do exercício de profissões, dispensa a necessidade de um conselho profissional. O projeto que regulamenta a profissão de psicopedagogo ou psicopedagoga seguiu para a sanção presidencial e pode virar lei. Da Rádio Câmara de Brasília, Antônio Vital.
2: Economia. De acordo com Cobalcini, do MDB de Santa Catarina, as sobretaxas de até 37,5% impostas pelos Estados Unidos prejudicam a economia catarinense. O deputado destaca o impacto direto em cidades como Caçador, que, segundo ele, correm o risco de perder postos de trabalho.
3: Cobalcini, que preside a Comissão de Meio Ambiente, enfatiza que a produção brasileira é sustentável e baseada no manejo de florestas plantadas. Para ele, as sanções norte-americanas foram aplicadas sem critérios técnicos.
2: Heitor Xu, do PSD do Rio Grande do Sul, defende reduzir a carga tributária sobre o tabaco e combater o contrabando. Segundo ele, o setor gera empregos a milhares de agricultores e a centenas de milhares de trabalhadores, sendo fonte de emprego, renda e arrecadação.
3: Heitor Xu pede também regras para dispositivos eletrônicos para fumar e a produção nacional. Para ele, legalizar a cadeia produtiva nacional e ampliar a fiscalização podem atrair novas fábricas para o país, gerar mais empregos e elevar a arrecadação, especialmente para seu estado.
2: Transportes. A Câmara aprovou uma medida provisória que permite o uso de 30 bilhões de reais para financiar carros novos para motoristas de aplicativo e taxistas. O repórter Antônio Vital acompanhou a votação.
1: A Câmara dos Deputados aprovou medida provisória que autoriza o governo federal a destinar até 30 bilhões de reais para financiar veículos novos para motoristas de carros de aplicativo, taxistas, cooperativas de taxistas e empresas de transporte escolar. A medida provisória faz parte do programa Move Brasil. Além de ampliar o crédito e permitir a renovação da frota, o texto final aprovado, apresentado pela relatora, a deputada Amanda Gentil, do PP do Maranhão, permite o uso do Fundo de Investimento em Infraestrutura Social, gerido pela Casa Civil da Presidência da República. O fundo poderá financiar a troca de veículos que contribua para reduzir custos ambientais, sociais ou econômicos do transporte urbano. Pode arcar ainda com recursos para financiar o seguro do veículo, itens de segurança destinados a profissionais mulheres e até mesmo custos de cartório. Um dos objetivos é estimular a substituição de veículos antigos por outros menos poluentes e permitir linhas de crédito para profissionais que não conseguem obter financiamento com juros menores no mercado. Para motoristas de aplicativo e taxistas, o acesso fica limitado a um veículo por beneficiário. Para cooperativas de táxi, o limite é de um veículo por cooperado. Já para o transporte escolar, não existe um limite definido. As profissionais mulheres beneficiadas pelo programa poderão ainda ter direito a condições diferenciadas de taxas, prazos e carência, que será definido pelo Conselho Monetário Nacional. Os benefícios a motoristas particulares e empresas de transporte escolar foram defendidos pela relatora, deputada Amanda Gentil, do PP do Maranhão.
4: Porque às vezes muitos desses motoristas de aplicativo, muitos desses motoristas de táxi, eles usufruem de carros alugados que muitas vezes o valor do aluguel é duas vezes o valor de uma parcela e que aquele bem que se você pagar a parcela vai ser seu. Então a importância que é nós trazermos um projeto que vai entregar um bem para o trabalhador brasileiro para que ele tenha mais segurança e renda dentro da sua casa.
1: A medida provisória que já está em vigor foi justificada por deputados da base do governo como necessária para incentivar o transporte urbano e a atividade dos condutores. Foi o que disse o deputado Bongás, do PT do Rio Grande do Sul.
5: Precisavam também esses trabalhadores terem financiamento específico para poderem comprar o seu veículo e, ao mesmo tempo, poder usar este recurso para outros utensílios, cartoriais, por exemplo, de seguro. Tudo isso foi incorporado no debate para beneficiar os motoristas de aplicativos nesse país que estavam reivindicando.
1: O texto final aprovado também altera o Código de Trânsito Brasileiro para autorizar que motoristas habilitados na categoria B conduzam caminhões leves, elétricos ou híbridos. Outra mudança inclui a produção de baterias no Programa de Apoio ao Desenvolvimento Tecnológico da Indústria de Semicondutores, conhecido como PADIS. A medida provisória que autoriza o governo federal a destinar até 30 bilhões de reais para financiar veículos novos para motoristas de carros de aplicativo, taxistas, cooperativas de taxistas e empresas

0: transporte escolar seguiu para análise do Senado. Da Rádio Câmara de Brasília, Antônio Vital.
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2: Justiça. Júlia Zanatta, do PL de Santa Catarina, cobra explicações do ministro Alexandre de Moraes sobre denúncias divulgadas pela imprensa envolvendo o ministro e o empresário Daniel Vorcaro. A deputada também pediu o afastamento de Moraes e defendeu o impeachment do ministro.
3: Júlia Zanatta acredita que o Supremo Tribunal Federal e o Senado não podem ignorar as denúncias e pede que o ministro se explique em até 48 horas. Para a deputada, os fatos divulgados colocam em dúvida a atuação das instituições e exigem investigação.
2: Hildo Rocha, do MDB do Maranhão, vai apresentar uma proposta para mudar as regras de escolha e permanência de ministros do Supremo Tribunal Federal. Em seu entendimento, pessoas que tenham ocupado cargos comissionados ou mandatos eletivos não poderiam ser indicadas ao STF.
3: Hildo Rocha também defende que os ministros tenham mandato de 5 anos, renovável por mais 5 anos, mediante consulta à população. Ao fim do período, segundo o deputado, eles poderiam atuar como advogados ou professores, mas não poderiam voltar à vida política.
2: Eli Borges, do Republicanos do Tocantins, considera que as eleições para o Senado serão decisivas para o futuro do país. O deputado lembra que caberá aos novos senadores a responsabilidade de sabatinar ministros do STF e de conter o que considera excessos da corte.
3: Eli Borges também pede mais moralização na política e combate à corrupção. Na avaliação do parlamentar, o cidadão deve estar atento aos políticos que defendem o devido processo legal e a soberania popular.
2: Quem catar Guiri, do Missão de São Paulo, classifica como graves as suspeitas de possíveis relações entre ministros da Suprema Corte e envolvidos do escândalo do Banco Master. Ele questiona a inércia das instituições e da sociedade frente às situações divulgadas pela imprensa.
3: Kim Kataguiri critica também decisões da Justiça Eleitoral, alegando supostas diferenças de tratamento entre candidaturas. Ele reclama da suspensão de campanhas por atrasos em declarações eleitorais nacionais, alegando configurar restrição a direitos políticos.
2: Saúde. A Câmara aprovou projeto que prorroga incentivos para doações a instituições de combate ao câncer e assistência a pessoas com deficiência. As informações com a repórter Cibele Comanete.
4: O plenário da Câmara aprovou o projeto que prorroga até 2031 o prazo para empresas deduzirem do pagamento do imposto de renda doações a instituições sem fins lucrativos, como as Santas Casas, que atuam na prevenção e combate ao câncer ou na reabilitação de pessoas com deficiência. O incentivo acabaria neste ano. A proposta foi apresentada pelo deputado Sérgio Souza, do MDB do Paraná, e recebeu parecer favorável do relator, deputado Antônio Brito, do PSD da Bahia. Os incentivos às doações estão previstos em 2 programas criados em 2012. O Programa Nacional de Apoio à Atenção Oncológica, conhecido como PRONON, e o Programa Nacional de Apoio à Atenção de Saúde da Pessoa com Deficiência, o PRONAS. Os 2 permitem o emprego de recursos privados para financiar projetos desenvolvidos por entidades especializadas e sem fins lucrativos. Segundo o relator Antônio Brito, o PRONOM amplia a capacidade de atendimento do Sistema Único de Saúde, o SUS, para a prevenção, o diagnóstico precoce, o tratamento, a reabilitação e os cuidados paliativos de pessoas com câncer. Já o PRONAS aumenta a oferta de assistência às pessoas com deficiência, especialmente no que diz respeito a projetos destinados à reabilitação, diagnóstico, tratamento, desenvolvimento de novas tecnologias e capacitação de profissionais. Antônio Brito comemorou a aprovação da proposta.
5: Quero parabenizar a todos que participaram da elaboração da prorrogação até 2031 do prazo do PRONO e do PRONAS, tão importante na articulação da sociedade civil, do terceiro setor, do governo federal e também das iniciativas privadas no atendimento às instituições filantrópicas, seja ela na área da saúde, no tratamento do câncer, como também nas entidades que atuam com a pessoa com deficiência.
4: O projeto que prorroga até 2031 prazo para empresas deduzirem do pagamento do imposto de renda doações a instituições sem fins lucrativos que atuam na prevenção e combate ao câncer ou na reabilitação de pessoas com deficiência seguiu para análise do Senado. Da Rádio Câmara de Brasília, com informações de Antônio Vital, Cibele Colmanetti.
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3: Esporte. A Câmara aprovou um projeto que acaba com a obrigatoriedade de férias escolares durante o período da Copa do Mundo Feminina em 2027. O repórter Antônio Vital acompanhou a votação.
0: O plenário da Câmara aprovou o projeto que desobriga as redes de ensino pública e privada de todo o país a concederem férias escolares para todos os alunos durante a realização da Copa do Mundo Feminina de Futebol no ano que vem. Lei de autoria do governo, aprovada no início do ano pelo Congresso, obriga que as férias dos estudantes coincidam com o período do torneio, entre 24 de junho e 25 de julho de 2027. Projeto apresentado pela deputada Anne Ortiz, do PP do Rio Grande do Sul, permite que os sistemas de ensino dos estados e municípios decidam sobre o período de férias escolares, em vez de obedecer ao calendário oficial da competição. Entidades como a Federação Nacional das Escolas Particulares criticaram a obrigatoriedade prevista em lei e alegaram que a alteração do período de férias do meio do ano coloca em risco o calendário escolar exigido pela Lei de Diretrizes e Bases da Educação, que obriga pelo menos 200 dias letivos no ano. A proposta recebeu parecer favorável do relator, deputado Alex Manente, do Cidadania de São Paulo. Para ele, do ponto de vista educacional, não é adequado impor solução uniforme a todos os sistemas de ensino sem considerar as necessidades regionais. O projeto foi aprovado de maneira simbólica pelo plenário, sem votos contrários. O deputado Chico Alencar, do PSOL do Rio de Janeiro, defendeu a medida.
8: O reconhecimento da importância da Copa do Mundo de Futebol está nesse projeto de lei, só que não subordinando os interesses da Copa do Mundo aos sistemas educacionais. Os jogos ocorrem em apenas algumas cidades e, na maior parte das vezes, com um número reduzido de partidas, não se justificando como férias todo o período e em todo o território nacional.
0: Os jogos da Copa do Mundo de Futebol Feminino serão realizados em 8 cidades. Belo Horizonte, Brasília, Fortaleza, Porto Alegre, Recife, Rio de Janeiro, Salvador e São Paulo. O projeto que desobriga as redes de ensino pública e privada de todo o país a concederem férias escolares para todos os alunos durante a realização da Copa do Mundo Feminina seguiu para análise do Senado. Da Rádio Câmara de Brasília, Antônio Vital.
3: Educação.
2: Ranieri Paulino, do Republicanos da Paraíba, propõe diversificar a educação profissional e tecnológica, ampliando a oferta em pequenos municípios, áreas rurais e regiões, conforme as demandas e as vocações específicas.
3: Para tanto, Ranieri Paulino apresentou um projeto que altera o Estatuto da Juventude e o Pronatec, articulando formação, trabalho, emprego e renda às características econômicas, sociais e culturais de cada território nacional e local.
2: Termina agora o Jornal Câmara dos Deputados, produzido pela Rádio Câmara, com trabalhos técnicos de Everson Urani e apresentação de José Carlos Andrade e Márcio Aquilissardi. Uma boa noite para você.
3: Uma ótima noite. A Voz do Brasil volta amanhã. 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
3: Ouvinte amigo, que Deus o abençoe com toda a bênção celeste e terrestre. Que Deus lhe dê a paz, a saúde da alma e do corpo, para que você possa, com Ele, encontrar a paz, a alegria no viver e sentir-se feliz na prática do bem. Que Deus o abençoe para que você nele encontre forças para superar todas as dificuldades e vencer todas as tentações, e possa defender-se contra todos os perigos e estar protegido contra todos os males. Que Deus o abençoe para que você possa assemelhar-se a Ele no amor, viver a sua fé e perseverar na prática generosa do bem. Que Deus o abençoe para que você cultive o amor que se assemelha ao amor dele, e nesse amor ter um coração aberto para acolher e amar a todos perdoar, a todos fazer o bem, a todos servir e a ninguém excluir. Eu vim te amigo, ontem nós meditamos sobre o pensamento de Helen Keller. O preconceito nos leva a fixar limites para quem está privado de um ou de mais sentidos. Vimos então que é necessário deixar um deficiente físico ou uma pessoa enfraquecida, adoentada, envelhecida, deixar que façam tudo o que podem para que sintam a alegria de serem úteis. Valorizar o ser humano por aquilo que é e não por aquilo que não é, por aquilo que pode e não por aquilo que está fora do seu alcance, por aquilo que faz e não por aquilo que não tem condições de fazer. E hoje o pensamento que vamos meditar é este: a fé seria uma farsa se não nos ajudasse a construir um mundo melhor, mais humano, mais perfeito do que este mundo meramente material. A fé seria uma farsa se não nos ajudasse a construir um mundo melhor do que o mundo meramente material, do que o mundo que nos cerca. A fé deve transformar o ser humano, e transformando-se pela fé, com a fé, ele transforma o mundo e constrói um mundo melhor, mais humano, mais fraterno, mais digno, mais justo. A fé nos leva a buscar Deus, a envolver-se no amor de Deus. A fé nos leva a viver em sintonia com Deus, e nessa sintonia com Deus temos condições de conhecer e fazer o que Deus pede, saber e fazer o que agrada a Deus. A fé se concretiza em boas obras. A fé, como diz Santiago, a fé que não se transforma em boas obras é inútil, é estéril, é vazia. A fé se concretiza no amor que cultivamos, no perdão que oferecemos, no bem que fazemos, na justiça que praticamos, na caridade que vivemos. A fé deve levar-nos a viver fraternamente uns com os outros, no auxílio mútuo, no perdão recíproco, no amor recíproco. Nos leva a buscar Deus e a fazer o que agrada a Deus. E fazendo o que agrada a Deus, nós nos transformamos e construímos um mundo melhor, mais humano, mais fraterno, mais justo. A fé seria uma farsa se não nos ajudasse a construir um mundo melhor do que este mundo meramente material. Sim, ouvinte, fé autêntica, fé verdadeira é força transformadora, é força renovadora. Renova o ser humano por dentro e transforma o coração humano, voltando inteiramente para o amor, para a bondade, para o perdão. A fé seria uma farsa se não nos ajudasse a construir um mundo melhor do que o mundo meramente material. Ouvinte amigo, a fé que você possui, a fé que você abraça, ajuda realmente a construir um mundo melhor dentro da sua família, na sociedade em que você vive, ao seu redor. Então, se ela ajuda, a fé é autêntica, é verdadeira. Mas se a fé não nos ajuda a construir um mundo melhor do que o mundo meramente material, se a fé não realiza a força transformadora do coração humano, ela não é autêntica, não é verdadeira. É uma farsa. Uma farsa que nada mais é senão uma hipocrisia. A fé verdadeira é transformadora. Transforma o coração do homem voltado inteiramente para Deus. E voltado inteiramente para Deus, o coração humano se transforma e se dedica ao cultivo do verdadeiro amor, que se assemelha ao amor de Deus, e se dedica à prática desprendida do bem e ao cultivo da justiça, promovendo a paz, a alegria, a fraternidade. O que é fé em sua vida? O que representa a fé em sua vida? A fé seria uma farsa se não nos ajudasse a construir um mundo melhor do que o mundo meramente material. Ouvinte amigo, volte-se inteiramente para Deus, para fazer só e sempre o que agrada a Ele. Volte-se inteiramente para os irmãos e faça aos outros aquilo e tudo aquilo que é bom aos olhos de Deus. Esta é a fé transformadora. A fé transformadora me leva a fazer somente aquilo que é do agrado de Deus. A fé transformadora me leva a fazer aos irmãos somente aquilo que é bom aos olhos de Deus. Ouvinte amigo, vamos pedir a graça do verdadeiro amor. Amor que nasce da fé, porque se a fé me leva a buscar Deus, fonte de todo amor, nessa intimidade com Deus, cresce o amor no coração, mas o amor que se assemelha ao amor de Deus. Ajuda-me, Senhor, a amar como Tu me amas e a compreender como Tu me compreendes. Ensina-me, Senhor, a aceitar os outros como Tu me aceitas, respeitando-os como Tu me respeitas, e suportando-os com paciência como Tu me suportas com paciência infinita. Ajuda-me, Senhor, a perdoar como Tu me perdoas e a fazer pelos outros todo o bem que fazes por mim. Ajuda-me, Senhor, a ter uma fé viva e ardente para me transformar em Teu amor e transformar o meu coração e transformar o mundo em que vivo. Ajuda-me, Senhor, a ter uma fé voltada inteiramente para o bem e fazer tudo aquilo que é do Teu agrado e fazer aos meus irmãos aquilo que é bom aos Teus olhos. Senhor, Tu que me aceitas como eu sou, ajuda-me a ser o que Tu queres que eu seja, Tua semelhança no amor. Transforma o meu coração para que ele seja bom, justo, manso, paciente, compreensivo, generoso, tolerante e cheio de misericórdia. para que, através do meu amor humano semelhante ao teu, eu possa levar os meus irmãos a alegria, a paz, o consolo, a esperança, o perdão e a salvação do teu amor divino. Amém.
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1: Hoje, terça-feira, 1º de setembro. E nós, pela Rádio Catedral 106.7, estamos iniciando a nossa oração da noite. Neste mês de setembro, qual seria a nossa intenção maior? Rezar pelo nosso país, orar por todos, pelos políticos, aqueles que serão escolhidos, para que possamos, assim como uma nação, a primeira nação do mundo inteiro, que no dia do seu descobrimento foi celebrado uma Eucaristia, uma missa, aliança eterna entre Deus e os homens. Por isso, nosso país é tão abençoado, tão rico e com uma população tão grande e uma só língua. Nós temos muito que agradecer e pedir para que esse Deus nos ajude a manter essa nossa caminhada, especialmente neste dia que comemoramos Santa Beatriz, São Josué, São Vitorino, Santo Egídio. E também comemoramos o Dia da República. Precisamos, mais do que nunca, ter uma certeza. Deus nos ama. Ama este nosso país. E quer que ele seja um exemplo. Aqui produzimos tudo, todas as coisas. Falta fazermos a nossa parte para que assim nos tornemos uma sinfonia onde tudo permanece em paz e onde tudo possa ser combatida a violência, a corrupção e melhorar nossos propósitos e que a nossa resposta seja um ato de fé a esse nosso país e tudo isso que faz parte da nossa história. E para isso também é importante o Evangelho do dia, hoje, Lucas, capítulo 4, versículo 31 a 37. Diz o texto do Evangelho: Jesus desceu a Cafarnaum, cidade da Galileia, e os ensinava aos sábados, e extasiavam-se com o ensinamento dele, porque a palavra dele tinha autoridade. Na sinagoga estava um homem que tinha um espírito de um demônio impuro e gritou com voz forte: O que há entre nós e ti, Jesus de Nazaré? Viestes para nos destruir? Sei quem tu és, o Santo de Deus. Jesus o repreendeu, dizendo: Cala-te e sai dele. E depois que o demônio o derrubou no meio deles, saiu deles sem lhe fazer mal algum. Todos ficaram atônitos e comentavam entre si: Que palavra é essa? Com que autoridade e poder dá ordens aos espíritos impuros? E eles obedecem. E falava-se a respeito dele em todo lugar da redondeza. Qual seria a lição prática que poderíamos tirar para a nossa vida hoje? Precisamos ver deste texto do Evangelho uma resposta para a nossa caminhada diária. E precisamos, mais do que nunca, ter uma certeza. Deus está sempre conosco. E pelo nosso batismo, nos tornamos também filhos de Deus. Vemos neste texto que Jesus, tendo sido rejeitado em Nazaré, desceu a Cafarnaum, onde, além de ensinar, realizou um exorcismo que provocou enorme estupor por quem presenciou. No centro desse episódio estão os efeitos da pregação, pois revelou quanto as trevas estavam instaladas até no local onde a palavra de Deus era semanalmente proclamada e explicada. Vemos também isso em nossos dias. Muitas vezes, em nossas comunidades, entre nós, existem disputas que não têm o menor sentido, nem seria explicável se tivéssemos uma preocupação: estarmos em sintonia com o plano de Deus. Naquele dia, porém, a luz brilhou e incomodou os adversários de Deus e do ser humano, porque nos lábios de Jesus, ela é a proclamação da potência de Deus. Se por um lado o demônio sabia quem ele era e o que poderia fazer, atormentar quem atormentava, por outro lado, Jesus revela que a ação do demônio não seria mais tolerada. Jesus inaugurou a libertação do ser humano e do local do culto com um exorcismo, causando admiração, o que justifica a difusão de sua fama por toda a região. Precisamos também nós termos essa visão, termos essa preocupação e termos também uma certeza. No Evangelho de Mateus, quando ele já ia embora para a casa do Pai, ele diz: toda autoridade me foi dada sobre o céu e sobre a terra. Ide, batizai todas as criaturas em nome do Pai, do Filho e do Espírito Santo. E assim nos tornamos filhos de Deus. E assim também ele disse: toda autoridade me foi dada. Daí a importância que em nosso tempo, na era do Espírito Santo, também nós devemos estar em sintonia com o plano do amor de Deus, para que assim possamos vivenciar a cada dia esse plano no nosso ato de fé. Amanhã, dia 2 de setembro, dia que vamos comemorar São Apolinário Morel, São João Francisco Burté, São Severino Giraldi, São Justo de Leão, Santo Antônio, dia do repórter fotográfico, e dia também que vamos ter um texto do Evangelho que servirá para a nossa reflexão. O texto é do evangelista Lucas, capítulo 4, versículo 38, diz: a sogra de Simão estava sendo atormentada com febre alta e pediram por ela a Jesus. Ele se inclinou sobre ela, repreendeu a febre e esta a deixou. E no mesmo instante, tendo se levantado, ela o servia. Tendo seu sol declinado, todos que tinham doentes com enfermidades diversas os conduziam até ele. Ele colocava as mãos sobre cada um deles e os curava. Pai nosso que estais nos céus, santificado seja o vosso nome, venha a nós o vosso reino, seja feita a vossa vontade, assim na terra como no céu. O pão nosso de cada dia nos dai hoje, perdoai as nossas ofensas, assim como nós perdoamos a quem nos tem ofendido. E não nos deixeis cair em tentação, mas livrai-nos do mal. Amém. Ave Maria, cheia de graça, o Senhor é convosco. Bendita sois vós entre as mulheres, e bendito o fruto do vosso ventre, Jesus. Santa Maria, Mãe de Deus, rogai por nós, pecadores, agora e na hora de nossa morte. Amém. Senhor, fazei-me maior que as coisas pequenas de cada dia, para que não me torne do tamanho delas. Fazei-me também maior que os grandes sofrimentos, para que não me desespere, tornando-os maiores do que eu. Finalmente, tornai-me maior que as grandes alegrias da vida, para que estas não me elevem, tornando-me menor que elas. O Senhor Jesus Cristo esteja ao nosso lado para nos defender, dentro de nós para nos conservar, diante de nós para nos conduzir, atrás de nós para nos guardar, acima de nós para nos abençoar. Abençoe-nos o Deus Todo-Poderoso, Pai, Filho e Espírito Santo. Amém. Boa noite.

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0: Amém. Muito bom dia, povo de Deus. Sejam muito bem-vindos ao programa Madrugada Amiga. Já estamos aqui acolhendo cada irmão, cada irmã que está se conectando não só pelas ondas da Rádio Catedral, mas pelo YouTube e nas nossas redes sociais. Então eu já convido você, irmão, a mandar a sua mensagem, a falar conosco, a deixar os seus comentários. Hoje é dia 2 de setembro de 2026, ano da graça do nosso Senhor Jesus Cristo. Vamos agora, então, apresentar os nossos irmãos que estão aqui na mesa, aqui nessa bancada muito, muito querida, né? Hoje eu estou no meio de muitos Andrés, então eu vou deixar que cada um se apresente e já dê o bom dia para os nossos ouvintes.
1: Bom dia, amados. Eu sou André, da paróquia Nossa Senhora de Bom Sucesso. Meu grupo de oração é Consequência de Pentecostes. Moro ali na Maré, né? Sou residente ali, mas eu sirvo na Nossa Senhora de Bom Sucesso, no grupo de oração Consequência de Pentecostes. Nome da minha coordenadora é Ilza. O pároco lá é Luiz Gustavo. Vê se não esqueço ninguém, né? É bom mandar um abraço para aqueles que estão sintonizados. Terezinha Venâncio está sempre sintonizada na rádio, ela está até mandando mensagem, né? Assim ela grava, né? Pelo o áudio, pelo WhatsApp, manda para mim, né? Aí ela tô sabendo que ela está ali participando conosco. Mandar um abraço também para o meu vizinho lá. É o Índio, que está sintonizado também na rádio, ele é padeiro, tem uma padaria, né? E ele trabalha na madrugada, trabalha com pão, fazendo pão maravilhoso, né? E dá um abraço para ele, a família, né? Fátima, o Felipe. Inclusive, né, eles que trouxe um bolinho aqui pra gente. Inclusive, a Fátima, a esposa dele, que preparou com muito carinho, com muito amor, né?
0: Que bom!
1: E é sempre bom a gente estar nessa sintonia, né? Sintonia de viver essa realidade como igreja. Eles participam lá da paróquia São José Operário, né? Eles participam, né? Então a gente vive como nessa unidade como igreja, né? Mando um abraço para toda a família carismática, todos aqueles que vão estar conosco sustentando o fogo, né, nesta madrugada, né, nesse momento de louvor, pregação, animação. Precisamos estar em oração sempre, porque quem ora, ele vence, né? Quem ora não perde batalhas. Verdade. Às vezes, por mais que esteja difícil, né, a gente sabe que às vezes a nossa realidade ela se encontra árdua, mas a oração a gente alcança, né, a grande vitória, a grande conquista, porque foi recomendada pelo próprio nosso Senhor Jesus Cristo. Né? A gente tem que orar em todo o tempo, né, nos encorajando, né? Jesus falou: coragem, eu venci o mundo, no mundo tereis aflições, coragem. Então, amado, esse momento de você retomar a tua coragem é hoje. Se você está sem coragem, desanimado, né, desesperado, angustiado, né, precisando de um ânimo, de uma coragem, irmão, fica conosco aqui essa noite, né, sustenta o fogo na oração, no clamor, entrega a Deus, né? Entrega tudo teus projetos, teu amanhã. Amanhã a gente não está em nossas mãos a gente mudar o resultado, né? Mas só Deus pode, né? Só Deus pode. Amém? Então sustenta o fogo aí conosco.
0: Amém. Eu quero deixar, então, um forte abraço para todos que trabalham na noite, né? Você falou isso tão bem, dos padeiros, né? Dos funcionários, não só de padaria, mas também dos hospitais, nos presídios, né? Toda essa turma nos hospitais que estão aí trabalhando, que o nosso Senhor possa chegar aí para cada um de vocês, visitar o coração de cada um de vocês através das ondas da Rádio Catedral 106.7, também pelo YouTube. Eu vou passar agora para o nosso querido Carlos André, para que ele também possa falar um pouquinho com cada um de vocês.
2: Bom dia, meus irmãos, minhas irmãs, que nos acompanham pela Rádio Catedral, pelo YouTube hoje. Estreamos hoje o YouTube da RCC, da Arquidiocese do Rio de Janeiro.
0: Novidade para todos os carismáticos.
2: Uma bênção, maravilha, graças a Deus por essa, né, por mais essa etapa, né, que a renovação carismática no Rio de Janeiro está, da Arquidiocese do Rio de Janeiro está alcançando. Então, meus irmãos e minhas irmãs, eu sou o Carlos André, da paróquia Nossa Senhora da Vitória, na Barra da Tijuca. Quero mandar um abraço pros padres, né? Padre Renato Martins, Padre Renato Teixeira, que é o vigário paroquial. Eu sou casado com a Fernanda, temos 3 filhos, Lucas, Bruno e João. E uma grande alegria aqui, uma honra, como sempre, estar a serviço do Senhor, a serviço da Palavra de Deus, mês da Palavra de Deus, mês da Bíblia, né? Então, a Palavra de Deus que possa nos orientar, nos direcionar cada dia, a cada momento, até que se torne, né, o nosso alimento diário, assim como comemos e bebemos, que a Palavra de Deus possa nos alimentar diariamente, em todos os momentos, em todas as circunstâncias da nossa vida, porque a palavra é viva, a palavra tem poder, a palavra cura, transforma, a palavra liberta. Então, a palavra é o próprio Cristo vivo, né? É um encontro com Deus. Então, que nesse mês, especialmente, possamos saborear, possamos experimentar e ter uma intimidade maior com a palavra de Deus. Então, uma grande alegria estarmos aqui reunidos para louvar, bendizer, glorificar o nome do nosso Senhor. Amém.
0: Amém. E você, André, fala pois um pouquinho.
3: Bom dia.
0: Dá os seus abraços para o povo que está nos ouvindo.
3: Então, bom dia, minha irmã. Bom dia, meus irmãos, meus xarais.
1: Bom dia.
3: Né? É, o meu grupo de oração é o Grupo de Oração Sagrada Família, que fica aqui pertinho, na Paróquia Sagrado Coração de Jesus, número 42. Queria mandar um abraço, então, para o meu pároco, né, o Padre Wanderson, e para os demais sacerdotes que tem lá na paróquia hoje em dia, Padre José Paulo também, um grande amigo, o Padre Jair, o Diácono Paulo. E em relação ao grupo de oração, né, tá todo mundo mandando abraço para os seus coordenadores.
0: Pois
3: então,
0: é.
3: Deus me deu o presente, né, a bênção, voltada de grande responsabilidade, de eu ser o coordenador nesses tempos, né? Então, aí o coordenador mandou um abraço para as ovelhas, né?
0: É isso.
3: Então, que Deus abençoe a todos os meus queridos irmãos e irmãs que têm participado do grupo de oração Sagrada Família, todos os servos que tanto me ajudam. Fica complicado ficar citando o nome, né? Porque
0: que
3: a gente pode ser, achar pode ser injusto. Mas, de qualquer forma, então vou falar só de 2 casais, né? Que é o Marcelo e a Divanise, que acabaram de ter a Maria Cecília, essa bênção, né? Nossa princesinha, nova caçula do grupo. Então, que Deus abençoe abundante essa família. E abençoe muito o Júlio, a Patrícia, a Helena, né? Abençoe o meu parceiro aí de uma maneira pessoal, o nosso novo coordenador estadual.
0: Exatamente.
3: Então, que Deus derrame bênçãos abundantes sobre eles e sobre todos os demais, né? É o que eu falei, não vou ficar citando muito nome não, porque é muito complicado, as pessoas podem ficar chateadas, mas é claro, fica aí o meu abraço, o meu beijo para minha amada esposa Patrícia, meu filho João Miguel, minha mãe Solange, meu irmão Luiz Gustavo, que estão ouvindo o programa. E o que os irmãos falaram aqui realmente é muito importante, de muita riqueza, né? Um bom dia para você, nosso querido ouvinte, ligado aí nas ondas da Rádio Catedral 106,7, se preparando aí para essa madrugada de bênçãos. Com certeza haverá um derramamento muito grande do amor e da graça do Senhor durante esta madrugada. E se você tem uma cruz pesada na sua vida nesse momento, leve ela até o Senhor Jesus, que o fardo dele, o jugo é suave, é leve, e ele com certeza quer fazer uma grande transformação na sua vida e na nossa também, que estamos aqui nessa noite. Amém.
0: É verdade. Bom, e eu sou a Denise Pacheco, Eu sou coordenadora vicarial, coordeno o Vicariato Sul, estou coordenadora do Vicariato Sul. Quero também deixar aqui meu abraço, meu beijo para minha coordenadora, Viviane, do Grupo Alegrai-vos no Senhor. Deixar um beijo muito carinhoso para minha filha, para Sofia, ela que está grávida da Sofia, né, já entrando no quinto mês. Enfim, para toda a minha família, para os meus amigos, para o pároco, né, que é o Padre Giovanni, e para todos os servos da renovação carismática do Vicariato Sul e da RCC Rio, né? Quero deixar também aqui um abraço para o Henrique, né? Ele que com certeza está conectado agora, né? Nos assistindo. Quero também deixar um abraço para o chefe, chefe que agora é coordenador estadual, né? É, e a gente está muito feliz com essa nova missão que ele recebeu do Senhor e que foi profetizado no ENF desse ano.
3: É verdade.
0: Eu fui lá e falei para ele, né? Então, a gente está muito feliz com essa boa notícia. Então, meu irmão, minha irmã, desperta tu que dormes, levanta, está no ar o programa Madrugada Amiga. Que você possa, se durante toda essa madrugada, participar de coração mesmo, mergulhando na nossa fé, orando a Deus, suplicando por tudo aquilo que você necessita. Como o André falou, né? Pega a sua cruz, acomoda ela aqui no seu ombro e vai em direção ao Senhor, que tem uma grande bênção para você nessa noite. Então, eu já quero pedir a intercessão, nós já temos de plantão aí toda a equipe de intercessores para essa semana, mais especialmente, né? É, o Vicariato Leopoldina, a coordenadora é a Antônia. A equipe é formada pela Antônia, Olívia, Adilson, Marluce e Joana. E quero deixar aqui o telefone da Rádio Catedral para que você possa fazer os seus pedidos, para você poder conversar conosco. Talvez você esteja aí na sua casa precisando de uma palavra. Então, manda a sua mensagem, manda aqui o seu pedido de oração para 3231-3567. E agora, como eu falei, pelo YouTube. Então, participe conosco. Tem muita coisa boa para acontecer durante essa noite. Eu tenho certeza que o Senhor vai falar muito ao seu coração. Como eu disse no início, através da própria música, né? Porque Deus fala tanto e quando a gente canta, a gente ora duas vezes, através da palavra, das orações. Eu tenho certeza que o Senhor está aí, junto com você. Você não está sozinho. Então, fique conosco. E vamos orar mais um pouquinho, gente? Vamos cantar, porque cantar é bom. A gente se coloca na presença do Senhor. E como é bom estar na presença dEle, né?

Vem com teu Espírito, vem com teu poder, Senhor. Vem com teu poder restaurador. Vem com a tua unção, Senhor. Essa unção que tem plena liberdade para agir em nossa vida. Senhor, cada vez mais, confirme no nosso coração que devemos ser cheios. Devemos ser cheios. Transbordantes, Senhor. Devemos viver uma vida intensa em Ti, Senhor. Mas vem, Espírito Santo. Vem inflamar o nosso coração para que esta noite seja uma noite de intimidade contigo, uma noite de alegria na tua presença, uma noite de entusiasmo para o nosso viver. Que não passamos esta noite indiferente ao que estamos vivendo. É ser cheio do Espírito Santo, é ser cheio da tua graça. E somente a tua graça, ela pode te realizar maravilhas. Então, desde já, Senhor, nós te clamamos, pedimos a ti, Senhor. Vem, Espírito Santo, passear no meio daquilo que a gente tem necessidade, que tu venha. Passeia no nosso caos. Passeia, Senhor, aonde a gente precisa que esteja tudo em ordem, tudo organizado. Existem muitos lugares agora que precisam da presença de Deus. Muitos lugares. Muitos lugares.

E muitas famílias que perderam o contato um com o outro, vivem ilhados, cada um pro seu lado. Espírito Santo de Deus, vai naquela família, Espírito de Deus. Jesus, nós te pedimos, Senhor, aquilo que pedi em teu nome nos será dado. Então vem, Espírito Santo. Vem, Espírito Santo, animar o nosso viver, Senhor. Anima a nossa alma. Anima famílias. Anima vidas. Tira do vício, tira da dependência química. Tira, Senhor, das trevas, daquilo que faz a alma ser escravizada. Santo Espírito de Deus, nós clamamos a ti, Senhor, bem poderosamente, com o teu ruar, com o teu ruar transformador. Muitas coisas acontecem quando a gente vai estar pedindo o Espírito Santo, porque é algo que é afirmado e confirmado na nossa experiência carismática. Quando a gente ora no Espírito, a nossa vida, a nossa atmosfera, os lugares, não é os mesmos. Porque o Espírito Santo, ele só age se tiver a liberdade para agir. Deus, ele só vai intervir se quem clama, quem pede o socorro de Deus, quem espera no Senhor, é esses que recebem. Então o Espírito Santo, ele não vai agir se você não pedir, amado. Me desculpe falar isso. Filha, se você não pedir o Espírito Santo de Deus, ele vai deixar sua liberdade, vai respeitar a sua liberdade, vai respeitar as suas decisões. Mas quando a gente pede o Espírito Santo, aquilo que a gente pensa que está fazendo certo, ele nos abre o olhar claramente para que tomamos novos rumos, novas direções. Então vai pedindo esse Espírito Santo esta noite. Que seja uma noite de Pentecoste para mim e sua vida. Que seja uma noite de um inflama verdadeiro. Que seja uma noite, né, de arrebatamento da nossa alma no Espírito. Que a gente possa mergulhar nessa profundeza de Deus, do amor de Deus, e não desejar sair mais. Amado, tem jovens agora que precisam verdadeiramente ser levantados da sua fé, que caminhavam no caminho na igreja, mas se sente às vezes desanimado. Levanta, jovem. Levanta, filho, levanta, filha. Prossegue decididamente. Encara a sua realidade de cristã, de cristão, de pessoa de fé, pessoa que precisa ser impulsionada por esse amor de Deus, por esse sopro do Espírito Santo. Então clame esse Espírito Santo. Não deixe que somente a gente aqui na rádio esteja orando, não. Participe conosco, vivam conosco essa sintonia. Viva conosco esse momento de clamor. Peça por você. Peça que você seja uma pessoa que faça mais a vontade de Deus. Nesse momento que a gente está orando, o Senhor está levantando muitas pessoas de estado de prostração, de estado de angústia, de estado de querer entregar, né, os pontos, entregar as armas espirituais. Não, é momento de você se fortalecer em Deus. Então o Senhor te pede, levanta. Como Jesus, ele falou muito nos evangelhos, né? Quando ele curava, quando ele libertava, ele falava, levanta. Levanta. E está falando para você agora, levanta. Levanta do seu abatimento. Levanta daquilo que você pensa que é o impossível para a sua vida. Levanta. Levanta do seu desânimo, da sua depressão, da sua ansiedade. Levanta. Você que está no cárcere, levanta.
Levanta.

0: 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Não desanime, não entregue, meu
1: amor. O Senhor diz: saciarei a alma fatigada e saciarei toda a alma desfalecida. O Senhor sacia, Senhor, a fome, a sede de cada um de nós. Mas vem em socorro, Senhor, daqueles que estão caídos, estão desfalecidos, que a alma está desfalecida.

derrama, Senhor. Derrama, Senhor, o Teu Espírito Santo. E hoje o Senhor também tem uma promessa para cada um de nós. Derramarei o meu Espírito sobre todo ser vivo. Vossos filhos e vossas filhas profetizarão. Vossos anciãos terão sonhos e vossos jovens terão visões. Toma essa palavra agora como uma verdade para

seus filhos profetizarão, a sua família profetizará, a sua família caminhará junta, porque você agora nesse momento está tendo uma abertura de coração, está acolhendo o Espírito Santo de Deus que está sendo derramado com profusão na sua história agora. O Senhor levanta o abatido, o cansado, aquele que está entristecido, aquele que se entregou às tribulações, às decepções. Seja, Senhor, o rochedo, a fortaleza, a esperança, Senhor, daquele que não espera mais nada. Vem, Espírito de Deus. Queria ela abraçar.

Que esta noite seja uma noite tua na tua presença, Senhor. Nós queremos sempre te adorar, Senhor, com todo o nosso ser, com toda a nossa força, com todo o nosso empenho, Senhor. Porque tu és Deus. Tu és Deus e reina na nossa vida. Tu reina na nossa vida, tu impera, tu domina, Senhor. É tu que estás, Senhor, à frente de todas as coisas, Senhor, nas nossas batalhas, nas lutas, nas vitórias, nas conquistas, tu, Senhor, tu nos cercas.

0: de profecias. Que seja uma noite, Senhor, de recomeços. Que seja uma noite de encontro contigo, Senhor. Irmão, é hoje. É hoje você que está nos escutando. Hoje é o momento favorável para a sua vida. É o momento oportuno. É o tempo da graça. É esse kairós que o Senhor preparou para você viver a partir de hoje. Toma essa decisão, irmão. Essa decisão cegamente de se abandonar em Deus. É a noite do tudo ou nada. Para você entender melhor, tudo ou nada. Das realidades que você está passando. E você procurou muitos meios para suprir, para te alegrar. Mas hoje eu te anuncio aquele que é a causa da sua alegria plena e eterna e saudável. Nosso Senhor Jesus Cristo.
1: Amém.
0: É Ele que você verdadeiramente

sempre, né, para cima, sempre, né, confiando, sempre esperançoso. É hoje que o Senhor, ele quer ver o seu coração sendo aberto para ele. Jesus fala: eis que estou à porta e bato. Aquele que abriu, cearei com ele. Ele quer cear contigo, amado. Quer te levar nos caminhos retos. Quer te levar nos caminhos prazerosos. Quer te mostrar um algo novo. Quer te mostrar algo novo. Vida nova. A gente cantamos na música: minha alma tem sede. Minha alma tem sede. E você hoje está nos escutando e está precisando escutar algo de Deus. Você veio saciar a sua sede. Às vezes a gente pede tanta mudança para a nossa vida e esquecemos que Deus, ele tem o melhor para nós. Ele tem o melhor. Ele tem o melhor. E precisamos ficar atento qual é o querer de Deus para nós, qual é o querer da sua vontade, da sua vontade. Muita gente nos escutando que vive um pouco dessa realidade. Você vem para a igreja, você caminha na fé, às vezes você está em volta de pessoas, de grupo, de irmãos, amém, glória a Deus, aleluia, faça isso mesmo, mas você ainda não encontrou com o amor de Deus. Talvez você se sente alegre como está perto de um irmão que é muito feliz, muito descontraído, muito carismático. Mas primeiramente você tem que encontrar o nosso Senhor Jesus Cristo. Para que a sua alegria, ela não seja dependente de simplesmente de uma atenção humana, de um amor humano, não. Primeiro você tem que encontrar o Senhor. Ele que vai fazer você ser fiel. Ele que vai fazer você perseverar na fé. É Ele que vai fazer você encontrar o sentido da sua comunidade, do seu grupo, da sua paróquia. Ele que vai fazer você amar o seu pároco. Se você não encontrar com o esposo, com Jesus Cristo, é vã a sua fé, é vã a minha fé. Precisamos de um encontro com Ele. Precisamos de um encontro com o Senhor. E hoje é tempo favorável para isso. Estamos aqui para isso. A gente saiu da nossa casa para servir na rádio, para lançar essa proposta para você. Jesus Cristo é o Senhor. Jesus Cristo é minha vida nova. Jesus Cristo, Ele é o meu viver. Fala como São Paulo: não sou eu que vivo, é Cristo que vive em mim. Não sou eu que vivo, é Cristo que vive em mim. Uma palavra tão profunda e tão certeira. A palavra de Deus nos ensina isso. Não sou eu que vivo. Não sou eu que vivo. Talvez você esteja vivendo muitas situações financeira. Tentou muitas vezes, não deu certo. Tente por esse caminho falando isso. Não sou eu que vivo, é Cristo que vive em mim. Talvez no seu relacionamento amoroso não deu certo, mas você tem que falar: não sou eu que vivo, é Cristo que vive em mim. Talvez você está na prisão, amado, e sua sentença saiu muitos anos para frente ainda, e você tem que falar: não sou eu que vivo, é Cristo que vive em mim. Talvez você tenha um diagnóstico médico e isso entristeceu teu coração. É momento de você falar: não sou eu que vivo.

dava uma visualização dele estar andando, como que procurando os corações. E ele olha para um canto, olha para outro. Irmão, irmã, hoje é o momento de você se abrir a esse olhar de Deus, de ter esse encontro com Ele, um encontro verdadeiro, um encontro de amor. Encontre com seu amado. Ele está te procurando. Aonde quer que você esteja, acolhe. Acolhe Ele no seu coração agora. Diga: Senhor, pode entrar, a casa é sua. Não importa se o seu coração está meio bagunçado, mas diz para Ele: a casa é sua, entra, muda tudo de lugar. Mas é seu, o meu coração. Deixa que Ele agora vá até o poço da sua vida ter esse encontro de amor com você. Deixa que Ele renove em você as suas forças. Talvez você esteja passando por momentos muito difíceis, realidades muito duras. O Senhor hoje quer te encontrar do jeito que você está. Porque Ele mesmo já disse: tribulações todos viverão, todos. No mundo tereis tribulações. O mundo é assim, a vida é assim. Mas enfrente essas tribulações, essas dificuldades, essa enfermidade com Jesus vai te fazer toda a diferença. Seus olhos precisam estar fixos nele. Caminha com Ele. Vai como os discípulos de Emaús, pelo caminho, falando das suas tristezas. Vai contando para Ele aquilo que está no seu coração, que tem te tirado a paz. Caminha com Ele. Segue. Rasga teu coração. Lança sobre a cruz essa enfermidade que tem te tirado o sono. Que você não sabe o que vai acontecer com você. Que você não vê saída. Mas o Senhor conhece todas as coisas. Ele conhece seu coração. Ele conhece essa enfermidade. Ele conhece esse boleto que você tem que pagar amanhã e que não tem dinheiro. Ele sabe que o seu filho está agora nas ruas, nas ruelas, nos becos. Sabe lá Deus fazendo o quê? Ele conhece o seu sofrimento. Se deixe agora encontrar por Ele. Ele continua procurando os seus filhos, as suas ovelhas que se afastaram do aprisco dEle. Deixe ser encontrado por esse Deus. Em especial, você, mulher, que hoje carrega uma tristeza tão profunda. Algo que te feriu tanto, que te machucou tanto, que você não consegue esquecer. E isso tem feito com que você fique cada vez mais dentro de si mesma, se afastando dos outros. Dá oportunidade para o Senhor agora te encontrar na sua tristeza, no seu sofrimento, na sua dor, na dor da perda. Deixa que Ele agora coloque as mãos dEle, as chagas dEle, nesse luto que você ainda não conseguiu vencer. Peça agora ao Senhor: vem comigo, Jesus. Eis-me aqui, Senhor.

amado. Nossa vida é um constante nos apaixonar por Deus a todo instante. A todo momento que a gente encontra com o Senhor, é um amor que só cresce, só cresce. O amor de Deus, ele nos nutre. É o nosso tônico, a gente pode falar, o tônico para a nossa alma, aquilo que fortalece a nossa alma, é o amor de Deus. É o amor de Deus. Porque quem ama não quer abandonar. Quem ama, ele não quer trair. Quem ama, ele não quer enganar. Quem ama fica em crise quando erra, quando decepciona o outro. Quem ama, ele quer recomeçar. Quer recomeçar. Então por isso a gente sempre temos que estar diante de Deus e reconhecendo: Senhor, ainda não estou amando suficientemente. Eu quero crescer mais no teu amor, Senhor. Eu quero crescer mais em intimidade contigo. Ainda o meu amor ainda não está a ponto de fazer loucuras. Não, ainda não está. Será que eu estou disposto a cometer loucuras por amor a Deus? Será que as minhas decisões estão sendo por simples fato de eu amar a Deus? Será? Será que a minha renúncia, ela está sendo impulsionada porque eu encontrei o amado? Porque eu encontrei o esposo? Porque eu encontrei o próprio Deus? Será? A gente tem que fazer uma autoanálise para a gente crescer neste amor de Deus. São Francisco, ele vivia em crise, porque ele reconhecia que o amado, ele não é amado. O amado, ele não é amado. Jesus, ele não está sendo amado o suficiente. Porque a gente vê tantas coisas contraditórias do projeto de Deus aí no mundo. A gente vê tantas famílias que não se perdoam, tantos pais que não perdoam os seus filhos, tantas mães que abandonam os seus, e tantos irmãos. Irmão, agora é momento de perdoar, irmão. É momento de você amar a criatura de Deus. Amar a Ele, sim. Todo o projeto de Deus, ele se resume nisso. De crescermos no amor dEle. Crescer no perdão. Perdoe, perdoe aquele que te fez algo ruim. Cometa essa loucura de amor. Alguém fez um grande mal para você e você vai fazer essa loucura de amor por Deus. Você vai perdoar. Você vai perdoar. Você vai trabalhar isso no seu interior. Né? Estamos vivendo a quaresma de São Miguel e muitos sofrem terrivelmente tentações demoníacas nesse período de quaresma de São Miguel. Tentações, perturbações, porque quem ora entra em combate, como nos ensina o catecismo, né? Quem ora entra em combate, está em combate constante. E nesse período de São Miguel Arcanjo, muitos sofrem tentações, indisposições para querer parar, não orar. Pessoas que estão sendo, né, provadas na castidade. Pessoas que estão sendo provadas no dinheiro, diante da corrupção, nas palavras. Tem pessoas que estão sendo tentadas em várias coisas. O demônio, ele sabe aquilo que às vezes você está lutando para não cair. Por
porque você tem olhado para a tentação de uma maneira repugnante, né? Diante do pecado, você está olhando para o pecado e falando, não quero cometer isso, está lutando. Então o demônio, ele sabe aquilo que você está lutando, mas sabe também quando a gente vai abrindo brechas. Ele vai olhando e vai falando, ele está cedendo, ela está cedendo ao pecado. Então é momento agora de se revigorar em oração, é momento de se revigorar. E isso, o amor de Deus, ele faz a gente tomar as rédeas da nossa espiritualidade. O amor de Deus, ele faz a gente não desanimar nunca, nunca, nunca. Nunca. Somos atingidos, mas não abatidos. Sofremos tentações, mas não queremos cair nela. Então, ora, irmão. Ora, irmã. Ora, peça que a graça de Deus, ela seja grande na sua vida, para que você consiga suas metas, consiga seus objetivos. Tem gente que hoje lembra de muitos dos seus antepassados. Amado, às vezes a gente vai tocando na nossa oração em determinadas situações, determinados fatos, porque o Espírito Santo vai nos inspirando, nos mostrando em oração, né? E hoje, nessa oração, o Senhor está tocando em pessoas que perderam entes queridos, pessoas que sofrem com saudades, sofrem angústias de perdas, pessoas que não se perdoam, pessoas que têm a sensação de culpa diante de tamanha perda. O Senhor está tocando em você, o Senhor está falando que Ele é o Senhor da vida e não você. Não caia nessa tentação de pensar que você tinha a capacidade de evitar uma morte, uma tragédia. Não está em nossas mãos, não está, porque não somos deuses, não somos. Não somos Deus, eu não sou Deus, você não é Deus. Só Deus tem a chave, como diz a palavra, só Ele. Então o Senhor quer que hoje você se perdoe também. Se cure do seu trauma, cure da sua perda. Pessoas que vivem o luto, mas não se remoem com esse estado da sua alma de culpa.

O Senhor verdadeiramente vem fazendo uma grande cura nessa noite, nessa madrugada. Enquanto nós cantávamos, né? Eu sou do meu amado e o amado é meu. Vinha aquele discernimento no coração. O que falta para você se permitir ser realmente ser do amado e o amado ser teu? Esse amado que anda procurando as suas ovelhas, como foi rezado, como foi visualizado profeticamente. Esse Deus maravilhoso que quer resgatar, que quer curar, que quer libertar. Então vá se entregando verdadeiramente. Vá entregando essa cruz que te rouba do Senhor. Essa cruz da falta de perdão, essa cruz da opressão. Essa cruz da falta do perdão interior. Essa cruz que você tem que você não se perdoa. Vai entregando verdadeiramente aos pés do Senhor Jesus esta cruz que tem te roubado do Senhor, que tem afastado você deste amado, deste amor verdadeiro, desse Deus maravilhoso que quer te amar como uma ovelha, que quer te dar o carinho como a ovelha perdida, que quer te dar o abraço. O abraço daquele filho que estava perdido. Vai entregando todas as suas mazelas, as suas dificuldades. Vai deixando o Senhor curar o seu coração desta saudade, como acabou de ser falado. Muitas vezes essa saudade machuca o seu coração. E muitas vezes você também não se perdoa por não ter melhor tratado esse ente querido. E o Senhor te convida a rezar, rezar por essa alma que se encontra na glória intercedendo por você, junto ao Pai, junto ao Senhor Jesus. Vá se permitindo ser verdadeiramente desse amado que transforma todas as coisas, que hoje realiza curas, milagres, prodígios, sinais e libertações na sua casa, realiza libertações na sua vida, realiza libertações no seu local de trabalho. Esse Deus maravilhoso que realiza libertações na sua paróquia, no seu grupo de oração, em todas as áreas da sua vida, em tudo aquilo que você tem sido chamado. E muitas vezes você não se permite atender a esse chamado por medo, por orgulho, por falta de perdão, por se sentir oprimido. Deixa o Senhor agir poderosamente na sua vida. Meu querido irmão, minha querida irmã, que ouve toda essa oração, permita que toda essa graça do Senhor realmente penetre no íntimo do seu coração, penetre no fundo da sua alma. Permita-se ser verdadeiramente uma ovelha cuidada por esse amado, orientada por esse amado, abençoada por esse amado. Permita ser conduzido por essa fonte de bênçãos, por essa fonte de graças, por esse verdadeiro derramamento do Espírito Santo de Deus, que se faz presente, que cura todas as suas mazelas, que cura a sua cegueira espiritual, assim como curastes o cego de nascença, o cego Bartimeu, que teve a fé expectante de pedir e foi atendido. Vá permitindo que esse amado cure todas as suas hemorragias, como a nossa irmã hemorroísa, que tocou o manto e tinha dentro dela uma fé tão viva que ela sabia que ao tocar o manto seria curada. Vá verdadeiramente se colocando aos pés do Senhor Jesus nesta madrugada, para que Ele faça a transformação que Ele quer fazer na sua vida. Porém, é um Deus cavalheiro que está só esperando a abertura do seu coração para que ele penetre e cuide como uma ovelha amada. Permita-se ser desse amado que tanto quer fazer na tua vida, que tanto quer curar na sua vida.
que tanto quer te orientar, conduzir os seus passos. Permita-se ser incendiado por esse Espírito Santo, promessa do Pai para nós, amor do Pai e do Filho, o Paráclito enviado pelo Senhor Jesus para incendiar a sua vida, incendiar a sua alma, incendiar o seu coração.

deixa que ela seja maior do que o Senhor. Porque Ele agora está contigo, Ele está agora com você. E Ele é a tua força, a tua rocha. Entra na fenda agora e fica lá.

Você também precisa ser cuidado. Você também precisa ser cuidada por Jesus. O Senhor está fazendo muitas curas nessa noite.

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2: Voltamos, queridos irmãos, ouvintes da Rádio Catedral, do programa Madrugada Amiga. Que alegria ter cada um de vocês conosco. E agora a gente vai ouvir um pouquinho da palavra de Deus. Mas antes, vamos louvar um pouquinho o Senhor mais uma vez, para que o Senhor possa preparar o nosso coração para essa partilha. E o tema de hoje é não se escandalizar com a cruz. Então vamos deixando que o próprio Deus vai preparando o nosso coração para esse momento de partilha, para tudo que Ele quer realizar nas nossas vidas, nos nossos corações. Vai permitindo que o Pai do Céu

aonde quer que você esteja, e que Ele possa ir abrindo o seu coração, a sua mente, preparando todo o seu ser para acolhê-lo nesse momento de partilha.

para que você possa declarar que Ele é o seu Senhor, o seu tudo, a sua fortaleza, Deus forte e fiel, para que Ele agora fale diretamente ao seu coração. O Senhor, obrigada pela Tua presença aqui agora. Nós queremos, nesse momento, Senhor, suplicar que o Senhor venha falar através do nosso pregador, nosso irmão Carlos André, da paróquia Nossa Senhora da Vitória, com Jesus, para que tudo que Ele preparou, Senhor,

Abertos nessa manhã, com o coração aberto nessa manhã, vem, Senhor, fazer a tua obra em nós, Carlos André, seja esse instrumento de graça para nós.

0: Esse momento de partilha da palavra do Senhor. Ave Maria, cheia de graças,
1: o Senhor é convosco, bendita sois vós entre as mulheres, e bendito é o fruto do vosso ventre, Jesus. Santa Maria, Mãe de Deus, rogai por nós, pecadores, agora e na hora de nossa morte. Amém.
0: Ó Maria concebida sem pecado,
2: rogai por nós que recorremos a vós.
0: Meu querido irmão, agora é com você.
3: Amém. Louvado seja nosso Senhor Jesus Cristo.
4: Para sempre
3: seja louvado. Meus irmãos e minhas irmãs, sou Carlos André, novamente, me apresento a vocês. Sirvo na paróquia de Nossa Senhora da Vitória e estamos aqui para a glória de Deus, com a graça de Deus, para partilhar a palavra de Deus, que é uma honra, uma alegria, né? Estar à disposição do Senhor para proclamar a sua palavra, né? E hoje o Senhor quer nos dar a mim e dar a você, dar a cada um de nós uma nova visão, uma visão diferente a respeito da cruz. Né? O tema de hoje que foi proposto, né? Não se escandalizar com a cruz. E mandaram também para mim uma frase de Santa Teresa d'Ávila, que é: quem te abraça, ou seja, quem abraça a cruz sem receio, sem medo, não toma o caminho errado. Então, Santa Teresa de Jesus, quem te abraça sem receio, não toma o caminho errado. É uma frase de um poema dela, né, de um poema A Cruz, né, que foi escrito por ela, e colocaram aqui também como uma direção para essa pregação. Então vamos começar pela palavra e depois a gente vai meditar um pouquinho também nesse poema. Então a palavra está na primeira carta de Coríntios, capítulo 1, versículo 21 ao 25. E está escrito assim: já que o mundo com a sua sabedoria não reconheceu a Deus na sabedoria divina, aprouve a Deus salvar os que creem pela loucura de sua mensagem. Os judeus pedem milagres, os gregos reclamam a sabedoria, mas nós pregamos Cristo crucificado, escândalo para os judeus e loucura para os pagãos. Mas para os eleitos, quer judeus, quer gregos, quer você, quer eu, brasileiro, estrangeiro, seja quem for, para nós, né, para os eleitos, a cruz é força de Deus e sabedoria de Deus, pois a loucura de Deus é mais sábia do que os homens, e a fraqueza de Deus é mais forte do que os homens. Meus irmãos e minhas irmãs, queria também acrescentar o versículo 18. A linguagem da cruz é loucura para os que se perdem, mas para os que foram salvos, para nós, para cada um de nós, a linguagem da cruz é uma força divina. Meu irmão e minha irmã, como foi dito, né, eu quero louvar a Deus e bendizer a Deus por toda a condução, né, desde o início, as músicas, as orações, porque foi muita unção, muita direção para a nossa pregação. Nem precisava pregar, porque, né, foi tudo dito, foi tudo proclamado de uma maneira tão suave, tão simples. Mas Deus ainda quer falar mais um pouquinho aos nossos corações. Por quê? Porque a cruz de Cristo é uma força divina. Meu irmão e minha irmã, olhe para o crucificado. Olhe para o crucificado, porque hoje ele vai te dar uma nova visão a respeito da cruz que hoje você carrega, da cruz que cada um de nós estamos carregando. E a nossa cruz, seja qual for, seja o peso que tiver hoje na sua vida, ela só tem sentido se você olhar e seguir Jesus. Por isso ele disse: toma a tua cruz e siga-me. Ele não deu refresco para ninguém. Ele disse: toma a sua cruz é essa. Essa sua cruz, toma posse dela e siga-me. É o que Santa Teresa vai dizer: olha, abraça a cruz sem medo, porque ele vai te dar a orientação certa, porque ela vai te conduzir para o caminho certo. E o Catecismo da Igreja Católica vai dizer o seguinte: sem cruz, sem a cruz, ou seja, o caminho da perfeição passa pela cruz. O caminho da santidade passa pela cruz, pela tribulação. Então, meu irmão e minha irmã, eu sei que a cruz é dolorosa. Olha só para Jesus, olhe para essa cruz que Jesus carregou. Eu sei que ela é dolorosa. Quantos sofrimentos, quantas coisas ele sofreu no madeiro da cruz para a nossa salvação. Quantas chibatadas, quanto sangue derramado nessa cruz. Eu sei que a sua cruz também é pesada. Eu sei que a minha cruz também é pesada. Mas ela só tem sentido se a gente abraçar a cruz de Jesus Cristo. Amém, meu irmão. Amém, minha irmã. É isso. A cruz divina, a cruz do Senhor é uma força divina. E na tribulação, na dor, a gente precisa perceber que Deus está presente, renovando as nossas forças. Eu sei, não é fácil. Não é fácil, é doloroso. Eu imagino que você esteja, como foi proclamado aqui, né? A cruz da falta de perdão. Que sofrimento foi esse que você sofreu, que né, aconteceu na sua vida, que você hoje está com essa dor, com essa mágoa, com esse rancor de que te impede de perdoar? É uma dor, é uma cruz. Imagine esse espinho na carne de Jesus, imagine essa chicotada que Jesus levou, essa traição que Jesus sofreu, talvez seja também a sua traição. E isso dói, dói mesmo. Jesus não enganou ninguém, dói. No mundo tereis tribulações, foi proclamado aqui. Mas, né, coragem, sem medo, coragem. Eu venci o mundo. A nossa vitória, meu irmão, é a vitória de Cristo. É por causa da vitória de Jesus Cristo. Então hoje o Senhor quer te dar uma esperança. O Papa Francisco, até eu estou aqui com a página, ele disse: olha para o crucificado, olha para o crucificado, porque dele brota a esperança que dura a vida inteira, uma esperança que dura a eternidade, que te levará para a eternidade. Olha para o crucificado. E meu irmão e minha irmã, São Paulo, quando eles proclamou escreveu essa carta aos coríntios, ele chegou lá no território deles em um momento de fraqueza, em um momento de dor, em um momento de abatimento mesmo. Então ele estava sofrendo, ele estava, né, com dor. Por isso ele, nessas cartas aos coríntios, ele fala de uma maneira da cruz, de uma maneira tão intensa, tão forte, né, que ele sabia que a cruz dele, a cruz de Cristo, é uma força, é o que lhe dava força. Olha que afirmação ele faz para nós. A linguagem da cruz a linguagem da cruz é loucura para os que se perdem, mas para os que foram salvos. Ele entendia com clareza que a cruz trouxe salvação, que a cruz trouxe libertação, que a cruz trouxe vitória. Então ele diz, para os que foram salvos, parece que é distante, não, mas ele reafirma, para nós, para os que foram salvos, para nós, é uma força divina. Quando a gente olha para o crucificado, ele vem nos dar uma força divina. É difícil, mas a gente pode clamar pelo Espírito Santo. Espírito Santo, me dá essa visão, me dá essa contemplação, essa clareza de São Paulo. Eu clamo isso sempre ao Senhor, porque eu tenho uma admiração muito grande por São Paulo. Então, porque, né, Deus sabe, né, Deus sabe, porque eu me sinto, né, instruído por ele, eu me sinto, né, conduzido, como que ele se estivesse falando, olha, André, a tua cruz, a tua dificuldade, e quantas dificuldades, né, de diversas ordens, dificuldades emocionais, dificuldades de cuidar da família, dificuldades no trabalho, dificuldades, né, de toda sorte, mas olha para a cruz, porque ela vai te dar força, ela vai te dar esperança, ela vai te dar, né, a certeza da vitória. E por que os judeus, né, tá aqui, né, não se escandalizar, vamos voltar aqui ao tema, não se escandalizar com a cruz. E aí aqui é dito, né, já que o mundo, os judeus pedem milagres, mas nós pregamos Cristo crucificado, escândalo para os judeus e loucura para os pagãos. Por que os judeus se escandalizavam? Judeus aqui, vamos falar de uma maneira geral, né? Não é só aquele povo, não. Mas por que o escândalo? Porque a cruz, para aquele povo, naquela época, era um sinal de maldição, era um sinal de derrota, era um sinal de maldição mesmo no sentido extremo da palavra, né? A pessoa que estava sob o madeiro era um maldito. Mas para aquele povo também, diversas situações eram tratadas como desprezo. Se a pessoa era leprosa, ela tinha que ser abandonada. Se a pessoa tinha uma deficiência física, ela também era. Então, se a pessoa não enxergava, todo mundo era discriminado, a mulher, a criança, todo mundo, né? Era uma cultura, né, daquele povo, de que, né, tudo era um escândalo, e o escândalo tinha a ver com esse sentido de vergonha, de desprezo de Deus, de abandonado por Deus. E Jesus, ele veio justamente, né, na direção oposta dessa visão, né, trazendo a todos, atraindo. Quando eu for levantado no madeiro, eu atrairei todos a mim. Então, Jesus veio quebrar essa maldição. Então, talvez hoje nós nos escandalizemos com a nossa cruz, né? Poxa, eu rezo, eu clamo, eu, né, vou à igreja, eu passo a madrugada de vigília, mas ainda tenho as minhas cruzes, e isso nos traz o quê? Nos traz uma revolta, assim, nos traz um questionamento, porque eu, até Santa Teresa d'Ávila questionou sobre isso, sabe? Lembra da história da Santa Teresa d'Ávila, do burrinho lá que empacou, ela caiu na lama, ela estava indo para um mosteiro, para uma missão, né? Como a gente aqui, né? A ventania, de repente, né? A gente ficou naquela, será? Vamos ou não vamos? E Santa Teresa falou com Deus, pô, senhor, logo eu, passando por isso, estou indo para te servir, né? E uma voz lá do céu, ela escutou a voz do Senhor falando com ela, olha, é assim que eu trato meus amigos. E ela respondeu, olha, então, agora eu sei porque o senhor tem poucos amigos. Né? Então a gente, estamos tratando, ela tratou a situação dela com bom humor, né? Mas a gente sabe as nossas dores, né? Como foi dito, a doença, a depressão, né? A falta de perdão, né, tantas situações, né, o pecado, né, o pecado leva à morte espiritual, à morte emocional, né, tantas circunstâncias da vida que nos desviam, que nos fazem amaldiçoar a cruz, nos fazem querer, não quero essa cruz, não quero carregar essa cruz, não, mas o Senhor hoje vem nos ensinar, vem nos alertar, vem nos ajudar, olha, toma a tua cruz e siga-me. Eu não sei qual é o tamanho da sua cruz, a dor da sua cruz, né? O peso da sua cruz que hoje você está carregando, que hoje eu sei o peso da minha cruz, e vamos seguir a Jesus. O que é seguir a Jesus? O que é caminhar com Jesus? É abraçá-lo, é pegá-lo pelas mãos, tomar, né, as suas mãos, aceitar, confiar de que nesse momento ele está presente, confiar de que ele nesse momento está carregando junto com você essa cruz, confiar que o poder da cruz, o poder da vitória, o poder do seu sangue derramado pode curar, pode transformar, como ele disse, vinde a mim, e foi dito aqui, vós que estáis cansados e aflitos sob o vosso fardo, sob o peso da sua cruz, porque eu vos aliviarei. Ele está nos convidando a, em meio às situações que nós estamos vivendo, a carregar, a nos entregarmos a ele com confiança. É, e ele nos aliviará pelo poder do seu Espírito Santo. Clame ao Senhor, batiza-me, Senhor Deus, nesse momento de dor, nesse momento de desavença, nesse momento de angústia. Clame ao Senhor, nesse momento de até perda de sentido pela vida. Clame ao Senhor, porque nesse momento ele tem vitória, ele tem vida nova, ele tem esperança nova, ele tem razões para que a cruz é o sinal maior do amor de Deus por nós, como São Paulo disse. São Paulo disse assim, olha, quem poderá me afastar, me apartar do amor de Deus? A angústia, a fome, a espada, a miséria. São Paulo, ele fala a nudez, talvez a gente esteja sem dinheiro mesmo, é isso, talvez você esteja sem condições de pagar a conta, como foi dito, talvez você esteja sem condições até de comprar uma roupa, né, talvez estejamos passando por situações difíceis de desemprego, de abandono, né, social e tudo mais. Talvez estejamos passando isso, mas nada disso pode nos afastar do amor de Deus. Nada, São Paulo tinha essa convicção, nada me afasta do amor de Deus. Deus me ama, e porque eu contemplo essa cruz, porque eu vejo a cruz dele, eu vejo o amor de Deus na minha vida, eu sei que Deus me ama. Somos, ele diz, né, isso está em Romanos 8, 35 ao 39, né, somos como destinados ao gado, ao matadouro todo dia, mas em todas essas coisas somos mais que vencedores, meu irmão e minha irmã. Não se envergonhe da cruz que você está carregando hoje, mas nessa cruz clame a vitória de Deus na sua vida. Somos mais que vencedores. Somos mais que vencedores pela virtude daquele que nos amou, que é Jesus Cristo, no alto da cruz. Tem outra palavra aí, talvez, André, você não está me convencendo. Sim, talvez, mas é a palavra de Deus que vai te convencer. Como Jesus disse, é o Espírito Santo que convence. Temos esse tesouro em vasos de barro, São Paulo vai dizer. Temos esse tesouro em vasos de barro. Nós temos essa maravilha, Deus me ama, mas isso é vaso de barro, nós somos vasos de barro. Às vezes tropeçamos, sim, às vezes fraquejamos, sim. Jesus mesmo tropeçou 3 vezes carregando a cruz na sua caminhada ao Calvário, mas ele se levantou, a força de Deus o levantou, e essa força de Deus ele derramou sobre nós pelo poder do Espírito Santo. Em Pentecostes foi derramado sobre nós, sobre a igreja e sobre todos nós, a força do Espírito Santo. O Espírito Santo virá e vos dará força, vos dará poder, vos dará unção, vos dará, né, ânimo, até para enfrentar, e aqueles primeiros seguidores, até para enfrentar as perseguições, os martírios, as dores. Meu irmão e minha irmã, nesse seu momento de fraqueza, é a oportunidade do Espírito Santo agir na sua vida. Amém? É a oportunidade para você abrir o seu coração e dizer: Senhor, eu não aguento mais, renova-me pela força do teu Espírito Santo, batiza-me, Senhor Deus, para que eu possa encarar a vida de uma maneira diferente, de uma maneira nova e de uma maneira que dê testemunho aos outros, de uma maneira em que outros possam ver, olhar para você e dizer: que loucura esse... Que loucura, ele vai, ele reza, está passando por tudo isso, mas ele está ali, está de pé, ele está clamando, ele está rezando, ele está buscando ao Senhor, ele está indo lá na igreja. Pensa que ninguém te vê, não? Todo mundo te vê. Todo mundo te vê. Vê você rezando, vê você clamando, todo mundo sabe. Tem uma coisa diferente nessa pessoa. Ele está sofrendo, ele está passando tribulação, ele está chorando, mas tem uma unção, tem uma força que te renova e que conquista outros corações e que arrasta. Olha, eu também quero conhecer. Você sabe o que, que eu estou falando. Você sabe que já chegou alguém perto de você, vendo o seu terço, né? Você com o terço na mão, e reza uma Ave Maria aí para mim também, não é? Já passou por isso? Já no ônibus, desconhecido chegou, chega assim, chega perto, ah, reza aí essa bolinha aí para mim, não é assim? É, é assim mesmo. Ah, vai na igreja, ah, reza, não esquece de rezar por mim, não, né? Quantas vezes, e você tá ali com, muitas vezes, a mente confusa, muitas vezes o coração confuso, muitas vezes tentado, muitas vezes atribulado, mas a tua fé, a tua perseverança, né? Deus honra, Deus conquista, Deus arrasta outros para você, para ele, né? Porque o objetivo é esse, a nossa cruz é para arrastar outros, para que outros saibam quem é Jesus, que amor de Deus é esse que faz com que a gente continue, que força de amor é essa, por que que ele continua? Porque nós temos a certeza, como São Paulo diz aqui, eu tenho a certeza de que Deus me ama, de que nada vai me separar do amor de Deus, nada vai tirar essa graça que foi derramada no meu coração. Amém? Ai, meu Deus, que maravilha, só Deus mesmo para nos ajudar. Então, meu irmão e minha irmã, não se envergonhe da cruz do Senhor. Não se envergonhe da cruz que você está carregando hoje. Ela é uma motivação, ela é a oportunidade para que o Senhor entre, te encontre, seie contigo, né? Se você abrir a porta, eis que eu estou à porta e bato. Se você deixar eu entrar, eu vou cear junto com você e aí vai ser um banquete maravilhoso. Meu irmão e minha irmã, abre a porta do seu coração, chame a Jesus, deixa Jesus entrar no seu coração, porque ele tem um amor para derramar, para transformar o seu coração hoje. Amém? Glória a Deus. Vamos rezar, se vocês quiserem também partilhar, hoje eu fui... Meu Deus!
0: Foi excelente, né? É nem só assim, partilhar. Enquanto você falava, o que eu ficava pensando assim, realmente é uma grande oportunidade de Jesus, quando a gente está passando por momentos de tribulação, às vezes a gente não entende por que que a gente está passando, né? E começa a se questionar. Mas aquele momento, e eu tenho certeza que muitos que estão nos ouvindo agora, estão passando por momentos muito difíceis e não entendem o que estão passando. Mas a loucura é exatamente essa, porque a partir desse sofrimento, Deus vai te moldando, Deus vai te fazendo mais forte para que a vitória chegue, porque Jesus não ficou preso na cruz. Ele contemplou a glória. E nós também vamos contemplar a partir desse sofrimento. No domingo, o padre Antônio José fez uma pregação, uma homilia linda, e eu pude entender exatamente o que ele estava falando quando ele diz: olha, se quiser me seguir, pega a sua cruz, né, e siga-me. Mas esse pega a sua cruz e siga-me, às vezes é na dor, às vezes é no sofrimento. E muitas das vezes Deus vai te pedir coisas que você não quer fazer. Mas, por fidelidade a Deus, por amor a Deus, a gente segue Ele, porque Ele quer levar para as águas mais profundas, né? Então, é a hora que a gente vai começar a renunciar para poder segui-Lo, né? Então, às vezes, o que Ele vai me pedir não é o que eu quero, mas é o que Ele quer. Isso tudo, né, tá lá. A gente tem que contemplar realmente a cruz de Cristo. Então, nossa, a sua pregação, eu tenho certeza que alcançou muitos corações, porque alcançou pelo menos o meu. Então, eu acho que vai muito na unção, por isso. Daí você falou, foi rápido. Não, foi na unção e foi falando aquilo que Deus de fato trouxe para você, né? Que cada um que esteja nos escutando agora entenda que essa cruz que está passando vai passar. Agora segura firme na mão de Deus, porque você vai alcançar a vitória, né? Ele vai te dar a vitória. Então vamos orar,
3: glória,
0: sim,
3: Deus,
0: né? Vamos orar nesse momento.
5: Assim, só complementar as falas, né? É muito disso, né? Muitas vezes nós não entendemos do porquê que nós passamos por provações, porquê que nós passamos por tribulações, né? Porquê que existem essas cruzes nas nossas vidas. Mas o Senhor, Ele em momento algum falou que a nossa caminhada seria fácil, né? Isso aí é uma das coisas assim que a gente pode considerar das principais. E Ele mostrou o tempo todo, né? Só a gente abrir o coração, vamos dizer assim, para a Sagrada Escritura, né? Que não é ler de uma maneira superficial, né? Não é ler como um livro comum. É aquele olhar espiritual. É dessa maneira que a gente tem que olhar para a Sagrada Escritura. É claro, para os demais documentos da Igreja também, né? Mas nesse momento, se atenda à Sagrada Escritura, ao nosso tema, a tudo isso que foi trazido para nós nessa noite, nós percebemos, né, que não é para ser fácil. As provações, as tribulações, as cruzes da vida, elas chegam para nos fortalecer, para que nós entendamos que lá na frente tem um plano muito maior, né? Na verdade, quando as dificuldades aparecem, quando as mazelas aparecem, né, as cruzes aparecem, é para nos fortalecer, para que lá na frente nós estejamos, de fato, né, com essa fortaleza do Senhor, com esse braço forte do Senhor sobre nós, nos sustentando para planos muito maiores, né, para os projetos de Deus na nossa vida, que são muito maiores do que os nossos. É isso, né? Foi também, com certeza, também tocou muito meu coração, né, toda a importância de seguir o Jesus, de seguir o nosso Senhor Jesus de coração aberto e suportando e entendendo as cruzes da vida. Foram muito bem faladas aqui, louvado seja Deus por isso.
6: Só colocar algo partilhado naquilo que foi colocado cada um, né? O André falou muito bem na pregação dele pra gente, nos alimentou, né? E assim, a gente sempre olha para nossa realidade que a gente já passou, né? Sempre a gente olha por experiência, né? De dificuldade, superação. E a gente acaba sabendo que a cruz, ela tem uma virtude nela, né? Um mistério muito profundo, que é uma configuração do próprio Cristo, né? Quando a gente toma posse da vontade de Deus, que às vezes vem um sofrimento, por isso que muitos santos amavam o sofrimento, né? É como a irmã falou, a perfeição, né? Levar a perfeição. E a gente tem que se alegrar porque a gente não está sofrendo sozinho, né? Uma coisa é a gente sofrer sozinho, outra coisa é a gente sofrer em Cristo, né? Quando a gente sofre em Cristo, a gente sente uma força que não é da gente, né? Não é a nossa. Não está agindo na humanidade. Agora, quando a gente está sofrendo só, o sofrimento é dobrado, né? Aí vem a angústia. Às vezes é um sofrimento físico, aí vem um sofrimento mental, espiritual e tudo aquilo. E quando a gente coloca a nossa confiança, nossa expectativa em Cristo, a gente sabe que a gente depois vai refletir, depois que passa. Nossa, como é que eu suportei tamanha dor, né? Como é que eu superei tudo isso? Como é que aconteceu tudo isso aí? Eu não me desesperei. Aí o cristão sofre, né? Que é humano. É fato. Nós somos humanos. Né? A gente sofre mesmo. A gente não estamos no céu ainda. A gente está vivendo nesse plano terrestre aqui. Então a gente vai vir sofrimento. Quem ama sofre, né? A gente ama os nossos. A gente sofre mais pelos outros do que por nós mesmos, né? O sofrimento é maior. Quando a gente sofre pelo outro, porque a gente ama as pessoas, ama a família, ama os filhos, amigos, irmãos, enfim. Então é isso, se a gente toma posse da cruz, tem virtude nela, né? Tem uma força sobrenatural, que é o próprio Espírito Santo. Gostei quando o André falou que é o olhar para a cruz, né? Quando a diferença está nisso. Quando a gente contempla a cruz, é isso. A gente consegue lidar com a adversidade da vida, né? Porque a gente está vendo ali que, como São Paulo falou, o que falta no sofrimento de Cristo completa-se na minha carne, né? Então, quando a gente olha para a cruz, a gente está automaticamente falando isso também. Senhor, que se ainda falta sofrimento em ti, Senhor, completa-se na minha carne. Isso é carregar a cruz, né? Não é só falar, não, Senhor, passe logo, não. Me dê força para superar, para suportar, né? É passa. A gente não sabe se Deus quer que passe logo ou se demora mais. A gente não sabe. A gente tem que pedir força. Força, o Senhor com certeza vai nos dar. Amém?
0: Amém.
6: E tem uma música aqui para a gente rezar?
0: Posso só dar um...
6: Pode, irmão, pode.
0: Você permite que eu dê um testemunho bem rápido sobre isso, sobre o sofrimento? Porque eu tenho certeza, se falou muito hoje de luto, né?
6: Uhum.
0: E eu orei, depois o André orou. O outro André, né? Foi se falado. E o nosso pregador André também falou sobre isso. E desde que eu estava na minha casa, Deus estava suscitando isso no meu coração. Em abril, eu entreguei minha mãe para Jesus, né? E foi muito interessante, porque ela foi internada e foi um sofrimento muito, muito grande, né? Mas minha mãe, antes de ter o AVC e ser internada, ela dizia: Jesus me abandonou. E minha mãe era evangélica, né? Muito temente a Deus. Então, ela não conseguia ver que todo o sofrimento que ela estava passando, na verdade, seria a vitória dela, que seria a ressurreição, né? Ela ir realmente contemplar a face de Deus. No início, eu tentei explicar, mas depois eu vi que ela não estava entendendo, porque a visão é diferente da nossa. A gente encara a cruz como realmente uma forma da gente superar e viver essa vitória com Cristo, né? A gente entende que aquele sofrimento, ele tem um propósito, ele tem um sentido maior. Não é só o sofrimento pelo sofrimento, né? Então, enfim, ela não conseguia entender. Mas ela sofreu o AVC na quarta-feira da Semana Santa. E aí, na quinta-feira, ela já estava internada e eu estava fazendo a procissão, né? Já na grande semana, né? Na quinta-feira santa. E uma irmã chegou para mim e falou assim: eu preciso te dar um abraço, porque sua mãe e você estão vivendo exatamente a real Semana Santa. Você está caminhando com Jesus no Calvário. E minha mãe veio falecer um dia antes da misericórdia, do domingo da misericórdia. E minha mãe, por ser muito fiel a Deus, ele honrou ela até o fim. Então, tudo aquilo que ela estava passando antes de ter o AVC foi uma preparação de Deus para salvá-la. Então, a gente realmente não pode jogar fora, desprezar a nossa cruz, porque ela tem um sentido maior. Então, se você que está passando por tribulação, por um momento de perda, de luto, saiba que o Senhor é fiel. E esse teu ente querido já está com o Senhor, contemplando a glória dele. Simplesmente, verdade, nesse momento, você fecha seus olhos e entrega ele para o Senhor, para que você possa se libertar e continuar a sua vida. Então, vamos pedir ao Senhor, nesse momento de oração, que o Senhor venha em socorro de todos aqueles que não compreendem o sofrimento, que estão vivendo por sofrimentos assim atroz, né? Ou por problemas financeiros, problema de enfermidade, pessoas que estão sendo abandonadas, pessoas que foram abandonadas, que tiveram seus casamentos destruídos. Nesse momento, o Senhor está ali junto com você. Lance essa sua dor, o seu sofrimento, essa enfermidade aos pés do Senhor. Lance aos pés da cruz do Senhor. Ele está recolhendo todo esse sofrimento. Ele quer transformar esse seu sofrimento em alegria, em paz, em força. Ele está te capacitando para que você seja uma pessoa mais forte, mais resistente, mais consciente, mais humana, menos orgulhosa. Deixa ele trabalhar em você. Não menospreze a sua cruz. Não amaldiçoe, como André falou, a sua cruz, mas acolha e pergunte ao Senhor: para quê? Para que eu estou passando esse sofrimento? O que o Senhor quer de mim? O que que eu preciso fazer, Senhor? Deixe que o Senhor opere agora a graça que ele precisa realizar na sua vida, para que você também seja um testemunho vivo na sua comunidade, na sua família, por onde quer que você passe. Vão dizer: ali vai uma pessoa de Deus, uma pessoa que caminha com Jesus, que enverga, mas não quebra, porque está em Cristo. Pode ser escândalo a cruz de Cristo na sua vida, mas eu posso te garantir que a fidelidade dele é maior. Tem um projeto de Deus salvífico para você. Os sofrimentos não dependem de Cristo, mas ele pode muito te ajudar e te ajudar a passar por esse momento de dor. A palavra disse aqui: seja forte e corajoso, porque eu estarei contigo. Jesus está te sustentando nesse sofrimento. Ele está acompanhando o seu sofrimento agora em relação a uma criança, a um menino que você está cuidando. Mãe, não tenha medo. Ouça a voz de Deus agora. Ore, entregue esse teu filho agora para Jesus. O Senhor, ele está agora vindo em seu socorro. E com ele veio Nossa Senhora também. E com ela veio todos os anjos e santos. A sua casa agora está repleta da graça de Deus. Essa criança está sendo tocada agora. E o poder de Cristo, que foi para isso que ele morreu, para nos libertar, para que Deus mostrasse qual era o poder dele na cruz. E é esse poder que agora está sendo agora, nesse momento, sobre a sua filha. Cura Jesus, liberta, Senhor, liberta todos os cativos agora, Senhor.

Não dá pra gente se desesperar e só confiar. Celebra a vitória. Celebra a vitória que nesta noite o Deus Senhor falou contigo. O Senhor, Ele direcionou toda essa noite de milagres, de prodígios, de sinais. Essa noite da vitória, a noite do amanhã, ao qual o Senhor se levanta como o sol e iluminar toda a escuridão. Muitas pessoas estão felizes nesse momento, por partilhar um momento da graça. Irmãos que perseveraram com rádio, em oração, até essa hora, até esse horário, sustentando a oração na madrugada. O Senhor, Ele não tarda te dar a recompensa, amado. Ele não tardará. Confia, confia, porque quem te chamou foi Ele. Quem te colocou para orar foi o Senhor. Foi o Deus que derramou o Espírito Santo sobre você, e você pode proclamar com toda ousadia: eu agora sou cheio do Espírito Santo. Eu sou cheio da força do alto. As dificuldades não vão me atormentar mais. Os terrores noturnos não vão me paralisar, me pôr medo, não. Porque eu confio no Senhor, que é minha luz e salvação. De quem eu terei medo? Ele é o Senhor da minha vida. A quem eu temerei? Se acampar contra mim um exército, não temerei, não temerá o meu coração. Não temerá, não temerá. Irmão, a gente tem que muitas vezes lutar contra os nossos medos, que nos paralisa. Até algum de nós, quando se fala a palavra cruz, dá um certo pavor. Você que nesse momento de oração, do dom da ciência, o Senhor mostra claramente. E quando a gente ia partilhando aqui, meu irmão, ia anunciando a dinâmica da cruz, você se sentia até que como que angustiado. Irmão, lança o medo fora. É a confiança em Deus. É a confiança nele. Então se lança na confiança nele. Não temas. Não temas.

nós vamos fazer um pequeno intervalo agora, mas rapidinho estaremos de volta para a gente rezar o terço com você, o terço da misericórdia. Eu já convido você a mandar para nós as suas intenções. Telefone da Rádio Catedral 3231-3567. Venha orar conosco. É bem rapidinho. A gente vai tomar uma água e volta já.

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0: Sim, meus irmãos e minhas irmãs, retornamos preparando nossos corações para a oração do Terço da Misericórdia. Mas antes, vamos partilhar um pouquinho aqui os avisos que estão chegando, que chegaram através da rádio, através do WhatsApp da rádio, né? O nosso irmão Ricardo, que é de Bangu, pede orações por uma graça especial, para que ele suporte a cruz, né, se for da vontade, e que se for da vontade de Deus, que ele seja atendido, amém.
1: Amém.
0: E aí, Maria Santíssima e São Miguel, rogai por nós nessa hora, assim seja. Um abraço em todos os irmãos. Deus te abençoe, meu irmão Ricardo de Bangu. Temos aqui o Aloysio Magalhães também, que lá da paróquia Nossa Senhora da Ajuda de Guapimirim, né, ele clama misericórdia por nós e pelo mundo inteiro, pede oração, cura e milagre na vida, né, de alguns irmãos, que ele relata o nome aqui, pede pelo mundo inteiro, por ele, pelo mundo inteiro e principalmente pelo Brasil. Sua família também, seus irmãos e afilhados, pelo padre Luan e padre Leonardo, lá de Guapimirim. Temos a nossa irmã Denise, que colocou aqui, que ela colocou diversos pedidos, diversos nomes de oração. Ela é da Barra da Tijuca, se eu não me engano, eu vi isso. Em algum momento eu vi aqui, tá? Denise Gomes, da Barra da Tijuca, e pede oração por diversas pessoas, pelos seu filho, seus parentes, né? Todas as pessoas que ela coloca aqui na oração também. Temos a Bia. Bia, ela pede... Ela é da paróquia de Nossa Senhora de Nazaré, do Caramujo, né? Pede orações também pelo seu primo que faleceu, né? Pede recuperação de saúde por uma amiga, saúde da sua mãe também, acalmar a ansiedade, né? E todas as outras pessoas que ela colocou aqui, minha irmã, nós estamos nesse momento rezando por você, e tem toda uma equipe, né, da intercessão, né, orando em atenção a essas intenções. Pelo Paulo Roberto também, aqui de Oliveira, da cidade de Santa Rita de Jacutinga, Minas Gerais. Obrigado, meu irmão, que Deus te abençoe. Pede orações aqui pela sua família também. Paulo Roberto e a Rita Martins pede oração por nós, né, da bancada aqui, para seus familiares e amigos. Muito obrigado, minha irmã, que Deus te abençoe, Nossa Senhora te guarde. Amém. Chegou aqui mais dois, o Cláudio Medeiros, né, pede, ele é da paróquia Nossa Senhora da Conceição em Campinho, Padre Natal, né, pede oração aqui pela sua família, e sua sobrinha também, e agradece a Deus por tudo que ele tem feito na vida dele. Bendito seja Deus, louvado seja Deus, e pede, né, deseja bom retorno aos nossos lares. Muito obrigado, meu irmão, que Deus te abençoe, Nossa Senhora te guarde. O Wellington Matos, também, ele é o Wellington, taxista, né, ele está pedindo oração aqui para se livrar das dificuldades que ele está passando, financeiras que ele está passando. Pede também pela sua família e pelo mundo inteiro. Amém. Deus te abençoe, meu irmão, nós estamos aqui também orando por você. Fica com Deus. É isso, meu irmão, minha irmã. Dessa forma, nós vamos apresentar todas essas intenções, todas aquelas que não foram apresentadas aqui, mas estão em cada coração, né, para que nesse momento da misericórdia, nessa hora da misericórdia em que Deus, né, derrama graças, né, sobre nós, derrama graças abundantes sobre nós, né, que a gente possa também abrir o coração e clamar pela ação do Espírito Santo em nossas vidas, a fim de renovar, né, a fim de que as nossas forças sejam renovadas para enfrentarmos, né, todas as dificuldades, mas também temos, né, a experiência da alegria do amor de Deus em nossa vida. Pai nosso que estás nos céus, santificado seja o vosso nome, venha a nós o vosso reino, seja feita a vossa vontade, assim na terra como no céu.
1: O nosso de cada dia nos dai hoje,
0: perdoai-nos as nossas ofensas, assim como nós perdoamos a quem nos tem ofendido. E não nos deixeis cair em tentação, mas livrai-nos do mal. Amém. Ave Maria, cheia de graças, o Senhor é convosco. Bendita sois vós entre as mulheres, e bendito é o fruto do vosso ventre, Jesus.
2: Santa Maria, Mãe de Deus, rogai por nós, pecadores, agora e na hora de nossa morte. Amém.
0: Creio em Deus Pai, Todo-Poderoso, Criador do céu e da terra, e em Jesus Cristo, seu único Filho, nosso Senhor, que foi concebido pelo poder do Espírito Santo, nasceu da Virgem Maria, padeceu sob Pôncio Pilatos, foi crucificado, morto e sepultado, desceu à mansão dos mortos e ressuscitou ao terceiro dia, subiu aos céus e está sentado à direita de Deus Pai Todo-Poderoso, de onde há de vir a julgar os vivos e os mortos. Creio no Espírito Santo, na Santa Igreja Católica, na comunhão dos santos, na remissão dos pecados, na ressurreição da carne, na vida eterna. Amém.
3: Eterno Pai, eu vos ofereço o corpo e o sangue, a alma e a divindade de vosso diletíssimo Filho, nosso Senhor Jesus Cristo, em expiação dos nossos pecados e os do mundo inteiro. Pela sua dolorosa paixão,
0: tende misericórdia de nós e do mundo inteiro.
3: Pela sua dolorosa paixão,
0: tende misericórdia de nós e do mundo inteiro.
3: Pela sua dolorosa paixão,
0: tende misericórdia de nós e do mundo inteiro.
3: Pela sua dolorosa paixão,
0: tende misericórdia de nós e do mundo inteiro.
3: Pela sua dolorosa paixão,
0: tende misericórdia de nós e do mundo inteiro.
3: Pela sua dolorosa paixão,
0: tende misericórdia de nós e do mundo inteiro.
3: Pela sua dolorosa paixão,
0: tende misericórdia de nós e do mundo inteiro.
3: Pela sua dolorosa paixão,
0: tende misericórdia de nós e do mundo inteiro.
3: Pela sua dolorosa paixão,
0: tende misericórdia de nós e do mundo inteiro.
3: Pela sua dolorosa paixão,
0: tende misericórdia de nós e do mundo inteiro.
3: O sangue e água
0: que jorraste do coração de Jesus, como fonte de misericórdia para nós, eu confio em vós.

0: Nessa segunda dezena, apresentamos, né, toda a nossa vida, todas as famílias, todas as pessoas, né, que nesse momento também estão trabalhando nos hospitais, taxistas, caminhoneiros, pessoas que nos escutam em diversos lugares, em diversas situações, para que a misericórdia de Deus possa alcançá-los nesse momento. Eterno Pai, eu vos ofereço o corpo e o sangue, a alma e a divindade de vosso diretíssimo Filho, nosso Senhor Jesus Cristo, em expiação dos nossos pecados e os do mundo inteiro.
1: Pela sua dolorosa paixão,
0: tende misericórdia de nós e do mundo inteiro.
1: Pela sua dolorosa paixão,
0: tende misericórdia de nós e do mundo inteiro.
1: Pela sua dolorosa paixão,
0: tende misericórdia de nós e do mundo inteiro.
1: Pela sua dolorosa paixão,
0: tende misericórdia de nós e do mundo inteiro.
1: Pela sua dolorosa paixão,
0: tende misericórdia de nós e do mundo inteiro.
1: Pela sua dolorosa paixão,
0: tende misericórdia de nós e do mundo inteiro.
1: Pela sua dolorosa paixão,
0: tende misericórdia de nós e do mundo inteiro.
1: Pela sua dolorosa paixão,
0: tende misericórdia de nós e do mundo inteiro.
1: Pela sua dolorosa paixão,
0: tende misericórdia de nós e do mundo inteiro.
1: Pela sua dolorosa paixão,
0: tende misericórdia de nós e do mundo inteiro.
1: Sangue e água
0: que jorraste do coração de Jesus como fonte de misericórdia para nós.

0: Eterno Pai, eu vos ofereço o corpo e o sangue, a alma e a divindade de vosso diletíssimo Filho, nosso Senhor Jesus Cristo, em expiação dos nossos pecados e os do mundo inteiro.
1: Pela sua dolorosa paixão,
2: tende misericórdia de nós e do mundo inteiro.
1: Pela sua dolorosa paixão,
2: tende misericórdia de nós e do mundo inteiro.
1: Pela sua dolorosa paixão,
2: tende misericórdia de nós e do mundo inteiro.
1: Pela sua dolorosa paixão,
2: tende misericórdia de nós e do mundo inteiro.
1: Pela sua dolorosa paixão,
2: tende misericórdia de nós e do mundo inteiro.
1: Pela sua dolorosa paixão,
2: tende misericórdia de nós e do mundo inteiro.
1: Pela sua dolorosa paixão,
2: tende misericórdia de nós e do mundo inteiro.
1: Pela sua dolorosa paixão,
2: tende misericórdia de nós e do mundo inteiro.
1: Pela sua dolorosa paixão,
2: tende misericórdia de nós e do mundo inteiro.
1: Eterno Pai, nós vos oferecemos o corpo e o sangue, a alma e a divindade de vosso diretíssimo Filho, nosso Senhor Jesus Cristo, em expiação dos nossos pecados e os do mundo inteiro.

0: Pela sua dolorosa paixão,
1: tem de misericórdia
0: de nós e do mundo inteiro. Pela sua dolorosa paixão,
1: tem de misericórdia de nós e do mundo inteiro.
0: Pela sua dolorosa paixão,
1: tem de misericórdia de nós e do mundo inteiro.
0: Pela sua dolorosa paixão,
1: tem de misericórdia de nós e do mundo inteiro.
0: Pela sua dolorosa paixão,
1: tem de misericórdia de nós e do mundo inteiro.
0: Pela sua dolorosa paixão,
1: tem de misericórdia de nós e do mundo inteiro.
0: Pela sua dolorosa paixão,
1: tende misericórdia de nós e do mundo inteiro.
0: Pela sua dolorosa paixão,
1: tende misericórdia de nós e do mundo inteiro.
0: Pela sua dolorosa paixão,
1: tende misericórdia de nós e do mundo inteiro.
0: Pela sua dolorosa paixão,
1: tende misericórdia de nós e do mundo inteiro.
0: Ó sangue e água que jorraste do coração de Jesus, como fonte de misericórdia para nós, eu confio em vós. Deus Santo, Deus Forte, Deus Imortal, tende piedade de nós e do mundo inteiro. Deus Santo, Deus Forte, Deus Imortal, tende piedade de nós e do mundo inteiro. Deus Santo, Deus Forte, Deus Imortal, tende piedade de nós e do mundo inteiro.
2: Então nós queremos, nesse momento, agradecer ao Senhor, porque Ele acolheu todas essas intenções que você colocou aqui, meu irmão, minha irmã, para que o Senhor agisse, para que o Senhor acolhesse e recebesse toda a tua dor, todo o seu sofrimento, a sua cruz. Então, nessa hora da misericórdia, o Senhor se compadeceu dos seus sofrimentos, dos seus pedidos, e Ele veio em socorro, Ele está aí com você nesse momento. Tenha fé, tenha esperança de que um Deus tão grande, tão forte, tão poderoso, é capaz de transformar tudo isso que você tem passado em paz, em alegria, em saúde, em força. Creia na misericórdia e no poder da cruz de Cristo. Foi por você, só por você, que Ele se entregou, que Ele morreu, que Ele ressuscitou, que Ele pagou, que Ele remiu os nossos pecados. Foi por você, foi por mim. Então tenha fé que a tribulação, a cruz, é só um momento. Vai passar. E quando passar, você vai contemplar as graças de Deus, o júbilo, as alegrias, as promessas, tudo no tempo de Deus. Confia no Senhor, acredita, se abandona, espera no Senhor, diz a palavra, esperando, esperei no Senhor, espera com confiança, que a tua graça, meu irmão, minha irmã, ela está chegando. Deus está trazendo para você, o anjo está trazendo para você essa graça que você orou durante toda essa noite. O Senhor ainda realiza prodígios, o Senhor ainda realiza milagres. Durante toda essa noite foi assim. E agora que já estamos encerrando o nosso programa, o Senhor quer trazer como que um presente para você. Recebe as graças do céu. Recebe o amor dEle por você. Deixa que Ele faça nova todas as coisas na sua vida. Deixa que Ele te fortaleça. Deixa que Ele faça você um novo homem, uma nova mulher. Um amigo dEle, um amado dEle. Obrigada, Senhor, por essa noite.
3: Obrigado,
2: de graça.
3: Bendito seja, Senhor.
2: Obrigada, Senhor, porque a Tua presença foi sentida, a Obrigado. Presença do Teu Espírito foi derramado entre nós. Podemos contemplar, Senhor, aqui a Tua glória. Podemos sentir, Senhor, ainda essa unção que ainda está aqui sobre nós. Tamanho é o desejo do coração de Deus de atender todos esses pedidos que chegaram para nós. O Senhor, bendito és Tu, Senhor, adorado és Tu, glorificado és Tu, Senhor, meu Deus, porque a Tua misericórdia é sem fim para cada um de nós. Louvores e glórias a Ti.
3: Amém. A gente pode cantar essa vitória com muita convicção, com muita fé, com muita certeza, que tudo que o Senhor realiza, né, é no tempo certo, na hora dEle, no momento dEle. Vamos cantar junto, louvando ao Senhor.

0: Louvado seja nosso Senhor Jesus Cristo.
1: Para sempre seja louvado.
0: Irmãos, ainda temos muito mais. Vamos ter ainda o terço. A Rádio Catedral está vivendo a quaresma de São Miguel junto com Frei Gilson. E você pode acompanhar a quaresma de São Miguel a partir das 4 horas da manhã com o Frei Gilson. Então, na sequência agora do nosso programa Madrugada Amiga, não perca tempo, né? Participe, reze, continue colocando as suas intenções, que o Senhor vai continuar falando com você. 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Na última sexta-feira do mês tem a vigília com a comunidade Bom Pastor, que é na paróquia Nossa Senhora de Copacabana e Santa Rosa de Lima, na rua Hilário de Gouveia, número 36, em Copacabana. Fica aqui também o convite para você participar, você carismático, você não carismático, da Vigília pelas Nações, que vai acontecer agora, de domingo para segunda, ou seja, do dia 6 de setembro, a partir das 22 horas, exatamente lá na paróquia Nossa Senhora de Copacabana e Santa Rosa de Lima, que fica na rua Hilário de Gouveia, número 36, em Copacabana. Eu queria só dar mais um aviso.
2: Né? Não, só lembrando que às 3h30 vai ter a partilha do Evangelho do dia, né, com o padre Ricardo Souza, da paróquia de Santo André, do Vicariato Urbano. É só fazer esse lembrete, agradecer também a intercessão do Vicariato Leopoldina com a nossa irmã Antônia e toda a sua equipe, né, Olívia, Dilson, Marluce e Joana. Muito obrigado por estar na brecha, né, para que esse momento fosse, né, cheio da graça de Deus.
0: Como foi, né?
2: Amém.
0: Glória a Deus. Antes de eu passar para os meus irmãos fazerem as suas considerações finais, eu quero fazer um grande convite para toda a família carismática. No dia 26 de setembro, o Vicariato Sul vai estar promovendo um encontro de evangelização que vai acontecer na paróquia Santos Anjos. Presença confirmada do diácono Melquisedeque, do padre André Luiz, do padre Tiago Azevedo, presença também da banda Dom, que estará conosco. E eu acho que eu não esqueci de ninguém. Bem, irmãos, venha conferir, porque vai ser uma bênção, vai ser uma alegria imensa receber cada um de vocês nesse evento. Espalhem essa boa notícia, convidem a todos e venham então participar. No dia 26 de setembro, na paróquia dos Santos Anjos, no Leblon. Então agora eu vou passar aqui para os meus irmãos, para eles então darem as suas considerações finais.
3: Bom dia, amados. Mais uma vez aí agradeço a todos que sustentaram o fogo até esse momento, né? Que a gente possa estar continuando, dando sequência aí, como o irmão falou, né? Nessa noite maravilhosa de vigília, porque a vigília ela continua acontecendo, né? A Madrugada Amiga, junto com o Frei Gilson, né? é a perseverança que nós temos que estar aí, né, em oração. Quero mandar um abraço aí para todos que nos acompanharam também lá, né, lá da comunidade, lá na paróquia Nossa Senhora de Bom Sucesso, todos do grupo de oração Consequência de Pentecostes, os que ficaram no chinelinho, né? Os que não puderam estar aqui hoje, que foi uma benção maravilhosa, né? Hoje foi fogo puro. Então a gente ficaram só em casa, só saboreando as maravilhas de Deus que fez aqui. Amém? Mas é isso aí, amados. Fica com Deus e até a próxima aí, se Deus quiser. Tamo junto.
1: Então aqui é o André do Sagrada Família, mais uma vez. Gostaria de mandar um abraço, né, para os nossos ouvintes que ficaram conosco até agora e que ainda irão continuar, tenho certeza disso. Ainda tem muita coisa boa para acontecer. Mas louvemos a Deus, né, por esse derramamento de amor, de graça, esse derramamento abundante do Espírito Santo de Deus sobre nós nessa noite, né? O fogo de Deus nos incendiou, nos deu um renovo, curou a nossa alma, curou o nosso coração. Amém. E agora é continuarmos propagando, né, a cultura de Pentecostes, sendo instrumentos de evangelização do Senhor. E aí vamos ajudar nos avisos aqui, né? Poxa, irmã, que benção que será esse encontro, né? Vamos todos para esse encontro lá no Sul.
0: Vai ser
1: uma benção, com certeza.
0: Eu não tenho dúvida. E vocês do Urbano, que é do ladinho,
1: vizinhos. Estaremos lá, com certeza. Mas também gostaria de aproveitar para reforçar o aviso, né? Com certeza está sendo avisado aí, ó, nos grupos de oração, mas dia 17 e 18 de outubro será o nosso congresso arquidiocesano, né? Então é sempre bom estarmos lembrando sobre isso. Vai separando aí na sua agenda essa data tão importante, né? Que todos os grupos de oração da nossa diocese estarão juntos mais uma vez para louvarmos, né, e bendizer ao Senhor unidos. E com certeza será uma grande bênção também. Um abraço a todos, um bom dia, uma excelente quarta-feira. Que Deus nos abençoe.
2: Amém, Deus abençoe, muito obrigado, e que a gente possa perseverar na caminhada do nosso Senhor, né? Como foi bem amplamente partilhado aqui. Rapidinho é porque já estamos no horário, né, André? Grande abraço a todos e até a próxima, se Deus quiser.
4: Muito bom dia, queridos irmãos sintonizados na Rádio Catedral, acompanhando o programa Madrugada Amiga. Sou o Padre Ricardo, vigário na paróquia Santo André, em São Cristóvão. Uma alegria estar mais uma vez com vocês nesse dia para meditarmos juntos o Santo Evangelho. O Senhor esteja convosco, Ele está no meio de nós. Proclamação do Evangelho de Jesus Cristo segundo Lucas. Naquele tempo, Jesus saiu da sinagoga e entrou na casa de Simão. A sogra de Simão estava sofrendo com febre alta e pediram a Jesus em favor dela. Inclinando-se sobre ela, Jesus ameaçou a febre e a febre a deixou. Imediatamente, ela se levantou e começou a servi-los. Ao pôr do sol, todos os que tinham doentes atingidos por diversos males os levaram a Jesus. Jesus colocava as mãos em cada um deles e os curava. De muitas pessoas saíam demônios gritando: Tu és o Filho de Deus. Jesus os ameaçava e não os deixava falar, porque sabiam Ele era o Messias. Ao raiar do dia, Jesus saiu e foi para um lugar deserto. As multidões o procuravam e, indo até ele, tentavam impedi-lo que os deixasse. Mas Jesus disse: Eu devo anunciar a boa nova do reino de Deus também a outras cidades, porque para isso é que eu fui enviado. Pregava nas sinagogas da Judeia. Palavra da salvação. Glória a vós, Senhor. Irmãos e irmãs, o evangelho de hoje apresenta Jesus entrando na casa de Simão. Ali encontra a sogra de Pedro doente, com uma febre muito alta. Eles pedem a Jesus por ela. Jesus se aproxima, ordena a febre que a deixe. E ela imediatamente se levanta e começa a servi-los. É uma cena simples, mas muito profunda. A febre, normalmente, não é a doença em si. Ela é um sinal de que alguma coisa não está bem no organismo. O corpo está reagindo e nos dizendo: existe alguma coisa aqui que precisa ser cuidada. E podemos levar essa imagem para a nossa vida espiritual. Às vezes, também temos febres na alma. Existe a febre da ira, a febre da inveja, do orgulho, da vaidade, da ambição, da sensualidade desordenada, do ressentimento, da falta de perdão. Por fora, podemos parecer bem, mas interiormente, existe alguma coisa queimando. Santo Ambrósio, comentando justamente esse evangelho, vê na febre da sogra de Pedro uma imagem das diversas febres que podem atingir nossa alma. Ele fala da necessidade de procurar Cristo como médico que cura nossas feridas interiores. Para Ambrósio, não devemos permanecer tratando apenas as feridas dos outros, enquanto deixamos as nossas próprias feridas aumentarem. Isso é muito importante, porque podemos nos acostumar com determinadas febres. A pessoa pode estar há tanto tempo com raiva que já acha normal viver com raiva. Pode estar há tanto tempo alimentando uma mágoa e já não percebe que aquela mágoa está destruindo o seu coração. Pode estar tão acostumada com determinado pecado que já não sente mais necessidade de lutar contra ele. Mas a febre continua dizendo: há alguma coisa que precisa ser curada. E qual é a atitude da sogra de Pedro? Ela não permanece caída. O evangelho diz que Jesus a curou e ela levantou-se logo e começou a servi-los. Aqui encontramos uma segunda mensagem muito bonita. Jesus não nos cura simplesmente para que fiquemos bem. Ele nos cura para que possamos amar e servir. A cura produz uma nova vida, queridos irmãos. Ela estava deitada. Depois da presença de Jesus, levanta-se. Ela estava impedida de servir. Depois do encontro com Jesus, começa a servir. Essa é também a experiência cristã. Cristo entra na nossa vida, toca aquilo que está doente, nos coloca novamente de pé. Talvez hoje precisemos perguntar: qual é a febre que existe dentro de mim? O que está queimando o meu coração? É uma mágoa? É uma preocupação excessiva? É uma raiva? É uma vaidade? É uma tentação? É uma tristeza? Ou é um pecado ao qual estou me acostumando? Não devemos ter medo de apresentar isso a Jesus. O evangelho diz que pediram a Jesus por ela. Isso também nos ensina a importância da intercessão. Às vezes uma pessoa está doente espiritualmente e não consegue nem pedir ajuda. Então alguém precisa rezar por ela e levá-la até Jesus. Depois o evangelho mostra Jesus curando muitos outros doentes. E no final, Jesus se retira para um lugar deserto. As pessoas querem segurá-lo, mas ele responde: eu devo anunciar também às outras cidades a boa nova do reino de Deus, porque para isso é que fui enviado. Jesus não veio simplesmente para resolver problemas momentâneos. Ele veio para anunciar o reino e conduzir o homem à salvação. Por isso, irmãos, deixemos hoje que Cristo entre na nossa casa, isto é, na nossa vida. Que ele veja nossas febres, nossas feridas e aquilo que escondemos dos outros. E peçamos com fé: Senhor, cura aquilo que está doente em mim. Tira de mim aquilo que me impede de amar. Levanta-me novamente e faz de mim uma pessoa capaz de servir. Porque, irmãos, o verdadeiro milagre não é somente a febre desaparecer. O verdadeiro milagre é o homem levantar-se, recuperar a vida e colocá-la novamente a serviço de Deus e dos irmãos. Pois, irmãos, que Jesus, o médico divino, toque hoje nossas feridas, pois cure nossas febres e nos coloque de pé para que possamos servir com todas as nossas forças, porque esse Senhor tem nos amado, tem nos dado a vida, pois a forma que temos de agradecer é poder servir. Servir é amar. O Senhor esteja convosco, ele está no meio de nós. Abençoe-vos o Deus Todo-Poderoso, Pai, Filho e Espírito Santo. Amém.
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1: Espírito Santo. Amém. São Miguel Arcanjo, defendei-nos no combate. Sede nosso refúgio contra as maldades e ciladas do demônio. Ordene-lhe

0: Deus, instantemente o pedimos, e vós, príncipe da milícia celeste, pela virtude divina, precipitai no inferno a Satanás e a todos os espíritos malignos que andam pelo mundo para perder as almas. Amém. Senhor, tende piedade de nós. Senhor, tende piedade de nós. Jesus Cristo, tende piedade de nós. Jesus Cristo, tende piedade de nós. Senhor, tende piedade de nós. Jesus Cristo, ouvi-nos. Jesus Cristo, atendei-nos. Pai Celeste, que sois Deus, tende piedade de nós. Filho Redentor do mundo, que sois Deus, tende piedade de nós. Espírito Santo, que sois Deus, tende piedade de nós. Trindade Santa, que sois um único Deus, tende piedade de nós. Santa Maria, Rainha dos Anjos, rogai por nós. São Miguel, rogai por nós. São Miguel, cheio da graça de Deus, rogai por nós. São Miguel, perfeito adorador do Verbo Divino, rogai por nós. São Miguel, coroado de honra e de glória, rogai por nós. São Miguel, poderosíssimo príncipe dos exércitos do Senhor, rogai por nós. São Miguel, porta-estandarte da Santíssima Trindade, rogai por nós. São Miguel, guardião do paraíso, rogai por nós. São Miguel, guia e consolador do povo israelita, rogai por nós. São Miguel, esplendor e fortaleza da Igreja militante, rogai por nós. São Miguel, honra e alegria da Igreja triunfante, rogai por nós. São Miguel, luz dos anjos, rogai por nós. São Miguel, baluarte dos cristãos, rogai por nós. São Miguel, força daqueles que combatem pelo estandarte da cruz, rogai por nós. São Miguel, luz e confiança das almas no último momento da vida, rogai por nós. São Miguel, socorro muito certo, rogai por nós. São Miguel, nosso auxílio em todas as adversidades, rogai por nós. São Miguel, arauto da sentença eterna, rogai por nós. São Miguel, consolador das almas que estão no purgatório, rogai por nós. São Miguel, a quem o Senhor incumbiu de receber as almas que estão no purgatório, rogai por nós. São Miguel, nosso príncipe, rogai por nós. São Miguel, nosso advogado, rogai por nós. Cordeiro de Deus, que tirais o pecado do mundo, perdoai-nos, Senhor. Cordeiro de Deus, que tirais o pecado do mundo, ouvi-nos, Senhor. Cordeiro de Deus, que tirais o pecado do mundo, tende piedade de nós, Senhor. Rogai por nós, ó glorioso São Miguel, príncipe da Igreja de Cristo, para que sejamos dignos de suas promessas. Amém. Oremos. Senhor Jesus, santificai-nos por uma bênção sempre nova e concedei-nos pela intercessão de São Miguel essa sabedoria que nos ensina a juntar riquezas do céu e a trocar os bens do tempo presente pelos da eternidade. Vós que viveis e reinais em todos os séculos dos séculos. Amém. Consagração a São Miguel Arcanjo. Ó príncipe nobilíssimo dos anjos, valoroso guerreiro do Altíssimo, zeloso defensor da glória do Senhor, terror dos espíritos rebeldes, amor e delícia de todos os anjos justos, meu diletíssimo Arcanjo São Miguel, desejando eu fazer parte do número dos vossos devotos e servos, a vós hoje me consagro, me dou e me ofereço, e ponho-me a mim próprio, a minha família e tudo o que me pertence debaixo da vossa poderosíssima proteção. É pequena a oferta do meu serviço, sendo como sou um miserável pecador. Mas vós engrandecereis o afeto do meu coração. Recordai-vos que de hoje em diante estou debaixo do vosso sustento e deveis assistir-me em toda a minha vida e obter-me o perdão dos meus muitos e graves pecados. A graça de amar a Deus de todo o coração, ao meu querido Salvador Jesus Cristo e à minha Mãe Maria Santíssima. Obtende-me aqueles auxílios que me são necessários para obter a coroa da eterna glória. Defendei-me dos inimigos da alma, especialmente na hora da morte. Vinde, ó Príncipe gloriosíssimo, assistir-me na última luta, e com a vossa arma poderosa, lançai para longe, precipitando nos abismos do inferno, aquele anjo quebrador de promessas e soberbo, que um dia prostrastes no combate no céu. São Miguel Arcanjo, defendei-nos no combate, para que não pereçamos o supremo juízo. Amém.
1: Graças e louvores sejam dados a todo momento
0: ao Santíssimo e Diviníssimo Sacramento.
1: Graças e louvores sejam dados a todo momento
0: ao Santíssimo e Diviníssimo Sacramento.
1: Graças e louvores sejam dados a todo momento
0: ao Santíssimo e Diviníssimo Sacramento.
1: Meu Deus, eu creio, adoro, espero e amo-vos. Peço-vos perdão por aqueles que não creem, não adoram, não esperam e não vos amo. Meu Deus, eu creio, adoro, espero e amo-vos. Peço-vos perdão por aqueles que não creem, não adoram, não esperam e não vos amo. Meu Deus, eu creio, adoro, espero e amo-vos. Peço-vos perdão por aqueles que não creem, não adoram, não esperam e não vos amo. Estamos aqui reunidos em nome do Pai, do Filho e do Espírito Santo.
0: Amém.
1: Rezamos pelas intenções do Santo Padre, o Papa Leão. Rezamos este rosário nas intenções da sua vida, da sua saúde. Rezamos por todos os nossos bispos do mundo inteiro. Reze pelo seu bispo, sua diocese. Reze por Dom José Negri, pelo seu auxiliar Marcelo, por seu bispo emérito Dom Fernando. Rezamos por todos os sacerdotes do mundo inteiro, por aqueles que mais precisam nesta hora. Rezamos pedindo a Deus santas vocações para a sua igreja. Rezo pelo meu Instituto dos Carmelitas Mensageiros do Espírito Santo, irmãos e irmãs. Pela nossa fundadora, irmã Maria José do Espírito Santo. Rezamos, Senhor, pela santificação das famílias, pela santificação dos casais, pela conversão dos pecadores, pelas almas do purgatório, pela paz no mundo. Por tantos países em guerra, Senhor, nós pedimos paz. Rezamos, Senhor, pelo nosso Brasil, por suas necessidades. Rezamos, Senhor, pelas pessoas e lugares vítimas de catástrofes naturais no mundo inteiro. Rezamos, Senhor, pelos desempregados, pelos doentes, pelos sofredores, pela obra de Nossa Senhora de Guadalupe, por todas as suas necessidades, pela liberação de documentos, por todos os que rezam este rosário conosco hoje, por todos aqueles que vão rezar neste dia, que o Senhor já possa tocar cada coração, abrir cada coração para o seu mover. Faça agora o teu pedido, faça agora a tua prece, peça agora o que está no fundo do seu coração, por você, pela sua família, pelas suas necessidades mais íntimas.

0: Obrigado, Senhor Jesus, por mais um dia. Obrigado, Senhor, por esse 16º dia que estamos na sua presença. Obrigado por esses 40 dias com São Miguel Arcanjo. Louvado seja o seu nome, Jesus. Que hoje seja um dia de bênção, um dia de graça para tantas pessoas. Obrigado, Senhor. Bom dia, minha gente! Bom dia! Que alegria, estamos juntos! 16º dia, que alegria, que alegria! Bem-vindo, bem-vindo para mais um dia de rosário, bem-vindo para mais uma madrugada de bênção que Deus preparou para nós. Obrigado, Jesus! Obrigado, obrigado por nos dar a oportunidade de levantar mais um dia. Eu já convido você, se você ainda não levantou, levanta dessa cama, vai! Coragem, coragem, coragem, você que só ligou o celular, ficou aí debaixo das cobertinhas, levanta, coragem, força, dá um salto dessa cama, vai lavar esse rosto e diga para o Senhor, obrigado por mais uma oportunidade de levantar nesse dia, de abrir os olhos, obrigado Senhor, eu quero acolher você que nos acompanha pelo Twitch, pelo X, pelo TikTok, pelo Instagram, pelo canal do YouTube, Facebook, pela TV Canção Nova, pela Rede Vida de televisão, pelas rádios. Deus abençoe você, Deus abençoe você, Deus abençoe sua família. Em nome de Jesus, tudo pode ser mudado pela força da oração. Quero acolher os que rezam aqui comigo hoje, Jadson, Claudemir, Mateus, Natan. Bom dia, Tiago.
1: Bom dia, Frei, sua bênção.
0: E como que tá o nosso bebê? Todo dia vai ter que perguntar agora, como é que tá? Vai estar perto de nascer ou não?
1: Tá perto, o prazo é até o dia 14, né?
0: Até o dia 14. Tá chegando, tá chegando, tá chegando. Obrigado, Senhor. Aliás, hoje nós já estamos sentindo falta da Benícia, né? A Benícia não pôde vir hoje. Tá numa batalha com seu irmão a nível de saúde, né? Ela já estava vivendo aqui dias de batalha, mas no silêncio do coração. Hoje precisou ficar com ele para cuidar essas coisas, né? No hospital. E o que vocês veem ela aqui, ela é na vida real. É um amor de pessoa que nessa hora não vai medir esforços para ajudar o seu irmão. Então agora nós queremos nos colocar. Não sei se ela nos escuta agora, se ela nos escuta, força, Benice. Nós todos estamos rezando por você. Nós rezamos pelo irmão dela, pela saúde. Nós já pedimos, Senhor, visita ele agora, neste momento. Visita ela, neste momento agora. Que o Senhor possa sarar este irmão. Que o Senhor possa dar força para este irmão. Para ele enfrentar essa questão da sua saúde. Nós pedimos, Jesus, o Senhor é poderoso para fazer todas as coisas. Rezamos pela Benice, pelo seu irmão, pela sua família. Que Deus dê força para eles neste momento.

Quem te segurou foi Deus. Quem te segurou foi Deus. Naquele momento difícil, era Deus que estava te segurando. Em todos os momentos mais difíceis da sua vida, Ele estava lá, te segurando. Sabe, a gente vai só no céu, talvez a gente vai compreender que sempre era Ele nos segurando. Não fui eu que venci tantas coisas na minha vida. Ou talvez agora você esteja vivendo um momento tão difícil, tão difícil, tão difícil. Como é que eu vou suportar tudo isso? Você vai conseguir suportar tudo isso porque Deus está segurando você. Com a sua mão poderosa, com a sua mão amorosa, Ele segura você. Neste momento que você está passando, você que perdeu alguém, como a música diz, é Ele que está te segurando. Você que está passando tribulações grandiosas na sua família, é Deus que está te segurando.

Deus me segurou. Deus me segura. Hoje Deus está te segurando pela mão. Hoje Deus está te levantando. Hoje Deus está te amparando. Levanta, filho. Levanta, filho. Levanta, filho. Coragem, coragem, coragem. Deus nunca vai deixar de segurar você. Deus nunca vai deixar de segurar você. Deus nunca vai deixar de cuidar de você. Quem cuidou de mim foi Deus, com seu amor de Pai. Quem me amparou foi Deus. Quem me compreendeu foi Deus. Ah, Deus maravilhoso. Ah, Deus maravilhoso. Para terminar,

0: Pega o seu terço e vamos rezar com fé. Vamos rezar com fé. Creio em Deus Pai, Todo-Poderoso,
1: Criador do céu e da terra, e em Jesus Cristo, seu único Filho, nosso Senhor, que foi concebido pelo poder do Espírito Santo, nasceu da Virgem Maria, padeceu sob Pôncio Pilatos, foi crucificado, morto e sepultado, desceu à mansão dos mortos, ressuscitou ao terceiro dia, subiu aos céus, está sentado à direita de Deus Pai Todo-Poderoso, de onde há de vir a julgar os vivos e os mortos. Creio no Espírito Santo, na Santa Igreja Católica, na comunhão dos santos, na remissão dos pecados, na ressurreição da carne, na vida eterna. Amém.
0: Um Pai Nosso com três Ave Marias, em honra à Santíssima Trindade. Pai nosso que estais no céu, santificado seja o vosso nome. Venha a nós o vosso reino, seja feita a vossa vontade, assim na terra como no céu.
1: O pão nosso de cada dia nos dai hoje, perdoai-nos as nossas ofensas, assim como nós perdoamos a quem nos tem ofendido. E não nos deixeis cair em tentação, mas livrai-nos do mal. Amém.
0: Ave Maria, cheia de graça, o Senhor é convosco, bendita sois vós entre as mulheres, e bendito é o fruto do vosso ventre, Jesus.
1: Santa Maria, Mãe de Deus, rogai por nós, pecadores, agora e na hora de nossa morte. Amém.
0: Ave Maria, cheia de graça, o Senhor é convosco, bendita sois vós entre as mulheres, e bendito é o fruto do vosso ventre, Jesus.
1: Santa Maria, Mãe de Deus, rogai por nós, pecadores, agora e na hora de nossa morte. Amém.
0: Ave Maria, cheia de graça, o Senhor é convosco, bendita sois vós entre as mulheres, e bendito é o fruto do vosso ventre, Jesus.
1: Santa Maria, Mãe de Deus, rogai por nós, pecadores, agora e na hora de nossa morte. Amém.
0: Glória ao Pai, ao Filho e ao Espírito Santo.
1: Como era no princípio, agora e sempre. Amém.
0: Ó meu Jesus,
1: perdoai-nos, livrai-nos do fogo do inferno, levai as almas todas para o céu e socorrei principalmente as que mais precisarem da vossa misericórdia.
0: E neste primeiro mistério gozoso, nós contemplamos o anúncio do anjo Gabriel à Virgem Maria. Para você que tem o itinerário, nós estamos na página 159, nosso 16º dia, e hoje nós vamos meditar, esse é o nosso tema, sobre ansiedade. Ansiedade sob a graça. O nosso texto base será Filipenses capítulo 4, versículo de 6 a 7. Filipenses capítulo 4, versículo de 6 a 7. Não vos inquieteis com coisa alguma, e a paz de Deus guardará os vossos corações. Ah, Senhor, como é difícil não se inquietar. Como é difícil que o nosso coração não se inquiete. Como é difícil que os nossos pensamentos não se inquietem. Mas a palavra de Deus já começa a me pedir no início, não vos inquieteis. Mas como não vou me inquietar? Mas como não vou me preocupar? É o que a gente vai meditar no dia de hoje. Eu já convido você a abrir sua palavra em Mateus capítulo 6, versículo 25. Mateus capítulo 6, versículo 25. Portanto, eis que vos digo, não vos preocupeis por vossa vida, pelo que comereis, nem pelo vosso corpo, pelo que vestireis. A vida não é mais do que o alimento e o corpo não é mais do que as vestes. Essa palavra está dizendo que no nosso coração não deveria haver preocupação. E aqui a preocupação é excessiva. E de onde vem a ansiedade? Me diga, de onde vem a ansiedade? Vem disso também. As preocupações. A ansiedade tem muito a ver com o futuro. Claro que pode ter outras causas também. Pode ter sim problemas relacionados ao passado, pode sim ter relações com o presente, mas também a ansiedade, ela se dedica muito ao futuro. Ela se preocupa com coisas que ainda não aconteceram. e que preocupam o nosso coração. Veja, a palavra está falando para mim e para você: não vos preocupeis por vossa vida. Em outras palavras, eu estou cuidando de você. Eu estou cuidando de você. Não tenha preocupação excessiva pelo que comereis. Veja, Jesus está falando de coisas materiais, das menores coisas que preocupam você. O que tem te preocupado? O que tem preocupado a sua vida? Não vos preocupeis por vossa vida. O que tem tirado a sua paz? O que tem te trazido medo? Jesus conduz seus discípulos à verdadeira sabedoria, fazendo-os largar as preocupações desnecessárias. Existem preocupações desnecessárias. E existem preocupações que são falta de confiança. Aqui a palavra de Deus não está falando daquela preocupação normal. Por exemplo, eu estou preocupado com o meu filho numa coisa. Ah, ele vai. Ele. Sei lá, qualquer coisa. Ele. O lugar que ele está é perigoso, eu estou preocupado com ele, mas entrego a vida dele a Deus, entrego o cuidado dele a Deus. Filho, toma cuidado, anda pelo caminho certo, cuidado com aquela rua, cuidado com aquela coisa. Veja, é uma preocupação tranquila, normal, e vamos tomar as prudências, vamos tomar os cuidados. A vida exige sim preocupações. Mas aqui é uma preocupação desnecessária, aqui é uma preocupação sem confiança. Ele não permite que uma agitação frenética os leve a buscar mais do que precisam. Pois acumular além do necessário em nada beneficia a alma. Quem quer a vida excelente deve confiar na providência de Deus. E quando eu não confio em Deus, eu acho que a minha vida está sob o meu cuidado. E eu tenho que prover tudo. E eu tenho que resolver tudo. E a palavra de Deus já começa a acalmar no nosso coração, dizendo: eu estou cuidando de você. Faz sua parte, mas eu estou cuidando de você. Você precisa ter essa confiança. E a verdade, minha gente, é que o nosso amanhã Deus já está cuidando. Maria confia na providência de Deus. Como se fará isso? Ela confia que Deus vai fazer tudo acontecer. Pai nosso que estás no céu, santificado seja o vosso nome. Venha a nós o vosso reino. Seja feita a vossa vontade, assim na terra como no céu.
1: O pão nosso de cada dia nos dai hoje, perdoai-nos as nossas ofensas, assim como nós perdoamos a quem nos tem ofendido, e não nos deixeis cair em tentação, mas livrai-nos do mal. Amém.
0: Ave Maria, cheia de graça, o Senhor é convosco, bendita sois vós entre as mulheres, e bendito é o fruto do vosso ventre, Jesus.
1: Santa Maria, Mãe de Deus, rogai por nós, pecadores, agora e na hora de nossa morte. Amém.
0: Ave Maria, cheia de graça, o Senhor é convosco, bendita sois vós entre as mulheres, e bendito é o fruto do vosso ventre, Jesus.
1: Santa Maria, Mãe de Deus, rogai por nós, pecadores, agora e na hora de nossa morte. Amém.
0: Ave Maria, cheia de graça, o Senhor é convosco, bendita sois vós entre as mulheres, e bendito é o fruto do vosso ventre, Jesus.
1: Santa Maria, Mãe de Deus, rogai por nós, pecadores, agora e na hora de nossa morte. Amém.
0: Ave Maria, cheia de graça, o Senhor é convosco, bendita sois vós entre as mulheres, e bendito é o fruto do vosso ventre, Jesus.
1: Santa Maria, Mãe de Deus, rogai por nós, pecadores, agora e na hora de nossa morte. Amém.
0: Ave Maria, cheia de graça, o Senhor é convosco, bendita sois vós entre as mulheres, e bendito é o fruto do vosso ventre, Jesus.
1: Santa Maria, Mãe de Deus, rogai por nós, pecadores, agora e na hora de nossa morte. Amém.
0: Ave Maria, cheia de graça, o Senhor é convosco, bendita sois vós entre as mulheres, e bendito é o fruto do vosso ventre, Jesus.
1: Santa Maria, Mãe de Deus, rogai por nós, pecadores, agora e na hora de nossa morte. Amém.
0: Ave Maria, cheia de graça, o Senhor é convosco, bendita sois vós entre as mulheres, e bendito é o fruto do vosso ventre, Jesus.
1: Santa Maria, Mãe de Deus, rogai por nós, pecadores, agora e na hora de nossa morte. Amém.
0: Ave Maria, cheia de graça, o Senhor é convosco, bendita sois vós entre as mulheres, e bendito é o fruto do vosso ventre, Jesus.
1: Santa Maria, Mãe de Deus, rogai por nós, pecadores, agora e na hora de nossa morte. Amém.
0: Ave Maria, cheia de graça, o Senhor é convosco, bendita sois vós entre as mulheres, e bendito é o fruto do vosso ventre, Jesus.
1: Santa Maria, Mãe de Deus, rogai por nós, pecadores, agora e na hora de nossa morte. Amém.
0: Ave Maria, cheia de graça, o Senhor é convosco. Bendita sois vós entre as mulheres e bendito é o fruto do vosso ventre, Jesus.
1: Santa Maria, Mãe de Deus, rogai por nós, pecadores, agora e na hora de nossa morte. Amém.
0: Glória ao Pai, ao Filho e ao Espírito Santo.
1: Como era no princípio, agora e sempre. Amém.
0: Ó meu Jesus,
1: perdoai-nos, livrai-nos do fogo do inferno, levai as almas todas para o céu e socorrei principalmente as que mais precisarem da vossa misericórdia.
0: E no segundo mistério gozoso nós contemplamos a visitação de Nossa Senhora à sua prima Santa Isabel. Abra sua Bíblia em Mateus capítulo 6, versículo de 28 a 29. Mateus capítulo 6, versículo de 28 a 29. E por que vos inquietais com as vestes? Considerai como crescem os lírios do campo, não trabalham nem fiam. Entretanto, eu vos digo que o próprio Salomão, no auge de sua glória, não se vestiu como um deles. Santo Ambrósio diz assim: é de fato uma boa e moral sentença. Pela comparação com as flores e a erva, as palavras do Senhor provocam-nos a fé. A fé no dom da misericórdia divina, pois somos incapazes de acrescentar a estatura do nosso corpo sem o favor de Deus. Se até as coisas irracionais são tão vestidas pela providência de Deus, olha que bonito o pensamento de Santo Ambrósio, se até as coisas irracionais, elas são cuidadas por Deus, Deus coloca sobre elas a sua providência, que não lhes falta graça nem ornamento, tanto mais crês que o homem racional, se põe toda a sua confiança em Deus, jamais padecerá necessidade. Ou seja, se até coisas irracionais são cuidadas por Deus, quanto mais o ser humano não será cuidado por Deus. Você nunca deixou de ser cuidado por Deus, nem um dia sequer. Toda vez que você se preocupou excessivamente, foi uma preocupação, diria Padre Pio de Pietrelcina, inútil. Padre Pio de Pietrelcina vai dizer: reze, espere, a preocupação é inútil. A preocupação excessiva é inútil. Porque você se preocupar não vai mudar a situação. A preocupação excessiva. Na visitação, Maria parte para ajudar sua prima Isabel, confiando que Deus proverá as suas necessidades. Pai nosso que estais nos céus, santificado seja o vosso nome. Venha a nós o vosso reino, seja feita a vossa vontade, assim na terra como no céu.
1: O pão nosso de cada dia nos dai hoje, perdoai-nos as nossas ofensas, assim como nós perdoamos a quem nos tem ofendido, e não nos deixeis cair em tentação, mas livrai-nos do mal. Amém.
0: Ave Maria, cheia de graça, o Senhor é convosco. Bendita sois vós entre as mulheres. Bendito é o fruto do vosso ventre, Jesus.
1: Santa Maria, Mãe de Deus, rogai por nós, pecadores, agora e na hora de nossa morte. Amém.
0: Ave Maria, cheia de graça, o Senhor é convosco. Bendita sois vós entre as mulheres e bendito é o fruto do vosso ventre, Jesus.
1: Santa Maria, Mãe de Deus, rogai por nós, pecadores, agora e na hora de nossa morte. Amém.
0: Ave Maria, cheia de graça, o Senhor é convosco. Bendita sois vós entre as mulheres e bendito é o fruto do vosso ventre, Jesus.
1: Santa Maria, Mãe de Deus, rogai por nós, pecadores, agora e na hora de nossa morte. Amém.
0: Ave Maria, cheia de graça, o Senhor é convosco. Bendita sois vós entre as mulheres e bendito é o fruto do vosso ventre, Jesus.
1: Santa Maria, Mãe de Deus, rogai por nós, pecadores, agora e na hora de nossa morte. Amém.
0: Ave Maria, cheia de graça, o Senhor é convosco. Bendita sois vós entre as mulheres e bendito é o fruto do vosso ventre, Jesus.
1: Santa Maria, Mãe de Deus, rogai por nós, pecadores, agora e na hora de nossa morte. Amém.
0: Ave Maria, cheia de graça, o Senhor é convosco. Bendita sois vós entre as mulheres e bendito é o fruto do vosso ventre, Jesus.
1: Santa Maria, Mãe de Deus, rogai por nós, pecadores, agora e na hora de nossa morte. Amém.
0: Ave Maria, cheia de graça, o Senhor é convosco. Bendita sois vós entre as mulheres e bendito é o fruto do vosso ventre, Jesus.
1: Santa Maria, Mãe de Deus, rogai por nós, pecadores, agora e na hora de nossa morte. Amém.
0: Ave Maria, cheia de graça, o Senhor é convosco. Bendita sois vós entre as mulheres e bendito é o fruto do vosso ventre, Jesus.
1: Santa Maria, Mãe de Deus, rogai por nós, pecadores, agora e na hora de nossa morte. Amém.
0: Ave Maria, cheia de graça, o Senhor é convosco. Bendita sois vós entre as mulheres e bendito é o fruto do vosso ventre, Jesus.
1: Santa Maria, Mãe de Deus, rogai por nós, pecadores, agora e na hora de nossa morte. Amém.
0: Ave Maria, cheia de graça, o Senhor é convosco, bendita sois vós entre as mulheres, e bendito é o fruto do vosso ventre, Jesus.
1: Santa Maria, Mãe de Deus, rogai por nós, pecadores, agora e na hora de nossa morte. Amém.
0: Glória ao Pai, ao Filho e ao Espírito Santo.
1: Como era no princípio, agora e sempre.
0: Ó meu Jesus.
1: Perdoai-nos, livrai-nos do fogo do inferno. Levai as almas todas para o céu e socorrei principalmente as que mais precisarem da vossa misericórdia.
0: E no terceiro mistério gozoso, nós contemplamos o nascimento de Jesus em Belém. Abra sua Bíblia em Mateus capítulo 6, versículo 34. Mateus capítulo 6, versículo 34. Não vos preocupeis, pois, com o dia de amanhã. E nesse tema, ansiedade, essa palavra ela é tão poderosa. O que te causa ansiedade? Preocupação. O que te causa ansiedade o dia de amanhã? Quantas pessoas não conseguem dormir pensando nas preocupações? Quantas pessoas mortas de sono, você já teve essa experiência, morto de sono, os olhos ardendo, mas não conseguindo dormir, rolando da cama para cá e para lá, porque o corpo está muito cansado, o corpo até que dormiria, mas a mente não descansa, o coração não descansa, as preocupações são excessivas, as preocupações nos atormentam, o dia de amanhã nos atormenta. Mas por que que o dia de amanhã vai nos atormentar, minha gente? Porque o dia de amanhã é uma bênção. O dia de amanhã será uma bênção. E já está sendo preparado por Deus, a gente não tem que ter medo. Não vos preocupeis, pois, com o dia de amanhã terá suas preocupações próprias. Quando chegar amanhã, a gente resolve. Até porque as coisas podem mudar. O que a gente se preocupava pode não acontecer. A gente não tem o poder sobre o amanhã. Malemar a gente tem o poder sobre o hoje. Malemar a gente tem o poder sobre o agora, mas muito mal ainda. A gente não tem o poder total das coisas. A cada dia basta o seu cuidado. A cada dia basta o seu cuidado. Coloque a mão no seu coração e repete comigo assim: Senhor Jesus.
1: Senhor Jesus.
0: Dá-me essa graça.
1: Dá-me essa graça.
0: De colocar todas as minhas preocupações em Ti.
1: De colocar todas as minhas preocupações em Ti.
0: Dá-me essa graça.
1: Dá-me essa graça.
0: De entender.
1: De entender.
0: Que o amanhã não me pertence.
1: Que o amanhã não me pertence.
0: Que o meu amanhã já está sendo cuidado por Ti.
1: Que o meu amanhã já está sendo cuidado por Ti.
0: Dá-me a graça, Jesus.
1: Dá-me a graça, Jesus.
0: De viver cada dia.
1: De viver cada dia.
0: A cada dia basta o seu cuidado.
1: A cada dia basta o seu cuidado.
0: Diga o seu nome, Frei Gilson, a cada dia basta o seu cuidado.
1: Tiago, a cada dia basta o seu cuidado.
0: Frei Gilson, a cada dia basta o seu cuidado.
1: Tiago, a cada dia basta o seu cuidado.
0: Fale para você mesmo, Frei Gilson, a cada dia basta o seu cuidado.
1: Tiago, a cada dia basta o seu cuidado.
0: São João Crisóstomo diria: fica claro que não é a nossa diligência, mas a providência de Deus, mesmo onde parecemos ativos, que acompanha tudo. Até mesmo quando você acha que é você que está fazendo, é Deus que está acompanhando tudo, é Deus que está providenciando tudo. À luz da providência de Deus, nenhuma das nossas ansiedades ou trabalhos dará em coisa alguma. Tudo passará completamente. À luz da providência divina, nenhuma das nossas ansiedades ou trabalho dará em coisa alguma. Aprende a confiar. Aprende a se abandonar. E como é que nós vamos fazer isso, minha gente? Por meio da fé, por meio da oração. Como nós estamos fazendo agora. Eu já convido você a colocar suas preocupações diante de Jesus. Começa agora, neste mistério que a gente vai rezar agora. Começa a jogar aqui as suas preocupações. Jesus está aqui, minha gente. Jesus está aqui. Começa a jogar aqui, diante dele, as suas preocupações. Coloca nas mãos de Nossa Senhora. Mãe, está aqui, ó, eu estou colocando minhas preocupações na sua mão. Leva tudo para Jesus. Leva para o seu filho. Leva para o seu filho. Leva para Jesus. Me ajuda a levar para Jesus. Reze comigo, mãe. Vamos levar todas as nossas preocupações agora para Jesus. Nós não temos poder sobre nada, nem sobre a nossa própria vida. Não sou eu que faço o meu coração bater. É você que faz seu coração bater? Não. Nem sobre o nosso coração a gente tem acesso, a gente tem o poder de fazer ele ficar batendo. Não somos nós que damos esse comando. Então confia. Pai nosso que estais no céu, santificado seja o vosso nome, venha a nós o vosso reino. Seja feita a vossa vontade, assim na terra como no céu.
1: O pão nosso de cada dia nos dai hoje, perdoai-nos as nossas ofensas, assim como nós perdoamos a quem nos tem ofendido, e não nos deixeis cair em tentação, mas livrai-nos do mal. Amém.
0: Ave Maria, cheia de graça, o Senhor é convosco, bendita sois vós entre as mulheres, e bendito é o fruto do vosso ventre, Jesus.
1: Santa Maria, Mãe de Deus, rogai por nós, pecadores, agora e na hora de nossa morte. Amém.
0: Ave Maria, cheia de graça, o Senhor é convosco, bendita sois vós entre as mulheres, e bendito é o fruto do vosso ventre, Jesus.
1: Santa Maria, Mãe de Deus, rogai por nós, pecadores, agora e na hora de nossa morte. Amém.
0: Ave Maria, cheia de graça, o Senhor é convosco, bendita sois vós entre as mulheres, e bendito é o fruto do vosso ventre, Jesus.
1: Santa Maria, Mãe de Deus, rogai por nós, pecadores, agora e na hora de nossa morte. Amém.
0: Ave Maria, cheia de graça, o Senhor é convosco, bendita sois vós entre as mulheres, e bendito é o fruto do vosso ventre, Jesus.
1: Santa Maria, Mãe de Deus, rogai por nós, pecadores, agora e na hora de nossa morte. Amém.
0: Ave Maria, cheia de graça, o Senhor é convosco, bendita sois vós entre as mulheres, e bendito é o fruto do vosso ventre, Jesus.
1: Santa Maria, Mãe de Deus, rogai por nós, pecadores, agora e na hora de nossa morte. Amém.
0: Ave Maria, cheia de graça, o Senhor é convosco, bendita sois vós entre as mulheres, e bendito é o fruto do vosso ventre, Jesus.
1: Santa Maria, Mãe de Deus, rogai por nós, pecadores, agora e na hora de nossa morte. Amém.
0: E Nossa Senhora podia estar ansiosa, José podia estar ansioso, porque onde que Jesus vai nascer, minha gente? Onde que Jesus vai nascer? E eles se abandonam. Eles partem para Belém. Eles confiam que tudo Deus já está cuidando. Ave Maria, cheia de graça, o Senhor é convosco, bendita sois vós entre as mulheres, e bendito é o fruto do vosso ventre, Jesus.
1: Santa Maria, Mãe de Deus, rogai por nós, pecadores, agora e na hora de nossa morte. Amém.
0: Ave Maria, cheia de graça, o Senhor é convosco, bendita sois vós entre as mulheres, e bendito é o fruto do vosso ventre, Jesus.
1: Santa Maria, Mãe de Deus, rogai por nós, pecadores, agora e na hora de nossa morte. Amém.
0: Ave Maria, cheia de graça, o Senhor é convosco, bendita sois vós entre as mulheres, e bendito é o fruto do vosso ventre, Jesus.
1: Santa Maria, Mãe de Deus, rogai por nós, pecadores, agora e na hora de nossa morte. Amém.
0: Ave Maria, cheia de graça, o Senhor é convosco, bendita sois vós entre as mulheres, e bendito é o fruto do vosso ventre, Jesus.
1: Santa Maria, Mãe de Deus, rogai por nós, pecadores, agora e na hora de nossa morte. Amém.
0: Glória ao Pai, ao Filho e ao Espírito Santo.
1: Como era no princípio, agora e sempre. Amém.
0: Ó meu Jesus,
1: perdoai-nos, livrai-nos do fogo do inferno, levai as almas todas para o céu e socorrei principalmente as que mais precisarem da vossa misericórdia.
0: E no quarto mistério gozoso, nós contemplamos a apresentação do menino Jesus no templo e a purificação de Nossa Senhora. Abra sua Bíblia em Mateus capítulo 11, versículo de 28 a 30. Mateus 11, versículo de 28 a 30. Essa palavra para ansiedade é muito importante. Vinde a mim, vós todos que estáis aflitos sob o fardo, e eu vos aliviarei. Jesus está falando para mim, Jesus está falando para você, toda vez que você estiver cansado, vem para mim. Toda vez que você estiver aflito, vem para mim. Toda vez que você estiver ansioso, vem para mim. Qual é o nosso problema? E estou ansioso, eu tenho que ir lá no celular, ver se o celular acalma a minha ansiedade. E a gente vai atrás de tudo e de todos. E muitas vezes nós deixamos o mais importante para o último, quando estiver no desespero. Então tem gente que é assim, Jesus é a última opção. Então Jesus é a última opção. Quando eu estiver no desespero, quando eu estiver já não aguentando mais, agora sim, Jesus, eu já tentei de tudo, eu não consegui nada, faz um milagre. Você pode fazer isso? Pode. Jesus vai te acolher? Vai te acolher. Só que o bonito era se você entendesse que Jesus não deve ser a última opção. Jesus deve ser sempre a primeira opção. A primeira. Aliás, guarda essa palavra em Mateus capítulo 11. Jesus me faz lembrar outra palavra. Vamos ver se eu acho aqui. Eclesiástico capítulo 38. Vamos ver. Eclesiástico capítulo 38. É isso mesmo? Eclesiástico capítulo 38. Olha que bonito que vai dizer. Honra o médico por causa da necessidade. Aqui nós queremos rezar por todos os médicos, aqueles que têm se dedicado a pessoas, aqueles que em momentos de tanto desespero acalmam as pessoas através da ciência, através da medicina. Queremos rezar por tantos médicos cansados, tantos médicos abatidos, por enfermeiros, aqueles que trabalham todos os dias pegando situações tão terríveis e que também se sentem cansados. Honra o médico por causa da necessidade, pois foi o Altíssimo quem o criou. Toda medicina provém de Deus, e ela recebe presentes do Rei. A ciência do médico o eleva em honra, e ele é admirado na presença dos grandes. O Senhor fez a terra produzir os medicamentos, o homem sensato não os despreza. Uma espécie de madeira não adoçou o amargor da água? Essa virtude chegou ao conhecimento dos homens. O Altíssimo deu-lhes a ciência da medicina para ser honrado em suas maravilhas, e dela se serve para acalmar as dores e curá-las. Olha que bonito, Deus se utiliza da medicina que foi criação dele. Segundo o Eclesiástico, capítulo 38, Deus se utiliza disso para quê? Para acalmar as dores e curá-las. Então nós queremos louvar também a Deus pela medicina, que acalma tantas pessoas, que cura tantas pessoas. Mas veja o versículo 2, nunca se esqueça disso. Toda medicina provém de Deus. Toda medicina provém de Deus. Foi Deus que deu a matéria-prima. É de Deus que veio tudo. O dom dos médicos veio de Deus. Toda medicina provém de Deus. E dela se serve para acalmar as dores e curá-las. O farmacêutico faz misturas agradáveis, compõe ungüentos úteis à saúde, e seu trabalho não terminará, até que a paz divina se estenda sobre a face da terra. Meu filho, e aqui é um conselho para nós, preste atenção, meu filho, se estiveres doente, não te descuides de ti. Cuida de você. Cuida de você. Cuida do teu corpo. Cuide da sua saúde. Cuide do teu espírito. Cuide do seu psicológico. Cuide de você. Não te descuides de ti. Mas ora ao Senhor que te curará. Veja, no capítulo falando sobre a medicina, mas não te esqueças, ora ao Senhor que te curará. Afasta-te do pecado, reergue as mãos e purifica teu coração de todo pecado. Oferece um incenso suave, uma oblação de flor de farinha. Faz a oblação de uma vítima gorda e em seguida dá lugar ao médico. Em seguida dá lugar ao médico. É por isso que eu me lembrei dessa palavra. Porque a gente às vezes deixa Deus por último, né? Eu vou tentar todas as coisas, e se não nada der certo que eu vou tentar, a gente tenta Deus por último. Não. Primeiro Deus. E depois a gente vai tentando todo o resto. Deus vai te direcionar para todo o resto. Para o médico, Deus vai te direcionar. Eu não tô, aqui ninguém está falando que a oração vai eliminar a a medicina. Aliás, essa palavra não está dizendo isso, pelo contrário, procura o médico, procura o médico. Olha que bonito. Em seguida, dá lugar ao médico. Mas depois de você buscar a mim. Em seguida, dá lugar ao médico. Pois foi ele criado por Deus, e ele que ele não te deixe, pois sua arte é necessária, te é necessária. Olha a palavra de Deus, que bonito. Virá um tempo em que cairás nas mãos deles. E eles mesmos rogarão ao Senhor que mande por meio deles o alívio e a saúde ao doente, segundo a finalidade de sua vida. Aquele que peca na presença daquele que o fez, cairá nas mãos do médico. Que palavra bonita. Tudo isso porque nós estávamos em Mateus capítulo 11, versículo 28. Quando você estiver aflito, ansioso, lembra, vinde a mim você que está cansado e eu aliviarei o teu fardo. Porque o meu jugo é suave e meu peso é leve. Recorre ao Senhor agora. Pai nosso que estais no céu, santificado seja o vosso nome. Venha a nós o vosso reino, seja feita a vossa vontade, assim na terra como no céu.
1: O pão nosso de cada dia nos dai hoje, perdoai-nos as nossas ofensas, assim como nós perdoamos a quem nos tem ofendido. E não nos deixeis cair em tentação, mas livrai-nos do mal. Amém.
0: Ave Maria, cheia de graça, o Senhor é convosco. Bendita sois vós entre as mulheres, e bendito é o fruto do vosso ventre, Jesus.
1: Santa Maria, Mãe de Deus, rogai por nós, pecadores, agora e na hora de nossa morte. Amém.
0: Ave Maria, cheia de graça, o Senhor é convosco. Bendita sois vós entre as mulheres, bendito é o fruto do vosso ventre, Jesus.
1: Santa Maria, Mãe de Deus, rogai por nós, pecadores, agora e na hora de nossa morte. Amém.
0: Ave Maria, cheia de graça, o Senhor é convosco. Bendita sois vós entre as mulheres, e bendito é o fruto do vosso ventre, Jesus.
1: Santa Maria, Mãe de Deus, rogai por nós, pecadores, agora e na hora de nossa morte. Amém.
0: Ave Maria, cheia de graça, o Senhor é convosco, bendita sois vós entre as mulheres, e bendito é o fruto do vosso ventre, Jesus.
1: Santa Maria, Mãe de Deus, rogai por nós, pecadores, agora e na hora de nossa morte. Amém.
0: E mais uma vez nós queremos colocar nossa irmã Benícia, que tudo que eu falei até agora é o que ela está fazendo. Primeiro ela recorreu a Jesus, mas ela não esqueceu da medicina. E ela está lá com seu irmão no hospital, cuidando dele. Então a gente não vai negar a medicina, a gente não vai negar essa ajuda. Cuida de ti mesmo. Então quantos aqui estão precisando cuidar mais de si? Estão precisando cuidar mais da saúde? E os médicos são dom de Deus. Mas não se esqueça que a oração também é cura. A oração é cura para a alma. E é o que você está fazendo aqui agora. Então a Benícia é um grande exemplo para nós. Ela estava aqui rezando com a gente. Primeiro ela entregou para Deus. Primeiro ela orou, primeiro ela foi a Deus, e Deus falou: agora, Benícia, vai cuidar do seu irmão no hospital, porque eu também criei a medicina, e através da medicina eu cuidarei de ti, eu cuidarei do teu irmão. É assim. Ave Maria, cheia de graça, o Senhor é convosco, bendita sois vós entre as mulheres, e bendito é o fruto do vosso ventre, Jesus.
1: Santa Maria, Mãe de Deus, rogai por nós, pecadores, agora e na hora de nossa morte. Amém.
0: Ave Maria, cheia de graça, o Senhor é convosco. Bendita sois vós entre as mulheres, e bendito é o fruto do vosso ventre, Jesus.
1: Santa Maria, Mãe de Deus, rogai por nós, pecadores, agora e na hora de nossa morte. Amém.
0: Ave Maria, cheia de graça, o Senhor é convosco. Bendita sois vós entre as mulheres, e bendito é o fruto do vosso ventre, Jesus.
1: Santa Maria, Mãe de Deus, rogai por nós, pecadores, agora e na hora de nossa morte. Amém.
0: Ave Maria, cheia de graça, o Senhor é convosco. Bendita sois vós entre as mulheres, e bendito é o fruto do vosso ventre, Jesus.
1: Santa Maria, Mãe de Deus, rogai por nós, pecadores, agora e na hora de nossa morte. Amém.
0: Ave Maria, cheia de graça, o Senhor é convosco. Bendita sois vós entre as mulheres, e bendito é o fruto do vosso ventre, Jesus.
1: Santa Maria, Mãe de Deus, rogai por nós, pecadores, agora e na hora de nossa morte. Amém.
0: Ave Maria, cheia de graça, o Senhor é convosco. Bendita sois vós entre as mulheres, e bendito é o fruto do vosso ventre, Jesus.
1: Santa Maria, Mãe de Deus, rogai por nós, pecadores, agora e na hora de nossa morte. Amém.
0: Glória ao Pai, ao Filho e ao Espírito Santo.
1: Como era no princípio, agora e sempre. Amém.
0: Ó meu Jesus,
1: perdoai-nos, livrai-nos do fogo do inferno, levai as almas todas para o céu, e socorrei principalmente as que mais precisarem da vossa misericórdia.
0: E no quinto mistério gozoso, nós contemplamos a perda e o encontro do menino Jesus no templo. Esse mistério é tão bonito, porque Nossa Senhora perdeu Jesus por 3 dias. José perdeu seu filho por 3 dias. E era muito grave a situação, porque é o filho de Deus, né? A responsabilidade era muito grande. E de repente perderam Jesus por 3 dias. Não tinha WhatsApp, não tinha celular, não tinha tecnologia. Como que onde esse menino está, ninguém sabia. 3 dias. Quando Nossa Senhora encontra Jesus, o que, que ela fala para Jesus? Eu e teu pai estávamos aflitos à tua procura. Aflitos. Ansiosos. Só que eu quero que você entenda que a aflição dela, sempre na confiança em Deus. A Bíblia em nenhum momento diz que ela entrou em desespero. Em nenhum momento ela começou a questionar Deus. A Bíblia em nenhum momento diz que ela entrou em desespero. Em nenhum momento ela começou a

0: pensamento muito acelerado, porque a gente perdeu o poder de meditar. Que é o que você está fazendo aqui. O que nós estamos fazendo aqui? Meditação. A gente tem que parar um pouquinho da correria do dia e meditar um pouco. Porque quando a gente medita, a gente coloca a vida no seu ritmo certo. Quando a gente não medita na vida, a gente corre demais, a gente acelera muito a vida e a gente não aguenta essa pressão. A meditação nos coloca na nossa essência, no ritmo certo da vida. Que não é nem muito devagar e nem muito rápido. O ritmo certo. Pai nosso que estais no céu, santificado seja o vosso nome, venha a nós o vosso reino, seja feita a vossa vontade, assim na terra como no céu.
1: O pão nosso de cada dia nos dai hoje, perdoai-nos as nossas ofensas, assim como nós perdoamos a quem nos tem ofendido, e não nos deixeis cair em tentação, mas livrai-nos do mal.
0: Amém. Ave Maria, cheia de graça, o Senhor é convosco, bendita sois vós entre as mulheres, e bendito é o fruto do vosso ventre, Jesus.
1: Santa Maria, Mãe de Deus, rogai por nós, pecadores, agora e na hora de nossa morte.
0: Amém. Ave Maria, cheia de graça, o Senhor é convosco, bendita sois vós entre as mulheres, e bendito é o fruto do vosso ventre, Jesus.
1: Santa Maria, Mãe de Deus, rogai por nós, pecadores, agora e na hora de nossa morte. Amém.
0: Ave Maria, cheia de graça, o Senhor é convosco, bendita sois vós entre as mulheres, e bendito é o fruto do vosso ventre, Jesus.
1: Santa Maria, Mãe de Deus, rogai por nós, pecadores, agora e na hora de nossa morte. Amém.
0: Ave Maria, cheia de graça, o Senhor é convosco, bendita sois vós entre as mulheres, e bendito é o fruto do vosso ventre, Jesus.
1: Santa Maria, Mãe de Deus, rogai por nós, pecadores, agora e na hora de nossa morte. Amém.
0: Ave Maria, cheia de graça, o Senhor é convosco, bendita sois vós entre as mulheres, e bendito é o fruto do vosso ventre, Jesus.
1: Santa Maria, Mãe de Deus, rogai por nós, pecadores, agora e na hora de nossa morte. Amém.
0: Ave Maria, cheia de graça, o Senhor é convosco, bendita sois vós entre as mulheres, e bendito é o fruto do vosso ventre, Jesus.
1: Santa Maria, Mãe de Deus, rogai por nós, pecadores, agora e na hora de nossa morte. Amém.
0: Ave Maria, cheia de graça, o Senhor é convosco, bendita sois vós entre as mulheres, e bendito é o fruto do vosso ventre, Jesus.
1: Santa Maria, Mãe de Deus, rogai por nós, pecadores, agora e na hora de nossa morte. Amém. Ave Maria, cheia de graça, o Senhor é convosco, bendita sois vós entre as mulheres, e bendito é o fruto do vosso ventre, Jesus. Santa Maria, Mãe de Deus, rogai por nós, pecadores, agora e na hora de nossa morte. Amém. Ave Maria, cheia de graça, o Senhor é convosco, bendita sois vós entre as mulheres, e bendito é o fruto do vosso ventre, Jesus. Santa Maria, Mãe de Deus, rogai por nós, pecadores, agora e na hora de nossa morte. Amém. Ave Maria, cheia de graça, o Senhor é convosco, bendita sois vós entre as mulheres, e bendito é o fruto do vosso ventre, Jesus. Santa Maria, Mãe de Deus, rogai por nós, pecadores, agora e na hora de nossa morte. Amém. Glória ao Pai, ao Filho e ao Espírito Santo, como era no princípio, agora e sempre. Amém. Ó meu Jesus, perdoai-nos, livrai-nos do fogo do inferno, levai as almas todas para o céu e socorrei principalmente as que mais precisarem da vossa misericórdia.
0: Glória a Deus, minha gente! 4h53 da manhã, horário de Brasília. Que alegria estarmos juntos! Ah, que alegria, que alegria. Uma multidão de pessoas. Dá uma olhadinha aí na sua rede social. Olha o tanto de gente rezando com você. Você que ainda não ligou seu celular, liga seu celular. Você que está acompanhando pela TV, liga seu celular. Que é só quando você liga seu celular que todo mundo sabe que você está aqui rezando com a gente. Alegria estar aqui com você. Alegria estar aqui com a sua família. Você que está aqui pela primeira vez, seja muito bem-vindo. Seja muito bem-vindo. Eu tenho certeza que Deus já está tocando seu coração. Fica de pé. Dá aquela espreguiçada. Quase 5 horas da manhã. Deus está querendo acalmar o nosso coração.

quantas tempestades têm agitado o meu coração. Convido você agora a colocar uma mão no seu coração e a outra você estender para Jesus. E eu tenho dito isso para vocês, vou repetir hoje. Para Deus você não precisa ser forte. Para as pessoas você precisa muitas vezes dizer, eu estou bem, eu estou bem, eu estou bem. E na verdade você não está. Mas para as pessoas você fala, eu estou bem, eu estou bem. E isso chega a ser virtude. A gente não revela para os outros, até para não entristecer os outros. A gente quer deixar o clima bom. Isso é até virtude muitas vezes. Quando você chega no seu trabalho, na sua igreja, em tantos lugares, você sabe com quem você trata os seus problemas, com as pessoas certas. Não é todo mundo que vai saber os teus problemas. Mas eu quero que você entenda que com Deus, nunca tem a hora certa de falar para Ele o problema. Ah, com Deus eu tenho que ficar forte agora, porque senão, não sei o quê. Não, não, não, não, não, não. Com Deus você não pode, não precisa esconder nada nunca, nunca, nunca, nunca, nunca, nunca, nunca, nunca. Você nunca vai atormentá-lo com seus problemas, não. E sabe por quê? Porque ele já conhece, ele já sabe. Então quando você chega na rua, quando você chega no trabalho e fala, eu estou bem, sem estar bem, às vezes as pessoas nem notam. Ela nem sabia que você estava numa grande tribulação, mas Deus, Deus, Deus já sabe. Esse é o grande motivo, que você nunca precisa esconder nada dele.

Você só vence esse mundo se for em tua presença. Mas dizendo isso, acalma meu coração, Jesus. Essa música fala uma coisa tão importante. É só te adorando, mas é te adorando que eu venço o mar da aflição. É te adorando que eu venço as tempestades, é te adorando, é te adorando, é te adorando. Enquanto você está aqui adorando, adorando, adorando, Deus está acalmando aflições. Enquanto você está aqui adorando, Deus está acalmando a ansiedade. Quero contar um testemunho de vocês. Frei, meu pai tirou a vida da minha mãe e se suicidou. Olha que testemunho já muito impactante, né? O pai tirou a vida da minha mãe e se suicidou. 2026 foi o primeiro ano que decidi fazer o rosário. Eu estava doente desde agosto de 2025, com possível tumor no útero. Não parava de sangrar. Para aliviar, no dia 7 do 2, fiz uma cirurgia de retirada do meu útero, trompas e cistos, por endometriose. Correu tudo bem e faltava apenas o resultado da biópsia. E eu pedi a Nossa Senhora, a Deus e a Nossa Senhora de Guadalupe, que não fosse nada. No dia 18 do 2, estava de pé, eu de pé, rezando junto ao Frei, com o Frei. No dia 20 de fevereiro, eu não queria levantar, pois estava com dor e estava cansada. E mesmo assim eu levantei. Foi um rosário lindo, onde eu vi testemunhos de outras mulheres que se curaram e eu estava crente na minha cura também. Minha filha se levantou e ficou junto a mim ali na sala. Fiz o café para nós duas e assim que acabou o rosário, eu fui me arrumar para o dia. Às 9 horas da manhã recebi a notícia do ocorrido. Meu pai tirou a sua própria vida, tirou a vida da minha mãe. E ele se suicidou. Até então foi a pior notícia que eu poderia imaginar receber na vida. Fui para a cidade deles. Passamos por tudo que podia acontecer. E no domingo enterramos os dois. Eu estava sem chão ali mesmo. Não sabia mais como lidar com tudo aquilo. Mas na segunda eu acordei e voltei a fazer o rosário. Olha que bonito, olha que perseverança. Mesmo na dor eu não vou deixar de orar. Na segunda eu acordei e voltei a fazer o rosário com o Frei. E continuei até uns 25 dias após, quando o cansaço bateu de verdade. E o sofrimento tomou conta do meu ser. Eu continuei rezando o rosário durante o dia. Não consegui mais acordar de madrugada, mas continuei durante o dia. E pedindo que todos ficassem bem. Após o término do período da quaresma, eu consegui sair daquele estado de luto e minha vida voltou a ter cor. Apenas por fora. Por dentro eu continuava destruída e me vinha entrando em um estado depressivo. Precisei de ajuda profissional. E mais que isso, me comprometi a rezar agora os 40 dias com São Miguel Arcanjo. Porém, a depressão foi descartada antes mesmo do início, na semana passada. E quando eu decidi acompanhar o rosário, as crises de ansiedade cessaram. Hoje eu estou aqui confiante de que meus pais alcançaram o céu. Meu coração sempre terá esse vazio e eu o preencho com o amor de Jesus e Maria. Eu sigo firme nos 40 dias com São Miguel, crendo que este mal não me afetará mais. Eu quero voltar na próxima quaresma com o testemunho de que não preciso mais da medicação para manter o emocional controlado, se Deus quiser. Ah, faltou dizer que a biópsia veio negativa. Não precisei estender o tratamento para um possível câncer. E agora eu preciso apenas cuidar da inflamação do corpo por causa da endometriose. Minha filha, eu quero dizer a você, obrigado por esse testemunho lindo. Talvez você está aqui nos acompanhando. Coragem. Enterrar seus pais não foi um processo fácil, mas que bonito você está se reconstruindo através da oração e através da ajuda da medicina. Isso é lindo,
Isso é poderoso e Deus vai fazer de você um grande testemunho ainda mais para o mundo, de que Deus é aquele que ajuda a gente em todas as nossas necessidades. Ah, Deus maravilhoso.

0: Irmão, irmã, humanamente, como é que uma mulher dessa vai vencer? Me diga. De ver o seu próprio pai matando a sua mãe. E depois se suicidando também. E ela disse, eu estou vencendo. Se não for Deus, minha gente, a gente não aguenta não. Se não for Deus, a gente não aguenta não. E o que, que você está reconhecendo aqui hoje? O que, que você está reconhecendo aqui hoje? Sem ti eu não aguento não, Jesus. Diga para ele isso agora. Sem o Senhor eu não aguento não, não aguento não. Sem ti eu não aguento, Jesus. Sem ti eu não aguento. Sem ti eu não sou capaz. Sua palavra diz, sem mim nada podeis fazer. Sim, Jesus, eu chego a essa conclusão. Sem ti não posso nada, nada, nada, nada. Sem ti eu não aguento essa pressão que eu estou vivendo. Sem ti eu não aguento esse luto. Sem ti eu não aguento, sem ti eu não aguento. Mas contigo eu posso todas as coisas. Ergue teu braço e diga, tudo posso naquele que me fortalece. Tudo posso naquele que me fortalece.
1: Tudo posso naquele que me fortalece.
0: Tudo posso naquele que me fortalece.
1: Tudo posso naquele que me fortalece.
0: Tudo posso não em mim mesmo.
1: Tudo posso não em mim mesmo.
0: Mas naquele que me fortalece.
1: Mas naquele que me fortalece.
0: Jesus. Jesus. Jesus é aquele que me fortalece. Pegue o seu terço, rezemos este terço luminoso. Neste primeiro mistério nós contemplamos o batismo de Jesus no Rio Jordão.
1: Abra sua Bíblia em Lucas, capítulo 10, versículos 41 e 42. Capítulo 10, versículo 41 e 42. Respondeu-lhe o Senhor: Marta, Marta, andas muito inquieta e te preocupas com muitas coisas. No entanto, uma só coisa é necessária. Maria escolheu a boa parte, que lhe não será tirada. São João Cassiano nos ensina: apegar-se sempre a Deus deve ser o nosso maior empenho. Marta fazia um serviço muito santo. Maria, porém, estava atenta ao ensino espiritual de Jesus. Ao dizer Maria escolheu a boa parte, Jesus não criticava Marta, mas mostrava que o serviço do corpo dura enquanto estamos aqui, enquanto o zelo de Maria jamais terá fim. Nós vivemos numa agitação tremenda. Este mundo é agitado. Nós já acordamos pensando em produzir, em fazer. Dormimos pensando em produzir, em fazer, em adquirir. No que temos que resolver. E as preocupações vão tomando conta de nós. Marta estava preocupada dentro de sua casa. E ela começa a falar com o Senhor que se ele não se importava que Maria não estava ajudando, porque aquele que está na agitação, está na ansiedade, está no turbilhão de emoções, de sentimentos, quando ele vê que alguém não está como ele, isso incomoda ele. Também traz incômodo ao coração dele. E muitas vezes nós não percebemos que o Senhor está falando, até mesmo na igreja. Até mesmo na igreja, nós já chegamos pensando que temos que fazer nosso serviço pastoral e mal paramos para ouvir o Senhor que está falando. A alma de todo apostolado vai dizer que às vezes acontece que fazendo as obras de Deus, nós fazemos tanto as obras que nos esquecemos do Deus das obras. Às vezes até servindo a Deus, a gente se esquece de parar para ouvir a Deus, para ouvir o Senhor, pela agitação que vivemos. Senhor, nos dê esta graça de não permitir que a agitação tire os nossos ouvidos e os nossos olhos de ti. Pai nosso que estás no céu, santificado seja o vosso nome, e venha a nós o vosso reino, seja feita a vossa vontade, assim na terra como no céu.
0: O pão nosso de cada dia nos dai hoje, perdoai-nos as nossas ofensas, assim como nós perdoamos a quem nos tem ofendido. E não nos deixeis cair em tentação, mas livrai-nos do mal. Amém.
1: Ave Maria, cheia de graça, o Senhor é convosco. Bendita sois vós entre as mulheres e bendito é o fruto do vosso ventre, Jesus.
0: Santa Maria, Mãe de Deus, rogai por nós, pecadores, agora e na hora de nossa morte. Amém.
1: Ave Maria, cheia de graça, o Senhor é convosco. Bendita sois vós entre as mulheres e bendito é o fruto do vosso ventre, Jesus.
0: Santa Maria, Mãe de Deus, rogai por nós, pecadores, agora e na hora de nossa morte. Amém.
1: Ave Maria, cheia de graça, o Senhor é convosco. Bendita sois vós entre as mulheres e bendito é o fruto do vosso ventre, Jesus.
2: Santa Maria, Mãe de Deus, rogai por nós, pecadores, agora e na hora de nossa morte. Amém.
1: Ave Maria, cheia de graça, o Senhor é convosco. Bendita sois vós entre as mulheres e bendito é o fruto do vosso ventre, Jesus.
2: Santa Maria, Mãe de Deus, rogai por nós, pecadores, agora e na hora de nossa morte. Amém.
1: Ave Maria, cheia de graça, o Senhor é convosco. Bendita sois vós entre as mulheres e bendito é o fruto do vosso ventre, Jesus.
2: Santa Maria, Mãe de Deus, rogai por nós, pecadores, agora e na hora de nossa morte. Amém.
1: Ave Maria, cheia de graça, o Senhor é convosco, bendita sois vós entre as mulheres, e bendito é o fruto do vosso ventre, Jesus.
2: Santa Maria, Mãe de Deus, rogai por nós, pecadores, agora e na hora de nossa morte. Amém.
1: Ave Maria, cheia de graça, o Senhor é convosco, bendita sois vós entre as mulheres, e bendito é o fruto do vosso ventre, Jesus.
2: Santa Maria, Mãe de Deus, rogai por nós, pecadores, agora e na hora de nossa morte. Amém.
1: Ave Maria, cheia de graça, o Senhor é convosco, bendita sois vós entre as mulheres, e bendito é o fruto do vosso ventre, Jesus.
2: Santa Maria, Mãe de Deus, rogai por nós, pecadores, agora e na hora de nossa morte. Amém.
1: Ave Maria, cheia de graça, o Senhor é convosco, bendita sois vós entre as mulheres, e bendito é o fruto do vosso ventre, Jesus.
2: Santa Maria, Mãe de Deus, rogai por nós, pecadores, agora e na hora de nossa morte. Amém.
1: Ave Maria, cheia de graça, o Senhor é convosco, bendita sois vós entre as mulheres, e bendito é o fruto do vosso ventre, Jesus.
2: Santa Maria, Mãe de Deus, rogai por nós, pecadores, agora e na hora de nossa morte. Amém.
1: Glória ao Pai, ao Filho e ao Espírito Santo,
2: como era no princípio, agora e sempre. Amém.
1: Ó meu Jesus,
2: perdoai-nos, livrai-nos do fogo do inferno, levai as almas todas para o céu, e socorrei principalmente as que mais precisarem da vossa misericórdia. E no segundo mistério luminoso nós contemplamos os milagres de Jesus nas bodas de Caná. O milagre de Jesus nas bodas de Caná. João capítulo 14, versículo 27. João 14, 27. Deixo-vos a paz. Veja, Deus não nos quer na ansiedade. Deus nos quer na paz. Deixo-vos a paz, não vos deixo a ansiedade. Não vos deixo o medo. Eu vos deixo a paz. E que bonito, não é qualquer paz não. Eu dou-vos a minha paz, a paz de Jesus. Eu dou para você, eu dou para você. Neste momento o teu coração está em paz, porque Jesus está dando a paz dele para você. Não vou lá dou como o mundo a dá, não se perturbe o vosso coração, nem se atemorize. Eu estou te dando a minha paz hoje. Toma posse. Pai nosso que estais no céu, santificado seja o vosso nome, venha a nós o vosso reino, seja feita a vossa vontade, assim na terra como no céu.
1: O pão nosso de cada dia nos dai hoje, perdoai-nos as nossas ofensas, assim como nós perdoamos a quem nos tem ofendido, e não nos deixeis cair em tentação, mas livrai-nos do mal. Amém.
2: Ave Maria, cheia de graça, o Senhor é convosco, bendita sois vós entre as mulheres, e bendito é o fruto do vosso ventre, Jesus.
1: Santa Maria, Mãe de Deus, rogai por nós, pecadores, agora e na hora de nossa morte. Amém.
2: Ave Maria, cheia de graça, o Senhor é convosco, bendita sois vós entre as mulheres, e bendito é o fruto do vosso ventre, Jesus.
1: Santa Maria, Mãe de Deus, rogai por nós, pecadores, agora e na hora de nossa morte. Amém.
2: Ave Maria, cheia de graça, o Senhor é convosco, bendita sois vós entre as mulheres, e bendito é o fruto do vosso ventre, Jesus.
1: Santa Maria, Mãe de Deus, rogai por nós, pecadores, agora e na hora de nossa morte. Amém.
2: Ave Maria, cheia de graça, o Senhor é convosco, bendita sois vós entre as mulheres, e bendito é o fruto do vosso ventre, Jesus.
1: Santa Maria, Mãe de Deus, rogai por nós, pecadores, agora e na hora de nossa morte. Amém.
2: Ave Maria, cheia de graça, o Senhor é convosco, bendita sois vós entre as mulheres, e bendito é o fruto do vosso ventre, Jesus.
1: Santa Maria, Mãe de Deus, rogai por nós, pecadores, agora e na hora de nossa morte. Amém.
2: Ave Maria, cheia de graça, o Senhor é convosco, bendita sois vós entre as mulheres, e bendito é o fruto do vosso ventre, Jesus.
1: Santa Maria, Mãe de Deus, rogai por nós, pecadores, agora e na hora de nossa morte. Amém.
2: Ave Maria, cheia de graça, o Senhor é convosco, bendita sois vós entre as mulheres, e bendito é o fruto do vosso ventre, Jesus.
1: Santa Maria, Mãe de Deus, rogai por nós, pecadores, agora e na hora de nossa morte. Amém.
2: Ave Maria, cheia de graça, o Senhor é convosco, bendita sois vós entre as mulheres, e bendito é o fruto do vosso ventre, Jesus.
1: Santa Maria, Mãe de Deus, rogai por nós, pecadores, agora e na hora de nossa morte. Amém.
2: Ave Maria, cheia de graça, o Senhor é convosco, bendita sois vós entre as mulheres, e bendito é o fruto do vosso ventre, Jesus.
1: Santa Maria, Mãe de Deus, rogai por nós, pecadores,
2: agora e na hora de nossa morte. Amém.
3: Ave Maria, cheia de graça, o Senhor é convosco. Bendita sois vós entre as mulheres e bendito é o fruto do vosso ventre, Jesus.
2: Santa Maria, Mãe de Deus, rogai por nós, pecadores, agora e na hora de nossa morte. Amém.
3: Glória ao Pai, ao Filho e ao Espírito Santo.
2: Como era no princípio, agora e sempre. Amém.
3: Ó meu Jesus,
2: perdoai-nos, livrai-nos do fogo do inferno, levai as almas todas para o céu e socorrei principalmente as que mais precisarem da vossa misericórdia.
3: E no terceiro mistério luminoso nós contemplamos o anúncio do reino de Deus e o convite à conversão. João capítulo 16, versículo 33. João 16, 33. Referi-vos essas coisas para que tenhais a paz em mim. Paz em mim. Por que que você não está tendo paz muitas vezes? Porque você está querendo ter paz em você mesmo. Não, na paz não é em você. É paz em Jesus. Veja, para que tenhais paz em mim Jesus. Ou seja, olha para mim, Frei Gilson, diante dos teus problemas, se você ficar olhando para você, você não vai dar conta, porque você vai se sentir pequeno e fraco diante dos problemas. E é verdade, é verdade. Para de olhar para você, olha para mim. E aí você vai ver que eu sou muito maior do que teus problemas, eu sou muito maior que suas dificuldades, eu sou muito maior do que suas ansiedades, entendeu? Entendeu? Olha para mim, não fica olhando para você, porque olhar para você vai te trazer medo, angústia. No mundo havereis de ter aflições. Frei Gilson, coragem. Olha para mim, Frei Gilson. Não olhe para você. Não olhe para os problemas. Coragem, eu venci o mundo. Então olha para mim, eu sou vencedor. Esse problema não vai te vencer se você olhar para mim. Olha para mim, não fica olhando para o problema e não fica olhando para você. E não fica olhando para as pessoas. Olha para mim, porque eu acalmo o mar, eu acalmo a tempestade, eu faço nova todas as coisas. Pai nosso que estais no céu, santificado seja o vosso nome. Venha a nós o vosso reino, seja feita a vossa vontade, assim na terra como no céu.
2: O pão nosso de cada dia nos dai hoje, perdoai-nos as nossas ofensas, assim como nós perdoamos a quem nos tem ofendido. E não nos deixeis cair em tentação, mas livrai-nos do mal. Amém.
3: Ave Maria, cheia de graça, o Senhor é convosco. Bendita sois vós entre as mulheres, e bendito é o fruto do vosso ventre, Jesus.
2: Santa Maria, Mãe de Deus, rogai por nós, pecadores, agora e na hora de nossa morte. Amém.
3: Ave Maria, cheia de graça, o Senhor é convosco. Bendita sois vós entre as mulheres e bendito é o fruto do vosso ventre, Jesus.
2: Santa Maria, Mãe de Deus, rogai por nós, pecadores, agora e na hora de nossa morte. Amém.
3: Ave Maria, cheia de graça, o Senhor é convosco. Bendita sois vós entre as mulheres e bendito é o fruto do vosso ventre, Jesus.
2: Santa Maria, Mãe de Deus, rogai por nós, pecadores, agora e na hora de nossa morte. Amém.
3: Ave Maria, cheia de graça, o Senhor é convosco. Bendita sois vós entre as mulheres e bendito é o fruto do vosso ventre, Jesus.
2: Santa Maria, Mãe de Deus, rogai por nós, pecadores, agora e na hora de nossa morte. Amém.
3: Ave Maria, cheia de graça, o Senhor é convosco. Bendita sois vós entre as mulheres e bendito é o fruto do vosso ventre, Jesus.
2: Santa Maria, Mãe de Deus, rogai por nós, pecadores, agora e na hora de nossa morte. Amém.
3: Ave Maria, cheia de graça, o Senhor é convosco. Bendita sois vós entre as mulheres e bendito é o fruto do vosso ventre, Jesus.
2: Santa Maria, Mãe de Deus, rogai por nós, pecadores, agora e na hora de nossa morte. Amém.
3: Ave Maria, cheia de graça, o Senhor é convosco. Bendita sois vós entre as mulheres e bendito é o fruto do vosso ventre, Jesus.
2: Santa Maria, Mãe de Deus, rogai por nós, pecadores, agora e na hora de nossa morte. Amém.
3: Ave Maria, cheia de graça, o Senhor é convosco. Bendita sois vós entre as mulheres e bendito é o fruto do vosso ventre, Jesus.
2: Santa Maria, Mãe de Deus, rogai por nós, pecadores, agora e na hora de nossa morte. Amém.
3: Ave Maria, cheia de graça, o Senhor é convosco. Bendita sois vós entre as mulheres e bendito é o fruto do vosso ventre, Jesus.
2: Santa Maria, Mãe de Deus, rogai por nós, pecadores, agora e na hora de nossa morte. Amém.
3: Ave Maria, cheia de graça, o Senhor é convosco. Bendita sois vós entre as mulheres e bendito é o fruto do vosso ventre, Jesus.
2: Santa Maria, Mãe de Deus, rogai por nós, pecadores, agora e na hora de nossa morte. Amém.
3: Glória ao Pai, ao Filho e ao Espírito Santo.
2: Como era no princípio, agora e sempre. Amém.
3: Ó meu Jesus,
2: perdoai-nos, livrai-nos do fogo do inferno, levai as almas todas para o céu e socorrei principalmente as que mais precisarem da vossa misericórdia.
3: E no quarto mistério luminoso nós contemplamos a transfiguração de Jesus. Filipenses capítulo 4, versículo de 6 a 7. Filipenses capítulo 4, versículo de 6 a 7, essa palavra é primordial. Não vos inquieteis com nada. Em todas as circunstâncias que acontecer na sua vida, em todas elas, apresentai a Deus as vossas preocupações. Qual é o segredo para vencer a ansiedade? As preocupações não ficar com você. Não achar que é você que tem que resolver tudo, não. Apresentar a Deus as vossas preocupações, mediante a oração, as súplicas e a ação de graças, e o Deus da paz, que excede toda a inteligência, haverá de guardar os vossos corações e vossos pensamentos em Cristo Jesus. E isso não significa que você não vai fazer nada, isso não significa que você não vai fazer sua parte, mas significa que você entendeu que só Ele vai te dar força para vencer tudo isso. A força não vem de você. Pai nosso que estás no céu, santificado seja o vosso nome. Venha a nós o vosso reino, seja feita a vossa vontade, assim na terra como no céu.
2: O pão nosso de cada dia nos dai hoje, perdoai-nos as nossas ofensas, assim como nós perdoamos a quem nos tem ofendido. E não nos deixeis cair em tentação, mas livrai-nos do mal. Amém.
3: Ave Maria, cheia de graça, o Senhor é convosco. Bendita sois vós entre as mulheres, e bendito é o fruto do vosso ventre, Jesus.
2: Santa Maria, Mãe de Deus, rogai por nós, pecadores, agora e na hora de nossa morte. Amém.
3: Ave Maria, cheia de graça, o Senhor é convosco. Bendita sois vós entre as mulheres, e bendito é o fruto do vosso ventre, Jesus.
2: Santa Maria, Mãe de Deus, rogai por nós, pecadores, agora e na hora de nossa morte. Amém.
3: Ave Maria, cheia de graça, o Senhor é convosco, bendita sois vós entre as mulheres, e bendito é o fruto do vosso ventre, Jesus.
2: Santa Maria, Mãe de Deus, rogai por nós, pecadores, agora e na hora de nossa morte. Amém.
3: Ave Maria, cheia de graça, o Senhor é convosco, bendita sois vós entre as mulheres, e bendito é o fruto do vosso ventre, Jesus.
2: Santa Maria, Mãe de Deus, rogai por nós, pecadores, agora e na hora de nossa morte. Amém.
3: Ave Maria, cheia de graça, o Senhor é convosco, bendita sois vós entre as mulheres, e bendito é o fruto do vosso ventre, Jesus.
2: Santa Maria, Mãe de Deus, rogai por nós, pecadores, agora e na hora de nossa morte. Amém.
3: Ave Maria, cheia de graça, o Senhor é convosco, bendita sois vós entre as mulheres, e bendito é o fruto do vosso ventre, Jesus.
2: Santa Maria, Mãe de Deus, rogai por nós, pecadores, agora e na hora de nossa morte. Amém.
3: Ave Maria, cheia de graça, o Senhor é convosco, bendita sois vós entre as mulheres, e bendito é o fruto do vosso ventre, Jesus.
2: Santa Maria, Mãe de Deus, rogai por nós, pecadores, agora e na hora de nossa morte. Amém.
3: Ave Maria, cheia de graça, o Senhor é convosco, bendita sois vós entre as mulheres, e bendito é o fruto do vosso ventre, Jesus.
2: Santa Maria, Mãe de Deus, rogai por nós, pecadores, agora e na hora de nossa morte. Amém.
3: Ave Maria, cheia de graça, o Senhor é convosco, bendita sois vós entre as mulheres, e bendito é o fruto do vosso ventre, Jesus.
2: Santa Maria, Mãe de Deus, rogai por nós, pecadores, agora e na hora de nossa morte. Amém.
3: Ave Maria, cheia de graça, o Senhor é convosco, bendita sois vós entre as mulheres, e bendito é o fruto do vosso ventre, Jesus.
2: Santa Maria, Mãe de Deus, rogai por nós, pecadores, agora e na hora de nossa morte. Amém.
3: Glória ao Pai, ao Filho e ao Espírito Santo.
2: Como era no princípio, agora e sempre. Amém.
3: Ó meu Jesus,
2: perdoai-nos, livrai-nos do fogo do inferno, levai as almas todas para o céu e socorrei principalmente as que mais precisarem da vossa misericórdia.
3: E no quinto mistério luminoso nós contemplamos a instituição da Eucaristia. E eu quero dar um conselho para você. Toda vez que você estiver ansioso, visite o Sacrário. Toda vez que você estiver muito preocupado, visite o Sacrário. Toda vez que você estiver muito, muito angustiado, visite o Sacrário e fique alguns minutos com ele, o tanto que você puder, em silêncio. Falando dos seus problemas, pode falar também com ele, mas olhando para ele. O Sacrário está fechado, não tem problema, fique lá diante dele. Você vai ver o tanta paz que você vai adquirir toda vez que você visitar o Santíssimo. 2 Tessalonicenses capítulo 3, versículo 16. O Senhor da paz vos conceda a paz em todo o tempo e em todas as circunstâncias. O Senhor esteja com todos vós. Pai nosso que estais no céu, santificado seja o vosso nome. Venha a nós o vosso reino, seja feita a vossa vontade, assim na terra como no céu.
2: O pão nosso de cada dia nos dai hoje, perdoai-nos as nossas ofensas, assim como nós perdoamos a quem nos tem ofendido. E não nos deixeis cair em tentação, mas livrai-nos do mal. Amém.
3: Ave Maria, cheia de graça, o Senhor é convosco. Bendita sois vós entre as mulheres, e bendito é o fruto do vosso ventre, Jesus.
2: Santa Maria, Mãe de Deus, rogai por nós, pecadores, agora e na hora de nossa morte. Amém.
3: Ave Maria, cheia de graça, o Senhor é convosco. Bendita sois vós entre as mulheres e bendito é o fruto do vosso ventre, Jesus.
2: Santa Maria, Mãe de Deus, rogai por nós, pecadores, agora e na hora de nossa morte. Amém.
3: Ave Maria, cheia de graça, o Senhor é convosco. Bendita sois vós entre as mulheres e bendito é o fruto do vosso ventre, Jesus.
2: Santa Maria, Mãe de Deus, rogai por nós, pecadores, agora e na hora de nossa morte. Amém.
3: Ave Maria, cheia de graça, o Senhor é convosco. Bendita sois vós entre as mulheres e bendito é o fruto do vosso ventre, Jesus.
2: Santa Maria, Mãe de Deus, rogai por nós, pecadores, agora e na hora de nossa morte. Amém.
3: Ave Maria, cheia de graça, o Senhor é convosco. Bendita sois vós entre as mulheres e bendito é o fruto do vosso ventre, Jesus.
2: Santa Maria, Mãe de Deus, rogai por nós, pecadores, agora e na hora de nossa morte. Amém.
3: Ave Maria, cheia de graça, o Senhor é convosco. Bendita sois vós entre as mulheres e bendito é o fruto do vosso ventre, Jesus.
2: Santa Maria, Mãe de Deus, rogai por nós, pecadores, agora e na hora de nossa morte. Amém.
3: Ave Maria, cheia de graça, o Senhor é convosco. Bendita sois vós entre as mulheres e bendito é o fruto do vosso ventre, Jesus.
2: Santa Maria, Mãe de Deus, rogai por nós, pecadores, agora e na hora de nossa morte. Amém.
3: Ave Maria, cheia de graça, o Senhor é convosco. Bendita sois vós entre as mulheres e bendito é o fruto do vosso ventre, Jesus.
2: Santa Maria, Mãe de Deus, rogai por nós, pecadores, agora e na hora de nossa morte. Amém.
3: Ave Maria, cheia de graça, o Senhor é convosco. Bendita sois vós entre as mulheres e bendito é o fruto do vosso ventre, Jesus.
2: Santa Maria, Mãe de Deus, rogai por nós, pecadores, agora e na hora de nossa morte. Amém.
3: Ave Maria, cheia de graça, o Senhor é convosco. Bendita sois vós entre as mulheres e bendito é o fruto do vosso ventre, Jesus.
2: Santa Maria, Mãe de Deus, rogai por nós, pecadores, agora e na hora de nossa morte. Amém.
3: Glória ao Pai, ao Filho e ao Espírito Santo.
2: Como era no princípio, agora e sempre. Amém.
3: Ó meu Jesus,
2: perdoai-nos, livrai-nos do fogo do inferno, levai as almas todas para o céu e socorrei principalmente as que mais precisarem da vossa misericórdia.
3: Dá aquela espreguiçadinha, se você precisa, fica de pé, dá aquela espreguiçada, 5h29 da manhã, horário de Brasília, que rosário maravilhoso, quantas pessoas reunidas na fé. Tenho certeza que Deus está fazendo uma obra linda no seu coração. Quem pode, ajoelhe-se para rezar este mistério, esse terço doloroso. E nós vamos contemplar, neste primeiro mistério, a agonia de Jesus no Horto das Oliveiras. Ele que ficou triste nessa hora. E eu peço que Jesus possa curar toda a nossa tristeza. Apresenta para o Senhor. Pai nosso que estais no céu, santificado seja o vosso nome, venha a nós o vosso reino. Seja feita a vossa vontade, assim na terra como no céu.
2: O pão nosso de cada dia nos dai hoje, perdoai-nos as nossas ofensas, assim como nós perdoamos a quem nos tem ofendido. E não nos deixeis cair em tentação, mas livrai-nos do mal. Amém.
3: Ave Maria, cheia de graça, o Senhor é convosco. Bendita sois vós entre as mulheres, e bendito é o fruto do vosso ventre, Jesus.
2: Santa Maria, Mãe de Deus, rogai por nós, pecadores, agora e na hora de nossa morte. Amém.
3: Ave Maria, cheia de graça, o Senhor é convosco. Bendita sois vós entre as mulheres e bendito é o fruto do vosso ventre, Jesus.
2: Santa Maria, Mãe de Deus, rogai por nós, pecadores, agora e na hora de nossa morte. Amém.
3: Ave Maria, cheia de graça, o Senhor é convosco. Bendita sois vós entre as mulheres e bendito é o fruto do vosso ventre, Jesus.
2: Santa Maria, Mãe de Deus, rogai por nós, pecadores, agora e na hora de nossa morte. Amém.
3: Ave Maria, cheia de graça, o Senhor é convosco. Bendita sois vós entre as mulheres e bendito é o fruto do vosso ventre, Jesus.
2: Santa Maria, Mãe de Deus, rogai por nós, pecadores, agora e na hora de nossa morte. Amém.
3: Ave Maria, cheia de graça, o Senhor é convosco. Bendita sois vós entre as mulheres e bendito é o fruto do vosso ventre, Jesus.
2: Santa Maria, Mãe de Deus, rogai por nós, pecadores, agora e na hora de nossa morte. Amém.
3: Ave Maria, cheia de graça, o Senhor é convosco. Bendita sois vós entre as mulheres e bendito é o fruto do vosso ventre, Jesus.
2: Santa Maria, Mãe de Deus, rogai por nós, pecadores, agora e na hora de nossa morte. Amém.
3: Ave Maria, cheia de graça, o Senhor é convosco. Bendita sois vós entre as mulheres e bendito é o fruto do vosso ventre, Jesus.
2: Santa Maria, Mãe de Deus, rogai por nós, pecadores, agora e na hora de nossa morte. Amém.
3: Ave Maria, cheia de graça, o Senhor é convosco. Bendita sois vós entre as mulheres e bendito é o fruto do vosso ventre, Jesus.
2: Santa Maria, Mãe de Deus, rogai por nós, pecadores, agora e na hora de nossa morte. Amém.
3: Ave Maria, cheia de graça, o Senhor é convosco. Bendita sois vós entre as mulheres e bendito é o fruto do vosso ventre, Jesus.
2: Santa Maria, Mãe de Deus, rogai por nós, pecadores, agora e na hora de nossa morte. Amém.
3: Ave Maria, cheia de graça, o Senhor é convosco. Bendita sois vós entre as mulheres e bendito é o fruto do vosso ventre, Jesus.
2: Santa Maria, Mãe de Deus, rogai por nós, pecadores, agora e na hora de nossa morte. Amém.
3: Glória ao Pai, ao Filho e ao Espírito Santo.
2: Como era no princípio, agora e sempre. Amém.
3: Ó meu Jesus,
2: perdoai-nos, livrai-nos do fogo do inferno, levai as almas todas para o céu e socorrei principalmente as que mais precisarem da vossa misericórdia.
3: E no segundo mistério doloroso nós contemplamos a flagelação de Jesus. 1 Pedro capítulo 5, versículo 7. Confiai-lhe todas as vossas preocupações, não esconda nenhuma. Por que que o nosso coração está ficando ansioso? Porque a gente está escondendo de Deus as nossas preocupações. Podemos esconder de muita gente, mas não podemos esconder de Deus. Confiai-lhe todas as vossas preocupações, porque Ele tem cuidado de vós. Pai nosso que estais no céu, santificado seja o vosso nome, venha a nós o vosso reino, seja feita a vossa vontade assim na terra como no céu.
2: O pão nosso de cada dia nos dai hoje, perdoai-nos as nossas ofensas, assim como nós perdoamos a quem nos tem ofendido, e não nos deixeis cair em tentação, mas livrai-nos do mal. Amém.
3: Ave Maria, cheia de graça, o Senhor é convosco, bendita sois vós entre as mulheres, e bendito é o fruto do vosso ventre, Jesus.
2: Santa Maria, Mãe de Deus, rogai por nós, pecadores, agora e na hora de nossa morte. Amém.
3: Ave Maria, cheia de graça, o Senhor é convosco, bendita sois vós entre as mulheres, e bendito é o fruto do vosso ventre, Jesus.
2: Santa Maria, Mãe de Deus, rogai por nós, pecadores, agora e na hora de nossa morte. Amém.
3: Ave Maria, cheia de graça, o Senhor é convosco, bendita sois vós entre as mulheres, e bendito é o fruto do vosso ventre, Jesus.
2: Santa Maria, Mãe de Deus, rogai por nós, pecadores, agora e na hora de nossa morte. Amém.
3: Ave Maria, cheia de graça, o Senhor é convosco, bendita sois vós entre as mulheres, e bendito é o fruto do vosso ventre, Jesus.
2: Santa Maria, Mãe de Deus, rogai por nós, pecadores, agora e na hora de nossa morte. Amém.
3: Ave Maria, cheia de graça, o Senhor é convosco, bendita sois vós entre as mulheres, e bendito é o fruto do vosso ventre, Jesus.
2: Santa Maria, Mãe de Deus, rogai por nós, pecadores, agora e na hora de nossa morte. Amém.
3: Ave Maria, cheia de graça, o Senhor é convosco, bendita sois vós entre as mulheres, e bendito é o fruto do vosso ventre, Jesus.
2: Santa Maria, Mãe de Deus, rogai por nós, pecadores, agora e na hora de nossa morte. Amém.
3: Ave Maria, cheia de graça, o Senhor é convosco, bendita sois vós entre as mulheres, e bendito é o fruto do vosso ventre, Jesus.
2: Santa Maria, Mãe de Deus, rogai por nós, pecadores, agora e na hora de nossa morte. Amém.
3: Ave Maria, cheia de graça, o Senhor é convosco, bendita sois vós entre as mulheres, e bendito é o fruto do vosso ventre, Jesus.
2: Santa Maria, Mãe de Deus, rogai por nós, pecadores, agora e na hora de nossa morte. Amém.
3: Ave Maria, cheia de graça, o Senhor é convosco, bendita sois vós entre as mulheres, e bendito é o fruto do vosso ventre, Jesus.
2: Santa Maria, Mãe de Deus, rogai por nós, pecadores, agora e na hora de nossa morte. Amém.
3: Ave Maria, cheia de graça, o Senhor é convosco, bendita sois vós entre as mulheres, e bendito é o fruto do vosso ventre, Jesus.
2: Santa Maria, Mãe de Deus, rogai por nós, pecadores, agora e na hora de nossa morte. Amém.
3: Glória ao Pai, ao Filho e ao Espírito Santo.
2: Como era no princípio, agora e sempre. Amém.
3: Ó meu Jesus,
2: perdoai-nos, livrai-nos do fogo do inferno, levai as almas todas para o céu e socorrei principalmente as que mais precisarem da vossa misericórdia.
3: Terceiro mistério doloroso, nós contemplamos a coroação de espinhos de Jesus. Santa Faustina Kowalska, meu filho, sabe que os maiores obstáculos à santidade são o desânimo e uma ansiedade exagerada. Eles te privarão da capacidade de praticar a virtude. Todas as tentações juntas não devem perturbar a tua paz interior, nem sequer por um momento. Pai nosso que estais no céu, santificado seja o vosso nome, venha a nós o vosso reino. Seja feita a vossa vontade, assim na terra como no céu.
2: O pão nosso de cada dia nos dai hoje, perdoai-nos as nossas ofensas, assim como nós perdoamos a quem nos tem ofendido. E não nos deixeis cair em tentação, mas livrai-nos do mal. Amém.
3: Ave Maria, cheia de graça, o Senhor é convosco, bendita sois vós entre as mulheres, e bendito é o fruto do vosso ventre, Jesus.
2: Santa Maria, Mãe de Deus, rogai por nós, pecadores, agora e na hora de nossa morte. Amém.
3: Ave Maria, cheia de graça, o Senhor é convosco, bendita sois vós entre as mulheres, e bendito é o fruto do vosso ventre, Jesus.
2: Santa Maria, Mãe de Deus, rogai por nós, pecadores, agora e na hora de nossa morte. Amém.
3: Ave Maria, cheia de graça, o Senhor é convosco, bendita sois vós entre as mulheres, e bendito é o fruto do vosso ventre, Jesus.
2: Santa Maria, Mãe de Deus, rogai por nós, pecadores, agora e na hora de nossa morte. Amém.
3: Ave Maria, cheia de graça, o Senhor é convosco, bendita sois vós entre as mulheres, e bendito é o fruto do vosso ventre, Jesus.
2: Santa Maria, Mãe de Deus, rogai por nós, pecadores, agora e na hora de nossa morte. Amém.
3: Ave Maria, cheia de graça, o Senhor é convosco. Bendita sois vós entre as mulheres e bendito é o fruto do vosso ventre, Jesus.
2: Santa Maria, Mãe de Deus, rogai por nós, pecadores, agora e na hora de nossa morte. Amém.
3: Ave Maria, cheia de graça, o Senhor é convosco. Bendita sois vós entre as mulheres e bendito é o fruto do vosso ventre, Jesus.
2: Santa Maria, Mãe de Deus, rogai por nós, pecadores, agora e na hora de nossa morte. Amém.
3: Ave Maria, cheia de graça, o Senhor é convosco. Bendita sois vós entre as mulheres e bendito é o fruto do vosso ventre, Jesus.
2: Santa Maria, Mãe de Deus, rogai por nós, pecadores, agora e na hora de nossa morte. Amém.
3: Ave Maria, cheia de graça, o Senhor é convosco. Bendita sois vós entre as mulheres e bendito é o fruto do vosso ventre, Jesus.
2: Santa Maria, Mãe de Deus, rogai por nós, pecadores, agora e na hora de nossa morte. Amém.
3: Ave Maria, cheia de graça, o Senhor é convosco. Bendita sois vós entre as mulheres e bendito é o fruto do vosso ventre, Jesus.
2: Santa Maria, Mãe de Deus, rogai por nós, pecadores, agora e na hora de nossa morte. Amém.
3: Ave Maria, cheia de graça, o Senhor é convosco. Bendita sois vós entre as mulheres e bendito é o fruto do vosso ventre, Jesus.
2: Santa Maria, Mãe de Deus, rogai por nós, pecadores, agora e na hora de nossa morte. Amém.
3: Glória ao Pai, ao Filho e ao Espírito Santo.
2: Como era no princípio, agora e sempre. Amém.
3: Ó meu Jesus,
2: perdoai-nos, livrai-nos do fogo do inferno, levai as almas todas para o céu e socorrei principalmente as que mais precisarem da vossa misericórdia.
3: E no quarto mistério doloroso, nós contemplamos Jesus carregando a cruz para o Calvário. São Padre Pio de Pietrelcina disse: não antecipes os problemas desta vida com apreensão, mas antes com uma esperança perfeita de que Deus, a quem pertences, te livrará deles devidamente. Ele te defendeu até agora. Ele te defendeu até agora. Simplesmente agarra-te firmemente à mão da sua divina providência e ele te ajudará em todos os acontecimentos. Ele te defendeu até agora. Pai nosso que estais no céu, santificado seja o vosso nome, venha a nós o vosso reino. Seja feita a vossa vontade, assim na terra como no céu.
2: O pão nosso de cada dia nos dai hoje, perdoai-nos as nossas ofensas, assim como nós perdoamos a quem nos tem ofendido. E não nos deixeis cair em tentação, mas livrai-nos do mal. Amém.
3: Ave Maria, cheia de graça, o Senhor é convosco. Bendita sois vós entre as mulheres, e bendito é o fruto do vosso ventre, Jesus.
2: Santa Maria, Mãe de Deus, rogai por nós, pecadores, agora e na hora de nossa morte. Amém.
3: Ave Maria, cheia de graça, o Senhor é convosco. Bendita sois vós entre as mulheres e bendito é o fruto do vosso ventre, Jesus.
2: Santa Maria, Mãe de Deus, rogai por nós, pecadores, agora e na hora de nossa morte. Amém.
3: Ave Maria, cheia de graça, o Senhor é convosco. Bendita sois vós entre as mulheres e bendito é o fruto do vosso ventre, Jesus.
2: Santa Maria, Mãe de Deus, rogai por nós, pecadores, agora e na hora de nossa morte. Amém.
3: Ave Maria, cheia de graça, o Senhor é convosco. Bendita sois vós entre as mulheres e bendito é o fruto do vosso ventre, Jesus.
2: Santa Maria, Mãe de Deus, rogai por nós, pecadores, agora e na hora de nossa morte. Amém.
3: Ave Maria, cheia de graça, o Senhor é convosco. Bendita sois vós entre as mulheres e bendito é o fruto do vosso ventre, Jesus.
2: Santa Maria, Mãe de Deus, rogai por nós, pecadores, agora e na hora de nossa morte. Amém.
3: Ave Maria, cheia de graça, o Senhor é convosco. Bendita sois vós entre as mulheres e bendito é o fruto do vosso ventre, Jesus.
2: Santa Maria, Mãe de Deus, rogai por nós, pecadores, agora e na hora de nossa morte. Amém.
3: Ave Maria, cheia de graça, o Senhor é convosco. Bendita sois vós entre as mulheres e bendito é o fruto do vosso ventre, Jesus.
2: Santa Maria, Mãe de Deus, rogai por nós, pecadores, agora e na hora de nossa morte. Amém.
3: Ave Maria, cheia de graça, o Senhor é convosco. Bendita sois vós entre as mulheres e bendito é o fruto do vosso ventre, Jesus.
2: Santa Maria, Mãe de Deus, rogai por nós, pecadores, agora e na hora de nossa morte. Amém.
3: Ave Maria, cheia de graça, o Senhor é convosco. Bendita sois vós entre as mulheres e bendito é o fruto do vosso ventre, Jesus.
2: Santa Maria, Mãe de Deus, rogai por nós, pecadores, agora e na hora de nossa morte. Amém.
3: Ave Maria, cheia de graça, o Senhor é convosco. Bendita sois vós entre as mulheres e bendito é o fruto do vosso ventre, Jesus.
2: Santa Maria, Mãe de Deus, rogai por nós, pecadores, agora e na hora de nossa morte. Amém.
3: Glória ao Pai, ao Filho e ao Espírito Santo.
2: Como era no princípio, agora e sempre. Amém.
3: Ó meu Jesus,
2: perdoai-nos, livrai-nos do fogo do inferno, levai as almas todas para o céu e socorrei principalmente as que mais precisarem da vossa misericórdia.
3: E no quinto mistério doloroso nós contemplamos a crucifixão e morte de Jesus. Pai nosso que estais no céu, santificado seja o vosso nome. Venha a nós o vosso reino. Seja feita a vossa vontade, assim na terra como no céu.
1: O pão nosso de cada dia nos dai hoje, perdoai-nos as nossas ofensas, assim como nós perdoamos a quem nos tem ofendido. E não nos deixeis cair em tentação, mas livrai-nos do mal. Amém.
3: Ave Maria, cheia de graça, o Senhor é convosco. Bendita sois vós entre as mulheres, e bendito é o fruto do vosso ventre, Jesus.
1: Santa Maria, Mãe de Deus, rogai por nós, pecadores, agora e na hora de nossa morte. Amém.
3: Ave Maria, cheia de graça, o Senhor é convosco. Bendita sois vós entre as mulheres, e bendito é o fruto do vosso ventre, Jesus.
1: Santa Maria, Mãe de Deus, rogai por nós, pecadores, agora e na hora de nossa morte. Amém.
3: Ave Maria, cheia de graça, o Senhor é convosco. Bendita sois vós entre as mulheres, e bendito é o fruto do vosso ventre, Jesus.
1: Santa Maria, Mãe de Deus, rogai por nós, pecadores, agora e na hora de nossa morte. Amém.
3: Ave Maria, cheia de graça, o Senhor é convosco. Bendita sois vós entre as mulheres, e bendito é o fruto do vosso ventre, Jesus.
1: Santa Maria, Mãe de Deus, rogai por nós, pecadores, agora e na hora de nossa morte. Amém.
3: Ave Maria, cheia de graça, o Senhor é convosco. Bendita sois vós entre as mulheres, e bendito é o fruto do vosso ventre, Jesus.
1: Santa Maria, Mãe de Deus, rogai por nós, pecadores, agora e na hora de nossa morte. Amém.
3: Ave Maria, cheia de graça, o Senhor é convosco. Bendita sois vós entre as mulheres, e bendito é o fruto do vosso ventre, Jesus.
1: Santa Maria, Mãe de Deus, rogai por nós, pecadores, agora e na hora de nossa morte. Amém.
3: Ave Maria, cheia de graça, o Senhor é convosco. Bendita sois vós entre as mulheres, e bendito é o fruto do vosso ventre, Jesus.
1: Santa Maria, Mãe de Deus, rogai por nós, pecadores, agora e na hora de nossa morte. Amém.
3: Ave Maria, cheia de graça, o Senhor é convosco. Bendita sois vós entre as mulheres, e bendito é o fruto do vosso ventre, Jesus.
1: Santa Maria, Mãe de Deus, rogai por nós, pecadores, agora e na hora de nossa morte. Amém.
3: Ave Maria, cheia de graça, o Senhor é convosco. Bendita sois vós entre as mulheres, e bendito é o fruto do vosso ventre, Jesus.
1: Santa Maria, Mãe de Deus, rogai por nós, pecadores, agora e na hora de nossa morte. Amém.
3: Ave Maria, cheia de graça, o Senhor é convosco. Bendita sois vós entre as mulheres, e bendito é o fruto do vosso ventre, Jesus.
1: Santa Maria, Mãe de Deus, rogai por nós, pecadores, agora e na hora de nossa morte. Amém.
3: Glória ao Pai, ao Filho e ao Espírito Santo.
1: Como era no princípio, agora e sempre. Amém.
3: Ó meu Jesus,
1: perdoai-nos, livrai-nos do fogo do inferno, levai as almas todas para o céu e socorrei principalmente as que mais precisarem da vossa misericórdia.
3: E neste primeiro mistério glorioso nós contemplamos a ressurreição de Jesus. Santa Faustina Kowalska: o amor expulsa o medo. Desde que passei a amar a Deus com todo o meu ser e com toda a força do meu coração, o medo me deixou. Pai nosso que estais no céu, santificado seja o vosso nome, venha a nós o vosso reino. Seja feita a vossa vontade, assim na terra como no céu.
1: O pão nosso de cada dia nos dai hoje, perdoai-nos as nossas ofensas, assim como nós perdoamos a quem nos tem ofendido. E não nos deixeis cair em tentação, mas livrai-nos do mal. Amém.
3: Ave Maria, cheia de graça, o Senhor é convosco. Bendita sois vós entre as mulheres, e bendito é o fruto do vosso ventre, Jesus.
1: Santa Maria, Mãe de Deus, rogai por nós, pecadores, agora e na hora de nossa morte. Amém.
3: Ave Maria, cheia de graça, o Senhor é convosco. Bendita sois vós entre as mulheres, e bendito é o fruto do vosso ventre, Jesus.
1: Santa Maria, Mãe de Deus, rogai por nós, pecadores, agora e na hora de nossa morte. Amém.
3: Ave Maria, cheia de graça, o Senhor é convosco. Bendita sois vós entre as mulheres, e bendito é o fruto do vosso ventre, Jesus.
1: Santa Maria, Mãe de Deus, rogai por nós, pecadores, agora e na hora de nossa morte. Amém.
3: Ave Maria, cheia de graça, o Senhor é convosco. Bendita sois vós entre as mulheres, e bendito é o fruto do vosso ventre, Jesus.
1: Santa Maria, Mãe de Deus, rogai por nós, pecadores, agora e na hora de nossa morte. Amém.
3: Ave Maria, cheia de graça, o Senhor é convosco. Bendita sois vós entre as mulheres, e bendito é o fruto do vosso ventre, Jesus.
1: Santa Maria, Mãe de Deus, rogai por nós, pecadores, agora e na hora de nossa morte. Amém.
3: Ave Maria, cheia de graça, o Senhor é convosco. Bendita sois vós entre as mulheres, e bendito é o fruto do vosso ventre, Jesus.
1: Santa Maria, Mãe de Deus, rogai por nós, pecadores, agora e na hora de nossa morte. Amém.
3: Ave Maria, cheia de graça, o Senhor é convosco. Bendita sois vós entre as mulheres, e bendito é o fruto do vosso ventre, Jesus.
1: Santa Maria, Mãe de Deus, rogai por nós, pecadores, agora e na hora de nossa morte. Amém.
3: Ave Maria, cheia de graça, o Senhor é convosco. Bendita sois vós entre as mulheres, e bendito é o fruto do vosso ventre, Jesus.
1: Santa Maria, Mãe de Deus, rogai por nós, pecadores, agora e na hora de nossa morte. Amém.
3: Ave Maria, cheia de graça, o Senhor é convosco. Bendita sois vós entre as mulheres, e bendito é o fruto do vosso ventre, Jesus.
1: Santa Maria, Mãe de Deus, rogai por nós, pecadores,
2: agora e na hora de nossa morte. Amém.
3: Ave Maria, cheia de graça, o Senhor é convosco. Bendita sois vós entre as mulheres e bendito é o fruto do vosso ventre, Jesus.
2: Santa Maria, Mãe de Deus, rogai por nós, pecadores, agora e na hora de nossa morte. Amém.
3: Glória ao Pai, ao Filho e ao Espírito Santo.
2: Como era no princípio, agora e sempre.
3: Amém. Ó meu Jesus.
2: Perdoai-nos, livrai-nos do fogo do inferno. Levai as almas todas para o céu. E socorrei principalmente as que mais precisarem da vossa misericórdia.
3: Segundo mistério glorioso, nós contemplamos a ascensão de Jesus aos céus. São Padre Pio, reza, espera e não te preocupes. A preocupação é inútil. Deus é misericordioso e ouvirá a tua oração. Pai nosso que estais no céu, santificado seja o vosso nome, venha a nós o vosso reino, seja feita a vossa vontade, assim na terra como no céu.
2: O pão nosso de cada dia nos dai hoje, perdoai-nos as nossas ofensas, assim como nós perdoamos a quem nos tem ofendido. E não nos deixeis cair em tentação, mas livrai-nos do mal.
3: Amém. Ave Maria, cheia de graça, o Senhor é convosco. Bendita sois vós entre as mulheres, e bendito é o fruto do vosso ventre, Jesus.
2: Santa Maria, Mãe de Deus, rogai por nós, pecadores, agora e na hora de nossa morte. Amém.
3: Ave Maria, cheia de graça, o Senhor é convosco. Bendita sois vós entre as mulheres, e bendito é o fruto do vosso ventre, Jesus.
2: Santa Maria, Mãe de Deus, rogai por nós, pecadores, agora e na hora de nossa morte. Amém.
3: Ave Maria, cheia de graça, o Senhor é convosco. Bendita sois vós entre as mulheres e bendito é o fruto do vosso ventre, Jesus.
2: Santa Maria, Mãe de Deus, rogai por nós, pecadores, agora e na hora de nossa morte. Amém.
3: Ave Maria, cheia de graça, o Senhor é convosco. Bendita sois vós entre as mulheres e bendito é o fruto do vosso ventre, Jesus.
2: Santa Maria, Mãe de Deus, rogai por nós, pecadores, agora e na hora de nossa morte. Amém.
3: Ave Maria, cheia de graça, o Senhor é convosco. Bendita sois vós entre as mulheres e bendito é o fruto do vosso ventre, Jesus.
2: Santa Maria, Mãe de Deus, rogai por nós, pecadores, agora e na hora de nossa morte. Amém.
3: Ave Maria, cheia de graça, o Senhor é convosco. Bendita sois vós entre as mulheres e bendito é o fruto do vosso ventre, Jesus.
2: Santa Maria, Mãe de Deus, rogai por nós, pecadores, agora e na hora de nossa morte. Amém.
3: Ave Maria, cheia de graça, o Senhor é convosco. Bendita sois vós entre as mulheres e bendito é o fruto do vosso ventre, Jesus.
2: Santa Maria, Mãe de Deus, rogai por nós, pecadores, agora e na hora de nossa morte. Amém.
3: Ave Maria, cheia de graça, o Senhor é convosco. Bendita sois vós entre as mulheres e bendito é o fruto do vosso ventre, Jesus.
2: Santa Maria, Mãe de Deus, rogai por nós, pecadores, agora e na hora de nossa morte. Amém.
3: Ave Maria, cheia de graça, o Senhor é convosco. Bendita sois vós entre as mulheres e bendito é o fruto do vosso ventre, Jesus.
2: Santa Maria, Mãe de Deus, rogai por nós, pecadores, agora e na hora de nossa morte. Amém.
3: Ave Maria, cheia de graça, o ventre, Jesus.
2: Santa Maria, Mãe de Deus, rogai por nós, pecadores, agora e na hora de nossa morte. Amém.
3: Ave Maria.

0: suas redes em águas turbulentas. Pai nosso que estais no céu, santificado seja o vosso nome, venha a nós o vosso reino, seja feita a vossa vontade assim na terra como no céu.
1: O pão nosso de cada dia nos dai hoje, perdoai-nos as nossas ofensas, assim como nós perdoamos a quem nos tem ofendido, e não nos deixeis cair em tentação, mas livrai-nos do mal. Amém.
0: Ave Maria, cheia de graça, o Senhor é convosco, bendita sois vós entre as mulheres, e bendito é o fruto do vosso ventre, Jesus.
1: Santa Maria, Mãe de Deus, rogai por nós, pecadores, agora e na hora de nossa morte. Amém.
0: Ave Maria, cheia de graça, o Senhor é convosco, bendita sois vós entre as mulheres, e bendito é o fruto do vosso ventre, Jesus.
1: Santa Maria, Mãe de Deus, rogai por nós, pecadores, agora e na hora de nossa morte. Amém.
0: Ave Maria, cheia de graça, o Senhor é convosco, bendita sois vós entre as mulheres, e bendito é o fruto do vosso ventre, Jesus.
1: Santa Maria, Mãe de Deus, rogai por nós, pecadores, agora e na hora de nossa morte. Amém.
0: Ave Maria, cheia de graça, o Senhor é convosco, bendita sois vós entre as mulheres, e bendito é o fruto do vosso ventre, Jesus.
1: Santa Maria, Mãe de Deus, rogai por nós, pecadores, agora e na hora de nossa morte. Amém.
0: Ave Maria, cheia de graça, o Senhor é convosco, bendita sois vós entre as mulheres, e bendito é o fruto do vosso ventre, Jesus.
1: Santa Maria, Mãe de Deus, rogai por nós, pecadores, agora e na hora de nossa morte. Amém.
0: Ave Maria, cheia de graça, o Senhor é convosco, bendita sois vós entre as mulheres, e bendito é o fruto do vosso ventre, Jesus.
1: Santa Maria, Mãe de Deus, rogai por nós, pecadores, agora e na hora de nossa morte. Amém.
0: Ave Maria, cheia de graça, o Senhor é convosco, bendita sois vós entre as mulheres, e bendito é o fruto do vosso ventre, Jesus.
1: Santa Maria, Mãe de Deus, rogai por nós, pecadores, agora e na hora de nossa morte. Amém.
0: Ave Maria, cheia de graça, o Senhor é convosco, bendita sois vós entre as mulheres, e bendito é o fruto do vosso ventre, Jesus.
1: Santa Maria, Mãe de Deus, rogai por nós, pecadores, agora e na hora de nossa morte. Amém.
0: Ave Maria, cheia de graça, o Senhor é convosco, bendita sois vós entre as mulheres, e bendito é o fruto do vosso ventre, Jesus.
1: Santa Maria, Mãe de Deus, rogai por nós, pecadores, agora e na hora de nossa morte. Amém.
0: Ave Maria, cheia de graça, o Senhor é convosco, bendita sois vós entre as mulheres, e bendito é o fruto do vosso ventre, Jesus.
1: Santa Maria, Mãe de Deus, rogai por nós, pecadores, agora e na hora de nossa morte. Amém.
0: Glória ao Pai, ao Filho e ao Espírito Santo,
1: como era no princípio, agora e sempre. Amém.
0: Ó meu Jesus,
1: perdoai-nos, livrai-nos do fogo do inferno, levai as almas todas para o céu e socorrei principalmente as que mais precisarem da vossa misericórdia.
0: E no quarto mistério glorioso, nós contemplamos a assunção de Nossa Senhora ao céu. Santa Margarida Maria Lacoque, conserva o teu coração em paz e não deixes que nada te perturbe, nem mesmo as tuas faltas. Deves humilhar-te e emendá-las pacificamente, sem desânimo nem abatimento, pois a morada de Deus é na paz. Pai nosso que estais no céu, santificado seja o vosso nome, venha a nós o vosso reino, seja feita a vossa vontade assim na terra como no céu.
1: O pão nosso de cada dia nos dai hoje, perdoai-nos as nossas ofensas, assim como nós perdoamos a quem nos tem ofendido, e não nos deixeis cair em tentação, mas livrai-nos do mal. Amém.
0: Ave Maria, cheia de graça, o Senhor é convosco, bendita sois vós entre as mulheres, e bendito é o fruto do vosso ventre, Jesus.
1: Santa Maria, Mãe de Deus, rogai por nós, pecadores, agora e na hora de nossa morte. Amém.
0: Ave Maria, cheia de graça, o Senhor é convosco, bendita sois vós entre as mulheres, e bendito é o fruto do vosso ventre, Jesus.
1: Santa Maria, Mãe de Deus, rogai por nós, pecadores, agora e na hora de nossa morte. Amém.
0: Ave Maria, cheia de graça, o Senhor é convosco, bendita sois vós entre as mulheres, e bendito é o fruto do vosso ventre, Jesus.
1: Santa Maria, Mãe de Deus, rogai por nós, pecadores, agora e na hora de nossa morte. Amém.
0: Ave Maria, cheia de graça, o Senhor é convosco, bendita sois vós entre as mulheres, e bendito é o fruto do vosso ventre, Jesus.
1: Santa Maria, Mãe de Deus, rogai por nós, pecadores, agora e na hora de nossa morte. Amém.
0: Ave Maria, cheia de graça, o Senhor é convosco, bendita sois vós entre as mulheres, e bendito é o fruto do vosso ventre, Jesus.
1: Santa Maria, Mãe de Deus, rogai por nós, pecadores, agora e na hora de nossa morte. Amém.
0: Ave Maria, cheia de graça, o Senhor é convosco, bendita sois vós entre as mulheres, e bendito é o fruto do vosso ventre, Jesus.
1: Santa Maria, Mãe de Deus, rogai por nós, pecadores, agora e na hora de nossa morte. Amém.
0: Ave Maria, cheia de graça, o Senhor é convosco, bendita sois vós entre as mulheres, e bendito é o fruto do vosso ventre, Jesus.
1: Santa Maria, Mãe de Deus, rogai por nós, pecadores, agora e na hora de nossa morte. Amém.
0: Ave Maria, cheia de graça, o Senhor é convosco, bendita sois vós entre as mulheres, e bendito é o fruto do vosso ventre, Jesus.
1: Santa Maria, Mãe de Deus, rogai por nós, pecadores, agora e na hora de nossa morte.

0: Forte,
1: Ave Maria, cheia de graça, o Senhor é convosco. Bendita sois vós entre as mulheres e bendito é o fruto do vosso ventre, Jesus.
0: Santa Maria, Mãe de Deus, rogai por nós, pecadores, agora e na hora de nossa morte. Amém.
1: Ave Maria, cheia de graça, o Senhor é convosco. Bendita sois vós entre as mulheres e bendito é o fruto do vosso ventre, Jesus.
0: Santa Maria, Mãe de Deus, rogai por nós, pecadores, agora e na hora de nossa morte. Amém.
1: Glória ao Pai, ao Filho e ao Espírito Santo.
0: Como era no princípio, agora e sempre. Amém.
1: Ó meu Jesus,
0: perdoai-nos, livrai-nos do fogo do inferno, levai as almas todas para o céu e socorrei principalmente as que mais precisarem da vossa misericórdia.
1: Se você pode, ajoelhe-se para rezar este último mistério. Nós contemplamos a coroação de Nossa Senhora no céu como rainha. Santa Margarida Maria Alacoque disse: mas acima de tudo, preserva a paz do coração. Isto é mais valioso que qualquer tesouro. Para preservá-la, nada é mais útil do que renunciar à tua própria vontade e substituí-la pela vontade do Divino Coração. Quero pedir para o pessoal da equipe colocar a foto de Nossa Senhora de Guadalupe na sua tela. Hoje nós rezamos contra toda a ansiedade. E Nossa Senhora, na aparição que teve no México em 1531, ela aparece para um índio de 50 e poucos anos. E aquele índio estava muito aflito, muito angustiado, muito ansioso, porque seu tio estava morrendo. E numa das aparições, ela desse jeitinho aí, aparece para ele dizendo: meu filho, o que te assusta? O que te preocupa? Acaso não estou eu aqui que sou tua mãe? O que te assusta e aflige nada é. E naquele exato momento, Deus estava curando o tio dela, o tio dele. Naquele exato momento, Nossa Senhora também apareceu para o tio e curou o tio dele, levou a cura de Deus para o tio dele. Por isso Nossa Senhora hoje está dizendo para você: na cruz, Jesus me deu você como filho e eu assumi essa missão e eu cuido de você todos os dias, até mesmo quando você não percebe. Eu rezo por você, eu rezo por sua família. Os teus problemas já estão no coração de Deus. Fique em paz, faça a sua parte, reze e faça a sua parte, porque todos os teus problemas que você entregou hoje já está nas mãos de Deus. Pai nosso que estais no céu, santificado seja o vosso nome, venha a nós o vosso reino, seja feita a vossa vontade, assim na terra como no céu.
0: O pão nosso de cada dia nos dai hoje, perdoai-nos as nossas ofensas, assim como nós perdoamos a quem nos tem ofendido. E não nos deixeis cair em tentação, mas livrai-nos do mal.
1: Ave Amém. Maria, cheia de graça, o Senhor é convosco. Bendita sois vós entre as mulheres e bendito é o fruto do vosso ventre, Jesus.
0: Santa Maria, Mãe de Deus, rogai por nós, pecadores, agora e na hora de nossa morte. Amém.
1: Ave Maria, cheia de graça, o Senhor é convosco. Bendita sois vós entre as mulheres e bendito é o fruto do vosso ventre, Jesus.
0: Santa Maria, Mãe de Deus, rogai por nós, pecadores, agora e na hora de nossa morte. Amém.
1: Ave Maria, cheia de graça, o Senhor é convosco, bendita sois vós entre as mulheres e bendito é o fruto do vosso ventre, Jesus.
0: Santa Maria, Mãe de Deus, rogai por nós, pecadores, agora e na hora de nossa morte. Amém.
1: Ave Maria, cheia de graça, o Senhor é convosco, bendita sois vós entre as mulheres e bendito é o fruto do vosso ventre, Jesus.
0: Santa Maria, Mãe de Deus, rogai por nós, pecadores, agora e na hora de nossa morte. Amém.
1: Ave Maria, cheia de graça, o Senhor é convosco, bendita sois vós entre as mulheres e bendito é o fruto do vosso ventre, Jesus.
0: Santa Maria, Mãe de Deus, rogai por nós, pecadores, agora e na hora de nossa morte. Amém.
1: Ave Maria, cheia de graça, o Senhor é convosco, bendita sois vós entre as mulheres e bendito é o fruto do vosso ventre, Jesus.
0: Santa Maria, Mãe de Deus, rogai por nós, pecadores, agora e na hora de nossa morte. Amém. Ave Maria, cheia de graça, o Senhor é convosco, bendita sois vós entre as mulheres e bendito é o fruto do vosso ventre, Jesus. Santa Maria, Mãe de Deus, rogai por nós, pecadores, agora e na hora de nossa morte. Amém. Ave Maria, cheia de graça, o Senhor é convosco, bendita sois vós entre as mulheres, e bendito é o fruto do vosso ventre, Jesus. Santa Maria, Mãe de Deus, rogai por nós, pecadores, agora e na hora de nossa morte. Amém. Ave Maria, cheia de graça, o Senhor é convosco. Bendita sois vós entre as mulheres e bendito é o fruto do vosso ventre, Jesus. Santa Maria, Mãe de Deus, rogai por nós, pecadores, agora e na hora de nossa morte. Amém. Ave Maria, cheia de graça, o Senhor é convosco. Bendita sois vós entre as mulheres. Bendito é o fruto do vosso ventre, Jesus. Santa Maria, Mãe de Deus, rogai por nós, pecadores, agora e na hora de nossa morte. Amém. Glória ao Pai, ao Filho e ao Espírito Santo, como era no princípio, agora e sempre. Amém. Ó meu Jesus, perdoai-nos, livrai-nos do fogo do inferno, levai as almas todas para o céu e socorrei principalmente as que mais precisarem da vossa misericórdia.
1: Infinitas graças vos damos, soberana Rainha, pelos benefícios que todos os dias recebemos de vossas mãos liberais. Dignai-vos agora e para sempre tomar-nos debaixo do vosso poderoso amparo. E para mais vos obrigar, vos saudamos com uma salve, Rainha. Salve, Rainha, Mãe de Misericórdia, vida, doçura e esperança nossa, salve.
0: A vós bradamos, degredados filhos de Eva,
1: a vós suspirando, gemendo e chorando neste vale de lágrimas, eia, pois, advogada nossa, esses vossos olhos misericordiosa nós ouvei, e depois deste desterro, mostrai-nos Jesus, bendito fruto do vosso ventre.
0: Ó clemente, ó piedosa, ó doce sempre Virgem Maria,
1: rogai por nós, Santa Mãe de Deus,
0: para que sejamos dignos das promessas de Cristo. Amém.
1: Amado irmão e amada irmã, propósito do dia, Deus colocava muito no meu coração, de você, se você puder, visitar o Santíssimo hoje, visitar uma igreja e visitar o Sacrário. Como você está vendo esta hóstia aqui na nossa frente, lá na igreja você vai encontrar a mesma coisa. Talvez guardado num Sacrário, mas você vai lá. Nem que seja por 2, 3 minutos, 5 minutos. E você vai apresentar para Deus as suas maiores preocupações. Aquilo que deixa o teu coração ansioso. Eu tenho certeza que isso vai fechar com chave de ouro tudo que a gente viveu aqui hoje. Se você não pode, por algum motivo, transporta o teu coração para qualquer sacrário da face da terra. Mas aqueles que podem, ir na igreja mais próxima, em alguma igreja, hoje é o que não falta, você vai visitar o sacrário e vai apresentar: Jesus, estou aqui, apresentando as minhas preocupações, os meus medos, as minhas ansiedades. Quero me despedir da TV Canção Nova, Rede Vida, que ficou com a gente até agora e vai seguir com uma programação maravilhosa daqui para frente. Deus abençoe você, Deus abençoe sua generosidade de que permaneceu aqui até este momento. Segue com a TV Canção Nova, segue com a Rede Vida. A gente continua aqui nas nossas redes sociais. Eu quero dizer que hoje, depois da bênção, tem uma notícia boa para vocês. E tenho coisas maravilhosas para partilhar com vocês. Maravilhosas, você vai amar. Ajoelhe-se para receber a bênção de Jesus.

0: Graças e louvores sejam dados a todo momento ao Santíssimo e Diviníssimo Sacramento. Graças e louvores sejam dados a todo momento ao Santíssimo e Diviníssimo Sacramento. Graças e louvores sejam dados a todo momento ao Santíssimo e Diviníssimo Sacramento. Meu Deus, eu creio, adoro, espero e amo-vos. Peço-vos perdão por aqueles que não creem, não adoram, não esperam e não vos amam. Meu Deus, eu creio, adoro, espero e amo-vos. Peço-vos perdão por aqueles que não creem, não adoram, não esperam e não vos amam. Meu Deus, eu creio, adoro, espero e amo-vos. Peço-vos perdão por aqueles que não creem, não adoram, não esperam e não vos amam. Prepare seus objetos para serem abençoados, água, terço, escapulário. Já vá colocando aí nas suas mãos para que invoquemos a bênção de Deus.
1: Queremos pedir a bênção de Deus para cada objeto apresentado agora. Senhor, nós te apresentamos as águas, onde essas águas tocarem possam santificar ambientes, curar enfermos, abençoar pessoas. Abençoa, Senhor, terços, imagens, velas, escapulários, bíblias. Abençoa, Senhor, objetos pessoais, fotos, cada pessoa representada nessa foto. Abençoa, Senhor, remédios. Quantas pessoas, no tema de hoje, sobre a ansiedade, você toma alguns remédios para conseguir dormir, alguns remédios para aliviar um pouco as tensões. Nós pedimos, Senhor, que o Senhor possa trazer a cura total. Abençoa, Senhor, cada objeto apresentado em nome do Pai e do Filho e do Espírito Santo. Amém. Amém.
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0: Em nome do Pai, do Filho e do Espírito Santo. Amém. Que a paz do Senhor esteja com todos vocês, caríssimos amigos e irmãos. Todos os meses nós temos justamente a intenção de oração do Papa, do Santo Padre, para aquele mês, por uma questão e de orientação do Santo Padre, nós queremos oferecer nossas orações, nossos sacrifícios, naquela intenção. De uma certa forma, isso é inspirado no oferecimento do dia do apostolado da oração, que já tinha essa intenção de oferecer todos os dias a oração pelo Santo Padre, pela Igreja, e a cada mês tinha oração que na intenção geral ou missionária. Agora se transformou na intenção de oração do Papa, numa intenção que ele coloca para toda a Igreja. E como nós dissemos ontem, nós celebramos ontem, comemoramos ontem, o Dia Mundial de Oração pelo Cuidado da Criação, iniciamos o tempo da criação junto com a Igreja Oriental, o tema da oração desse mês é muito próprio também, ligado a esse tema. Cuidado com a água, diz o tema desse mês. Rezemos por uma gestão justa e sustentável da água, recurso vital para que todos tenham igual acesso a ela. Portanto, nesse mês, essa é a nossa oração. Ou seja, pelo cuidado com a água, oremos por uma gestão justa e sustentável da água, um recurso vital para que todos tenham acesso igualitário a ela. São dois aspectos que nos unem, meus irmãos e irmãs. Sabemos que a água é vital, né? Nós lemos aqui justamente que a palavra do Papa para a oração é um recurso vital. Sem água, nós não sobrevivemos. Não podemos viver sem água. Além do ser humano ser grande parte de água, nós sabemos também que a água é vital para a vida humana. Por isso a busca, quando se vai pelos planetas afora, verificar se existe algum resquício de água, né? Para saber se existe alguma possibilidade de vida, né? Porque a água é essencial para a vida. Então nós vemos que quando olhamos os planetas apenas poeira e pedra, nós vemos ali não tem vida. Não tem nenhuma vida, nem vegetal, nem animal, nem humana, muito menos. Portanto, a água é um recurso vital. Portanto, temos que cuidar bem. E em nossa cidade, região, temos que cuidar bem também dos mananciais de água. Não jogar lixo na água, nem no córrego, nem no valão, né? De tal maneira que a gente possa cuidar bem desse recurso vital. Que nós que vamos utilizar a água. E se nós sujarmos a água e apodrecermos a água, que água nós vamos tomar, né? Portanto, é uma questão. Mas além de cuidar justamente da água, que é um recurso vital, também para que todos tenham acesso igualitário a ela. Todos têm direito a ter água em casa. Infelizmente, muitas vezes, em nossas cidades, nossas metrópoles, há muitas questões de falta d'água para as famílias, para as comunidades, diversas situações, diversas formas. E esse acesso igualitário, ou seja, todos têm o direito a ter água na sua casa, no seu apartamento, no seu condomínio, para a sua utilidade. Então, é uma questão de cuidarmos bem desse recurso vital, é uma gestão justa e sustentável, também que todos possam ter acesso. Todo mundo possa ter água em casa e que com pureza, uma água boa que possa realmente se ajudar na questão da própria saúde e da própria vida. A grande responsabilidade daqueles que nos governam de proporcionar essa possibilidade que algumas coisas comuns que dependem daqueles que foram eleitos para servirem à comunidade, que é no caso o acesso igualitário à água, né? Que é o tema que o Papa pede para que rezemos nesse mês de setembro. Cuidado com a água. Rezemos por uma gestão justa e sustentável da água, recurso vital para que todos tenham igual acesso a ela. Pensamos, portanto, meus irmãos e irmãs, nessa nossa comum responsabilidade por esse bem comum, por esse recurso vital, e exijamos cada vez mais que todos possam viver com dignidade e ter acesso igualitário. Agora rezemos. O anjo do Senhor anunciou a Maria e ela concebeu do Espírito Santo. Ave Maria, cheia de graça, o Senhor é convosco, bendita sois vós entre as mulheres, e bendito é o fruto do vosso ventre, Jesus. Santa Maria, Mãe de Deus, rogai por nós, pecadores, agora e na hora de nossa morte. Amém. Eis aqui a serva do Senhor, faça-se em mim segundo a vossa palavra. Ave Maria, cheia de graça, o Senhor é convosco, bendita sois vós entre as mulheres, e bendito é o fruto do vosso ventre, Jesus. Santa Maria, Mãe de Deus, rogai por nós, pecadores, agora e na hora de nossa morte. Amém. E o Verbo se fez carne e habitou entre nós. Ave Maria, cheia de graça, o Senhor é convosco. Bendita sois vós entre as mulheres, e bendito é o fruto do vosso ventre, Jesus. Santa Maria, Mãe de Deus, rogai por nós, pecadores, agora e na hora de nossa morte. Amém. Rogai por nós, Santa Mãe de Deus, para que sejamos dignos das promessas de Cristo. Oremos. Infundi, Senhor, em nossos corações a vossa graça, vos suplicamos, a fim de que nós, que conhecendo pela anunciação do anjo a encarnação de Jesus Cristo, vosso Filho, cheguemos por sua paixão e morte de cruz à glória da ressurreição, pelo mesmo Cristo Senhor nosso. Amém. Glória ao Pai, ao Filho e ao Espírito Santo, como era no princípio, agora e sempre. Amém. Glória ao Pai, ao Filho e ao Espírito Santo, como era no princípio, agora e sempre. Amém. Glória ao Pai, ao Filho e ao Espírito Santo, como era no princípio, agora e sempre. Amém. E a todos vós, caríssimos amigos e irmãos, abençoe-vos o Deus Todo-Poderoso, Pai e Filho e Espírito Santo. Amém.
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0: Eis que o inverno passou, cessaram e desapareceram as chuvas, apareceram as flores na nossa terra, voltou o tempo das canções. Em nossas terras já se ouve a voz da rola, a figueira já começa a dar os seus figos e a vinha em flor exala o seu perfume. Levanta-te, minha amada, formosa minha, e vem. Levanta-te e vem. Setembro chegou, com ele o mês da primavera, o mês da palavra de Deus, o mês dos arcanjos, o mês do renascimento. É tempo de renascer. Setembro amarelo, amarelo dos ipês, o amarelo da vida que brota do chão, o amarelo que nos faz olhar para o sol, para que nos tornemos pessoas solares, pessoas iluminadas e iluminadoras, para nos ajudar a perceber que a noite passa, os dias gélidos passam, o temor passa, o susto passa, mas é preciso que a gente saiba aguardar, que a gente saiba acolher, que a gente saiba construir, que a gente saiba administrar essa dádiva que renasce. É essa profecia desse dia, desse tempo que eu quero desejar a você nesse momento que a gente começa aqui, já um pouco atrasado pelo programa anterior também, atrasar o que dirige o programa anterior, acaba avançando e programa político, enfim, mas a gente segue e começa aqui nessa manhã desejando a você a paz, desejando a você esse renascimento. Vamos aproveitar que estamos no iniciozinho de setembro para tomá-lo como uma metáfora e eu até diria assim como uma profecia para aquilo que precisa renascer na nossa vida. Não vem como mágica, não vem como uma dádiva sem que haja merecimento. Vem como um presente, vem como um convite, mas esse convite que vem da parte de Deus, ele é acompanhado da graça. E é isso que eu quero desejar a você nesse tempo, para você que já está florescendo dentro de você e para você que talvez ainda esteja sentindo o impacto do inverno, o frio de alguma forma na sua alma, que tem tomado conta do seu coração. É isso que eu desejo, aí, no fundo dos seus pensamentos, ali onde por vezes residem aqueles pensamentos de retrocesso, aqueles pensamentos de involução, aquilo que puxa para trás, aquilo que leva para o escuro, aquilo que leva para as áreas tenebrosas, ali, naqueles núcleos mais obscuros, talvez, da sua alma. Que esse anúncio do sol, da primavera, possa chegar para dizer: vale a pena, nós estamos aqui e não estamos aqui por acaso. E se não estamos por aqui por acaso, é porque existe suprimento, existe graça, existe apoio para você retomar o seu caminho, para você retomar a sua vida. Agora, se for preciso, busque ajuda. Se for preciso, não entregue a sua alma ao sofrimento, aquele pensamento recorrente de que não vale a pena viver, de que as coisas estão muito difíceis, que não tem saída. Não entregue-se a isso. Não entregue-se a isso. Há uma canção bela que canta, que diz: se diante de mim não se abrir o mar, Deus vai me fazer andar por sobre as águas. Porque por vezes as águas do mar não se abrem. Mas aí Deus te ajuda a andar sobre as águas. Um bom dia para você que me ouve onde quer que você esteja. Você que está com imagem direto aqui do estúdio da nossa Rádio Catedral, porque nós estamos pelo YouTube também. Pelo Facebook, Rádio Catedral FM 106.7. Você também pode, além do dial, que é o nosso 106.7, Rádio Catedral FM, no aplicativo da Rádio Catedral, onde quer que você esteja, saúdo você com a vida, com a força da vida, com a palavra de vida. Quarta-feira, aqui no Bom Dia Catedral, é o meu encargo, Padre Sérgio, missionário redentorista, pároco ali na Santo Afonso, chego a você para anunciar esse sol de primavera, essa música que é uma mensagem de esperança. Nós estamos no mês de setembro, que é o mês da valorização da vida, de prevenção contra o suicídio. A gente sabe o quanto esse quadro tem crescido e entre os mais jovens, e não poupa nenhuma, não poupa gênero, faixa etária, não poupa condições religiosas, não poupa também condições financeiras. É uma realidade que acomete, pode acometer, pode chegar às nossas casas, e a gente precisa tomar consciência em relação a isso. As instituições, inclusive, elas estão sendo levadas a fazer uma prevenção em relação, inclusive, à valorização da vida como fruto de uma lei também. Depois eu até trago aqui a lei desse cuidado, onde prevenir-se também é cuidar-se. Então vamos aproveitar esse mês de setembro que a gente está vivendo, que a gente está inserido nele. Vamos aproveitar o mês de setembro para a gente mergulhar nessa dinâmica. Já choramos muito, diz a música, muitos se perderam no caminho. Mesmo assim, não custa inventar uma nova canção que venha nos trazer sol de primavera. Abre as janelas do meu peito. A lição sabemos de cor, só nos resta aprender. Aquilo que o poeta canta em relação à vida, essa força da vida que está em toda parte. Você sabe que eu estava pensando nisso de uma forma assim, até um pouco ingênua, você pode achar até meio boba que eu vou falar aqui com você, meio bobo que eu vou falar com você, mas esses dias aí com chuva e primavera chegando, sabe aqueles cupins que aqui no Rio eu não sei, mas lá em Minas a gente chama de aleluia. Aqui chama de aleluia também, Claudinha?
1: Eu chamo lá de Minas aleluia também.
0: Você também conhece de Minas aleluia, né? Aquele bichinho irritante que entra no cabelo da gente. Quem tem cabelo, né? O meu, no máximo, pode virar um aeroporto para eles, assim, com a pista livre. Mas aquele bichinho, cupim, que depois sobe atraído pela lâmpada, você vê ali, ele entra dentro da casa, se você não tiver cuidado, dali a pouco ele começa a entrar na madeira, estraga a tua casa toda. É um bichinho mole, mas é difícil de matar, viu? Não é fácil, não. Ou seja, por que que eu tô falando isso? Não é tanta questão de matar, mas como é que a força da vida está até neles, e eles se organizam, tudo quer viver. Tudo quer viver. Me impressiona também quando eu vejo num lugar tão pouco improvável, você vê ali até uma árvore, numa fenda minúscula de uma rocha, numa montanha, por exemplo, uma árvore cresceu ali. Ali onde havia um pouco de terra ou de humus, ela se agarrou ali, firmou as suas raízes ali naquela fenda daquela rocha e vai se mantendo. Então essa mesma força de vida que pulula no nosso planeta de uma forma tremenda, maravilhosa, essa força de vida é dádiva para nós, e em nós ela é uma escolha renovada, ela é cultivo e que precisa ser cuidada. Então, eu gosto de uma das expressões, esse tempo de setembro que eu gosto é essa expressão, primavere-se, primavere-se. Eu digo isso para você já no início da nossa partilha nessa manhã, primaveres. Você sabe que eu morei em Belo Horizonte um tempo, e teve uma época que nós tivemos um cozinheiro na casa, que aliás já foi uma exceção, né? Porque às vezes na casa dos padres, normalmente é uma cozinheira, né? Mas teve uma ocasião lá em Belo Horizonte que nós tivemos um cozinheiro. E era um cozinheiro assim, tinha uma certa formação também. E era bacana, porque quando ele preparava o café da manhã, deixava a mesa posta lá do café da manhã, ele deixava uma tabuinha, digamos um cartazinho assim na mesa, uma tabuinha, com uma expressão assim, eleve-se, eleve-se. E era muito bom amanhecer, e certas horas a gente amanhece preocupado, há dias que você amanhece muito correndo, agitado, você não dormiu bem, você está preocupado, você está com um dia muito cheio, e aquilo ali, você já amanhece acelerado. E quando eu chegava ali à mesa, com aquela expressão muito simples, escrita, eleve-se, me fazia bem, me fazia bem. E olha que eu sou pregador, eu sou celebrante, então aquilo que eu sou chamado a fazer para a vida dos outros, mas eu também precisava, como eu também preciso. Quem precisa se elevar, quem precisa se primaverar, eu diria, não é o outro, sou eu também. O que eu estou falando para você, eu estou falando para mim. Eu quero viver esse mês de setembro muito nessa perspectiva. Se o mês de junho, para mim, na minha espiritualidade, eu volto muito ao coração e ao cuidado do coração, para mim, o mês de setembro é o mês do renascimento. Então é o mês dessa valorização da vida, do cultivo da vida. E aquilo que eu digo para mim mesmo, porque eu preciso, eu quero nessa manhã também, nesse que é o meu programa, meu primeiro programa nesse mês de setembro. Ontem você já teve Bom Dia Catedral, dia 1º de setembro, mas hoje eu quero dedicar isso a falar com você. Amanhã, quinta-feira, eu tenho o meu programa na Rádio Catedral de Juiz de Fora, só que lá na Rádio Catedral de Juiz de Fora é à tarde, é às 4:30 da tarde. Eu vou dedicar, é o meu primeiro programa lá na Rádio Catedral de Juiz de Fora também, e eu quero dedicar nesse espírito do que eu estou falando hoje, porque eu acredito numa espiritualidade encarnada na vida. A espiritualidade não pode ser um conjunto de fórmulas que você apenas coloca na sua cabeça, vai rezando, vai repetindo, divorciado da vida. A espiritualidade tem que brotar do chão e tem que nos levar ao chão. Uma espiritualidade que leva ao céu sem fazer você pisar no chão, cuidado, que é uma espiritualidade enganosa. Se você não se torna um ser humano melhor, olha, engana-se aquele que acha que ser espiritualidade é ser espiritualizado, é ser um ET, uma pessoa estranha aqui nesse plano. Quanto mais divinos e sobrenaturais nós seremos, quanto mais humanos nós formos, mais com o pé fincado aqui nessa terra para florescer. A vida é um milagre. Claudinho vai trazer pra gente a Fátima Gabriele cantando, que essa vida que é um milagre seja aconteça na sua vida. 6:34, Catedral FM, e eu sou o Padre Sérgio, falando direto ao seu coração.

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5: Bom dia pra você, Célia Leroy da Tijuca, que está aqui com a gente. Deus abençoe e guarde. Também Jorge Leite, que é o nosso amigo lá do Santuário São Jorge, lá do Terço dos Homens. Seja bem-vindo à Estação das Flores, ele diz. Olá, Solange Rui, também com a gente aqui lá da Paróquia Divino Salvador em... de onde que é mesmo, gente? É lá em Piedade. Ivonete Rosa também com a gente de Vilar dos Teles, todo mundo pedindo pela sua família, a nossa amiga Sônia Geraldo lá do Lins e Vasconcelos. Olha, para todos vocês, o que eu quero me saudar hoje e dizer para você é isso, viu? Primaverice. Nosso amigo Márcio Tristão, Deus abençoe, lá da paróquia Nossa Senhora do Bom Sucesso, a Márcia Masson, que está com a gente lá da Tijuca, nessa sintonia. Também a Salete, Deus abençoe, Salete Salles de Souza, paz e bênção para você. Kátia Valéria, muita paz, muita bênção para você e toda a sua família também. A Ercília Fernandes de Realengo, da Paróquia Divino Espírito Santo. Rezo ainda aqui pelo Davi Nunes, que está aqui entrando, né? Ele é lá de Carmo, a cidade de Carmo. Um abraço para você também. Tudo de bom, Davi. Quem mais está aqui com a gente? A Jorlian Gonçalves. Bom dia, Jorlian. Deus te abençoe. Ainda chegando aqui conosco, você não colocou o seu nome e aqui você não está identificada no seu WhatsApp, não tem como eu falar, tá bom? Patrícia Duarte também com a gente, abrindo a porta aqui da nossa da nossa casa aqui da Rádio Catedral. Você pode mandar a sua mensagem para o 3231-3765 é o canal interativo aqui da nossa Rádio Catedral. Minha gente, quando a gente fala de vida, de renascimento da vida, de primaverar-se, está muito naquela linha do que Jesus resume a sua missão lá no Evangelho segundo São João, no capítulo 10, quando ele diz: eu vim para que todos tenham vida e vida em abundância. E vida em abundância. Isso tem um desdobramento. Porque a vida em abundância não pode ser olhada apenas como a vida pós-morte. Não pode ser assim: há alguns a abundância aqui, há outros que esperem a abundância no pós-morte. E quando dizemos aqui de abundância, a gente não fala do exagero, da sobra, do acúmulo. A gente está falando da vida digna, com simplicidade, mas onde todos tenham, onde todos possam cuidar de si, possam cuidar da sua família, possam cuidar da sua saúde, das suas necessidades básicas. Essa vida em abundância não acontece enquanto há fome, enquanto o trabalho é explorado. Não acontece enquanto há um acúmulo desmedido nas mãos de poucos e uma grande parte vive com o mínimo do mínimo, se é que tem o mínimo. A vida em abundância é uma vida para o ser humano como um todo. Como dizia Santo Irineu, a glória de Deus é o homem vivo. E não é um homem vivo aqui pura e simplesmente, é um homem participante da vida, herdeiro da vida, usufruindo da vida. E o homem vivo e a vida em abundância, é claro que ela não isenta dos problemas. Não é uma vida sem dificuldades, não é uma vida sem tribulações, sem perdas. De forma que, se eu passo por uma fase difícil, eu vou desistir da vida porque a vida não está correspondendo ao que eu gostaria. Jesus não prometeu, aliás, até ao contrário, ele disse, aquele mesmo Jesus, no que no capítulo 10, registrado por São João, está dito que eu vim para que todos tenham vida e vida em abundância, é o mesmo Jesus que ali no capítulo 16, ele vai dizer, já no contexto dos últimos momentos da sua vida, dali a poucas horas ele seria morto, ele vai dizer assim: no mundo tereis aflições, mas coragem, porque eu venci o mundo. Então, as aflições, os momentos de exceção, mas como eu dizia, por vezes a gente não dá conta sozinho, por vezes a gente precisa de apoio, a gente precisa de alguém nos estendendo a mão, sendo um amparo para nós, porque as minhas pernas podem estar trôpegas, eu estou cambaleante, eu preciso de um apoio. E aquilo que fisicamente acontece é o que acontece também emocional e espiritualmente. Então não tenha medo de pedir socorro, não tenha medo de pedir uma mão para te ajudar, porque de fato, às vezes nós não damos conta sozinho. Quando Jesus diz, ainda nessa evolução de palavras que ele nos lega, quando ele estava para ir ao céu, na ascensão, ele vai dizer: eu estarei com vocês todos os dias até o fim dos tempos. Todos os dias. E a forma como Deus está conosco todos os dias até o fim dos tempos, por vezes é colocando também pessoas junto de nós que sejam também canais dessa vida em abundância. E o apóstolo Paulo, ele vai falar ali na palavra de que aquele que está em Cristo é uma nova criatura. Então, esse novo, essa nova criatura, essa novidade. Então, esse tempo de renascimento que vem com a palavra, que a natureza mesma se torna uma metáfora para isso acontecer, que isso seja aí com você, esteja aí com você. Eu creio que talvez seja uma carência que nós temos ainda em nossas comunidades, uma pastoral de escuta. Eu às vezes, atendendo confissões como padre, eu percebo que nem sempre a pessoa, quando vai buscar o padre, ela está querendo se confessar, ela está querendo conversar. É um desafio que ainda eu tenho ainda, estou falando de mim, da nossa paróquia ali, é desenvolver uma pastoral da escuta madura, treinada. Não é um grupo de psicólogos propriamente, mas pessoas voltadas a essa pastoral da escuta, e que eu creio que a gente poderia desenvolver mais, para as pessoas apenas ouvirem, desabafarem um pouco, rezarem um pouco, e que a gente possa ser aí, se não é uma pastoral de escuta, que nós sejamos pastores de escuta, pastoras de escuta, fazendo aqui um trocadilho com a palavra. Nós podemos não ter uma pastoral organizada, mas eu, na minha comunidade, eu sou uma pessoa de escuta. Eu sou uma pessoa de escuta. E uma pessoa de escuta é uma pessoa que acolhe o outro, que não julga, que ouve, que aquieta, que não se apressa a dar soluções através de jargões, de coisa, não. Que acolhe, sobretudo. Gente, vamos terminando o bloco para a gente se preparar para a oração. Você prepare o copo com água para a gente rezar. Pode ainda mandar a sua mensagem aqui para o 3231-3567, é o nosso canal no WhatsApp. Enquanto agora a gente vai ouvindo, a vida segue. A vida segue, gente. Ziza Fernandes, faltam 11 minutos para as 7 da manhã, Catedral FM, e eu sou o Padre Sérgio, falando direto ao seu coração.

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12: Já estamos aqui chegando ao finalzinho do nosso programa. Olha, eu quero rezar pela Maria Moreira, que está com a gente. A Silvia Araújo também, lá de Realengo. A Sônia Maria, de São Gonçalo. Também a Jane Branco, Deus abençoe. Kátia Rosa, lá de Piedade. A Jorlian Gonçalves também. O Adilson, muita paz, é lá de Jacarepaguá. Rezo aqui também pela Ercília, que está lá de onde? Realengo, pede orações por uma criança, né? Um adolescente, Diego Souza, está desaparecida há 2 dias. Nossa oração, viu? Vamos rezar pelo Daniel Souza Ferreira, que está desaparecido. Deus olhe, Nossa Senhora olhe por ela, por ele. Marisa também, lá do Meier, e ainda a Cristina de Porto Novo. Em nome do Pai, do Filho e do Espírito Santo, amém. Senhor Deus, que essa dádiva de vida que o Senhor tem para cada um de nós seja entregue ao coração de cada um naquilo que cada um mais estiver necessitando. E ao abençoar esse copo com água, eu peço que o Senhor coloque o remédio que cada um mais está necessitando nessa água, para que seja assim um canal de vida, de saúde para o corpo e a alma de cada um. Em nome do Pai e do Filho e do Espírito Santo. Amém. Beba na fé do seu copo com água. Amém, minha gente. Chegamos ao final do nosso programa. Agradeço por você ter estado até aqui com a gente. Estamos nessa comunhão de fé e que, olha, viva bem esse mês de setembro com a palavra. E eu digo para você, eleve-se, primavere-se e viva a vida em abundância que Deus tem para você. Fica na paz.

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0: Em nome do Pai, do Filho e do Espírito Santo.
1: Amém.
0: A graça e a paz daquele que é, que era e que vem estejam convosco.
1: Bendito seja Deus que nos reuniu no amor de Cristo.
0: Meus queridos irmãos e irmãs no Senhor, sejamos todos muito bem-vindos, bem-vindas à casa de Deus, a esse nosso momento de oração. Colhemos a ocasião também para acolher os irmãos e irmãs ouvintes da Rádio Catedral, que se associam à nossa comunidade orante, como também aqueles e aquelas que pelas nossas redes sociais de nosso Santuário de Santa Rita conosco também oram nesta manhã. Tome o Senhor nas suas mãos as preces, as intenções que a Ele nós apresentamos. Hoje, de maneira muito especial, quero orar, né, pelo dom da vida do padre Sandoval Matias, né, que é do clero de Caicó, foi companheiro nosso, meu, do padre Wagner, de outros irmãos e irmãs de turma durante os estudos de filosofia e teologia aqui no nosso seminário São José. Foi também durante um tempo, né, um padre que atuou também na nossa diocese, né, como Dom Fideidono, como nós chamamos, né, numa parceria entre a Arquidiocese do Rio e a Diocese de Caicó. Agradecendo então o padre Sandoval pela sua vida, rezando também pelo seu ministério. Pedindo também ao Senhor que ele possa nos visitar com o seu perdão, com a sua misericórdia, a fim de bem celebrarmos esta Santa Eucaristia. Senhor, tende piedade de nós.
1: Senhor, tende piedade de nós.
0: Cristo, tende piedade de nós.
1: Cristo, tende piedade de nós.
0: Senhor, tende piedade de nós.
1: Senhor, tende piedade de nós.
0: Deus Todo-Poderoso, tenha compaixão de nós. Perdoe os nossos pecados e nos conduza à vida eterna.
1: Amém.
0: Oremos. Deus onipotente, fonte de todo dom perfeito, semeai em nossos corações o amor ao vosso nome e, estreitando os laços que nos unem convosco, fazei crescer em nós o que é bom e guardai com amorosa solicitude o que nos destes. Por nosso Senhor Jesus Cristo, vosso Filho, que é Deus, e convosco vive e reina na unidade do Espírito Santo, por todos os séculos dos séculos.
1: Amém.
0: Amém.
2: Leitura da primeira carta de São Paulo aos Coríntios. Irmãos, não pude falar-vos como a pessoas espirituais. Tive que vos falar como a pessoas carnais, como a crianças na vida em Cristo. Pude oferecer-vos somente leite, não alimento sólido, pois ainda não erais capazes de tomá-lo. E nem atualmente sois capazes de receber alimento sólido, visto que ainda sois carnais. As rivalidades e rixas que existem aí, no meio de vós, acaso não mostram que sois carnais e que procedeis de acordo com os impulsos naturais? Quando um declara, eu sou de Paulo, e outro, eu sou de Apolo, não estáis procedendo como pessoas simplesmente naturais? Pois, o que é Apolo? O que é Paulo? Não passam de servidores pelos quais chegastes à fé, e cada um deles exerce seu serviço segundo o dom recebido de Deus. Eu plantei, Apolo regou, mas Deus é que fazia crescer, de modo que nem o que planta, nem o que rega são propriamente importantes. Quem é importante é aquele que faz crescer, Deus. Aquele que planta e aquele que rega formam uma unidade, mas cada um receberá o seu próprio salário, proporcional ao seu trabalho. Com efeito, nós somos cooperadores de Deus, e vós sois lavoura de Deus, construção de Deus. Palavra do Senhor.
1: Graças a Deus.
2: Feliz o povo que o Senhor escolheu por sua herança.
1: Feliz o povo que o Senhor escolheu por sua herança.
2: Feliz o povo cujo Deus é o Senhor, e a nação que escolheu por sua herança. Dos altos céus, o Senhor olha e observa. Ele se inclina para olhar todos os homens.
1: Feliz o povo que o Senhor escolheu por sua herança.
2: Ele contempla do lugar onde reside e vê a todos os que habitam sobre a terra. Ele formou o coração de cada um e por todos os seus atos se interessa.
1: Feliz o povo que o Senhor escolheu por sua herança.
2: No Senhor nós esperamos confiantes, porque Ele é nosso auxílio e proteção. Por isso, o nosso coração se alegra nele. Seu santo nome é nossa única esperança.
1: Feliz o povo que o Senhor escolheu por sua herança. De pé juntos aclamemos o Santo Evangelho.

0: O Senhor esteja convosco.
1: Ele está no meio de nós.
0: Proclamação do Evangelho de Jesus Cristo, segundo Lucas.
1: Glória a vós, Senhor.
0: Naquele tempo, Jesus saiu da sinagoga e entrou na casa de Simão. A sogra de Simão estava sofrendo com febre alta e pediram a Jesus em favor dela. Inclinando-se sobre ela, Jesus ameaçou a febre e a febre a deixou. Imediatamente ela se levantou e começou a servi-los. Ao pôr do sol, todos os que tinham doentes atingidos por diversos males os levaram a Jesus. Jesus colocava as mãos em cada um deles e os curava. De muitas pessoas também saíam demônios gritando: Tu és o Filho de Deus. Jesus os ameaçava e não os deixava falar, porque sabiam que ele era o Messias. Ao raiar do dia, Jesus saiu e foi para um lugar deserto. As multidões o procuravam e, indo até ele, tentavam impedi-lo de que os deixasse. Mas Jesus disse: Eu devo anunciar a boa nova do reino de Deus também a outras cidades, porque para isto é que eu fui enviado. E pregava nas sinagogas da Judeia. Palavra da salvação.
2: Glória a vós, Senhor.
0: Podemos nos sentar, amados irmãos, amadas irmãs. O que Jesus, ele nos apresenta na conclusão do Evangelho de hoje, isso é, que a boa nova do reino de Deus, ela não está destinada a poucos, né? Um grupo pequeno, né? As pessoas que estão ali em Cafarnaum, né? Elas fazem um pedido a Jesus: ó, fica aqui, não vai embora não, né? Fica aqui com a gente, só com a gente está tudo bem. E a resposta que Jesus dá é: não, eu devo ir anunciar a boa nova a outras pessoas, né? Essa atividade de Jesus, ela marca também a atividade da igreja nascente, da comunidade dos primeiros tempos. E por isso mesmo nós temos uma intensa atividade missionária. Nós temos muitos missionários cristãos, alguns em grupos, alguns até de maneira individual, isolada, que circulam pelas cidades, né? Seja as cidades vinculadas à cultura judaica, seja também as cidades vinculadas à cultura greco-romana. Eles andam, né, por essas cidades. E, sem dúvida nenhuma, o grupo, né, que no Novo Testamento mais se destaca é o grupo paulino. A gente vê essa intensa atividade, né, de Paulo e de seus amigos, e que deixa uma marca significativa, tal atividade, inclusive naquilo que nós chamamos o conjunto de cartas, isto é, o epistolário paulino. E nós hoje, de maneira especial, estamos vendo uma dessas cartas, a primeira carta que Paulo escreve à comunidade de Corinto. Porém, como eu disse, Paulo e seus amigos não são os únicos missionários. Existem outros missionários. E muito comum que um missionário, ele entrando numa cidade, ele descubra que ali já tem um grupo cristão. E é o que está acontecendo exatamente aqui em Corinto. Paulo fundou essa comunidade e passa agora um outro missionário, de nome Apolo, e que dialoga com essa comunidade. Muito natural, né? Isso é, acontece com cada um de nós, que aspectos diferentes eles sejam apresentados pelos missionários. E o problema, o drama da comunidade que está em Corinto é que ela se divide, porque Alguns ficam muito apegados ao que Paulo ensinou, outros ficam muito apegados ao que Apolo ensinou, numa incapacidade justamente de perceber que os dois missionários, eles não são inimigos, eles não estão se opondo, mas eles estão iluminando realidades distintas, mas que são complementares na experiência de fé cristã. E aí há um problema nessa comunidade, que é o problema dela se dividir, dela rachar, né? E rachar por uma razão muito pequena: o apego a quem é instrumento nas mãos de Deus. Trocar o que é primário, Deus, pelo que é secundário, o pregador, o enviado de Deus. E exatamente isso que leva Paulo a escrever à comunidade. Esse capítulo terceiro, primeira parte que nós estamos vendo hoje, tem justamente como motivação esse drama, esse, né, episódio aqui da comunidade, que está em disputa para dizer: olha, a verdadeira igreja é a de Paulo, a verdadeira igreja é a de Apolo. Paulo então intervém para pedir à comunidade que entenda que na história da comunidade ele foi aquele que plantou. Na história da comunidade, Apolo foi aquele que regou, são as imagens que ele usa. Um planta, o outro rega. Porém, todos nós somos de Deus. Convidando assim justamente a comunidade a dar um passo de amadurecimento que é muito importante, atual, que é a gente entender, em primeiro lugar, que o espírito de comunidade é o que nos guia. A certeza de que nós estamos em comunhão é o que nos impulsiona. E quando nós estamos movidos justamente por esta certeza de que temos comunhão em Deus, nós somos capazes justamente, inclusive, de olharmos para pessoas diferentes, para realidades diferentes, não como realidades que nos dividem, mas que se complementam, se entrelaçam. E esse é um desafio dos tempos atuais, porque nós vivemos numa cultura que nos impulsiona muito a segregar, a dividir, a separar. Redes sociais, por exemplo, nos convidam, algoritmos silenciosamente nos convidam a nós vivermos dentro de um grupo fechado, que está mascarado por, né, por a impressão de que a gente está em diálogo com muita gente. Não. Se você entrar hoje na rede social e procurar um sapato, você vai ficar sendo bombardeado sobre todos os modelos de sapato e não vai ver chinelo por muitos e muitos meses, porque você foi colocado numa bolha, você foi colocado por um instrumento pensado justamente para segregar, numa experiência de segregação. E esse é um desafio para a igreja nos tempos atuais, da gente não se deixar justamente conduzir por essa lógica da divisão, da separação. Ele está certo, eu estou errado. Ele está errado, eu estou certo. Porque reproporemos assim o drama vivido pela comunidade de Corinto, que acha que o caminho correto é aquele de se decidir por Paulo ou por Apolo, se afastando de Deus. A mesma coisa nós precisamos reconhecer que paira nos nossos tempos. Não somos nem de Apolo, nem de Paulo. Nós somos de Deus. Somos uma comunidade de fé. E aqueles que têm discursos, posturas diferentes dentro dessa comunidade, diferentes da minha, eles não são uma ameaça. eles são um complemento. Tenho um valor, uma importância, e sei colocar à disposição da comunidade isso que tenho, mas sem negar o valor e a importância de um outro que tem outras coisas a oferecer. Nem de Paulo, nem de Apolo, mas de Cristo Jesus é o nosso crer. Assim seja.

0: Orai, irmãos e irmãs, para que o nosso sacrifício seja aceito por Deus Pai Todo-Poderoso.
1: Receba o Senhor por tuas mãos este sacrifício, para a glória do seu nome, para o nosso bem e de toda a sua santa igreja.
0: Este santo sacrifício, Senhor, nos traga a perene bênção da salvação e vosso poder leve à plenitude o que celebramos no sacramento. Por Cristo nosso Senhor.
1: Amém.
0: O Senhor esteja convosco.
1: Ele está no meio de nós.
0: Corações ao alto.
1: O nosso coração está em Deus.
0: Demos graças ao Senhor, o nosso Deus.
1: É nosso dever e nossa salvação.
0: Na verdade, é digno e justo, é nosso dever e salvação dar-vos graças, sempre e em todo lugar, Senhor Pai Santo, por vosso amado Filho Jesus Cristo. Ele é a vossa palavra, pela qual tudo criastes. Ele é o nosso Salvador e Redentor, que se encarnou pelo Espírito Santo, nasceu da Virgem Maria. Ele, para cumprir a vossa vontade e adquirir para vós um povo santo, estendeu os braços na hora da sua paixão, a fim de vencer a morte e manifestar a ressurreição. Por isso, com os anjos e todos os santos, proclamamos vossa glória, dizendo a uma só voz:
2: Santo, Santo, Santo, Santo, Senhor Deus do Universo, o céu e a terra proclamam a vossa glória. Hosana nas alturas, bendito que vem em nome do Senhor. Hosana nas alturas.
0: Na verdade, ó Pai, vós sois santo, fonte de toda a santidade. Santificai, pois, estes dons, derramando sobre eles o vosso Espírito, a fim de que se tornem para nós o corpo e o sangue de nosso Senhor Jesus Cristo.
1: Enviai o vosso Espírito Santo.
0: Estando para ser entregue e abraçando livremente a paixão, Jesus tomou o pão, pronunciou a bênção de ação de graças, partiu e o deu a seus discípulos, dizendo: Tomai, todos, e comei. Isto é o meu corpo, que será entregue por vós. Do mesmo modo, no fim da ceia, ele tomou o cálice em suas mãos e, dando graças novamente, o entregou a seus discípulos, dizendo: Tomai todos e bebei. Este é o cálice do meu sangue, o sangue da nova e eterna aliança, que será derramado por vós e por todos para a remissão dos pecados. Fazei isto em memória de mim. Mistério da fé.
1: Anunciamos, Senhor, a vossa morte e proclamamos a vossa ressurreição. Vinde, Senhor Jesus.
0: Celebrando, pois, o memorial da morte e ressurreição do vosso Filho, nós os oferecemos, ó Pai, o pão da vida e o cálice da salvação. E vos agradecemos porque nos tornastes dignos de estar aqui na vossa presença e vos servir.
1: Aceitai, ó Senhor, a nossa oferta.
0: Suplicantes vos pedimos que, participando do corpo e sangue de Cristo, sejamos reunidos pelo Espírito Santo num só corpo.
1: O Espírito nos una num só corpo.
0: Lembrai-vos, ó Pai, da vossa Igreja, que se faz presente pelo mundo inteiro, que ela cresça na caridade, em comunhão com o Papa Leão, com o nosso Bispo Orani, seus bispos auxiliares eméritos, os bispos do mundo inteiro, os presbíteros, os diáconos e todos os ministros do vosso povo.
1: Lembrai-vos, ó Pai, da vossa Igreja.
0: Lembrai-vos também, na vossa misericórdia, dos nossos irmãos e irmãs que morreram, que adormeceram na esperança da ressurreição, e de todos os que partiram desta vida. Acolhei-os junto a vós na luz da vossa face.
1: Concedei-lhes, ó Senhor, a luz eterna.
0: Enfim, nós vos pedimos, tende piedade de todos nós e dai-nos participar da vida eterna, com a Virgem Maria, Mãe de Deus, São José, seu esposo, os apóstolos, Santa Rita e todos os santos que neste mundo viveram na vossa amizade, a fim de vos louvarmos e glorificarmos, por Jesus Cristo, vosso Filho. Por Cristo, com Cristo, em Cristo. A vós, Deus Pai Todo-Poderoso, na unidade do Espírito Santo, toda honra e toda glória, por todos os séculos dos séculos.
1: Amém.
0: Amém. Rezemos juntos, como o Senhor mesmo nos ensinou. Pai nosso, que estás nos céus,
1: santificado seja o vosso nome. Venha a nós o vosso reino. Seja feita a vossa vontade, assim na terra como no céu. O pão nosso de cada dia nos dai hoje. Perdoai-nos as nossas ofensas, assim como nós perdoamos a quem nos tem ofendido. E não nos deixeis cair em tentação, mas livrai-nos do mal.
0: Livrai-nos de todos os males, ó Pai, dai-nos hoje a vossa paz. Ajudados pela vossa misericórdia, sejamos sempre livres do pecado, protegidos de todos os perigos, enquanto aguardamos a feliz esperança e a vinda do nosso Salvador Jesus Cristo.
3: Vosso é o reino, o poder e a glória para sempre.
0: Senhor Jesus Cristo, dissestes aos vossos apóstolos: eu vos deixo a paz, eu vos dou a minha paz. Não olheis os nossos pecados, mas a fé que anima a vossa igreja. Dá-lhe segundo o vosso desejo a paz e a unidade. Vós que sois Deus com o Pai, o Espírito Santo.
3: Amém.
0: A paz do Senhor esteja sempre convosco.
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0: Cordeiro de Deus,
3: que tirais o pecado do mundo, tende piedade de nós. Cristo nos uniu.
0: Cordeiro de Deus,
3: que tirais o pecado do mundo, tende piedade.

0: Oremos. Revigorados pelo pão da mesa celeste, nós vos pedimos, Senhor, que este alimento da caridade fortifique os nossos corações e nos leve a vos servir nos irmãos. Por Cristo nosso Senhor.
1: Amém.
0: Amém. Ao longo deste mês todo de setembro, nós estaremos recolhendo aqui no nosso santuário as intenções daqueles e aquelas que quiserem, né? Pedindo ao Senhor, pela intercessão dos santos arcanjos de Deus, a proteção, a paz, enfim, os dons que nós entendemos que precisam vir de Deus para iluminarem, alimentarem a nossa vida. Então, sempre nesta missa, né, que está sendo transmitida pela Rádio Catedral e também pelas nossas redes sociais, ela vai variar ao longo desses dias, né? Enquanto tem a propaganda política, a gente vai celebrá-la às 7h25. Terminada a propaganda, a gente vai voltar para o horário normal das 7 horas. Então, sempre nessa missa transmitida, nós estaremos também colocando como intenção aquelas, né, manifestações que nos envelopes, né, vocês vão aqui apresentando, vão depositando, podem fazer também pedidos pelas nossas redes sociais, do nosso santuário, e aí a gente vai estar numa grande corrente de oração a São Miguel, São Rafael e São Gabriel, pedindo também a intercessão dos santos arcanjos de Deus. O Senhor esteja convosco.
1: Ele está no meio de nós.
0: Abençoe-vos Deus Todo-Poderoso, Pai, Filho e Espírito Santo.
1: Amém.
0: Glorificai o Senhor com vossas vidas. Ide em paz e que Ele sempre vos acompanhe.
1: Graças a Deus.
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7: E você que acompanhou, que oração, que oração. A quebra da difamação, vamos orar hoje. E que potencialize o nosso momento de fé, que nos mantém em pé. E a música que vem no coração.
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desde o início. Presta atenção nessa letra e agora. Primeiro, quem muitas vezes precisa de alívio. Alívio mental, alívio emocional.

vai com certeza lhe visitar. Por isso, mais uma vez, escute e saboreie. Eu vou convidar você a mastigar essa letra.

0: alicerce.
1: Pra não desistir.
0: Não tá sendo fácil aqui.

0: Obrigado, Senhor, fala conosco. E já venho de um fantástica coroa angélica, com serafins, querubins, tronos, dominações, potestades, principados, arcanjos, virtudes, e nosso anjo da guarda. Pandinha, fala conosco, Senhor. Respira. Isso, expira. Inspira, expira. Antes de o Pandinha falar, preste bem atenção. O Senhor vai dar algo muito... um direcionamento para nós, para o nosso momento de fé que nos mantém em pé. Por favor.
1: Pílula 70. Para você que se encontra sendo perseguido injustamente com muita angústia, Salmos 43, 7, 8 diz: não foi meu arco que pus minha confiança, nem foi minha espada que me salvou, mas foste vós que nos livrastes dos nossos inimigos e confundistes os que nos odiavam. Creia, é Deus que te livrará de todos teus inimigos e te protegerá de todo o mal. Confia em Deus.
0: Preste bem atenção. O Senhor fez ainda falar o que ele ia anunciar. Eu não tinha a mínima ideia que eu podia abrir, tá? Lê de novo, Padinha, porque tem uma pessoa que precisa ouvir novamente.
1: Pílula 70. Para você que se encontra sendo perseguido injustamente e com muita angústia, Salmo 43, 7, 8 diz: não foi meu arco que pus minha confiança, nem foi minha espada que me salvou, mas foste vós que nos livraste dos nossos inimigos e confundistes os que nos odiavam. Creia, é Deus que te livrará de todos os teus inimigos e te protegerá de todo o mal. Confia em Deus.
0: Inteligência Emocional, Pílulas de Fé e Sabedoria 2. Mário, completa a obra, Senhor, por favor. Te agradeço. Obrigado, Senhor, porque o Senhor está completando a obra.
2: Pílula 72. No Salmo 1, versículos 1 a 4, vemos a diferença entre os quais são de Deus e os ímpios. Leiamos juntos: feliz o homem que não procede conforme o conselho dos ímpios, não trilha o caminho dos pecadores, nem se assenta entre os escarneadores. Feliz aquele que se compraz no serviço do Senhor e medita sua lei dia e noite. Ela é como a árvore plantada na margem das águas correntes, dá fruto na época própria, sua folhagem não murchará jamais. Tudo que empreende prospera. Os ímpios não são assim, mas são como a palha que o vento leva. Que possamos meditar na palavra de Deus e nos tornar em Cristo Jesus pessoas de Deus e não pessoas ímpias.

0: Antes de entrar no ar, eu perguntei para ele se eles acompanharam desde o início. Vamos lá, Mari Pandinha, começando pelo Pandinha. Destaque da oração de hoje.
1: Destaque da oração de hoje, fazendo a minha opinião, né?
0: Ah, pra quem não sabe, velho, tem gente que vai portar pela primeira vez às 7 horas da manhã. Eu estou aonde, Pandinha?
1: Fazendo Coroa de São Miguel, a nossa quarentena. Você sendo, na verdade, curado, né, padre? A cura está na Coroa de São Miguel às 7 da manhã no YouTube. Você que ainda não conhece, acesse Padre Marcelo Rossi Oficial no YouTube. Se não inscreveu ainda, se inscreva. Ative o sininho para você receber as notificações. E todo dia um tema em especial, né, Mário? Hoje
2: foi difamação, calúnia, né? Difamação.
0: Foi difamação.
2: Isso.
0: Tá. E o que mais agora, Pabrinha, pergunta. O que chamou a tua atenção?
1: O que chamou minha atenção, padre, foi o senhor começar o programa perguntando para as pessoas como que elas estavam se sentindo. E eu me senti sendo perguntado naquele momento. Hoje, 2 de setembro, mês do setembro amarelo, né? Onde nós nos preocupamos com as pessoas que infelizmente tiram a própria vida. E essa pergunta é muito importante no início do dia. Porque ninguém sabe o que as pessoas passam durante a noite, o que estão passando durante a semana, o que estão passando durante o mês, o que está acontecendo na vida de cada um. E quando logo na abertura do programa o senhor faz essa pergunta abençoada, eu sinto que muita gente, é como se fosse essa música que nós tocamos aqui, se sente aliviada. Até que enfim alguém perguntou o que estou sentindo. A carga é pesada, o fardo é grande. E ninguém me dá a oportunidade de falar. E naquele momento o senhor deu a oportunidade das pessoas falarem. E aí o senhor foi desenvolvendo o assunto. Como se fosse, o senhor até falou, né? Como se fosse um navio, né? O leme foi guiando. Aí falou dos amigos, falou dos vizinhos, falou do emprego. E aí foi que foi, padre.
0: E terminou com sangue de Jesus. Nossa, foi conduzido, tá? Porque é tudo a honra e glória a Jesus. Eu sou apenas uma formiguinha, mas como é lindo se deixar conduzir. Mário, o que você destaca?
2: Ah, padre, eu destaco, me chamou muita atenção logo no início, quando o senhor perguntou de amigos, né? Amigos ou pessoas que a gente pensa que são amigos, seja no trabalho, na família, nos vizinhos. Muita gente já começou a ficar mexida ali naquele momento, porque realmente muitas pessoas convivem, né? Nós convivemos todos os dias com pessoas que muitas vezes a gente não sabe que não são nossas amigas. A gente considera, mas as pessoas às vezes nos difamam. E o senhor, quando fez essa pergunta, seja na vizinhança, no trabalho e depois na própria família, eu vi que mexeu com as pessoas, viu, padre?
0: Tá aí, lembra então a partir de amanhã. O certo seria agora fazer, eu tinha assim, amanhã ser calúnia, tá? Porque difamação, calúnia, né? Levantar coisas, até crime. Não descarto,
1: o vai foi pra maldição, coisas. Né, padre?
0: Mas o senhor mandou pra maldição, quebra de maldição. Quantas vezes as pessoas estão sendo, nós estamos quebrar isso, tá? Seja dos antepassados, seja do nosso presente, seja do que está na nossa mente, tá? E o Pandinha tocou uma coisa que eu não tinha me lembrado. Nós estamos no mês, qual é o lema do mês do dia, qual é o tema que fica? Mário, entra na internet.
2: Eu vou ver aqui, padre,
0: para ler como que tá aí.
2: Ô, padre, mas seguindo o tema de hoje da difamação, tem muitas pessoas, está chovendo aqui nesse momento mensagens, muitas pessoas sofrendo muita difamação, principalmente no trabalho. Eu vou colocar aqui o primeiro nome dela, a Karina, é uma pessoa que já faz tempo que pede oração sobre isso, e muitas pessoas falando assim: padre, eu estava acompanhando a coroa, estava acompanhando a quarentena e eu tô passando por isso. Eu chego a me dar tremedeira na hora de sair para ir trabalhar, porque eu sei que eu vou encontrar pessoas que me difamam. E muitas pessoas colocando isso aqui, viu, padre?
0: Tá aí, vamos, misericórdia. E aproveitando, mais um Pandinha se tomar algo muito sério, mas que a gente vai. Eu preciso colocar ao longo desse mês. O que, que é o lema, Mário?
2: Tô abrindo aqui o 2026, padre. Só um segundo, vamos lá.
0: Por favor, que.
2: Se precisar, peça ajuda. Escutar é estar presente.
0: Esse é o lema, tá? Da prevenção da saúde. Porque a pessoa que acampou contra, no fundo, né? A pessoa que quer tentar tirar a sua própria vida.
2: Sim.
0: ou suicídio, né? Então, misericórdia. Isso. Que Jesus proteja as pessoas, tá? E saber. Agora também tem um detalhe. Não é qualquer um você se abre, tá? Deus, né? Por isso a importância de ter PDS, prudência, discernimento e sabedoria. E uma coisa mais, eu acho que foi o melhor que está acontecendo nessa quarentena, é o nosso diálogo com Deus. Mas não é um programa, é uma oração. E essa oração, o que que é? Um diálogo com Deus, é intimidade com Deus. E quando eu tenho intimidade, eu tenho propósito, eu tenho sentido, tá? Com Deus, porque ele é ele mais do que nunca sabe o que você precisa, o que eu preciso, o que nós precisamos. Então, o grande segredo que fique para nós, para mim, para vocês, deixe Deus ser Deus. E não se ache. Lembre-se que você que anda sendo perseguido, podia abrir, depois de ler de novo, 70, por favor, porque é muito sério. Se eu falava muito, vai nos direcionar ao programa de hoje. 70, página Pílulas de Fé e Sabedoria 1.
1: Para você que se encontra sendo perseguido injustamente e com muita angústia, Salmos 43, 7, 8 diz: não foi em meu arco que pus minha confiança, nem foi minha espada que me salvou, mas foste vós que nos livraste de nossos inimigos e confundistes os que nos odiavam. Creia, é Deus que te livrará dos teus inimigos e te protegerá de todo o mal. Confia em Deus.
0: Olha o recado, tá? Gente, é profético, é para nós. E vamos tomar posse e prepare-se. Palavras movem. Fala a verdade, como ficou lindo que terminar com o sangue de Jesus, né?
1: Ficou lindo, Padre.
0: Nossa, e foi de arrepiar, foi libertador, tá? E como foi importante dizer: eu, Marcelo, sou uma bênção. Mário Duarte.
2: Eu, Mário, sou uma bênção.
0: Não, Duarte é sobrenome, né? Pandinha.
1: Eu, Evandro, sou uma bênção.
0: Ah, eu achei que ele ia falar: eu, Pandinha, sou uma bênção.
1: Quase que eu vou nesse embalo aí, viu, Padre? Hoje não tá com a gente não. Aqui também o Guilherme, tá, Padre? Tá estagiando. Oi. Com a gente aqui, tá aprendendo aqui, tá no estúdio.
0: Então, Guilherme, você é uma bênção. Somos uma bênção. E porque somos uma bênção, prepare-se, já voltamos.

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0: lá, Pandinha. Começa com o primeiro hoje, hein, Pandinha. Vamos lá.
1: Bom dia, padre. Sou o Bruno. E é um testemunho que sempre que eu penso, eu fico emocionado, né? No final do ano passado, eu fui mandado embora. Sem motivos, né? Fazendo sempre as coisas que a própria gestora pedia. Tanto que todo mundo da equipe achou estranho, né? Mas, meu Deus é maior. E tenho certeza que ele vai fazer algo melhor para mim. E desde então, procurando emprego, recebendo seguro-desemprego. Porém, eu estava tão chateado, tão amargurado, já não ter conseguido um emprego. Eu fiz entrevistas, não obtinha a resposta, né? E aí, comigo, pensei, o que que eu preciso para poder conseguir o emprego que eu quero, que eu posso? Mas só que eu não entendia que era no tempo dele. E no dia 22 de maio, eu fui no aniversário de Santa Rita e depois da missa tinha a imagem de Jesus lá. E aí olhei pra minha noiva e ela falou, você quer ficar aqui um pouco, conversar com ele? Falei, eu quero, preciso. Eu fiquei uma hora na frente da imagem, sentado. E aí foi onde que eu falei, eu entrego tudo na mão do Senhor, porque eu não sei mais o que fazer. E aí, 2 dias depois, eu recebi a resposta que eu tinha me candidatado. Foi uma resposta positiva. Foi no salário que eu sempre pensei. Não é no meu tempo. Não é no meu tempo, e sim dele. Agora eu estou indo para lá. É o meu terceiro mês. Estou passando um período de experiência, onde não tem ambiente tóxico, não tem ambientes negativos. E eu só quero agradecer ao Senhor por todas as palavras, o carinho que o Senhor tem por nós. Comandar essa legião de formigas. Agradeço imensamente ao Senhor, quanto a Deus, por essa oportunidade. Muito obrigado mesmo.
2: Tô com o nome dele aqui, Mário, mas prudência, tá?
0: PDS. Ok, padre. Tá. Eu achei legal que o senhor falou hoje de amigos, né? Cuidado com quem se abrir. E ele falou agora que ele foi na igreja, ficou uma hora conversando com Jesus porque ele se abriu com quem ele deveria se abrir, padre.
2: Que sabe tudo. É, isso é oração, amados. É oração. As pessoas já pensam que oração é isso. Falar com Deus. Bom, mas não para não. Eu sou vitorioso pelo sangue de Jesus.
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4: Bom dia, boa tarde, boa noite, Padre Marcelo. Aqui é uma amada de Deus e eu estou assistindo um momento de fé e também assisti a coroa de São Miguel. Eu quero testemunhar aqui que eu também estou lendo a Bíblia, estou procurando conhecer a palavra e peço a Deus todos os dias que me dê força, sabedoria e discernimento para que eu continue, porque é só pela graça dele, porque às vezes o desânimo toma conta da gente, mas através do programa Momento de Fé eu tenho conseguido ter força e ser abençoada a ponto de estar conseguindo ler a Bíblia, coisa que eu sempre quis, mas eu nunca consegui, sempre abrir a Bíblia. Li algum tempo, depois deixava para lá, e agora eu tô conseguindo ler a palavra todos os dias. E eu quero deixar aqui registrado a bênção que é esse programa, os ensinamentos que o Senhor, o Mário, o Pandinha nos dão, e o quanto isso é importante para a vida da gente, o quanto esse programa ele é bálsamo todos os dias na vida da gente. É muita emoção, porque eu tenho muitos, muitos testemunhos. Milagres foram alcançados ao longo desses anos todos, escutando um momento de fé. Mas eu quero deixar aqui registrado que agora eu estou conseguindo me aproximar mais de Jesus e eu estou muito feliz por isso. Deus abençoe o Senhor, Deus abençoe esse momento. Muito obrigada.
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2: Vai dar tempo, vamos lá, o 3 e o 6, vá.
5: Bom dia, boa tarde, boa noite, Padre Marcelo, Mário Duarte, Pandinha. Meu testemunho é sobre hoje. Eu estou fazendo a coroa de São Miguel com o senhor. Antes de começar a quarentena e agora na quarentena, tem muita coisa aqui no coração, na cabeça, que precisa melhorar. E o programa agora da rádio, eu estava rezando com o senhor e me arrepiando, sentindo calafrios. E do nada eu coloquei a mão na cabeça. Quando eu coloquei a mão, o senhor falou, coloque a mão na cabeça. Eu estava com a mão na cabeça e rezando e sentindo mais arrepios, mais calafrios. Os dedos do pé sempre se contorcem e eu comecei a ver Jesus. E eu abracei ele e falei e comecei a falar, eu te amo Jesus, eu te amo Jesus, eu te amo Jesus. Pandinha colocou a música do Feijão, Eu Te Amo Jesus. Eu comecei a chorar, a lágrima começou a correr. E eu senti tanta paz, tanta bênção. Que maravilha. Obrigado, Padre Marcelo, por ser essa formiga, essa seta. Eu acompanho o senhor quando o senhor fazia o programa na Rádio América. Depois o Mário chegou, era o Multimário. Que bênção. E esse programa. E o senhor, e Jesus, Nossa Senhora, e o senhor tem me mantido em pé nas batalhas da vida, nas doenças, sob doenças. Muito obrigado, Jesus. Obrigado, Padre Marcelo. Eu sou vitoriosa pelo sangue de Jesus. Eu sou vitoriosa pelo sangue de Jesus. Eu sou vitoriosa pelo sangue de Jesus.
6: Pode falar o nome dela, né?
0: Pode, Padre. A Márcia Cristina Alves, de São Paulo, viu, Padre?
6: Tá aí, o Lucas lembrou do Multimário. Gente, o Mário fazia tudo, produtor, ainda continua, né? Continua ainda, mas ainda, agora ainda pai, né? Pai, já com 8 meses e 1 dia, né? É isso, né?
0: Isso aí, 8 meses e 1 dia, Padre. 8 meses e 1 dia.
6: É, 8 meses e 1 dia. Mas vamos pro último, vamos lá.
0: Vamos lá. Mais um.
7: Bom dia, boa tarde, boa noite, Padre Marcelo. Olha, primeiramente a Deus, agradecer a Deus sobre todas as coisas. Tem aquela frase, quando você não vem por amor, você vem pela dor. E com um momento de fé com o Senhor, agora a coroa de São Miguel, o rosário do Frei Gilson e outros canais que eu assisto, eu tô pegando o hábito de ler a Bíblia. Sempre tive, mas não abria. Às vezes deixava aberto numa página, principalmente o Salmo 91. Mas hoje, graças a Deus, eu passei a ler. Versículos, salmos, toda a honra e toda a glória. Sou grata a Deus por tudo, pela honra e a glória de Jesus.
0: O nome dela? Conceição Alves da Trindade Ribeiro de Guarapari, no Espírito Santo, Padre.
6: Capixaba. Nossa, vocês viram que o Deus está agindo? O senhor continua abençoando o Frei, também o Instituto Hesed, né? Que
0: foi o senhor descobrir... viu, Padre? Ela deixava a Bíblia aberta lá, mas não lia. Era decorativo. Era decorativo.
6: Mário, que eu já perdi de conta de Bíblia. Eu tenho uma Bíblia também no lugar, ela também está aberta, tá? Realmente, aquela Bíblia eu não uso, tá? Aquela deixa de decorativo, mas eu tenho a minha Bíblia que eu uso, tá?
0: Sim.
6: Então, que muitas vezes é legal, eu tenho a palavra lá, mas aquelas Bíblias, sabe, grandes.
0: Sim, sim.
6: É bonita, então é, mas Deus sabe, tá? Mas essa não há uso. Essa de segundo tem que estar tempo, tá? Eu tenho que dizer assim, mas porque eu não uso, mas eu leio. Importante é lê-la. E mais do que lê-la, vivê-la é o que nós vamos fazer após o intervalo.
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0: esse amor, Jesus, te ama.
1: Tu amas?
0: Eu te amo, Jesus.
1: O amor.
0: Isso, Pai, mantenha só essa trilha. Obrigado, Senhor, por essa intimidade. Agora vocês já sabem onde que é a minha intimidade. Vocês já viram, porque muitos eram curiosos quando eu falava, o padre está na capela. Agora vocês já sabem como é que é a capela. Vocês podem me acompanhar às 7 da manhã no YouTube. Estou aqui de pé no altar. Daqui a pouco eu vou celebrar a missa. Prometi hoje celebrar o sangue de Jesus. Para aqueles que acompanharam a coroa. Padre, eu posso acompanhar a coroa depois? Lógico que pode. Não pode ir agora às 7 da manhã. Mais tarde, a hora que você quiser. Mas eu convido você a colocar agora as suas mãos no seu coração de um modo bíblico. Na Bíblia, o coração, mão direita na fronte, segundo São Paulo, e a mão esquerda no coração mesmo, no peito. Mesmo com o microfone que estou segurando, dá para fazer isso. E, Senhor, eu te entrego tudo aquilo que nos machuca. Preste bem atenção, estou como médico de almas. E eu estou pedindo mesmo, Senhor, vai na nossa dor. Mas não é dor física não, tá? É na nossa agonia. E alivia, Senhor. Senhor, eu te entrego tudo aquilo que ando fazendo e nos machucando. E lembre-se que Deus já foi nos dando a palavra no Pílulas. Lembra que Pílulas é baseado na Bíblia, na palavra de Deus. E o Senhor dizia, hoje, de modo especial, que a confiança deve estar nele, não em você. Depois o Mário leu a importância do Salmo primeiro, Salmo é um belíssimo Salmo, a diferença do ímpio dos que são do Senhor. Aqueles que são do Senhor prosperam. Mas padre, mas não é assim que eu vejo. Eu estou vendo os ímpios prosperarem. Isso, queridos, vocês estão apenas no Cronos. Como é que é? Eu estou no Kairos. Padre, que é isso? Cronos? Bom, vamos falar do Cronos. Hoje eu tenho 59 anos, 3 meses e 13 dias. O Pandinha mesmo comentava no intervalo, eu estava atento, que ele foi no velório ontem. Como isso aqui é passageiro. E eu convido você a ir no cemitério. Acredito que todos já foram no cemitério, né? Por favor, observe se no cemitério tem caminhão de mudança. Você leva alguma coisa? E detalhe, você pode vestir com a melhor roupa da pessoa ou em homenagem, colocar qualquer coisa, mas não sei se você já fez a exumação. Eu já tive que fazer. O que é exumação? Depois de um tempo, o caixão, por causa, para caber mais outras pessoas que depois. Gente, não somos tão frágeis. A roupa, a taça come. O corpo deteriora, vai desaparecendo, é o casulo. Isso aqui é uma passagem. Então, o mundo no Cronos pode parecer que a pessoa está prosperando. Cronos. Mas no Kairos não. Por isso, deixe legado e não herança. Padre, a diferença de herança para legado. Como que eu deixo o legado? Com amor transbordante. Senhor Jesus, nesse momento, a experiência que eu tive, preste bem atenção, com 7 anos de idade, estou com 59 agora, eu a tive com 7 anos de idade, foi aí que eu me apaixonei por Jesus. Isso, na minha jornada, ainda não sei quanto tempo eu tenho aqui, mas teve meus problemas, teve minhas aborrecências, mas ele me marcou. Eu me apaixonei. Eu me afastei, mas ele nunca se afastou de mim. Por que você está falando isso, padre? Quantas pessoas que estão me acompanhando agora, que já se apaixonaram por Jesus, estão voltando. Bem-vindas. Tem outras que nunca tiveram essa experiência. Senhor, eu peço nesse momento, nesse breve instante de oração, Pai Celestial, carinhosamente, Deus Todo-Poderoso, é assim que eu chamo o Pai, nesse relacionamento com a Santíssima Trindade, que todos nós, pelo batismo, devemos ter. Paizinho, Paizinho, Abá, Deus, não é meu Pai Antônio, não, estou falando com Deus, Deus Todo-Poderoso, em nome do Senhor Jesus, derrama, mas derrama mesmo toda essa unção, esse amor, a palavra é essa, é ágape, amor transbordante, é amor que transborda. Creia, isso não tem preço. Preste bem atenção, Deus não se compra. É o que eu mais falo e explico nas santas missas. Deus não é supermercado. Deus não é permuta. Deus não é troca. Porque muitas vezes a gente quer negociar com Deus. Não negocie com Deus. Se entregue aí. E essa é a minha missão. Enquanto eu viver nesse mundo, queridos, eu podia ter casado. O casamento é lindo. Eu ofertei, eu não renunciei para uma missão. Porque eu amo Jesus. E minha missão é levá-los a amar a Jesus. Então, Senhor, eu peço que esse amor, preste atenção, ouso até pedir muito mais o amor que eu tenho por ti, Jesus, que me fez estar aqui. Pedir muito mais o amor que eu tenho por ti, Jesus, que me fez estar aqui.

0: ocitocina. Que tem ocitocina, Padre? É um hormônio da felicidade. E o Senhor nesse momento derramando esse amor transbordante, que não tem preço. Ah, não existe remédio que não existe como repor esse hormônio. A ocitocina tem um jeito de você conseguir. Faça o bem.
1: Eu te amo, Jesus.
0: Sem interesse.
1: Eu te amo, Jesus.
0: E quanto mais eu me declaro a Jesus,
1: Jesus.
0: Toda vez que eu estou, vou estar no Rosário com o Frei, acho que é dia 25, acho que não, 25 de setembro.
1: Jesus.
0: Com certeza essa música eu vou cantar. Aliás, sábado agora nós vamos ter o Rosário da Vitória, vou cantar essa música. Quanto mais eu me declaro o Senhor, mais apaixonado.
1: Jesus.
0: E mais ele me toca.
1: Jesus. Eu te amo.
0: Mais uma vez, já perdi a conta, mas não importa, eu vou repetir muitas vezes. De todas as passagens da Bíblia, qual é que mais me toca?
1: Eu te amo.
0: Não foi o meu lema sacerdotal, mas é a passagem da minha vida. Romanos 8, 28. Leia depois. São Paulo aos Romanos, capítulo 8, versículo 28. Tudo concorre para o bem daqueles que amam a Deus.
1: Eu te amo, Jesus.
0: Vou repetir. Tudo. No português, amado, você pode pegar essa tradução, vai no original, no grego. É isso tudo.
1: Eu te amo.
0: As coisas boas, não boas, se você ama Jesus, ele transforma. Ele educa. Ele faz transbordar bênçãos.
1: Eu te amo, Jesus.
0: E eu termino essa oração agradecendo, Senhor, esse amor transbordante que é liberado agora sobre mim, sobre vocês, sobre nós.
1: Eu te amo.
0: E toda a honra e glória a Jesus.
1: Eu te amo.
0: E repita comigo e vamos para o intervalo. Jesus, eu te amo.
2: Jesus, eu te amo.
0: Jesus, eu te amo.
2: Jesus, eu te amo.
0: Perceba o calor que vai envolvendo vocês. A nós. Jesus, eu te amo.
2: Jesus, eu te amo.
0: Essas três palavras, dita a ele, tudo transforma, tudo edifica e nos leva à verdadeira fé.
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1: A diferença agora com a quarentena, hein? Cada programa vem com uma unção, porque começa às 7 da manhã. Em nome, abençoar, santificar, exorcizar essa água. E obrigado, Senhor, por tanta ocitocina, esse hormônio da felicidade que está sendo liberado. Quanta cura, Senhor. E amanhã quebra de maldição, 7 da manhã.
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1: Do Filho e do Espírito Santo. Amém. Te amo, Jesus.
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1: Razão do nosso viver.
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10: Interatividade, participação e música. Começa agora, Manhã 106. E a gente começa como? Com aquele bom dia pra você que tá recebendo a gente na sua casa, no seu carro, no fone do seu ouvido, pela sua Alexa, pelo seu celular. 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Seja muito bem-vinda! Seja muito bem-vindo e vamos juntos. Eu sou Cláudia Jones. Tá começando o nosso Manhã 106, 9 horas e 6 minutos. É um prazer ter você comigo aqui. Você já pode mandar aquele alô especial. 3231-3567. 3231-3567 é o nosso WhatsApp. Eu terei um enorme prazer de passar a sua mensagem aqui. Agora, aquele toquezinho assim, ó. Se for mandar um áudio, manda até 30 segundos. Não deixa passar, não, tá bom? Quanto mais curtinho, melhor, né? Que a gente bota bastante áudio aqui. Vamos lá, então. Vamos começar com esse bom dia já pra nós. Eu quero seu bom dia pra mim também. Não quero me sentir sozinha. E já deixo aqui um pensamento muito bonito pra você, que é de São João Maria Vianney. O sacerdócio é o amor do coração de Jesus. Salve, salve nossos sacerdotes! E para abrir muito bem o nosso programa de hoje, a gente traz Deus é 10, o quadro que está durante o período eleitoral obrigatório dentro do nosso Manhã 106. Espalha para os amigos e vem comigo, 97, bom dia!
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12: Bom dia meu irmão, bom dia minha irmã. Bom dia queridos ouvintes da Rádio Catedral. Sou eu, Carlinhos Lins, e está começando mais um Deus é 10. Você que perdeu, eu estou aqui agora durante o período eleitoral. O Deus é 10 mudou de horário, então vou estar com vocês aqui na manhã 106 até aí o período de eleições. E a gente costuma fazer uma reflexão do evangelho juntos, enfim, escutar a palavra de Deus, falar um pouquinho das atualidades e fazer uma oraçãozinha. Então vem comigo que a coisa é bacana, gente. Hoje está quarta-feira, dia 2 de setembro, e São Lucas, que é o evangelho que a gente tem seguido, tem puxando um evangelho atrás do outro. Ontem Jesus estava dentro da sinagoga de Cafarnaum e libertou aquele homem dominado por um espírito impuro. Hoje ele sai da sinagoga, entra na casa de Simão e a primeira coisa que vai acontecer é que alguém vai fazer um pedido por outra pessoa. A sogra de Simão está doente, com febre alta, e o evangelho diz assim: pediram a Jesus em favor dela. Vamos guardar essa frase, que eu acho que ela abre uma porta muito bonita para a palavra de Deus de hoje. Bom, bora para nossa leitura diária. O evangelho de hoje é de São Lucas, capítulo 4, versículos 38 a 44. Naquele tempo, Jesus saiu da sinagoga e entrou na casa de Simão. A sogra de Simão estava sofrendo com febre alta e pediram a Jesus em favor dela. Inclinando-se sobre ela, Jesus ameaçou a febre, e a febre a deixou. Imediatamente, ela se levantou e começou a servi-los. Ao pôr do sol, todos os que tinham doentes atingidos por diversos males os levaram a Jesus. Jesus colocava as mãos em cada um deles e os curava. De muitas pessoas também saíam demônios gritando: Tu és o Filho de Deus. Jesus os ameaçava e não os deixava falar, porque sabiam que ele era o Messias. Ao raiar do dia, Jesus saiu e foi para um lugar deserto. As multidões o procuravam e, indo até ele, tentavam impedi-lo que os deixasse. Mas Jesus disse: Eu devo anunciar a boa nova do reino de Deus também a outras cidades, porque para isso é que eu fui enviado. E pregava nas sinagogas da Judéia. Palavra da salvação, glória a vós, Senhor. Bom, vamos lá, minha gente. Pediram a Jesus em favor dela. Eu fiquei preso nessa frase, porque a sogra de Simão não fala nadinha nesse evangelho. A gente nem sabe se ela tinha condições de pedir alguma coisa. O que a gente sabe é que São Lucas conta que havia muita gente ao seu redor que percebeu aquela situação e levaram a necessidade a Jesus. Mas a gente para pensar, que bonito isso, né? Porque tem momentos em que a gente consegue rezar, a gente consegue se organizar, falar o que está sentindo, consegue expressar a Deus o que está acontecendo conosco. Mas tem outros momentos em que a gente está tão cansado, tão abatido, tão confuso, que talvez a gente nem consiga rezar direito. E aí, alguém vai e reza por aquela mulher. Talvez ela nem soubesse. Talvez nunca ficasse sabendo. Isso acontece muito na nossa vida. Mas alguém colocou o nome dela diante de Deus. Quantas pessoas colocaram o nosso nome diante de Deus. E isso é uma das coisas mais bonitas da oração de intercessão. Porque interceder, gente, não é tentar convencer Deus a gostar de alguém. Também não é uma instrução, um manual para Deus sobre como ele tem que resolver o problema, a vida daquela pessoa. É muito mais simples. É dizer: Senhor, olha para ele, olha para ela. Eu não consigo resolver isso, mas eu não quero carregar comigo a preocupação sozinho. Quero colocá-la também diante de ti. E olha que o evangelho vai ampliando essa cena. Primeiro uma mulher dentro de casa. Depois o sol se põe. E aí começa a chegar pessoas de tudo que é lado trazendo seus doentes. Ou seja, esse evangelho está cheio de gente levando gente até Jesus. E tem um detalhe preciosíssimo aqui. São Lucas diz que Jesus colocava a mão em cada um deles. Imagina essa cena, gente. Uma multidão chegando. Várias histórias diferentes, doenças diferentes, famílias, expectativas diferentes. Jesus podia virar quase que uma imagem distante no meio daquele tumulto, mas não. Em cada um deles, no meio de uma multidão, ninguém virava número. Jesus continua encontrando pessoa por pessoa. E talvez isso também diga alguma coisa sobre a nossa oração. Às vezes a gente fala: Senhor, abençoa todo mundo, o mundo inteiro. Isso é bonito, claro, mas tem hora que vale colocar um nome, uma história, uma pessoa concreta na nossa oração. Aquele amigo que está passando por um momento complicado, aquele filho que você não sabe mais como ajudar, aquela pessoa do trabalho que talvez nem imagine que você já percebeu que ela não está bem. Aliás, essa passagem de hoje, gente, conversa muito com o que o Papa Leão XIV está pedindo para a igreja nesse mês de setembro. A intenção da oração do Papa para esse mês é pelo cuidado da água. E o Papa Leão convida a gente a agradecer a Deus por esse dom e a cuidar da água com gratidão, sabe? Com justiça, com responsabilidade. Ele lembra de tantos irmãos e irmãs que não têm acesso à água potável nos dias de hoje. E precisam caminhar quilômetros para encontrar água e que adoecem por causa dessa escassez. É um absurdo, se a gente parar para pensar. E ele chama, gente, a água de um presente universal, um direito sem fronteiras. Olha como isso tem tudo a ver com o evangelho de hoje, porque talvez eu nunca vá conhecer essas pessoas, eu nunca vou ver o rosto de uma mãe que precisa andar quilômetros para buscar água para uma família. Mas a nossa igreja coloca essa realidade diante da gente, diz: reza por eles também. Gente, isso é intercessão. É deixar a oração aumentar o tamanho do nosso coração. É a gente ter empatia. Porque se eu só rezo pelo que acontece dentro da minha casa, a minha oração pode até ser sincera, mas Deus vai aos pouquinhos vendo que precisa largar o nosso coração. E foi o que aconteceu no evangelho. Jesus entra numa casa, cuida de uma pessoa, depois a porta da casa parece se abrir para a cidade inteira. E no dia seguinte, quando a multidão tenta segurar Jesus ali, ou seja, egoístas, ele fala: eu devo anunciar a boa nova também a outras cidades. A missão dele não pode ficar presa num lugar só. A gente tem muita tendência a fazer isso, né? Querer que Deus fique ali só com a gente, com os nossos problemas. A missão não pode ficar presa num lugar só, né, gente? E talvez a oração também não. O Papa, ele escolheu essa intenção, né, da água, justamente porque está no tempo da criação. Começou ontem, dia 1º de setembro, e vai até o dia 4 de outubro, na festa de São Francisco de Assis. E o tema é água viva. E é muito bonita essa ligação, né, porque a água, ela aparece na Bíblia o tempo todo como sinal de vida. A gente nasce na fé passando pelas águas do batismo. Jesus fala da água viva e agora o Papa lembra uma coisa muito concreta. Esse dom de Deus não pode ser tratado como infinito, descartável, o privilégio só de alguns. Rezar pelo cuidado da água, gente, não significa pensar assim, né? Tipo, tomara que resolvam os problemas, tomara que aquele político resolva, não é isso. A própria oração do Papa pede que a gente aprenda a combater o desperdício, a contaminação e a defender o direito de todos à água. Então, é pra gente economizar água na hora de escovar o dente? Sim, isso não é ser chato, isso é ajudar na criação. E, gente, uma oração verdadeira mexe com o jeito como a gente olha a realidade. É igual na casa de Simão. Eles pedem por aquela mulher. Jesus a toca e quando ela se levanta, a vida volta a circular naquela casa. Então, gente, talvez a pergunta de hoje para a gente refletir seja muito simples. Quem eu estou levando comigo para oração? Porque talvez tenha alguém perto da gente precisando justamente disso. Não é de um conselho, não é da gente querer consertar tudo, mas é a gente poder dizer: Jesus, eu te apresento essa pessoa, olha por ela. E também vale perguntar se a nossa oração consegue chegar a quem está longe, até quem a gente não conhece, até as dores que não aparecem na nossa rotina. Perdão. Porque rezar, a gente também é aprender a não ser indiferente à dor dos outros, na verdade. Meu povo, bom, nosso programa já está chegando ao fim, mas eu não posso terminar hoje sem a gente fazer uma oração, né? Que a gente se una também à intenção do Papa Leão para esse mês. Que a gente possa ter cada vez mais o poder da intercessão por aqueles que sofrem. Senhor Jesus, hoje nos colocamos diante de Ti as pessoas que amamos e que estão precisando de cuidado. Tu conheces cada nome, cada história e aquilo que nós não conseguimos resolver. Recebe a nossa intercessão e ensina a gente a confiar mais na Tua presença. E junto com o Papa Leão XIV, nós Te pedimos também por todos aqueles que sofrem pela falta de água limpa e segura. Nos ensina a cuidar melhor desse dom, sem desperdício, com responsabilidade, e dá sabedoria a quem pode tomar decisões para que ninguém seja privado daquilo que é essencial à vida. Alarga o nosso coração, Senhor, para que a nossa oração não termine só em nós, na nossa casa e na nossa necessidade. Amém? Bom, vamos ficando por aqui. Um forte abraço, minha gente. Uma quarta-feira abençoada para todos vocês. Lembrando que durante o período eleitoral, o nosso encontro é de segunda a sexta-feira, a partir das 9 da manhã, aqui no Manhã 106. Falou? Gente, até amanhã, se Deus quiser. Fiquemos na paz do nosso Deus, que é 10. Falou, minha gente. Tchau, tchau. Até amanhã.
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10: 9:19. Daqui a pouquinho a gente vai voltar logo ao intervalo comercial com muita música e, claro, com a sua participação, que é a melhor parte de tudo isso. Hoje o Rio de Janeiro amanheceu frio, né? Choveu de madrugada, mas aqui na Glória o sol tá raiando. E aí, onde você tá? Como é que tá o sol? Como é que tá o céu? Conta pra gente, manda um WhatsApp. 3231-3567-919. Já eu tô de volta.
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10: Você está na Catedral, 9 horas e 23 minutos. Uma boa manhã para você que está por aqui participando já pelo 3231-3567. 3231-3567 é o nosso WhatsApp, então você já pode participar, tá bom? E atenção aqui, a água é a reflexão do Papa Leão XIV na sua intenção de oração para o mês de setembro. No vídeo divulgado todos os meses pela Rede Mundial de Oração do Papa no YouTube, o Santo Padre afirma, ele sempre afirma que a água é um dom de Deus e um direito sem fronteiras. E na mensagem, ele agradece ao Senhor o dom da água, fonte de fecundidade, frescor e esperança. Você acabou de ouvir aqui no Deus é 10, ele falando sobre isso, né? Então, mais detalhes agora com a reportagem do Vatican News.
28: Pedimos-te perdão porque fizemos dela mercadoria, esquecendo que é um presente universal, um direito sem fronteiras, destinado a todos os teus filhos. Com dor, vemos tantos irmãos e irmãs sem acesso à água potável, que caminham quilômetros para a encontrar e que adoecem por causa da sua escassez. Leão XIV pede ao Espírito Santo que nos transforme em peregrinos do essencial, capazes de viver com sobriedade, denunciando o desperdício e a contaminação, e defendendo o direito de cada irmão e irmã a beber sem medo, sem desigualdade. O Papa conclui a mensagem de vídeo dizendo que o nosso cuidado com a água seja sinal de amor ao Criador e compromisso com a vida dos mais pobres, educando novas gerações que valorizem e protejam os recursos da terra.
10: De acordo com o relatório, progressos em relação à água potável, saneamento e higiene domiciliares 2000-2024 da Organização Mundial da Saúde e do Fundo das Nações Unidas para a Infância, em agosto do ano passado, 2 bilhões e 100 milhões de pessoas continuavam sem acesso seguro à água potável. Catedral FM, 9 horas e 26 minutos. Um bom dia para você.
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0: 9:31. Bom dia pra você que tá com a gente aqui. Olha, a coisa mais gostosa desse mundo é saber que você tá aí do outro lado, super ligadinho com a gente e mandando assim uns áudios bacanas.
1: Bom dia, Fih. Oi. Um bom lugar pra ler um livro.
0: Canta e tudo, hein?
1: Ouvir a Rádio Catedral.
0: Agora
1: e
0: sim.
1: A melhor opção. É. Vamos que vamos, meu povo. Vamos que vamos, meu povo.
0: Vamos que vamos.
1: Cafeiro, Pacheco, que eu aí. Vamos que vamos. Um abraço a todos os ouvintes aí que tá na escuta. E vamos que vamos. O dia tá frio, mas tá maneiro, viu?
0: Ah, tá maneiro.
1: Tchau, obrigado.
0: Valeu, meu amigo, valeu. Mas agora a gente precisa saber como está o trânsito na cidade do Rio de Janeiro. Neste exato momento, a gente vai direto ao COR Rio, Centro de Operações e Resiliência da Prefeitura do Rio de Janeiro, com informações sobre o trânsito com o repórter Leonardo Cantalice.
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0: Leonardo, bom dia.
3: Muito bom dia, Cláudia Jones, ouvinte da Rádio Catedral FM. Quarta-feira, edição nublado na cidade, de acordo com o Sistema Alerta Rio. Hoje vai ser aquele dia para andar com o guarda-chuva na bolsa, porque tem previsão de chuva a qualquer momento. Se os ventos vão estar fracos a moderados, as temperaturas vão cair em relação a ontem, com a máxima não devendo passar dos 24 graus. Nesse momento, chove fraca em Campo Grande, na Zona Oeste. De carona, agora acompanhando a movimentação pela cidade, um incêndio interdito os dois sentidos do viaduto Engenheiro Armando Coelho Freitas. Via de acesso ao túnel Noel Rosa em Vila Isabel. Há um bloqueio na altura da rua Lino Teixeira, no Jacaré, por onde está rolando os desvios. Já o acesso para quem está vindo pela Avenida Marechal Rondon segue aberto. Você ouvinte também pode optar pela Marechal Rondon, rua São Francisco Xavier, pegando ali o retorno para a rua Torres Homem ou Boulevard 28 de setembro. Já para quem está saindo de Vila Isabel em direção ao Meia, o melhor caminho é pela rua 24 de maio. Ainda pela Zona Norte, no Maracanã, trânsito bem lento para quem está na Avenida Rei Pelé, no sentido centro, reflexo para quem está vindo pela rua Teodoro da Silva e também pela Avenida Maracanã. Por falar em Avenida Maracanã, tem sinal apagado no cruzamento com a rua Mata Machado, observando pelas câmeras do Centro de Operações da gente da Sete Rio, orientando os motoristas. Fica aí a atenção que deve ser redobrada. Quem chega ao centro pela Avenida Presidente Vargas vai encontrando lentidão na altura do metrô da Cidade Nova, já saída para a Zona Sul, com fluxo mais intenso para quem vai acessar o túnel Rebouças. Girando agora pelas vias expressas na Avenida Brasil, quem segue em direção à Zona Oeste vai encontrar um trânsito lento ali na altura de Teodoro, reflexo para quem está vindo de Coelho Neto. Já no sentido centro, trânsito mais pegado, com retenções da Penha até a chegada ao Caju. Pela linha vermelha, trânsito um pouco lento para quem acessa pela rodovia Washington Luiz. Mais à frente também retenções entre o aeroporto até a chegada a São Cristóvão. Encerrando o nosso giro, falando da situação dos transportes. Trens, metrô, barras, VLT, BRT e ônibus circulam normalmente nessa manhã. Informação em tempo real é só aqui na Rádio Catedral. Mais informações do tempo e do trânsito você confere nas redes sociais do COR, no arroba Operação Rio. Para a Rádio Catedral, Leonardo Cantalice, direto do Centro de Operações.
0: Obrigada, Leonardo. 9:34. Daqui a pouquinho a gente volta com muito mais música.
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0: A gente está de volta ao nosso Manhã 106, com a sua alegria, sua participação, 9 horas e 37 minutos. Eu sou Cláudia Jones e é um prazer estar com você por aqui, nessa sintonia da felicidade, com muita emoção, com muita gratidão.
19: Bom dia, locutora, acho que é Claudinha, né, Cláudia?
0: Isso.
19: Tudo de bom pra você, hoje eu passei muito rápido aí, ganhei meu brinde, consigo junto, tirar uma foto aí, muito legal, acolhimento aí do seu Fábio, muito bom. E aí, meu povo, vamos ajudar essa rádio aí, ela não pode parar, vamos chegar 100%. Rogério, taxista da Ilha do Governador, um grande abraço aí pra vocês.
0: É, vamos chegar 100% nesse mês de setembro, né? Vamos lá, então, olha, obrigada aí, viu? Um abraço pra você, meu amigo, pra você que tá super ligado aqui. Daqui a pouquinho eu vou conversar com o nosso Rodrigão, que vai trazer aqui como é que tá a meta já de setembro, né? Então, daqui a pouquinho, 9 horas e 38 minutos, eu trago o Frei Gilson pra você, ele que está todas as madrugadas com você, aqui pela Rádio Catedral FM

0: aqui na Rádio Catedral, tua graça me basta. 9h43, todos os dias ele está aqui na Rádio Catedral, na sua madrugada. Olha, com nossa quaresma de São Miguel, trazendo aqui essa graça, nos presenteando. E você pode ouvir, pode acompanhar pelas redes da Rádio Catedral FM. E para que tudo isso aconteça, e só acontece, em primeiro lugar, acima de tudo, porque nós temos Deus nos abençoando, Nossa Senhora nos guiando e você nos ajudando, não é isso, Rodrigo?
1: Exatamente, Claudinha. Bom dia, minha querida amiga e irmã. Bom dia para todos os nossos amados e lindos ouvintes. Claudinha, exatamente, tudo isso só é possível porque você que está aí do outro lado, né, sintonizado na Rádio Catedral, faz a grande diferença. Então, se nós estamos com a quaresma, né, com Frei Gilson, né, você pode acompanhar aí da sua casa, a Santa Missa, todas as programações, é porque você acredita na evangelização através da Rádio Catedral. Então, o seu sim, o seu algo a mais faz com que a Rádio Catedral visite diversos corações, lares, famílias, porque você acredita. Então você é o nosso grande incentivador dessa obra missionária que é a Rádio Catedral. Então queremos agradecer, estamos num novo mês, o mês de setembro e o mês de agosto que ficou para trás. Alcançamos o primeiro objetivo, que foi os 100%. Estamos aí na expectativa, aguardando a conclusão, né? A meta oficial, porque o setor financeiro fica aguardando alguns extratos para poder finalizar e repassar aqui para mim, para que eu possa vir aqui na primeira mão divulgar para cada um de vocês. Eu também estou na expectativa, estou aguardando. Já fui lá, já falei com o setor financeiro, falou: pera aí, Rodrigo, acalma um pouquinho que assim que tiver liberado, eu vou passar para você. Então, o que eu posso dizer é agradecer por cada um, por todas as doações, por todos os nossos amigos, ouvintes, os nossos anunciantes, parceiros da família Catedral, que eu tenho certeza que fizeram um algo a mais. E eu peço aqui para que nós possamos renovar o nosso sim nesse mês de setembro, porque daqui para frente a Rádio Catedral precisa, até o final do ano, fechar com 100% para poder reencontrar, ter o equilíbrio financeiro, Claudinha.
0: É isso aí. 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
1: 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Então, a rádio, de alguma forma, produziu essa campanha, tá? Então, se Deus quiser, eu voltarei com boas notícias. E agora eu vou passar para minha querida amiga e irmã, Claudinha Jones. É com você, Claudinha.
0: Tá certo, 9h48. Olha, deixa-me falar uma coisa. Eu preciso falar com quem traz boas notícias também pra gente, além do Rodrigo, que quer falar sobre saúde. Aninha, bom dia, minha querida Aninha da Sotarelli. Tudo bem?
2: Cláudia Jones, que delícia falar com você nessa quarta-feira.
0: Muito bom falar com você. Agora, você sabe que a gente recebe muito recadinho, muita mensagem aqui. Deixa eu achar uma aqui, Aninha. Ah. Só me fala enquanto isso, se tá frio, se tá sol, como é que tá aí, que eu tô procurando aqui no
2: WhatsApp. Tá bonito o dia, tô curiosa pra saber o que você tem aí de bom pra contar pra gente.
0: Achei. A Roseni, lá de Niterói, ela falou assim: olha, eu não gosto de mandar áudio, Claudinha, mas olha só, eu vivia cansada, com as pernas pesadas, com a coluna doendo o dia inteiro e dormindo super mal. E aí eu acordava já sem energia, sabe, Aninha, de mau humor. Aí eu vi na Rádio Catedral a Aninha falando sobre o magnésio tripla ação, que eu tomo também, maravilhoso, e do colágeno da Sotarela. E eu pensei assim, ela pensou, a Roseli, se tá ajudando tanta gente, eu vou testar. E aí não é que ela testou? Ah, testou e falou pra mim assim, olha, mudou mesmo, Aninha. Eu não sinto mais aquele cansaço, eu tô com mais disposição e até voltei pra academia. Olha que linda, tô me sentindo ótima. Essa aqui é a Roseni de Niterói, aqui do Rio
2: Roseni,
0: de Janeiro.
2: Roseni, que delícia. Grava um áudio, para com isso.
0: Fica tão bonito,
2: grava, né? Que lindo, linda mensagem, Roseni. Muito obrigada, meu amor. Muito obrigada. Um beijo pra Niterói. Gente, é tão gostoso falar de produto que funciona, que resolve. E o magnésio tripla ação, ele é, são três tipos de magnésio na mesma cápsula: malato, citrato e quelato. Né? Tudo isso que ela falou ali, que estava dormindo mal, óbvio, é isso. O malato, ele alivia esse estresse mental. Sabe o que é estresse mental? Quando você fica o pensamento um atrás do outro, sabe? Não consegue relaxar. A gente fala preocupação. Ocupa a mente pensando com coisas que nem aconteceu, nem vai acontecer.
0: Justamente.
2: Não é?
0: Sem contar que a gente fica ali deitadinha, passando no celular, aquela luz forte, aquilo tudo lá, né? Cansa a gente, cansa a nossa mente, né? Não tem como dormir, né?
2: Cansa a mente. Verdade, verdade. É. Ô, Claudinha, eu tenho uma boa notícia hoje. 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
2: 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Ana, eu quero também com o Vision Sotarelli. 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
0: Ó, já tô ouvindo o Brasil falar. Eu quero!
2: Já tá tocando,
0: eu quero! Vai lá, Aninha! Eu repito pra você que não anotou: 0800-603-5363. É o WhatsApp, manda mensagem. 0800-603-5363, 9 horas e 53 minutos.

Eu quero aproveitar e mandar um alô especial aqui pra... Leia Emília da...

0: Daqui a pouquinho tem Experiência de Deus com o Padre Reginaldo Manzotti. Já, já.
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1: Louvado seja nosso Senhor Jesus Cristo, para sempre seja louvado. Querido povo de Deus, é quarta-feira, é quarta mariana, é o mês da Bíblia, é o mês de Jesus das Santas Chagas, é setembro. Queridos irmãos e irmãs, quero saudar a todos. Repito, estamos no mês da Bíblia, estamos no mês das Santas Chagas de nosso Senhor Jesus Cristo. Chagas dolorosas, chagas gloriosas. Estamos também no terceiro dia do Tríduo, pelas Santas Chagas de Jesus, pedindo a libertação. E a libertação do quê? Vamos juntos, querido povo de Deus, passar esta hora bendita. Saúdo a partir da Rádio Evangelizar, de onde tudo começa, as rádios irmãs, cujos nomes cito neste momento: Rádio Catedral FM, Rio de Janeiro. Saúdo a você pela TV Evangelizar, sinal digital em todo o país, em várias cidades, canal aberto, pelo YouTube, Padre Manzotti Oficial, e pelo aplicativo da Associação Evangelizar é Preciso, e todas as plataformas digitais. Filhos amados, quero saudar novas emissoras. Seja bem-vinda, Ágape FM 89.9 de Nueva Esperanza, Paraguai. Ágape FM 89.9, com o programa Experiência de Deus. Dom Roberto Carlos Zacarias Lopes, de Nueva Esperança, segunda emissora que passa a transmitir. Rádio Catedral FM 94.5, da cidade de Palmas, Paraná. Experiência de Deus, Terço das Santas Chagas e Madrugada Evangelizar. Queridos irmãos e irmãs, quero saudar a Diocese de Palmas, Francisco Beltrão, Dom Edgar Xavier Hertel, Bispo de Palmas e Francisco Beltrão, Rádio Catedral FM 94.5 de Palmas, Paraná. Vamos juntos rezar e nós iniciamos em nome do Pai, do Filho e do Espírito Santo. Amém. Naquele tempo, Jesus saiu da sinagoga, entrou na casa de Simão. A sogra de Simão estava sofrendo com febre alta e pediram a Jesus em favor dela. Inclinando-se sobre ela, Jesus ameaçou a febre e a febre a deixou. Imediatamente, ela se levantou e começou a servi-los. Ao pôr do sol, todos os que tinham doentes atingidos por diversos males os levaram a Jesus. Jesus punha as mãos em cada um deles e os curava. De muitas pessoas também saíam demônios gritando: Tu és o Filho de Deus. Jesus os ameaçava e não os deixava falar, porque sabiam que ele era o Messias. Ao raiar do dia, Jesus saiu e foi para um lugar deserto. As multidões o procuravam, indo até ele. Tentavam impedi-lo de as deixar, mas Jesus disse: Eu devo anunciar a boa nova do reino de Deus também a outras cidades, porque para isso é que eu fui enviado. E pregava nas sinagogas da Judeia. Hoje, Coloque-se na cena do Evangelho. Jesus saindo da sinagoga que fica a menos de 100 metros, até menos. Lá em Cafarnaum e entra na casa de Pedro. A sogra de Pedro estava doente. E naquele momento, dizem a ele: ela está com febre, ela está doente. Jesus se inclina, toma nas mãos a sogra de Pedro e a cura. Jesus se inclina sobre a enfermidade, sobre a pessoa doente. Fique com essa imagem. Jesus que se inclina não só sobre ela, mas sobre nós. Se inclina para atender nosso pedido. Eu quero aqui destacar dois pontos. Um, que dizem a Jesus que há uma doente na casa. Então seja esta voz a dizer: Jesus, por intercessão de Nossa Senhora, eu tenho uma pessoa doente na minha família. Jesus, por intercessão de Nossa Senhora, eu peço, curai esta pessoa na sua enfermidade. Jesus se inclina, é uma imagem muito forte. Eu vejo Jesus se inclinando nos hospitais, por intercessão de Nossa Senhora e a tantos que pedem: mãe, peça teu filho por mim. Jesus se inclinando numa enfermaria, Jesus se inclinando numa UTI, Jesus se inclinando em uma pessoa que está numa calçada devido ao vício do álcool, alguém que está largado devido ao vício das drogas. Jesus se inclina e cura. Você que está com dor, inclusive nem foi trabalhar hoje, está de licença. Os médicos não chegam ao diagnóstico. O Senhor se inclina sobre você. Nossa Senhora, peça a Jesus. O texto diz que Jesus impunha as mãos em cada um deles e os curava. Ao pôr do sol, todos os que tinham doentes, atingidos por diversos males, os levavam a Jesus. Então agora, quais são os doentes que você leva diante de Jesus? Por intercessão de Maria, diga o nome da pessoa que está doente. Não importa a doença e não importa a gravidade. O evangelho de hoje fala de um Senhor, Jesus, que cura. Nossa Senhora, interceda teu filho por nós. Nós só começamos este programa. Eu vou para um rápido intervalo e nós voltamos já. Volte comigo.
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0: Maria. Que a paz de Jesus esteja com você, Maria. Bom dia,
1: bom
0: Maria.
1: Bom dia, padre.
0: Deus abençoe. Você fala de onde?
1: Eu falo de Mamborê, Paraná.
0: Meu abraço a Mamborê, Paraná. E como que você me acompanha ali em Mamborê?
1: É, tipo, o município é Mamborê, né? Mas eu moro aqui no Canjarama, bem perto, no Aviário.
0: Você mora na zona rural?
1: Isso.
0: Tá.
1: Aí eu acompanho o senhor pela rádio, né? A rádio, pelo aplicativo.
0: Tá bom.
1: A Arena FM e pela Colmeia.
0: Tá bom. Diga lá, minha querida, por favor, o que você quer partilhar?
1: Eu quero pedir oração, padre, pro meu filho que tá no vício, né? Daí sim. Eu já orei muito, de tanta Deus, que Deus tirasse ele desse vício, que ele não entrasse nesse mundo da criminalidade, né? Que no caso é satisfação aí. Aí eu entrei em depressão por causa disso, né? Que eu fico com medo de perder meu filho, que eu, de homem, eu só tenho ele.
0: Entendi. Por favor, não fale o nome dele, porque você tocou numa palavra perigosa, facção. E isso é muito perigoso.
1: Sim.
0: Tá? Depois.
1: Eu sei,
0: depois
1: eu tenho medo de se envolver, né? Nesse...
0: Entendi. Mas ele é usuário de drogas?
1: É, ele usa. É, tipo, eu nunca vi, padre, ele usando, mas a menina que morava com ele me falou, né? Que ele, nós estamos lá do Amazonas, aí eu vim pra cá pra trabalhar.
0: Entendi.
1: Daí eu trouxe, aí o pai dele, ele não morava comigo, ele morava com o pai dele. Daí me separei do pai dele, e aí quando eu deixei ele tinha 11 anos.
0: Tá bom.
1: Aí agora ele tem 21, ele fez até 21 anos ontem. Daí pra vir pra cá, eu tô vendo lá pro Amazonas, né, com essas coisas. Daí eu tive que trazer ele pra cá pra ver se ele parava, né?
0: Entendi. Eu entendo o seu coração aflito. Mas hoje, Maria...
1: Sim, daí ele...
0: Fala.
1: Ah, padre.
0: Ele separou...
1: Separou ontem da mulher dele, tipo, anteontem, né? Aí ele tá meio com a cabeça meio voada, assim, ele tava trabalhando, né? Aí, tipo, como agora acabou a safra, ele tá meio um pouco parado.
0: Entendi.
1: Daí ficar sozinho, né? Que ele mora sozinho lá na cidade. É minha preocupação é essa, tipo, eu não tô lá pra me saber o que ele tá fazendo. E só que eu falo com ele toda hora, tô mandando mensagem, perguntando como é que tá, mas eu sabe, né? A gente, ele já é de maior, ele não... Filho não ouve a gente que nem a gente quer que ele seja.
0: Tá. Eu entendo a sua preocupação. Levarei no altar do Senhor. E hoje, nesse trido de libertação, nós vamos pedir assim: Senhor, se ele estiver usando drogas, que ele consiga se libertar. Nós vamos pedir a Deus nesse terceiro dia do trido de Jesus das Santas Chagas. E vamos acreditar, filha, que Deus vai protegê-lo.
1: Sim, padre,
0: Envolver nessas coisas, em facção, em tráfico, que ele possa se manter íntegro e limpo. Não é verdade, Maria?
1: É verdade, padre. Eu choro todo dia, tipo, com medo, né, de fazer mal pro meu filho.
0: Eu entendo, mas ele tem que se cuidar, né, filha? Ele não pode mexer com isso. Você tem rezado o terço das Santas Chagas?
1: Não, tipo, eu oro, sei lá, minha oração, eu oro o Salmo 91, né? O
0: claro,
1: que tiver, acompanho o padre Zé Maria.
0: Tá bom, não tem problema, reze o Salmo 91. Mas eu convido você a rezar comigo às 3 horas da tarde, eu rezo o terço das Santas Chagas. Comece a rezar comigo, pedindo que Jesus das Santas Chagas liberte ele, tá bom?
1: Tá bom, mas é pelo YouTube ou pelo Instagram? Ou a rádio mesmo?
0: É pelo rádio e pelo YouTube. YouTube e pelo rádio, tá bom? Vai no YouTube,
1: tá,
0: Padre Manzotti, 3 horas da tarde. Mas eu quero reze comigo agora. Senhor Jesus.
1: Sim, Padre. Senhor Jesus.
0: Pelas tuas santas chagas.
1: Pelas tuas santas chagas.
0: E por intercessão de Nossa Senhora.
1: Por intercessão de Nossa Senhora.
0: Não permita que meu filho entre no mundo das drogas. E se ele estiver
1: e se ele estiver,
0: que tenha força e a graça,
1: que tenha força e a graça
0: de sair deste mundo,
1: de sair deste mundo,
0: preserve-o de todo mal,
1: preserve de todo mal.
0: São Miguel Arcanjo,
1: São Miguel Arcanjo,
0: príncipe,
1: príncipe,
0: guardião e guerreiro,
1: guardião e guerreiro,
0: levante o seu escudo,
1: levante o seu escudo,
0: e proteja meu filho,
1: e proteja meu filho,
0: afaste o mal da vida dele,
1: afaste o mal da vida dele.
0: Amém.
1: Amém.
0: Fique na linha, fale lá para a secretária, para a telefonista, o nome do seu filho, que nós não queremos expor aqui. É uma batalha. Não é por acaso que eu estou fazendo a quaresma de São Miguel. Você fez hoje a quaresma de São Miguel? Hoje, nós, cada dia, a intenção cada um carrega a sua. Mas hoje nós estamos pedindo a Deus Nosso Senhor que nos livre da raiva. Mas eu volto a dizer, 9:30 da manhã, antes do Experiência de Deus, inclusive já está lá o que fizemos há pouco. Terminado o Experiência de Deus, vai lá e faça. Todo dia uma batalha espiritual, uma batalha onde pedimos Arcanjo Miguel, príncipe, guardião e guerreiro, libertai. Volto a dizer, não importa que eu vá colocando várias intenções, a quaresma de São Miguel é única. Então faça, se você não fez às 9:30, faça depois da Experiência de Deus. E vamos colocar o filho da Maria de Mamborê, Paraná. Ela que nos acompanha pela rádio Colmeia News de Campo Mourão, Bispo Dom Evandro Luiz Brown da Diocese de Campo Mourão. Eu volto com a leitura orante, volte comigo.
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0: E nós vamos para a leitura orante. Nós estamos na segunda carta de São Paulo aos Coríntios. E vamos na sequência. Escute o que as pessoas têm dito sobre a leitura orante. Não importa o que tem aí, sacristão. Pode soltar.
1: Me chamo Tiago, da cidade de Itabaiana, na Paraíba.
0: Tiago.
1: E quero trazer um breve testemunho a partir da leitura orante de 2 Coríntios,
0: opa,
1: capítulo 7, versículo 10.
0: Muito
1: e
0: bem.
1: E quão maravilhosa é a palavra do Senhor, que
0: isso,
1: através desse
0: Tiago,
1: versículo, nos convida a olhar para as nossas feridas, mas não como o fim da nossa caminhada, mas como oportunidade
0: isso,
1: de nos aproximarmos ainda mais de Deus.
0: Verdade.
1: E que a tristeza pode sim nos conduzir ao arrependimento,
0: maravilha,
1: à transformação e consequentemente à nossa salvação. Então
0: e
1: tenho
0: forte
1: aprendido, Padre, que as nossas feridas podem se tornar combustível para a glorificação do nome do Senhor. E que aquilo que um dia me causou dor não seja motivo para permanecermos presos ao sofrimento.
0: Olha,
1: mas que
0: aí,
1: pela graça de Deus,
0: forte,
1: seja instrumento de conversão, amadurecimento e aproximação do Cristo. Muito obrigado, Padre, pela leitura orante que todos os dias me ensina, me conforta e me aproxima mais de Deus.
0: Amém. Amém, filho. Meu abraço, Tiago. Deus abençoe. Você escutou o que ele disse? E foi uma leitura recente de segunda carta aos Coríntios, onde falava que às vezes as nossas cicatrizes, vamos traduzir, as nossas pelejas, os nossos sofrimentos, as nossas provações, não é para a nossa queda, mas para a nossa edificação, maturidade e caminho de santidade. Obrigado, Tiago. Parabéns. Olha aí, um jovem, Tiago, lá de Itabaiana, Rádio Itabaiana FM, Dom Manuel Delson Pedreira da Cruz, da Arquidiocese de Paraíba. Por isso é importante evangelizar. E Bíblia aberta, cartilha de oração.
2: Fala, Senhor. Preciso ouvir.
0: E hoje, 2 Coríntios, capítulo 10, versículo 1. Seguintes, 2 Coríntios, capítulo 10, versículo 1. Eu vou dar alguns saltos neste texto. Paulo diz assim, falando à comunidade de Corinto: dizem que eu sou humilde quando estou com vocês, mas sou duro quando estou longe. Pois eu, Paulo, faço esse apelo a vocês em nome de Jesus Cristo, que foi carinhoso e bondoso. Que lindo isso aqui. Padre, não me achei nada bonito. O que que você achou bonito aí? Veja, Paulo está dizendo: vocês falam que quando estou com vocês eu sou tímido, mas quando eu estou longe, quando eu escrevo essa questão, sou duro. Mas olha o que ele fala de Jesus Cristo: peço em nome de Cristo, que foi carinhoso e bondoso. Jesus foi carinhoso e bondoso. Você tem essa imagem de Jesus Cristo? Uma imagem de Paulo sobre Jesus. Então diga com amor: obrigado, Jesus, por ter sido carinhoso e bondoso. E obrigado, Jesus, porque continua sendo carinhoso e bondoso. Nossa, eu fico com essa imagem, para mim já seria o suficiente para rezar. Esse Jesus, que às vezes a gente tem uma imagem de um juiz, um homem distante, que agora quer que fique anotando nossos pecados. Não, Jesus, carinhoso e bondoso. Não é à toa que o evangelho de hoje fala de Jesus curando a sogra de Pedro e curando no final da tarde a todos. Mas continuemos o texto. Quando eu for aí, não me obriguem a ser duro, pois eu tenho certeza de que posso agir com dureza contra os que afirmam que fazemos as coisas por motivos humanos. Versículo 4. Escute isto. As armas que usamos na nossa luta não são do mundo. São armas poderosas de Deus, capazes de destruir fortalezas. As armas que usamos na nossa luta. Paulo falando, e a pergunta que eu uso hoje, faço hoje: com que armas você luta? Só com a tua razão? Com que armas você luta? Armas de Deus que são capazes de destruir fortalezas. Vamos nominar a arma da Eucaristia. Armas que usamos a nosso favor nesta luta. Você que está numa luta para libertar alguém do vício, para salvar teu casamento, para chegar à própria conversão e à conversão dos outros. Eucaristia, armas que devemos usar de Deus, a confissão, armas que devemos usar com Deus, o Santo Rosário, seja o Mariano, seja o Rosário, o Terço das Santas Chagas, que eu acabei de indicar por uma filha de Deus, que o filho está nas drogas e pelo jeito droga pesada. Eu não quis adentrar, mas deu para perceber. Chegou a dizer em facção. Que armas devemos usar? Você vai falar, eu vou na briga. Não, não é essa a arma. Não é brigando que você vai conseguir. É no diálogo, no amor. Mas como conseguir, padre? Tô lhe falando das armas de Paulo, que são capazes de destruir fortalezas. Santo Rosário, hoje é Quarta Mariana, o Terço das Santas Chagas, a confissão, a Eucaristia, a visita ao Santíssimo Sacramento, a penitência, ao jejum, aquilo que estamos fazendo, espero que você esteja fazendo comigo, São Miguel Arcanjo, a Quaresma de São Miguel. Ele continua, e assim destruímos ideias falsas, o orgulho humano, que não deixa que as pessoas conheçam a Deus. Destruímos aquilo que domina todo o pensamento humano e fazem com que ele obedeça a Cristo. Essa é a arma. Lute, filho, não desista, não diga no seu coração, eu já fiz tudo, não. Você não fez tudo, você fez o possível, mas agora com Deus você vai além. Não desista. Seu joelho dobrado, sua penitência, sua oração, sua visita ao Santíssimo Sacramento, o Terço das Santas Chagas, a Eucaristia, é a arma poderosa. O Senhor Jesus me deu autoridade, versículo 8. Sobre vocês, não para destruí-los, mas para fazê-los crescer espiritualmente. Este é o sentido. Essa é a grande luta que devemos travar. Fazer com que a pessoa ou nós mesmos cresçamos espiritualmente. Que forte esta palavra, hein? Eu volto rezando, volte comigo.
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0: Se eu orar, se eu clamar, as muralhas irão ceder, porque o poder de Deus é grande. Senhor Deus, dai-me consciência dessas armas com que luto. Dai-me consciência, Senhor, de que Paulo lutava com as armas de Deus e que eu não vou desistir das lutas. E eu quero que nessa leitura orante de hoje, quais são suas lutas? Quais são suas batalhas? E uma pergunta que toca profundamente a mim e a você. Tem usado as armas certas? Gritaria, briga, discórdia, desavença, ciúme, inveja, isso não. São armas erradas. As armas de Deus que falei durante a interpretação do texto. Amém. E eu quero fazer um convite a você. Hoje, você vai pegar o recorte desta leitura orante e vai mandar para alguém que está numa luta. Você vai mandar para alguém que está numa batalha, para que a pessoa se sinta fortalecida e ao mesmo tempo orientada no que, padre? A usar as armas certas, as armas de Deus. Vou repetir, toca a corneta, sacristão. Você vai pegar o recorte no final do dia e vai encaminhar para alguém que você sabe que está numa luta, numa batalha. Primeiro, para a pessoa se sentir fortalecida. Segundo, para que a pessoa possa se sentir ou orientada com que armas lutar. Junto também eu vou tirar foto do texto e vou colocar no Instagram. E a pergunta será: quais são as armas de Deus que somos chamados a lutar nas nossas batalhas? No final do programa coloco no Instagram. É muito forte o texto de hoje. Obrigado, Senhor. Obrigado, Senhor. Obrigado, Senhor. Valdemar, que a paz de Jesus esteja com você, Valdemar.
1: Bom dia.
0: Bom dia. Hoje é o dia dos homens. Falar.
1: Amém.
0: Vai lá, amém. Você fala de onde, Valdemar?
1: Falo do canal 50, Campo Grande, Mato Grosso do Sul.
0: Opa! Canal aberto, 50.1, Campo Grande, Mato Grosso do Sul. Pois não, filho?
1: Padre, eu sou associado todo mês, graças a Deus.
0: Obrigado, eu só tenho a dizer obrigado.
1: Tenho cinco.
0: Cinco? Alô?
1: Filhos.
0: Cinco filhos.
1: Tenho cinco filhos. E uma das filhas é uma filha, essa é quatro homens. Estou ligando para pedir oração. É evangélica ela.
0: Tá.
1: Eu sempre acompanho o senhor faz. Comecei faz 2 anos.
0: Que bom que você começou. O senhor,
1: seu programa é uma benção.
0: Obrigado. Para a honra e glória de Deus.
1: Amém. É sobre o vício, padre.
0: É.
1: Parei 2 anos quando eu comecei a assistir a programação e voltei, não estou conseguindo parar. Não é grande, não é muita coisa não. É pouca coisa, mas eu quero me libertar. Eu e a família, os filhos.
0: Certo. O senhor se importaria de eu perguntar que vício é?
1: Cerveja, né? Mas não é muita coisa, mas eu quero libertar da cerveja.
0: Da cerveja, tá.
1: É.
0: Filho. Hoje a leitura você estava escutando, né? Paulo fala para lutarmos com as armas de Deus.
1: Exatamente.
0: Então, Valdemar.
1: Eu pego a Bíblia, eu estava acompanhando pela televisão, agora eu vou ler a Bíblia.
0: Que bom, que fico feliz, Valdemar. Então, o que, que eu digo para você? Olha, se tem na mente assim, eu quero parar de beber. Assim, no teu coração. Você vai falando isso várias vezes. É como alguém que fuma, eu quero parar de fumar, eu quero parar de fumar. Junte a isso as armas de Deus. Por exemplo, vai à missa, eu quero parar de beber. Reza o terço das Santas Chagas, eu quero parar de beber. Vai lá, faz uma obra de caridade, quero parar de beber. Você sabe o que acontece. Porque a gente junta a vontade, o desejo, com a graça de Deus e as orações, as armas de hoje, você vai ver que do dia para a noite você vai falar, mas do nada não. Foi muita oração. Para de beber, para de fumar, para de usar droga. Você entendeu, Valdemar, como eu disse? Pode ser pouco. Não importa o que nos prende. Se tem algo que nos prende, vamos deixar para trás, vamos voar alto. Não é verdade, Valdemar?
1: É verdade.
0: Tá bom, meu filho. Tem mais alguma
1: padre,
0: coisa?
1: Eu queria pedir o terço, cara.
0: O terço?
1: Eu aí de do senhor aí.
0: Tá bom, mandarei com o maior prazer, Valdemar, pra você. Tá bom? Só que eu preciso que você fique na linha para que possam pegar o seu endereço. E aí eu posso mandar pra você, tá bom? Mando obrigado, com muito padre, carinho.
1: Tá entregue as minhas orações também aqui em Campo Grande, da minha casa.
0: A reze por mim, filho. Preciso sim. Preciso de discernimento, preciso de força e de saúde. Reze por mim. Que Deus abençoe Valdemar, Campo Grande. Por favor, equipe, pega o endereço dele, lá de Mato Grosso do Sul. TV Evangelizar, graças a Deus. Canal aberto, gente. Graças a você, associado. Muito obrigado. 50.1. Ao arcebispo Dom Dimas Lara Barbosa, da Arquidiocese de Campo Grande. Obrigado, viu, associado? Muito obrigado, porque nós conseguimos manter o sinal da parabólica digital. Parabólica digital, todo o Brasil. Conseguimos manter o aplicativo, que inclusive ontem na televisão, você viu na missa do meio-dia, eu fiz um exercício E teve um pique, caiu o sinal, mas já está de volta. Foi na hora. No final da missa já estava o aplicativo funcionando. Foi um pique pico de audiência. 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Bom, gente, eu vou para um rápido intervalo e eu volto. 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Eu volto já.
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Hoje entraram duas novas rádios, ontem duas, uma rádio, uma televisão. E todos os dias eu parabenizo o aniversário das rádios. 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

0: Ajude-nos, Senhor, na libertação da raiva, né? Escute esse testemunho.
1: Maria Socorro.
0: Veio de São Paulo. Meu nome é Ana Azevedo. E faço questão de divulgar em agradecimento uma graça recentemente alcançada. As batalhas que a vida nos apresenta exigem de nós força, esperança e fé. Padre, fui surpreendida alguns meses em um exame de rotina por um diagnóstico de câncer. O susto foi grande. Incerteza por lutar contra o desconhecido, mas uma força interior me dizia que venceria o desafio. Gente, eu não escolhi o texto. Eu vou ler da original aqui, ó. Hoje, escuta aqui, original quer dizer que eu aqui só amplio, não é que eu mudo. Pois tinha uma arma poderosa, a fé. Tudo a ver com o texto que daqui a pouco eu gostaria que você comentasse no Instagram. A arma poderosa de Paulo. Olha o que ela diz, a arma poderosa da fé. Busquei na oração as forças que o momento pedia. Recebo a capelinha de Jesus das Santas Chagas. Rezo o terço todos os dias. E acredito que essa devoção me fortaleceu, trouxe confiança e cura. Hoje, graças ao bom Deus, estou curada. A cirurgia foi bem sucedida. Estou livre do câncer. Que nunca nos esqueçamos do amor de Deus e do poder das orações. Sou associada da obra e divulgo a devoção das Santas Chagas. Moro em São Paulo, capital. Ana Azevedo escreveu esse testemunho. Sou associada da obra e divulgo a devoção das Santas Chagas. Moro em São Paulo, capital. Pois tinha uma arma poderosa, a fé. Jesus das Santas Chagas. Amém! Toca o sino, sacristão. Testemunho lindo. Chegou a hora, meus irmãos. Terceiro dia do Tríduo da Libertação. Rezemos. Ó Deus, vós sois grande, vós sois Deus, vós sois Pai. Nós os pedimos pelos méritos das Santas Chagas do vosso Filho, Jesus Cristo. Por intercessão de São Pio de Pietrelcina, pelos nossos irmãos que sejam libertos do maligno, que os tornou escravos, vós e todos os santos vinde em nosso auxílio. Vamos rezar juntos. Da angústia, da tristeza, da obsessão, libertai-nos, Senhor. Da fornicação e da inveja, libertai-nos, Senhor. Dos pensamentos de ciúme, de raiva e de morte, libertai-nos, Senhor. De todos os pensamentos de suicídio e de aborto, libertai-nos, Senhor. De todas as formas de sexualidade desordenada, libertai-nos, Senhor. Da divisão da família, da toda amizade que nos afasta do bem, libertai-nos, Senhor. De todos os vícios e compulsões, libertai-nos, Senhor. Da enfermidade física, afetiva e espiritual, libertai-nos, Senhor. De todo ressentimento, mágoa, frustração, libertai-nos, Senhor. De toda agressividade, ira e ódio, libertai-nos, Senhor. De toda fofoca, mentira, sentimento de vingança, libertai-nos, Senhor. De todas as formas de malefício, de feitiçaria, de bruxaria, libertai-nos, Senhor. Ó Deus que disseste, deixo-vos a paz, dou-vos a minha paz. Concedei a libertação de maldições e dai-nos a graça de gozar sempre a vossa paz. Pelos méritos das Santas Chagas de Jesus, por Cristo Senhor nosso, amém. O Senhor esteja convosco, Ele está no meio de nós. Abençoai, Senhor, a água, a roupa dos enfermos, as fotos de família e os remédios, por intercessão de Nossa Senhora.

Senhora do Carmo, São Pio de Pietrelcina, nos méritos das Santas Chagas, e dê desta água abençoada para os seus familiares. Tome você e dê aos seus. Em nome do Pai, do Filho e do Espírito Santo. Amém. E eu me despeço com o clipe Pedi Recebereis, YouTube Padre Manzotti. Lembrando, no Instagram, vai fazer o comentário. Perdeu a quaresma de São Miguel às 9:30? Vá agora fazer. Evangelizar é preciso.

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2: 11 horas em ponto no Rio de Janeiro. Muito bom dia para você. Hoje é quarta-feira, 2 de setembro, ano 2026. Aqui Silvio Júnior. Já tem meu amigo Rodrigo Machado, programa Em Dia com Notícia. Agora é hora de Ponte Aérea Rio Curitiba. Deixa eu conversar com ela, minha amiga Ana da Sotarelli. Aninha, bom dia.
3: Bom dia, Silvio Júnior.
2: Tudo bem, Aninha?
3: Tudo bonito por aqui.
2: Ah, então quer começa. Que comece? Então começa.
3: Ah, começa então.
2: Céu azul em Curitiba, Ana.
3: Ah, eu que tenho que começar. Olha, eu vou falar pra você, aqui tá dizendo encoberto, mas assim, já tem sol, bastante nuvens, mas aquelas nuvens branquinhas, sabe?
2: Sim.
3: Que parece algodão doce. E nós estamos com 17 graus, a máxima parece que vai ser de 20, mas tá gostoso. Quando tem um solzinho, pode fazer frio.
2: Rio de Janeiro, céu nublado.
3: Ah.
2: 24 graus de temperatura.
3: Mas tá bom 24 graus pra vocês.
2: E vai caindo no decorrer do dia.
3: Vai caindo também?
2: Vai cair no decorrer do dia, Aninha. Tá bom, não tá?
3: Porque aqui é normal também, vai caindo. Depois vai para 12, 11 graus, 10. Mas, tá gostoso.
2: Tá gostoso, tá gostoso.
3: Tem que aproveitar.
2: Exatamente. O Pão de Açúcar...
3: Eu, lembrando que quando o tempo tá assim, a temperatura mais amena, não esqueça de tomar água.
2: Exatamente, que as pessoas pensam, tipo assim, algumas pessoas pensam em falar, só vou tomar água quando tá muito calor, ou quando tá com sol.
3: É, quando sente sede.
2: É, exato. É a mesma coisa com proteção, com protetor solar, né, Aninha?
3: Exatamente. E depois dos 60, gente, o organismo, ele já não vai, você não vai sentindo sede. Passou dos 60, 70, vai tomar, toma um gole, tá bom. Não, mas o corpo precisa de água. Às vezes a pessoa tem até tontura e não sabe o que é falta de água. Então tome água. E gente jovem, que tem de gente jovem com pedras nos rins, toma água, meu amor, água é vida, água mesmo, né, Silvinha?
2: É água. Pode colocar ali, de repente, um moranguinho, né, Aninha?
3: Ótimo, olha, gostei da dica.
2: Mas é água.
3: Que lindo, Silvinha.
2: Aprendi com você. Ô, Ana.
3: Aromatizada.
2: Isso. Ana, vamos falar de saúde dos olhos, né? 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
2: E tem, já começa, vamos conversar com um depoimento, Aninha? 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
3: Você tem aí?
2: Tem um depoimento aqui que veio de São Gonçalo. Você sabe que São Gonçalo tem uma audiência absurda, fantástica em São Gonçalo, viu, Aninha?
3: Que delícia, né?
2: 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Era dor de cabeça, olho ardendo, vivia trocando de óculos, nada resolvia. 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Ele não chega reclamando. Olha que legal isso aqui, Aninha. Ah. Até o humor dele melhorou.
3: Olha.
2: E notei a mudança logo na primeira semana. É a Jane de São Gonçalo. Beijo pra você, Jane.
3: Beijo, Jane. Beijo, São Gonçalo. Nossa, é tão gostoso, sabe? Quando a gente escuta isso. 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E nossos olhos não foram feitos para aguentar tanto brilho, sabe? 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E a gente está com o celular o dia inteiro, a luz da televisão, mas não fico muito pertinho da televisão, meu amor, mas olha o tamanho da televisão. Né? A luz de LED, tudo isso acelera o envelhecimento. Sem falar no envelhecimento pela idade. 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O que é a mácula dos olhos? É a região central do olho. Essa é a mácula. E lá, vitamina C, por exemplo, é um antioxidante poderoso. mas para os olhos as moléculas não chegam lá, sabe? 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Oh, meu amor, é vida. E falando em autonomia, para morar sozinho, fazer as coisas da gente sozinha. Porque a gente vai envelhecendo.
1: Verdade.
3: Né? Graças a Deus. E a gente tem que admitir que a gente vai ficando mais limitado, que você não vai ter mais a mesma disposição de antes, as articulações vão, sabe, incomodando. 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
1: Meu carinhoso bom dia a você que optou por mais uma vez estar com a gente, sintonizado, sintonizada aqui na minha, na sua, na nossa Rádio Catedral 106,7 FM, a Sintonia da Felicidade, a Rádio Católica do Rio de Janeiro. 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É bom demais saber que você está aí do outro lado, nos valorizando com carinho da audiência, nesta quarta-feira, 2 de setembro de 2026. E a primeira atração do Em Dia com a Notícia é...
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1: Direto do Centro de Operações e Resiliência da Prefeitura do Rio de Janeiro, Maria Clara Alencar, bom dia.
2: Bom dia, Rodrigo. Bom dia a todos os ouvintes da Rádio Catedral. O dia hoje começou com tempo instável aqui na cidade, tempo nublado aqui no Rio de Janeiro, e vai continuar assim ao longo do dia de hoje. Para trazer as informações do tempo de hoje, eu já estou aqui com a Mayara Vilela, meteorologista do Sistema Alerta Rio, que vai nos trazer todos os detalhes da previsão do tempo para hoje e também para os próximos dias. Bom dia, Mayara, seja muito bem-vinda. E aí, como fica o tempo hoje aqui na cidade?
3: Bom dia, Maria, bom dia, Rodrigo, bom dia a todos os ouvintes da Rádio Catedral. Nessa quarta-feira, o transporte de umidade do oceano em direção ao continente influencia o tempo na cidade, mantendo a nebulosidade variada com predomínio de céu nublado. A previsão é de chuva fraca ao longo do dia e a temperatura máxima prevista é de 26 graus. E os ventos estarão moderados no período da tarde, Rodrigo.
1: Ô Mayara, bom dia. Que bom ouvi-la novamente aqui no nosso Em Dia com a Notícia. Seja sempre muito bem-vinda. Mayara, na semana ainda tem condições favoráveis para tempestades ou uma ventania, assim aquela ventania próxima a 90 km por hora?
3: Então, Rodrigo, o tempo vai mudar nos próximos dias, mas por enquanto não há previsão de ventos intensos. A previsão para quinta-feira é de céu parcialmente nublado, anublado e sem previsão de chuva, ventos apenas moderados e temperaturas em elevação. Entre a sexta e o domingo, áreas de instabilidade influenciam o tempo na cidade do Rio de Janeiro, com aumento de nebulosidade, segundo chuva fraca a moderada a qualquer momento, podendo ocorrer em caráter de pancadas de chuva no domingo. Os ventos estarão apenas fracos a moderados na sexta e no sábado, e no domingo a previsão é de ventos moderados a fortes e as temperaturas voltarão a apresentar declínio no final de semana.
1: Obrigado, Mayara. Até a próxima vez, hein? E bom trabalho aí. Maria Clara, você volta daqui a pouquinho?
2: Daqui a pouco eu tô de volta para falar de trânsito, Rodrigo.
1: Combinado. 11h13 e é claro que para fazer um bom programa de rádio, para fazer o Em Dia com a Notícia, nós precisamos muito de você, do seu carinho, da sua animação, da sua participação. 3231-3567. 3231-3567 é o nosso WhatsApp. Aí vale o comentário da nossa pauta, inclusão de novos assuntos à nossa pauta, a sua crítica, o seu elogio, né? A sua sugestão também vale. Então mande a sua mensagem para o nosso WhatsApp. É o seu aniversário hoje? Alguém da sua casa, alguém que você ama, está celebrando o dom da vida? Dê a oportunidade também para o Em Dia com a Notícia homenageá-lo nessa data tão especial. Mande a sua mensagem de texto ou então a sua mensagem de áudio Peço apenas que a mensagem seja um pouco mais enxuta para que a gente possa ler e ouvir o maior número de ouvintes durante o nosso programa de hoje. Porque, né, nesse tempo de eleição, desse tempo de campanha política, tem várias inserções de candidatos no meio da propaganda e o nosso intervalo de tempo fica ainda menor, né? Geralmente nós temos de 50 a 55 minutos e com essas propagandas políticas fica o nosso programa ainda menor. Então peço apenas que seja o mais sucinto possível, mas eu quero muito receber a sua mensagem. Mande a sua mensagem para o Em Dia com a Notícia. E para ser amigo da Rádio Catedral, o WhatsApp é o mesmo, 3231-3567, 3231-3567. Se você não usa o WhatsApp, o telefone da nossa central de relacionamento é o 3231-3560, 3231-3560. 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No Rio de Janeiro agora 11:17, vamos aos nossos destaques de hoje. Papa afirma que a igreja não pode permanecer passiva nem indiferente ao que acontece no mundo. Gravações indicam ligação de Alexandre de Moraes com Daniel Vorcaro. Ministro André Mendonça defende que plenário do STF analise essa relação. Procuradoria-Geral da República pede nulidade do relatório da Polícia Federal sobre Alexandre de Moraes. Está no ar o Em Dia com a Notícia, um olhar cristão sobre a realidade. E eu peço a sua atenção, você que é doador de sangue, porque no próximo mês vão mudar as regras para doação de sangue e durante o nosso Em Dia com a Notícia nós vamos falar sobre isso. Você que completou já 70 anos, né, e ficava inconformado de não poder mais fazer a sua doação, isso vai mudar a partir do mês que vem e daqui a pouco a gente vai falar na sequência do nosso Em Dia com a Notícia. Deixa eu agradecer aqui o contato, deixa eu ver aqui se eu tenho, né, o nome do ouvinte que mandou mensagem pra gente, de sinais de trânsito que estão apagados em Vila Isabel, né? E eu vou entrar em contato com a Sete Rio, né, na tentativa de resolver esse problema, né? Vamos fazer a denúncia. É o ouvinte, eu tô tentando aqui ver, não tenho aqui o nome dele não, não tenho o nome dele não, mas é o sinal de trânsito entre a rua Teodoro da Silva, esquina com a rua Luiz Guimarães. Estão os semáforos há quase um mês quebrados. Então, a gente vai entrar em contato com a Sete Rio, né, pedindo a resolução do seu problema, tá? Na sequência, então, a gente vem com uma resposta quando eles mandarem esse tipo de resposta, e tomara que a solução seja breve, porque é um perigo constante, né? Sinal de trânsito apagado, porque pode acontecer um acidente, é mais propício para acidente. Agora, 11:20, vamos ao nosso primeiro intervalo e já já voltamos com mais Em Dia com a Notícia.
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1: 11:23 no Rio de Janeiro, e a gente vem falando sobre isso durante muito tempo aqui no nosso Em Dia com a Notícia, que nós cristãos precisamos nos proteger da maldade daquelas pessoas que estão afastadas de Cristo, e precisamos saber o que acontece ao nosso redor, o que acontece na nossa sociedade. Não podemos ser indiferentes a isso, até mesmo para nos proteger. E o Papa afirmou na audiência geral desta quarta-feira que a Igreja não pode permanecer passiva nem indiferente ao que acontece no mundo. Vamos ouvir a reportagem do Silvonei José, do Vatican News.
18: A audiência geral desta quarta-feira voltou para a Praça São Pedro depois de 4 semanas sendo realizada na Basílica Vaticana. Diante de cerca de 15 mil fiéis, Leão XIV introduziu um novo documento do Concílio Vaticano II, a Constituição Pastoral Gaudium et Spes. O texto aprofunda um tema fundamental, que é a relação da Igreja com o mundo contemporâneo, reconhecendo uma nova ordem de relações humanas, como definiu São João 23.
19: Perciò la Costituzione Conciliare Gaudium et Spes si apre dichiarando che la Chiesa sente come proprie le gioie e le speranze, le tristezze e le angosce degli uomini d'oggi.
18: A Constituição Conciliar Gaudium et Spes começa por declarar que a Igreja sente como suas as alegrias e as esperanças, as tristezas e as angústias dos homens de hoje, sobretudo dos pobres e de todos aqueles que sofrem. Essa partilha com a humanidade é o caminho que Cristo pede à Igreja, afirmou Leão XIV.
19: È una condivisione che ci chiama a uscire da ogni passività e indifferenza dinanzi agli avvenimenti che accadono.
18: È una partilha che nos convida a sair de toda passività e indifferenza perante os acontecimentos, a história e a vida das pessoas, sobretudo perante a mudança rápida e profunda que hoje vivemos. Não é possível permanecer como espectadores desinteressados. Pelo contrário, é preciso escutar com o coração, deixar-se interpelar, envolver-se. Os fiéis são então chamados a assumir as dificuldades dos irmãos, sobretudo daqueles que são oprimidos pela injustiça, pela discriminação e pela violência. Nesse sentido, acrescentou o pontífice, a proximidade com a humanidade abre caminho a uma leitura mais profunda dos acontecimentos e da própria revelação. E, nessa mesma perspectiva, a Gaudium et Spes recorda o dever de a Igreja investigar a todo momento os sinais dos tempos e interpretá-los à luz do Evangelho. Esta Constituição Conciliar, portanto, exortou a Igreja a um compromisso permanente de conversão e a desmascarar as contradições que caracterizam o mundo contemporâneo. Como exemplo, o Papa citou o progresso científico e tecnológico que oferece sempre novas possibilidades, mas apenas a alguns, ou ainda uma maior disponibilidade de riquezas desproporcionalmente distribuídas, ou ainda, diante de ações que ameaçam o futuro do planeta, a incapacidade de renunciar ao consumo egoísta e à ilusão de que a guerra é um caminho eficaz para construir a paz.
19: In un tempo segnato da profondi mutamenti, da cui derivano preoccupanti squilibri, la Chiesa è chiamata a servire l'essere umano.
18: Assim concluiu Leão XIV, numa época de profundas mudanças, das quais decorrem desequilíbrios preocupantes, a Igreja é chamada a servir o ser humano, escutando e acolhendo as questões mais profundas do seu coração e os anseios que nele habitam, indicando em Cristo a chave, o centro e o fim de toda a história humana.
19: Cari fratelli e sorelle, la gioia e la speranza, Gaudium et Spes, siano i tratti distintivi de uma Chiesa que anuncia e testimonia o Evangelho.
18: Queridos irmãos e irmãs, que a alegria e a esperança, Gaudium et Spes, sejam as características distintivas de uma Igreja que anuncia e testemunha o Evangelho, aproximando-se das mulheres e dos homens do nosso tempo.
1: Daqui a pouco, logo na sequência do nosso programa, depois da propaganda eleitoral gratuita obrigatória, Dom Orani reza o Ângelus e tem a reprodução da audiência geral completa com o Papa Leão XIV, antes da chegada de Silvio Júnior com o Som da Esperança, na sequência da nossa programação aqui da Rádio Catedral. 11:28, através do nosso WhatsApp 3231-3567. Tá aqui, bom dia, meu amigo Rodrigo, sou a Gabriela. Hoje eu venho falar do aniversário do meu filho Matheus. É hoje, 27 anos, Eu amo muito esse menino. Que Deus o abençoe grandemente. E que o que ele mais quer é um trabalho na área que acabou de se formar. Ele é psicólogo e está batalhando. Um abraço, Rodrigo. Gosto muito de vocês aí. Matheus, tá bem de mãe, hein? Diga sempre a essa mamãe, eu te amo tanto, minha mãe. Se declare sempre, né? Beije sempre ela, abrace carinhosamente. Parabéns pelo dia de hoje. Saúde, paz, prosperidade. Sempre tendo Deus no coração e na condução da sua vida e também, né, os caminhos apontados pelos seus pais. Tá bom, Matheus? Parabéns para você e que abra uma porta de emprego para você, uma oportunidade para você começar essa carreira tão bonita da psicologia. E eu ficarei atento também ao mercado de trabalho. Assim que tiver alguma vaga disponível, eu vou falar aqui no ar também para os psicólogos, tá bom? Matheus, parabéns, desfrute bastante da sua vida. Agora, 11:30 no Rio de Janeiro e a Polícia Federal identificou 52 registros em formatos de notas captura de tela atribuídas a interações entre o ex-banqueiro Daniel Vorcaro e um contato associado ao ministro Alexandre de Moraes. Em uma troca de mensagens, é sinalizado que o ministro discutia com o ex-dono do Banco Master a possibilidade de a Polícia Federal deflagrar uma operação que teria o ex-banqueiro como alvo. O conteúdo investigado pela Polícia Federal foi revelado pelo jornal O Estado de São Paulo. No dia 15 de novembro do ano passado, Vorcaro questiona Moraes se era para ele deixar o país. 48 horas depois, na noite de 17 de novembro, segunda-feira, o banqueiro foi preso pela Polícia Federal quando tentava embarcar em um jato particular. Vorcaro foi alvo de uma operação que mirava a venda de títulos de crédito falso e a instituição emitia CDBs com a promessa de pagar ao cliente até 40% acima da taxa básica do mercado. No entanto, segundo as investigações, na época, esse retorno era irreal. Registros digitais e metadados de arquivos obtidos em investigações apontam que o ministro Alexandre de Moraes atuou na edição de um contrato de prestação de serviços advocatícios no valor de 131 milhões de reais celebrado entre o escritório de sua esposa, a advogada Viviane de Moraes, e Daniel Vorcaro. As informações também foram publicadas pelo jornal Estado de São Paulo. Em nota, o escritório de Viviane afirma que solicitou ao ministro informações sobre a eventual existência de impedimentos legais para a contratação, o que o escritório diz que não foi verificado e, por isso, o contrato foi assinado. De acordo com a apuração, os metadados do documento, em formato digital, enviado via aplicativo de mensagens por Viviane a Vorcaro e extraído do celular de Vorcaro, trazem o nome e o usuário vinculado ao ministro Alexandre de Moraes como o autor da última modificação ou edição do arquivo contratual. Além do contrato já conhecido, de 131 milhões de reais com o Banco Master, o escritório da advogada Viviane Moraes, esposa do ministro Alexandre de Moraes, firmou um segundo contrato de 50 milhões de reais com outra empresa de Daniel Vorcaro. E o banqueiro tentou que o escritório de Viviane recebesse bens como aeronaves como pagamento. O ministro André Mendonça, do Supremo Tribunal Federal, encaminhou um ofício à Procuradoria-Geral da República pedindo esclarecimentos sobre uma mensagem encontrada no celular de Daniel Vorcaro, preso na Operação Complice Zero, em que o ex-dono do Banco Master afirma que precisava de proteção de Paulo Gonê, que comanda a Procuradoria, e Andrei Rodrigues, diretor-geral da Polícia Federal. Os primeiros registros sobre possíveis referências a Andrei e Gonê não trazem identificação direta de quem seria o interlocutor. Isso porque Vorcaro tinha como hábito salvar anotações, tirar prints e encaminhar a foto com visualização única para dificultar investigações possíveis. Mas investigadores da Polícia Federal não descartam que a mensagem seria um pedido de proteção de Vorcaro ao ministro Alexandre de Moraes. A informação foi revelada, essa, pelo site Metrópolis. André Mendonça, que é relator das apurações envolvendo fraudes no Banco Master, sugeriu em decisão divulgada ontem que os novos elementos apresentados pela polícia sobre o caso sejam enviados ao plenário do Supremo Tribunal Federal. Já a Procuradoria-Geral da República pediu a nulidade do relatório da Polícia Federal que revelou essas conversas entre o banqueiro Daniel Vorcaro e Alexandre de Moraes. A Procuradoria aponta que a investigação do ministro André Mendonça e os elementos colhidos sofrem de dupla nulidade. Para o Procurador-Geral da República, Paulo Gonet, foi citado ele, né? A ordem dada à Polícia Federal para investigar pessoas específicas sem pedido da Procuradoria ou da própria Polícia excede os limites de competência do ministro na fase pré-processual. E Gonet foi citado, então, nesse relatório. Ele é o chefe da Procuradoria e pede, então, a nulidade dessas provas. Acho que está mais do que claro que a gente precisa discutir como essas pessoas chegam a ministros do Supremo Tribunal Federal. Aqui eu não estou fazendo um julgamento antecipado, não é meu papel esse, tá? Mas apenas refletindo, porque o juiz, o magistrado que faz parte do Supremo Tribunal Federal, ele não pode estar acima do bem e do mal. Ele precisa ter uma vida pública transparente. Ele precisa ser investigado quando há alguma denúncia. Não pode ser blindado. Ele não vive à margem da sociedade, apesar de ter poderes acima de todos nós. Porque ele não é eleito pelo povo, ele é indicado por um presidente da República, ele tem um cargo vitalício, que tem um salário que é muito diferente da realidade nossa, do trabalhador comum, de carteira assinada, de CLT, ou até mesmo daquele trabalhador que tem o seu trabalho informal, trabalha por conta própria. E ele tem essas vantagens, mas essas vantagens não são prerrogativas para que ele esteja blindado de acusações, de investigações. Então é necessário investigar. Nós vivemos um momento eleitoral e cobre do seu candidato. Como é que ele pensa, né, sobre a chegada de ministros ao Supremo Tribunal Federal? Se esse cargo realmente, né, tem que ser vitalício? Por que o Supremo Tribunal Federal não tem os seus ministros eleitos, por exemplo, numa eleição? A entidade que representa a classe indicaria quem está apto, quem tem o saber jurídico para ocupar o cargo, e o povo elege, mediante as propostas apresentadas. E tendo, né, sempre uma auditoria externa para verificar como anda o mandato. Eu acho que é necessário transparência, ainda mais se tratando da Corte Máxima da Justiça desse país. 11:37 no Rio. Foi fechado o link?
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1: Vamos voltar ao Centro de Operações e Resiliência da Prefeitura do Rio de Janeiro, Maria Clara Alencar.
21: Oi, Rodrigo, estamos de volta. Um acidente entre carro e moto ocupa uma faixa da primeira galeria do túnel Rebouças, no sentido centro. Equipes da Polícia Militar, Bombeiros e Sete Rio atuam no local e o trânsito está lento no túnel e causa reflexo em diversas vias da região. Viaduto São Ilé, Rua Humaitá, toda extensão da Avenida Borges de Medeiros e Avenida Epitácio Pessoa, desde a altura do Parque da Catacumba. Há reflexos também nos acessos à Gávea, pelo túnel acústico Isuzu Ângelo. A nossa recomendação é que o motorista prefira o túnel Santa Bárbara e o Aterro do Flamengo para chegar ao centro. Ainda na Zona Sul, um caminhão enguiçado ocupa uma faixa da Avenida Niemeyer, na altura do Hotel Vips, no sentido Leblon. O trânsito está lento no trecho, já para quem segue no sentido São Conrado, o trânsito está sem retenções. Fazendo um giro rápido pela cidade, na Zona Norte, a Avenida Rei Pelé tem trânsito lento em direção ao centro, na altura do estádio do Maracanã. No sentido Meia, o trânsito está intenso. A gente lembra que mais tarde a região vai passar por bloqueios para o jogo entre Flamengo e Mirassol. vias no entorno do Maracanã vão ser interditadas a partir das 5 horas da tarde de hoje. Então, para quem for ao jogo, a nossa recomendação é que dê preferência ao transporte público para chegar ao estádio, e os motoristas precisam ter bastante atenção ao trafegar pela região. Você confere outras informações sobre o trânsito nas redes sociais do COR no arroba Operações Rio. Para a Rádio Catedral, Maria Clara Alencar, direto do Centro de Operações.
1: Ok, obrigado, Maria Clara Alencar. E os motoristas que entrarem irregularmente nas pistas automáticas da Praça de Pedágio da Linha Amarela passarão a ser fiscalizados por câmeras a partir do próximo dia 16. O sistema vai funcionar durante 24 horas, todos os dias da semana, e a fiscalização será direcionada a veículos que utilizarem as faixas exclusivas sem uma tag válida e ativa ou apresentarem outro problema que impeça a cobrança automática da tarifa. Segundo a concessionária responsável pela linha amarela, o objetivo é reduzir retenções e aumentar a segurança na praça de pedágio. E as câmeras vão registrar as possíveis infrações e vão enviar as informações aos órgãos de trânsito. Caberá às autoridades analisar as imagens, processar os dados e decidir sobre a emissão das notificações. A multa é de R$ 195,23, caracterizada como infração grave, com acréscimo de 5 pontos na Carteira Nacional de Habilitação. Agora, 11:40, vamos ao nosso segundo intervalo e já voltamos com mais Em Dia com a Notícia.
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1: Pelo nosso WhatsApp, tá aqui a minha mensagem, é o meu elogio, é para todos vocês da rádio, principalmente para você estar falando agora. Amo a Rádio Catedral, toda a programação é maravilhosa. Não se identificou, mas obrigado pelo carinho, obrigado pela mensagem, obrigado pela valorização do nosso trabalho, né? Tem mais mensagens aqui, tô tentando abrir agora sim. Olá, bom dia, queridos Rodrigo e amadas irmãs e amados irmãos e todos os ouvintes da Rádio Catedral, uma abençoada quarta-feira para todos nós. Não se identificou, mas pelas palavras, eu acho que é a Renata, né? A Renata que está com a gente também, obrigado pelo carinho da audiência, obrigado por estar com a gente. Tá aqui, bom dia, querido Rodrigo, em relação ao envolvimento de autoridades da República com o banqueiro Vorcaro, digamos que as suspeitas estão assim, uns estão esquentando, uns estão quentes, uns já estão fervendo, é só raciocinar. O bom é que todos tivessem frio, né, meu amigo? Professor Mário José, paróquia Santa Isabel de Bento Ribeiro. Agora, só uma pergunta, né, professor? Quem não deve, não teme. Não é um ditado antigo? Então, tem que se investigar, né? Não pode se blindar. Não tem ninguém aqui que possa se blindar. Então, né, precisa ser investigado e não estou falando que que tem realmente envolvimento ou não. Não é isso. Não cabe a mim. Mas eu acho que precisa investigar. São pessoas públicas, pagas com dinheiro público e precisam dar satisfação à sociedade das suas condutas e da sua ética. 11:45 no Rio de Janeiro. Ah, deixa eu mandar um beijo aqui especial, né, para a Deolira Glicéria Pedro da Silva. 121 anos. Moradora de Itaperuna, no Noroeste Fluminense, foi reconhecida oficialmente como a mulher mais velha do Brasil. Nascida em 1905, ela teve o título homologado pelo Rank Brasil, sistema responsável pelo registro de recordes nacionais. Reconhecimento pode representar um passo importante para uma possível certificação internacional. O título de mulher mais velha do mundo atualmente pertence à britânica Ethel Cotterham, de 116 anos. O geriatra Joair de Abreu Pereira, que acompanha Deolira e reúne documentos para comprovar sua idade, relatou que o processo para que ela seja reconhecida pelo Guinness World Records como a pessoa mais idosa do mundo está atualmente parado. Ainda assim, o médico acredita que a certificação nacional possa contribuir para a retomada da análise. A principal dificuldade encontrada pela família para comprovar a idade da dona Deolira está relacionada à perda de documentos originais. Em 1977, um ano antes de eu nascer, quando ainda vivia em Porciúncula, também cidade da região noroeste do estado do Rio de Janeiro, e foi a cidade onde ela nasceu, passou a maior parte também da vida. Teve uma grande enchente em 1977 que atingiu a residência da família e destruiu parte da documentação. Diante disso, foi necessário recorrer a cartórios para recuperar registros e emitir novos documentos. E a família também contou com o apoio da Arquidiocese de Campos dos Goytacazes para validar a certidão de batismo dessa senhora, a dona Deolira. 121 anos, muita saúde, né? Muita saúde, que bom falar da vida dela. Agora 11:47 no Rio de Janeiro, você que é doador de sangue, você que já completou 70 anos e ficava triste por não poder mais doar sangue, isso vai mudar. A partir do dia 2 do próximo mês, novas regras para doação de sangue serão implementadas. E a principal novidade é essa, né? O fim da idade máxima para doadores frequentes. Atualmente, mesmo pessoas que mantêm o hábito de doar precisam interromper as doações ao completarem 70 anos. Com a mudança, elas poderão continuar contribuindo desde que estejam saudáveis, sejam consideradas aptas na avaliação clínica e respeitem os intervalos e a frequência estabelecidos para a faixa etária. Vamos ouvir o diretor-geral do Hemorrio, o médico Luiz de Melo Amorim Filho, falando a respeito dessas mudanças nos critérios para doação de sangue.
0: As novas regras de funcionamento dos serviços de hemoterapia, as novas regras para a doação de sangue, foram publicadas em julho e passarão a vigorar a partir de outubro desse ano. Essas regras trazem muitas novidades que a gente espera vai impactar positivamente o número de doadores. Por exemplo, pessoas que completavam 70 anos, ainda que estivessem bem de saúde, teriam que deixar de doar. Isso já não existe. As pessoas que completaram 70 anos podem doar normalmente, não há uma idade limite. É claro que elas vão passar por uma avaliação médica. Se o médico considerar que ela está em boas condições de saúde, ela pode continuar a ser doadora. Não pode começar a doar depois de 60 anos. Nunca doou. Tenho 60 anos, vou começar agora? Não, isso não. Mas se já é doador, pode continuar indefinidamente, até que o médico considere que já não é mais possível por questões de segurança para a saúde da pessoa. Outras coisas importantes, por exemplo, a tatuagem deixou de ser um impedimento por 6 meses. Antes, quem fazia uma tatuagem ficava por 6 meses sem poder doar. E hoje, esse tempo é reduzido para 1 semana. Por quê? Porque a tatuagem hoje é considerada um procedimento bastante seguro, sem risco de adquirir nenhuma doença infecciosa que pudesse eventualmente passar pelo sangue. Uma outra coisa importante é uma doença da tireoide, chamada tireoidite de Hashimoto, uma doença em que a tireoide deixa de funcionar. As pessoas que tinham essa doença também não podiam doar, não havia motivo para isso, essa proibição foi retirada. Não é mais proibido pessoas hipertensas doarem sangue, a não ser que sejam com sintomas de hipertensão na hora da doação. Então, muitas coisas foram flexibilizadas e foi uma flexibilização que em nada diminuiu a segurança e a proteção da saúde dos doadores e que a gente espera vai fazer as pessoas doarem sangue. As pessoas que não podiam doar sangue agora vão poder fazê-lo e isso certamente resultará em mais doações disponíveis para tratar a população brasileira.
1: E as mudanças seguem o regulamento técnico de hemoterapia estabelecido pelo Ministério da Saúde para todo o país. Até o dia 2 de outubro, valem as regras atuais. No ano passado, foram coletadas 96 mil bolsas de sangue pelo Hemorrio. Neste ano, 63.304 coletas até o momento. Cada doação pode beneficiar até 4 pessoas, já que o sangue coletado é separado em diferentes hemocomponentes destinados a pacientes que necessitam de transfusões. Informações adicionais podem ser obtidas através dos canais oficiais do Hemorrio e pelo Disque Sangue. O telefone do Disque Sangue do Hemorrio 0800-282-0708. 0800-282-0708. De segunda a sexta-feira, exceto feriados, das 7 da manhã às 5 da tarde. O Hemorrio fica na rua Frei Caneca, número 8, no centro do Rio, bem próximo ao Hospital Souza Aguiar. Agora, 11h51 no Rio de Janeiro, tá aqui através do nosso WhatsApp. Bom dia, família Catedral, sou a Lúcia da paróquia São Jerônimo, em Coelho Neto. Eu era doadora de sangue, mas depois que fiquei hipertensa, a resposta que tenho é que não pode doar sangue. E se tivesse mais perto da onde a gente mora, pelo menos um carro móvel de 2 em 2 meses, já facilitaria a pessoa participar mais. Obrigado pela vinda, Lúcia, ao nosso programa, obrigado pela sugestão. E tá aí, mudaram as regras e você, mesmo com a hipertensão, pode fazer a doação se tiver bem de saúde, se for bem avaliado, tiver apta, aí tem que passar por uma avaliação, né? Que é uma avaliação individual. Tá bom, Lúcia? Um beijo no seu coração, obrigado pela vinda ao nosso programa. No YouTube, aqui da Rádio Catedral, tá aqui a Rosângela Silvestre. Bom dia, Rosângela. Obrigado pela vinda. A Maria Almeida, bom dia, Rodrigo. Deus abençoe sempre, que nossa mãe te cubra sempre com o manto sagrado. Amém, Maria Almeida. Muito obrigado pelo carinho e que Deus também abençoe a sua casa, a sua família e você, tá bom, meu amor? Um beijo no seu coração. Marilene Cornatti, bom dia, Silvio, Rodrigo. Por onde se olha, vemos corrupção. Em quem votar? Ô Marilene, querida, um beijo pra você, obrigado pelo carinho, precisamos analisar com muitos critérios, né, Marilene? eu realmente não tenho uma resposta, eu não posso nem falar a respeito de candidatos, já não falo naturalmente, nesse período ainda mais, né? Mas realmente fica muito difícil, Marilene, eu tenho a mesma sensação como eleitor. É, tá aqui a Renata Rodrigues, olá, bom dia queridos, Rodrigo e amadas irmãs e amados irmãos e todos os ouvintes da Rádio Catedral, abençoada quarta-feira para todos nós, sou eu no WhatsApp sim, beijos, obrigado Renata, obrigado pela vinda, né? E a Rosângela volta a falar aqui com a gente, né? Sou da Capela Santa Rita em Nova Cidade, São Gonçalo, obrigado, venha sempre ao nosso programa, Rosângela, obrigado por estar com a gente. Tem mais aqui mensagem, tô tentando abrir aqui, né? Tô tentando abrir agora sim, né? Através do nosso WhatsApp. Celso Carvalho da paróquia Santo Antônio de Pádua e Nossa Senhora da Boa Vista. Quando um povo é colocado diante da escolha entre o mal e o inferno, não estamos diante de uma simples crise política. É o retrato de uma nação que chegou ao fundo do poço. E o mais triste é perceber que aqueles que deveriam representar e servir ao povo parecem cada vez mais preocupados em disputar o poder, preservar privilégios e defender seus próprios interesses. Essa é a face de um país que não pode continuar aceitando o menos pior como se fosse destino. O Brasil não merece escolher entre o mal e o inferno. 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Obrigado, Celso, pela vinda também ao nosso programa. Obrigado por estar com a gente. 11:54, ouviu o sinal? Teve sinal?
2: Sim, essa meu voz? Amigo, querido Rodrigo, quem fala aqui é Carlinhos, aqui de Vila Isabel. Meu amigo, estou passando aqui para deixar uma notícia que está gerando uma grande preocupação com os funcionários de Vila Isabel. Meu amigo, estou passando aqui para deixar uma notícia que está gerando uma grande preocupação

0: ligado à UERJ, né, mandar também uma mensagem para saber o que, o porquê disso, né, e quando eles vão resolver, né, essa história. Obrigado, Carlinhos, por trazer essa realidade aqui para o nosso Em Dia com a Notícia. 11:55, desta forma, ponto final no nosso programa de hoje. Quero agradecer a imensa audiência e deixar o convite para estarmos juntos amanhã, 11:05, se o nosso bom Deus quiser e ele há de querer. Até lá.
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0: Caríssimos amigos e irmãos, que a paz do Senhor seja com todos vocês. É quarta-feira. Nesse horário do meio-dia, nós costumamos ouvir a catequese do Papa. O Papa Leão XIV continua as reflexões, de modo especial nesse ano da esperança, jubileu da esperança, e dessa forma quer nos ajudar a aprofundar e a vivenciar cada vez melhor. Tem uma sequência de catequeses, é tradição da igreja que o Santo Padre, às quartas-feiras, tem uma catequese para o povo reunido ali em Roma e também que vê através dos meios de comunicação a sua catequese. Começa com o sinal da cruz, tem a leitura do texto, né, que motiva a catequese, tem a catequese, tem as vários resumos, as várias traduções, nós vamos ver o resumo em português. Depois disso também temos a oração do Pai Nosso e a bênção apostólica. Portanto, com toda atenção, ouçamos o que o Papa Leão XIV pronunciou nesta quarta-feira na sua catequese para a Igreja do mundo inteiro.
1: Em nome do Padre, do Filho e do Espírito Santo.
2: Amém.
1: A paz seja com voi.
3: Agora, leitura em português, hoje com nosso colega Raimundo Lima.
4: Leitura do Evangelho de Jesus Cristo segundo João. Deus amou tanto o mundo que deu o seu Filho unigênito para que não morra todo o que nele crer, mas tenha a vida eterna. De fato, Deus não enviou o seu Filho ao mundo para condenar o mundo, mas para que o mundo seja salvo por ele. Palavra da salvação.
1: Fratelli e sorelle, bom giorno e benvenuti.
3: Queridos irmãos e irmãs, bom dia e sejam bem-vindos.
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3: Com o encontro de hoje começamos a refletir sobre a Constituição Pastoral Gaudium et Spes, com a qual o Concílio Vaticano II pretendeu aprofundar um tema fundamental: a relação da Igreja com o mundo contemporâneo. São João 23, já no discurso inaugural de 11 de outubro de 1962, tinha pretendido discordar dos profetas da desventura que, ardorosos, sem dúvida, no zelo, vão repetindo que a nossa época, em comparação com as passadas, foi piorando. E portam-se como quem nada aprendeu da história. Daí a tarefa confiada aos padres conciliares. No presente momento histórico, a providência nos está levando para uma nova ordem de relações humanas que, por obra dos homens e, o mais das vezes, para além do que eles esperam, se dirigem para o cumprimento de desígnios superiores e inesperados. E tudo, mesmo as adversidades humanas, dispõe para o bem maior da Igreja. Três anos depois, a promulgação da Gaudium et Spes reconhecia nesse discernimento um elemento essencial da natureza da Igreja, descrevendo a sua vocação pastoral como constitutiva. Daí a definição de Constituição Pastoral. Não se trata de um otimismo ingênuo, mas de uma fidelidade renovada ao mistério de Cristo, que ao encarnar-se, escolhe partilhar a nossa vida. Ele tornou-se em tudo semelhante aos irmãos e assumiu as consequências do pecado, morrendo em resgate por todos. Essa partilha com a humanidade é o caminho que Cristo pede à Igreja. Por isso, a Constituição Conciliar Gaudium et Spes começa por declarar que a Igreja sente como suas as alegrias e as esperanças, as tristezas e as angústias dos homens de hoje, sobretudo dos pobres e de todos aqueles que sofrem. É uma partilha que nos convida a sair de toda a passividade e indiferença perante os acontecimentos, a história e a vida das pessoas, sobretudo perante a mudança rápida e profunda que hoje vivemos. Não é possível permanecer como espectadores desinteressados, pelo contrário, é preciso escutar com o coração, deixar-se interpelar e envolver-se. Com Cristo e sustentados pela força do seu Espírito, os crentes são chamados a assumir as dificuldades dos irmãos, sobretudo daqueles que são oprimidos pela injustiça, pela discriminação e pela violência. Com efeito, só na partilha e no empenho é possível chegar a respostas adequadas, sempre sustentados pela certeza de que os sofrimentos do tempo presente não têm comparação com a glória que há de ser revelada em nós. Nesse sentido, a proximidade com a humanidade abre caminho a uma leitura mais profunda dos acontecimentos e da própria revelação, e nessa perspectiva, nessa mesma perspectiva, a Gaudium et Spes recorda o dever de a Igreja investigar a todo momento os sinais dos tempos e interpretá-los à luz do Evangelho. Essa Constituição Conciliar exortou, portanto, a Igreja a um compromisso permanente de conversão, para testemunhar que ela não é movida por nenhuma ambição terrena, mas unicamente esse objetivo: continuar sob a direção do Espírito Consolador a obra de Cristo que veio ao mundo para dar testemunho da verdade, para salvar e não para julgar, para servir e não para ser servido. Na verdade, não se trata de uma disposição meramente moral. O Papa Francisco nos recordou que, para a Igreja, a opção pelos pobres é mais uma categoria teológica que cultural, sociológica, política ou filosófica. Somos chamados a descobrir Cristo neles, não só a dar-lhes a nossa voz nas suas causas, mas também a ser seus amigos, a escutá-los, a compreendê-los e acolher a misteriosa sabedoria que Deus nos quer comunicar por meio deles. A partilha cristã nos compromete a assumir a realidade e também a desmascarar as contradições que caracterizam a vida pessoal e social do mundo contemporâneo. Por exemplo, Um progresso científico e tecnológico que oferece sempre novas possibilidades, mas apenas alguns, e que nem sempre o ser humano consegue colocar a seu serviço. Ou um conhecimento mais claro das leis da vida social, acompanhado, porém, de incertezas quanto à direção que a essa deve imprimir. Ou ainda, uma maior disponibilidade de riquezas, possibilidades e poderio econômico, que, infelizmente, hoje, como na época do concílio, uma imensa parte dos habitantes da Terra é atormentada pela fome e pela miséria. Ou ainda, uma consciência partilhada de que está em jogo o futuro do planeta e, ao mesmo tempo, a incapacidade de renunciar ao consumo egoísta e à ilusão de que a guerra é um caminho eficaz para construir a paz. Numa época marcada por profundas mudanças, das quais decorrem desequilíbrios preocupantes, a Igreja é chamada a servir o ser humano, escutando e acolhendo as questões mais profundas do seu coração e os anseios que nele habitam, indicando em Cristo a chave, o centro e o fim de toda a história humana. Por isso, na Igreja, a todos os níveis e em todas as épocas, deve realizar-se a kenosis misericordiosa de Cristo, que não se valeu de sua igualdade com Deus, mas despojou-se a si próprio, assumindo a condição de servo, obedecendo até a morte e morte de cruz. Queridos irmãos e irmãs, que a alegria e a esperança, Gaudium et Spes, sejam as características distintivas de uma igreja que anuncia e testemunha o Evangelho, aproximando-se das mulheres e dos homens do nosso tempo. Agora com Raimundo Lima, o resumo da catequese em português.
4: Santo Padre, os fiéis de língua portuguesa desejam testemunhar-lhe afeto filial e fidelidade sincera e rezam por todas as intenções do seu ministério apostólico universal. Ao final da audiência, cantaremos a oração do Pai Nosso em latim. Depois, o Santo Padre concederá a bênção apostólica, de modo especial às crianças, aos idosos e aos doentes. Abençoará também os rosários e demais objetos de devoção que cada um traz consigo. Leio agora um resumo da catequese que o Santo Padre acaba de pronunciar. Continuando o ciclo de catequeses sobre os documentos do Concílio Vaticano II, hoje iniciamos a reflexão sobre a Constituição Pastoral Gaudium et Spes, que trata da relação da Igreja com o mundo contemporâneo. O texto conciliar inicia declarando que a comunidade dos discípulos de Cristo sente como próprias as alegrias e as esperanças, as tristezas e as angústias dos homens de hoje, sobretudo dos pobres e de todos aqueles que sofrem. Esta proximidade com a humanidade possibilita uma leitura mais profunda dos acontecimentos e da própria revelação, recordando ao mesmo tempo que é dever da Igreja investigar a todo o momento os sinais dos tempos e interpretá-los à luz do Evangelho. Assim, ela busca responder, de modo adaptado em cada geração, às eternas perguntas dos homens acerca do sentido da vida. Agora, o Santo Padre saúda em italiano os fiéis de língua portuguesa.
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4: Eis a tradução das suas palavras. Dirijo as minhas boas-vindas a todos os peregrinos de língua portuguesa e, de modo especial, aos grupos vindos do Brasil e de Portugal. Sabei que nenhuma das vossas legítimas aspirações escapa à atenção e ao cuidado pastoral da Igreja que, como corpo de Cristo, possui um coração que vos acompanha com ternura e compaixão. Que Deus vos abençoe e Nossa Senhora vos guarde.
3: Dirijo minhas cordiais boas-vindas aos peregrinos de língua italiana, particularmente aos grupos paroquiais. Exorto a todos a moldar a vida segundo o Evangelho para serem, na sociedade, semeadores do amor de Cristo. Saúdo depois os voluntários da Associação Abio de Verona, manifestando meu apreço pelo trabalho realizado em favor dos pequenos pacientes e de suas famílias.
2: Por fim, meu pensamento se dirige aos jovens, aos doentes e aos recém-casados. Amanhã celebraremos a memória do Papa São Gregório Magno, cujo corpo repousa na Basílica de São Pedro. Ele é chamado de Magno por sua excepcional atividade como pastor em tempos de muito difíceis para a sociedade e para a Igreja. Uma grande grandeza que adquiria força e vigor da fé viva em Cristo. Que seu exemplo suscite em cada um de vocês uma renovada e intensa confiança em Deus, fonte de graça e de esperança para o mundo inteiro.
1: A tutti la mia benedizione.
2: A todos a minha bênção.
3: E agora cantemos juntos com o Santo Padre, o Pai Nosso em latim, nos preparemos para receber a sua bênção.

0: Caríssimos amigos e irmãos, essa foi a catequese e foi a bênção que o Papa Leão XIV nos deu nesta quarta-feira. Saibamos levar no coração tudo isso. Agora, meus irmãos e irmãs, nesse dia de quarta-feira, temos também a nossa reflexão do Ângelus. Vamos então acompanhar a nossa reflexão e depois, é claro, continuar nossa caminhada com o povo de Deus nessa nossa grande arquidiocese. Todos os meses nós temos justamente a intenção de oração do Papa, do Santo Padre, para aquele mês. Por uma questão e de orientação do Santo Padre, nós queremos oferecer nossas orações, nossos sacrifícios, naquela intenção. De uma certa forma, isso é inspirado no oferecimento do dia do apostolado da oração, que já tinha essa intenção de oferecer todos os dias oração pelo Santo Padre, pela Igreja, e a cada mês, sim, oração que na intenção geral ou missionária. Agora se transformou na intenção de oração do Papa, numa intenção que ele coloca para toda a Igreja. E como nós dissemos ontem, nós celebramos ontem, comemoramos ontem, o Dia Mundial de Oração pelo Cuidado da Criação, iniciamos o tempo da criação junto com a Igreja Oriental, o tema da oração desse mês é muito próprio também, ligado a esse tema. Cuidado com a água, diz o tema desse mês. Rezemos por uma gestão justa e sustentável da água, recurso vital para que todos tenham igual acesso a ela. Portanto, nesse mês, essa é a nossa oração, ou seja, pelo cuidado com a água. Oremos por uma gestão justa e sustentável da água, um recurso vital para que todos tenham acesso igualitário a ela. São dois aspectos que nos unem, meus irmãos e irmãs. Sabemos que a água é vital, né? Nós lemos aqui justamente que a palavra do Papa para a oração é um recurso vital. Sem água, nós não sobrevivemos. Não podemos viver sem água. Além de ser humano ser grande parte de água, nós sabemos também que a água é vital para a vida humana. Por isso a busca, quando se vai pelos planetas afora, verificar se existe algum resquício de água, né? Para saber se existe alguma possibilidade de vida, né? Porque a água é essencial para a vida. Então nós vemos que quando olhamos os planetas apenas poeira e pedra, nós vemos ali não tem vida. Não tem nenhuma vida, nem vegetal, nem animal, nem humana, muito menos. Portanto, a água é um recurso vital. Portanto, temos que cuidar bem. E em nossa cidade, região, temos que cuidar bem também dos mananciais de água. Não jogar lixo na água, nem no córrego, nem no valão. Né? De tal maneira que a gente possa cuidar bem desse recurso vital. Que nós que vamos utilizar a água. E se nós sujarmos a água e apodrecermos a água, que água nós vamos tomar? Né? Portanto, é uma questão. Mas além de cuidar justamente da água, que é um recurso vital, também para que todos tenham acesso igualitário a ela. Todos têm direito a ter água em casa. Infelizmente, muitas vezes, em nossas cidades, nossas metrópoles, há muitas questões de falta d'água para as famílias, para as comunidades, diversas situações, diversas formas. E esse acesso igualitário, ou seja, todos têm o direito a ter água na sua casa, no seu apartamento, no seu condomínio, para a sua utilidade. Então, é uma questão de cuidarmos bem desse recurso vital, é uma gestão justa e sustentável, também que todos possam ter acesso. Todo mundo possa ter água em casa e que com pureza, uma água boa que possa realmente se ajudar na questão da própria saúde e da própria vida. A grande responsabilidade daqueles que nos governam de proporcionar essa possibilidade que algumas coisas comuns que dependem daqueles que foram eleitos para servirem à comunidade, que é no caso o acesso igualitário à água, né? Que é o tema que o Papa pede para que rezemos nesse mês de setembro. Cuidado com a água. Rezemos por uma gestão justa e sustentável da água, recurso vital para que todos tenham igual acesso a ela. Pensamos, portanto, meus irmãos e irmãs, nessa nossa comum responsabilidade por esse bem comum, por esse recurso vital, e exijamos cada vez mais que todos possam viver com dignidade e ter acesso igualitário. Agora rezemos. O anjo do Senhor anunciou a Maria e ela concebeu do Espírito Santo. Ave Maria, cheia de graça, o Senhor é convosco, bendita sois vós entre as mulheres e bendito é o fruto do vosso ventre, Jesus. Santa Maria, Mãe de Deus, rogai por nós, pecadores, agora e na hora de nossa morte. Amém. Eis aqui a serva do Senhor, faça-se em mim segundo a vossa palavra. Ave Maria, cheia de graça, o Senhor é convosco, bendita sois vós entre as mulheres, e bendito é o fruto do vosso ventre, Jesus. Santa Maria, Mãe de Deus, rogai por nós, pecadores, agora e na hora de nossa morte. Amém. E o Verbo se fez carne e habitou entre nós. Ave Maria, cheia de graça, o Senhor é convosco, bendita sois vós entre as mulheres, e bendito é o fruto do vosso ventre, Jesus. Santa Maria, Mãe de Deus, rogai por nós, pecadores, agora e na hora de nossa morte. Amém. Rogai por nós, Santa Mãe de Deus, para que sejamos dignos das promessas de Cristo. Oremos. Infundi, Senhor, em nossos corações a vossa graça, vos suplicamos, a fim de que nós, que conhecendo pela anunciação do anjo a encarnação de Jesus Cristo, vosso Filho, cheguemos por sua paixão e morte de cruz à glória da ressurreição, pelo mesmo Cristo Senhor nosso. Amém. Glória ao Pai, ao Filho e ao Espírito Santo, como era no princípio, agora e sempre. Amém. Glória ao Pai, ao Filho e ao Espírito Santo, como era no princípio, agora e sempre. Amém. Glória ao Pai, ao Filho e ao Espírito Santo, como era no princípio, agora e sempre. Amém. E caríssimos amigos e irmãos, a bênção já nos foi dada pelo Papa Leão XIV na sua catequese desta quarta-feira. Queremos apenas pedir ao Senhor que nos faça vivenciar cada vez melhor o dom da esperança, que é Jesus Cristo, nossa esperança, e ser testemunha dessa esperança no mundo de hoje. Deus nos conduza sempre mais e nos acompanhe.
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12:53 no Rio de Janeiro. Muito boa tarde para você. Quarta-feira, dia 2 de setembro, ano 2026. Aqui Silvio Júnior. Te faço companhia a partir de agora em mais uma edição do Som da Esperança. Vamos juntos até as 3 e até lá, claro, tá valendo a sua participação. Tapete vermelho tá aqui, estendido, perfumado, higienizado. 3231-3567 é o WhatsApp para você participar com a gente, mandar seu recadinho, mandar seu abraço para quem você quiser. A gente começa o encontro de hoje aqui no Som da Esperança com Ramon.

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2: Uma e dois. Dois vicariatos celebram nos próximos dias missas pelos 60 anos de criação. As duas celebrações serão presididas pelo cardeal Dom Arani Tempesta, em agradecimento ao trabalho desenvolvido ao longo dos anos. No Vicariato Sul, a missa pelo jubileu vai ser no dia 12, às 9 horas da manhã, na paróquia Nossa Senhora de Copacabana e Santa Rosa de Lima, em Copacabana. E no Vicariato Norte, a celebração será no dia 18, na paróquia Nossa Senhora da Conceição, no Engenho Novo.

nossa sequência Saudade de hoje, eu trouxe Padre Gleilson Gomes, Palavras que Ardem em Mim. Padre Zezinho, põe teu coração no meu, e ainda Isaías, Conquista. Intervalo é rapidinho, já já tem muito mais música pra você aqui no Som da Esperança. Sai daí não.

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Você participando com a gente através do nosso WhatsApp 32313567. Abraçar você que está curtindo aqui a Catedral FM no nosso 106,7, tradicionalíssimo. Mas também para você que está acompanhando pela internet em qualquer parte do Rio, do Brasil, do mundo. Você que está aí pela Alexa, no nosso aplicativo, em nosso site radiocatedral.com.br. Receba o carinho da nossa família. Bom demais ter você com a gente. Vamos juntos. Diácono Roberto Araújo, bom samaritano. Abençoada tarde para você, onde você estiver.

0: Eliane Ribeiro, saudade de ti. Diácono Roberto Araújo, bom samaritano, 1h29.
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0: Ministério Adoração e Vida, hoje Livre Sou, na voz inconfundível de Fátima Souza, antes Elisandro Fredo, cada segundo, 1:43.
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2: Dia 2 de setembro. Celebramos hoje a memória de Santa Doroteia, mártir da fé nos primeiros séculos da era cristã. Ela foi decapitada na região de Cesareia, hoje território da Turquia. Não obstante o registro de sua fé inabalável em Jesus Cristo, de sua constância na luta contra os perseguidores do cristianismo e de seu martírio, ocorrido no começo do século IV, ano 304, a vida de Doroteia permaneceu sempre envolvida em lenda e poesia. Conta-se que ela foi entregue a duas jovens que haviam renegado a fé cristã. A intenção do governador Fabrício era que Doroteia abandonasse o seguimento de Jesus. Mas aconteceu o contrário. As jovens reanimaram-se na fé e voltaram à comunidade cristã. O governador, cada vez mais desafiado, cresceu em ira e condenou Doroteia à morte pela espada. Era inverno rigoroso. No caminho para o local do seu suplício, Doroteia exclamou misticamente: "Feliz de mim que estou indo para uma nova pátria. Lá conhecerei campos mais verdejantes, onde facilmente amadurecem flores e frutos." Certo Teófilo, que não perdia ocasião de ridicularizar a fé dos cristãos, disse a Doroteia: "Escuta, seguidora de Cristo, manda-me rosas e maçãs dos jardins e pomares de que estás falando." Ao que Doroteia respondeu: "Não duvides, o que desejas, hoje mesmo o terás." Chegando ao lugar do seu martírio, Doroteia rezava quando viu à sua frente um jovem de aparência angelical. Ele lhe ofereceu 3 maçãs e 3 rosas perfeitas e belas. Vendo o presente, Doroteia exclamou: "Leva a Teófilo esses dons, dizendo que são as flores e os frutos que eu lhe prometi mandar." Dito isso, seu algoz pôs termo à sua existência terrestre com um único golpe de espada. Teófilo, no entanto, recebeu o presente de Doroteia e se converteu ao cristianismo. Esse episódio inspirou os artistas medievais, que mostram Doroteia acompanhada de flores e frutos. Santa Doroteia, rogai por nós.
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3: Vamos juntos por aqui na sua Catedral FM em 106,7 3231 3567. É o nosso WhatsApp. Fique à vontade, mande seu recadinho, mande seu abraço. O Ilceia Costa de Niterói, boa tarde, meu grande amigo Silvio Júnior. Estou feliz porque a Rádio Catedral alcançou a meta. Parabéns por ser locutor dessa rádio maravilhosa. E sempre, seja sempre para a glória de Deus. Nunca perca a esperança. Deus abençoe a todos. Abraços, muita paz. Mas para todos os ouvintes, Deus abençoe sua família e toda a família Catedral. Estamos juntos. Obrigado, Ilceia. Outro recado que chega pra gente pelo nosso WhatsApp. É a Rita de Cássia, da paróquia Nossa Senhora da Conceição no Pacheco, em São Gonçalo. Boa tarde, querido amigo Silvio Júnior, família Catedral. Sequência saudade menor, mas por motivo louvável. Aqui me refiro à oração do Papa. Silvinho, o que chama atenção quando você lê as mensagens é que você interpreta. Ontem, ao ler Haja Coração, você superou. Ah, não, aí não, né? Superou Galvão Bueno. Sensacional. Abraço pra você, todas amadinhas de fé e ouvintes, rumo a 150%. Doe quando puder, quarta-feira, de bênçãos a todos. Salve Maria. Um beijo pra você, Rita. Ó, tem outro recado que chegou pra gente aqui pelo nosso WhatsApp 3231-3567. De Rita pra Rita. Outra Rita que participa com a gente.
4: Boa tarde, Rádio Catedral. Me chamo Rita de Castro, do bairro de Turiaçu, da paróquia de Santa Rita de Castro de Turiaçu. Quero deixar um abraço para meu amigo Silvio Júnior e para meu irmão Ney Júnior.
3: Valeu, Rita. Beijo grande no teu coração, minha amiga.

0: Ziza Fernandes, Alma de Amigo, versão ao vivo. Alisson Vieira, Se Não For Pedir Muito, 2-1 no Rio.
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19: Duas e cinco. O movimento Terço dos Homens da Arquidiocese do Rio de Janeiro está se organizando para comemorar no dia 12 de setembro a peregrinação jubilar pelo Dia Nacional do Terço dos Homens. A peregrinação será na Catedral de São Sebastião a partir de 1 PM, com oração do terço, palestras, adoração santíssimo, sacramento e a missa, como destaca Léo Lima.
20: Salve rainha, irmãos do Terço, com muita alegria venho aqui compartilhar com vocês a nossa chamada para celebrarmos juntos o Dia Nacional do Terço dos Homens. Um movimento que é construído e liderado principalmente pela bem-aventurada Virgem Maria, como verdadeira seta que nos direciona para Cristo. Então, assim, eu queria muito que vocês colocassem nos seus grupos, divulgassem o máximo possível, organizem caravanas, tratem como uma grande peregrinação do movimento do Terço dos Homens. Nós esperamos que tenhamos muitas pessoas envolvidas, outras dioceses que vão receber esse mesmo convite para que estejam conosco celebrando, vibrando e vivenciando principalmente a espiritualidade do movimento do Terço dos Homens.
19: A coordenação do movimento pede que os homens compareçam vestidos com a camisa alusiva do Terço dos Homens de suas comunidades.
21: Sim.

Participação chegando pelo nosso WhatsApp. Boa tarde, meu amigo Silvio Júnior, Leia Emília, Paróquia Santa Rita de Cássia do Padre Maurício. Mande alô para todos da paróquia. Estamos muito felizes com a meta. E de agora para frente é só vitória. Valeu, Leia!

0: Juninho Casimiro, teus planos. Olívia Ferreira, basta uma palavra. 2:17.
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0: Marcelo Amorim, teu chamado, Frejilson, sem medo, eu vou, 2h29.
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0: Padre Fábio Escobar e Olívia Ferreira em tua casa, agora são 2:44 no Rio.
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0: 6,7. Lembrando para você que daqui a pouco às 3 tem o terço da Divina Misericórdia. Agora tem participação chegando pelo nosso WhatsApp.
12: Boa tarde, Glória de Olaria da Paróquia São Sebastião. Desejo que o Senhor cubra vocês todos de muitas graças e bênçãos. Tô feliz pelo 100%. Que esse mês venha multiplicar mais para nós ficarmos mais alegres ainda. Quero oferecer essa música desde o Abraão para todos vocês da rádio, para o Silvio Júnior, que é um amor de pessoa. Que só o sorriso dele encanta a nossa alegria em casa. Que essa rádio não pode parar. Essa rádio é amiga, é a companhia de muitas pessoas, muitas e muitas. Temos que continuar levando 100% para que nossa rádio não pare. Porque a única rádio católica que nós temos é essa. E eu sou feliz de fazer parte da equipe, desses amigos da Rádio Catedral. Que o Senhor abençoe e guarde todos vocês. Ficam com Deus.
0: Fica com Deus, querida. Obrigado pelo seu carinho, minha amiga. Deixa eu ver quem mais está participando, deixando mensagens por aqui. Boa tarde, Silvio Júnior. Me chamo Virgínia, sua amiga da Rádio Catedral. Estive na rádio ontem para pegar o meu kit do Olhar do Redentor que ganhei. Quero agradecer pelo modo como fui recebida pelo Fábio, um rapaz muito simpático e atencioso, que me mostrou o estúdio da Rádio Catedral e me apresentou a você, Silvio Júnior, que me recebeu com simpatia e atenção. Obrigado a todos pela acolhida. Ô, Virgínia, seja sempre muito bem-vinda, minha amiga. Um beijo grande no teu coração, querida. Deus te abençoe.

0: 2:56, agradecendo a você que esteve com a gente até agora aqui no Som da Esperança. Continue sintonizado, porque já já tem um texto da Divina Misericórdia hoje com o Padre Fábio Escobar ao vivo aqui em nosso estúdio.
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Nossa Senhora das Dores, no Rio Comprido, celebra nesta sexta-feira, dia 4 de setembro, missas em honra a São Peregrino, protetor das pessoas que enfrentam o câncer. 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Após as missas, os fiéis enfermos poderão receber a bênção com óleo de São Peregrino.

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0: E nós iniciamos com toda a alegria, honrando a Virgem Santíssima com essa música linda, Ave Maria, da Comunidade Bom Pastor. Eu sou o Padre Fábio Escobar, seja muito bem-vindo ao Terço da Divina Misericórdia, ao vivo, direto dos estúdios da Rádio Catedral FM. Seja muito bem-vindo, muito bem-vinda, você que nos acompanha aí na sua casa, em 106,7, pelo aplicativo da Rádio Catedral e também por nossa Web TV Redentor. O programa de hoje está muito especial. Vocês não imaginam o quanto que nós estamos felizes aqui na Rádio Catedral. Quem está nos acompanhando pela Web TV Redentor, no YouTube, no Facebook, já sabe por quê. Estamos recebendo hoje a visita, a peregrinação de Nossa Senhora da Apresentação, a menina da Apresentação, como estamos dizendo. Então é uma imagem belíssima, histórica, de Nossa Senhora menina, que você vai conhecer um pouco mais durante o nosso programa de hoje. Estamos aqui com alguns convidados muito especiais, mas antes de apresentá-los, eu quero saudar nosso querido amigo e irmão Silvio Júnior, sempre aqui com a gente, a voz do Rádio Católico, da Comunicação Católica Carioca. Silvio, Deus abençoe, boa tarde.
1: Amém, padre, seja bem-vindo mais uma vez, sempre bom tê-lo conosco.
0: E também nós estamos aqui então com o Matheus Raineri e o Felipe Eusébio. Eles são guardiões de Nossa Senhora. Então, você que está acompanhando, vocês estão vendo que eles estão com uma roupa diferente, uma veste apropriada. Afinal de contas, é a Virgem Maria, não é? Tudo bem, Matheus, Felipe, boa tarde, Deus abençoe.
2: Boa tarde, padre, sua bênção.
3: Boa tarde, padre, sua bênção.
0: Já quero começar, antes de darmos início ao Terço da Misericórdia, sabendo um pouco da história. Como teve início a devoção da menina da apresentação, de Nossa Senhora menina ou Nossa Senhora da Apresentação?
2: Certo, a nossa paróquia, né, a nossa paróquia de Nossa Senhora da Apresentação, ela foi erigida, né, em 1613, né? Uhum. Então, uma capelinha barroca muito antiga, né, numa Seis Maria ali em Irajá, Seis Maria Portuguesa. E Nossa Senhora da Apresentação, então, a imagem histórica foi trazida para cá em 1644, né?
0: Nossa.
2: Então já são mais de 400 anos dessa devoção, que reporta o título quando Nossa Senhora, com 3 aninhos de idade, vai se apresentar no templo e se entregar a Deus, né? O que é um milagre, né? Uma criança de 3 anos, de fato, ali subindo a escadaria do templo de Jerusalém para se dedicar a Deus, e ali ela só sairia casada, né? Ela só sairia de lá do templo para se preparar mesmo para ser a mãe do Salvador. Então é esse momento histórico, augusto, né, do céu, que o céu esperou, né? A Virgem Maria, que a si própria se consagra a Deus, se entrega toda nas mãos de Deus.
0: E é bonito porque depois nós vamos ver, né, Nossa Senhora esse tempo todo no templo. Isso. E quando ela sai mesmo para que esse sim seja dado, ou atualizado, podemos dizer assim, porque o sim já foi dado por toda a vida, mas agora ao chamado do anjo, né, diretamente para essa missão que, como você bem falou, o céu já esperava, todos na expectativa. E essa grande mulher foi uma menina.
2: Isso.
0: Uma menina toda consagrada ao Senhor.
2: Perfeito. E Maria de Nazaré é uma música que a gente conhece e canta muito, né? Menina que Deus amou e escolheu para mãe de Jesus, o Filho de Deus. Então, assim, ela foi uma menina, né? E desde sempre consagrada a Deus, né? Por isso, essas três festas estão intimamente ligadas: a Imaculada Conceição, a Natividade de Nossa Senhora,
0: sim,
2: agora dia 8, e a Apresentação de Nossa Senhora no Templo, dia 21 de novembro.
0: Ah, então vamos aproveitar e vamos ouvir Maria de Nazaré?
2: Vamos juntos.
0: Pode ser?

0: menina que Deus amou e escolheu para mãe de Jesus, o Filho de Deus. O Mateus, ele partilhava sobre essa música e nós aqui chamamos logo então para que pudéssemos louvar a Deus com essa bela canção, Maria de Nazaré, Padre Zezinho, recebendo aqui hoje, né, a visita de Nossa Senhora Menina, Nossa Senhora da Apresentação, a Menina da Apresentação. E essa peregrinação, ano passado eu me recordo que ela aconteceu e agora recomeça essa peregrinação da imagem de Nossa Senhora Menina, não é, Mateus?
1: Perfeito. A nossa peregrinação, o segundo ano que nós estamos fazendo, né, impulsionados pelo nosso pároco, Padre Bruno Citelli. Né? Então, nossa função, nossa missão de evangelização é difundir a doce infância da Virgem Maria e mostrar a toda a nossa arquidiocese os benefícios espirituais que podemos colher dessa devoção tão linda.
0: Você pode colocar o seu pedido de oração nesse Terço da Misericórdia, também pedindo a Nossa Senhora Menina a graça que você deseja pelo nosso WhatsApp, DDD 21 3231 3567. DDD 21 3231 3567. Você manda um oi e ali o Geninho, nossa inteligência artificial da Rádio Catedral, ele vai te atender e você coloca a participação ao vivo. Mas eu já tenho aqui pedidos de oração: Irani Teodoro Oliveira, Karina Oliveira Aguiar e família, a família Alves, Márcio André Alves dos Anjos, Maria Ercília Ferreira Fernandes, José Fernandes, Mariana e Bela, Dayaneia Maria Ferreira e toda a família Ferreira e Fernandes, Lito Souza, Gonzalo Hernan, Catarino Xavier Vieira, Bruno de Moraes Pereira, Mariana Aurenção, a mãe é gestante e está passando por uma diabetes gestacional. Colocamos a mãe, colocamos essa criança diante da Virgem Maria, no coração de Jesus misericordioso. Também oramos por Maria Isabel Aurenção de Moraes, que é a bebê que ainda não nasceu. Que Nossa Senhora Menina interceda desde já por essa gestação. Tem alguma ligação também com as gestantes?
1: Totalmente, né? Nós, na verdade, temos até testemunhos de milagres de mulheres grávidas, de mulheres que oram a Deus e pedem a Nossa Senhora da Apresentação para engravidarem também, né? Uhum. Então é uma tradição da igreja, inclusive, de que a gente peça muito pelas crianças e pelas mulheres grávidas pela ocasião da festa da Natividade de Nossa Senhora.
0: Então foi providencial, então, a oração pela Maria Isabel, que está no ventre de sua mãe nesse momento, providencial. Colocamos diante de Nossa Senhora também as intenções de Vitor Duarte de Almeida, Aline Cantarelli de Almeida, Delma Glícia Monteiro da Silva, pelo parto de Estela Cotrim, amém. Colocamos aqui também Luiz Carlos da Silva, Sônia Regina, Elizabeth Timóteo, Caroline Lima dos Santos, Lucas Gabriel, e por todas essas intenções que nós colocamos aqui diante de Jesus misericordioso e também de Nossa Senhora Menina. Também pela família Pereira Pinto dos Santos, Marcos e Márcio José Carlos, pelas famílias Timóteo, Moraes, Santos, Lima, Dias, Suzano, Pereira e Souza. Vamos iniciar então a oração do nosso Terço da Divina Misericórdia. Em nome do Pai, e do Filho, e do Espírito Santo. Amém. Pai nosso que estais nos céus, santificado seja o vosso nome, venha a nós o vosso reino, seja feita a vossa vontade, assim na terra como no céu.
1: O pão nosso de cada dia nos dai hoje, perdoai-nos as nossas ofensas, assim como nós perdoamos a quem nos tem ofendido, e não nos deixeis cair em tentação, mas livrai-nos do mal. Amém.
0: Ave Maria, cheia de graça, o Senhor é convosco. Bendita sois vós entre as mulheres. Bendito é o fruto do vosso ventre, Jesus.
1: Santa Maria, Mãe de Deus, rogai por nós, pecadores, agora e na hora de nossa morte. Amém.
0: Creio em Deus Pai Todo-Poderoso, Criador do céu e da terra, e em Jesus Cristo, seu único Filho, nosso Senhor, que foi concebido pelo poder do Espírito Santo, nasceu da Virgem Maria, padeceu sob Pôncio Pilatos, foi crucificado, morto e sepultado, desceu à mansão dos mortos, ressuscitou ao terceiro dia, subiu aos céus, está sentado à direita de Deus Pai Todo-Poderoso, de onde há de vir a julgar os vivos e os mortos. Creio no Espírito Santo, na Santa Igreja Católica, na comunhão dos santos, na remissão dos pecados, na ressurreição da carne e na vida eterna. Amém. Meus irmãos, eu queria estar rezando nesta primeira dezena, eu quero rezar e vamos rezar por todas as crianças. Nós estamos aqui venerando a presença, a imagem de Nossa Senhora Menina, a menina da apresentação. Como o Mateus partilhava, também o Felipe partilhava com a gente, a Virgem Maria que desde pequena, desde seus 3 anos de idade, segundo a tradição, apresentada ao templo, se consagrou ao Senhor. Nossas crianças hoje vivem uma realidade onde é tão necessária essa referência de santidade. Já desde cedo, as famílias hoje estão devastadas. Como é bom poder olhar para a Virgem Maria como essa menina que Deus amou e escolheu. Nossas crianças também são escolhidas pelo Senhor. E por isso, nessa primeira dezena, apresentamos todas as nossas crianças, filhos, afilhados, enfim, coloca agora diante de Deus, coloca talvez as crianças que sofram vendo os pais brigando, discutindo, nossas escolas. Mateus, você partilhava que há uma devoção bonita também de Nossa Senhora Menina relacionada às crianças que estudam, não é?
1: Perfeito, Nossa Senhora, ela é fruto da educação na fé de sua mãe, Santana.
0: Sim.
1: Por isso, Santana e São Joaquim a instruíram na fé. E claro que escolhida por toda a eternidade, escolhida por Deus para ser a mãe do Salvador, mas educada na fé por seus pais. A importância que enorme de nós educarmos nossos filhos na fé desde sempre, né? Para que eles façam a mesma atitude que Nossa Senhora fez de se consagrarem a Deus.
0: E também há uma peregrinação, uma visita da imagem de Nossa Senhora Menina também às escolas.
1: Também às escolas, Santo Inácio, Escola Santa Dulce, Instituto Jesus Eucarístico, entre outras.
0: Jesus Eucarístico é aquele que fica ali pertinho.
1: Perfeito,
0: da paróquia.
1: Do nosso,
0: não é?
1: Ladinho.
0: Amém. Então rezemos juntos por todas as nossas crianças, essa primeira dezena. Eterno Pai, eu vos ofereço o corpo e o sangue, a alma e a divindade de vosso diletíssimo Filho, nosso Senhor Jesus Cristo, em expiação dos nossos pecados e os do mundo inteiro. Mateus,
1: pela sua dolorosa paixão,
0: tende misericórdia de nós e do mundo inteiro.
1: Pela sua dolorosa paixão,
0: tende misericórdia de nós e do mundo inteiro.
1: Pela sua dolorosa paixão,
0: tende misericórdia de nós e do mundo inteiro.
1: Pela sua dolorosa paixão,
0: tende misericórdia de nós e do mundo inteiro.
1: Pela sua dolorosa paixão,
0: tende misericórdia de nós e do mundo inteiro.
1: Pela sua dolorosa paixão,
0: tende misericórdia de nós e do mundo inteiro.
1: Pela sua dolorosa paixão,
0: tende misericórdia de nós e do mundo inteiro.
1: Pela sua dolorosa paixão,
0: tende misericórdia de nós e do mundo inteiro.
1: Pela sua dolorosa paixão,
0: tende misericórdia de nós e do mundo inteiro.
1: Pela sua dolorosa paixão,
0: tende misericórdia de nós e do mundo inteiro. Ó sangue e água que jorraste do coração de Jesus, como fonte de misericórdia para nós, eu confio em vós.

0: Amém. Sopra aqui, Espírito Santo, nós queremos te sentir. Essa canção que você ouviu, Canto em Júbilo, Padre Fábio Escobar, que fala com você, junto com o Padre Pablo Misley, onde nós cantamos o Magnificat, o Cântico de Maria, ela que honrou aquele que a chamou, a convocou para a missão e deu o seu eis-me aqui, eis aqui a serva do Senhor. Participações ao vivo pelo WhatsApp da Rádio Catedral, DDD 21 3231 3567. A Dorinha Aguiar, ela pede orações para todos os seus familiares e toda a família Orfeu. Também a Leila Gifone, ela celebra o aniversário de Júlio César do Couto Cândido de Camboinhas. Parabéns, Júlio César, que Deus te abençoe e que Nossa Senhora Menina interceda por você. Também Teresópolis, Comunidade Santa Rosa, Natal, Paróquia Nossa Senhora de Bom Sucesso, está em semana de festa. Viva Nossa Senhora do Bom Sucesso! Viva! Obrigado por sua participação com a gente, Natal. Também a Vanadir, ela está aqui com a gente e ela está em oração. Ela pede que Deus nos abençoe, amigos, familiares. Pede também pela Juliana Aparecida, da Santo Sepulcro de Madureira, pelo Padre Cadum. Um abraço, Padre Cadum, querido amigo. Também por Elisete da Pavuna, sua cunhada Rose. Que Deus abençoe a todos. Temos também aqui a participação de Eric Dantas de Lima. E ele manda um abraço para todos da sua paróquia, a paróquia Santa Rita de Cássia, em especial para as secretárias da sua paróquia, funcionários e todos da melhor rádio do Rio de Janeiro, a Rádio Catedral FM. Obrigado, Eric Dantas. E também pede aqui participações. Meus queridos, o Eric está aqui rezando pela paróquia dele. Quero aproveitar e colocar aqui, mandar um abraço para minha paróquia, a paróquia de São Sebastião, em Quintino Bocaiúva. Um abraço a todo o povo de São Sebastião e também para a nossa amada, querida Cristiane, que nos auxilia lá em nossa paróquia, nossa funcionária, uma mulher cheia de Deus. Obrigado, Cris, pelo dom da sua vida, você que faz aniversário hoje. Obrigado por deixar nossa igreja sempre cheirosa. O pessoal lá conhece nossa paróquia, meninos, como a igreja cheirosa de Quintino, que é muito cheirosa nossa igreja. Então, obrigado, Cristiane, por esse coração maravilhoso que você tem, pela companhia. Viu, que Deus te abençoe muito. Aqui, como eu falava, meus irmãos, Felipe está muito quieto, Felipe. Nós vamos ter também uma peregrinação então de Nossa Senhora por algumas paróquias. Vocês falaram que vai na comunidade Shalom também. Como que vai se dar essa peregrinação de Nossa Senhora Menina? Quais são os próximos passos? Não dá pra gente falar o mês inteiro, né? Mas alguma coisa a gente pode adiantar.
1: Então, padre, nós começaremos com a indo na catedral, né? No dia 12?
2: 12 de setembro. 10 horas da manhã.
1: 10 horas da manhã estaremos na catedral.
0: É a peregrinação de um vicariato, não é isso?
2: Na verdade, a gente vai passar pela arquidiocese toda.
0: Ótimo.
2: Vamos rodando.
1: Estaremos lá junto com o Monsenhor Giancaleta, né? Com o vicariato de Jacarepaguá.
0: Sim.
1: Então, dia 12 estaremos lá. E dia 13, no domingo, estaremos na paróquia São Miguel Arcanjo, né? Em colégio. Nossa vizinha ali.
0: Aham.
1: Né? Participa da maior forania que a gente. Dia 17 de setembro, vamos estar na paróquia São Rafael, nossa vizinha também, ali em Vista Alegre.
0: Vista Alegre.
2: Terço dos homens.
0: Com o diácono Melquisedeque. Que bonito.
1: E 20 de setembro, nós vamos para a paróquia Sagrada Família em Realengo, né? Lá com o padre Walter Peixoto, que já foi nosso pároco, né? E agora tá lá em Realengo.
2: Isso tudo só em setembro,
1: isso,
2: né?
1: Tudo em setembro.
0: Vai em setembro. Mas também quem desejar visitar Nossa Senhora Menina, né? A menina da apresentação, é só estar também participando da comunidade lá, da paróquia Nossa Senhora da Apresentação, né? Qual é o endereço da paróquia?
2: Praça Nossa Senhora da Apresentação 272 em Irajá.
0: Fica ali ao lado do CCSP, na verdade. Perfeito. O CCSP fica ali ao lado da paróquia,
1: né?
0: O
1: pessoal também conhece como ao lado da igreja, ao lado do cemitério.
2: Isso, do lado do cemitério de Irajá.
1: Ao lado do cemitério de Irajá.
0: Pois bem, meus queridos, queremos rezar nessa segunda dezena pedindo a intercessão de Nossa Senhora da Apresentação, a menina da Apresentação. Queremos rezar por todas as famílias. São muitas as dificuldades, as lutas que as nossas famílias hoje em dia passam, e a Virgem Santíssima, ela também é referência para as famílias, né? As mães pedem que eu seja uma mãe como Nossa Senhora cuidou de Jesus. Jesus misericordioso, o Senhor que nessa hora abre as comportas da misericórdia e derrama abundantes bênçãos sobre as nossas vidas, derrama, Senhor, bênçãos sobre as nossas famílias. Nós desejamos de fato ver as nossas famílias sendo famílias santas, como a Sagrada Família de Nazaré foi uma família santa. Nós queremos, Senhor, prosseguir com os olhos fixos em Ti. E Nossa Senhora, ela nos ajuda a olhar para o Senhor, ela nos ajuda, ela nos motiva, ela nos incentiva a fazer tudo o que o Senhor nos manda. Eu quero rezar de modo particular também por uma família muito querida lá da paróquia Sagrada Família do Mendanha, a família da Tati. O seu pai vai fazer 3 cirurgias, é o Francisco Alves de Souza. Nós temos orado, intercedido por ele. O Leandro Lucena está aqui nos ouvindo agora, e ele inclusive que vai rezar com a gente essa segunda dezena, não é, Leandro, meu amigo? Que Deus te abençoe. Boa tarde.
3: Boa tarde, padre Fábio Escobar, sua bênção.
0: Como está a Claudinha? Está bem, sua esposa?
3: Claudinha está bem, graças a Deus.
0: Nossa grande salmista, não é? Eu agradeço, Leandro, porque vocês sempre presentes aí na minha vida, no nosso ministério, sempre participantes aqui do Terço da Misericórdia na Rádio Catedral. Leandro, rezamos aí pela família da Tati, pelo senhor Francisco Alves, né, que vai passar por 3 cirurgias. Meu irmão, quais são as outras intenções que estão no seu coração?
3: Queria também colocar pela saúde também da minha esposa, da Cláudia Salles, por todos os meus amigos que pedem, né, que pedem orações.
0: Sim.
3: Também pelo meu pai também, pelas minhas irmãs.
0: Amém. E que Jesus misericordioso, meu irmão, junto com sua Mãe Santíssima, visite agora, então, seu pai, seus irmãos, a Cláudia Salles e todas as pessoas que acompanham nesse momento essa segunda dezena do Terço da Divina Misericórdia. Vamos rezar, Leandro? Você pode começar? Eterno Pai.
3: Pai, eu vos ofereço por teu sangue, a minha divindade, vosso Santíssimo Filho, nosso Senhor Jesus Cristo, em expiação dos nossos pecados e do mundo inteiro. Pela sua dolorosa paixão,
0: tende misericórdia de nós e do mundo inteiro.
3: Pela sua dolorosa paixão,
0: tende misericórdia de nós e do mundo inteiro.
3: Pela sua dolorosa paixão,
0: tende misericórdia de nós e do mundo inteiro.
3: Pela sua dolorosa paixão,
0: tende misericórdia de nós e do mundo inteiro.
3: Pela sua dolorosa paixão,
0: tende misericórdia de nós e do mundo inteiro.
3: Pela sua dolorosa paixão,
0: tende misericórdia de nós e do mundo inteiro.
3: Pela sua dolorosa paixão,
0: tende misericórdia de nós e do mundo inteiro.
3: Pela sua dolorosa paixão,
0: tende misericórdia de nós e do mundo inteiro.
3: Pela sua dolorosa paixão,
0: tende misericórdia de nós e do mundo inteiro.
3: Pela sua dolorosa paixão,
0: tende misericórdia de nós e do mundo inteiro. Ó sangue e água que jorraste do coração de Jesus como fonte de misericórdia para nós, eu confio em vós. Leandro, Cláudia, que Deus abençoe vocês. Um excelente fim de tarde, meus filhos.
3: Obrigado, Pai, com sua bênção. Boa tarde. Fica com Deus.
4: Que todas as palavras de humilhação, de maldição, sejam quebradas agora pelo poder da palavra de Deus. Meu irmão, se uma palavra te feriu, que através desse louvor a sua vida seja restaurada.

0: A última palavra é sempre do Senhor. Que você possa tomar posse dessa verdade. O Senhor, ele pode mudar histórias, como acabamos de ouvir o Jadir Barcelos. O Senhor, ele revoga sentenças. Não sei qual é o diagnóstico que você recebeu, não sei, mas lembre-se, a última palavra sempre é do Senhor. Eu quero rezar essa terceira dezena por todos os enfermos, pelas pessoas que estão com a gente sempre aqui na Rádio Catedral, pessoas que já se doaram, se dedicaram às suas igrejas, às suas comunidades presencialmente e hoje são intercessores, às vezes no leito de hospital, às vezes em casa, continuam nessa missão de rezar e até ofertam o seu sofrimento pela santificação do clero, pela santificação do mundo. Saiba, você não está jogado de lado, não. Não pense que a enfermidade te faz menor. Deus te confiou uma nova missão, talvez. A missão de ser um intercessor, uma intercessora, mesmo em meio às lágrimas, mesmo passando por essa dor, sabendo que nenhuma dor ela é em vão. Nosso Senhor, ele carregou uma cruz pesada. Ele nesta hora teve o seu coração perfurado, traspassado por uma lança, de onde jorrou sangue e água. Jesus, ele após passar por tudo isso, ele ressuscitou em glória. Eu quero dizer que tem uma glória reservada para a sua vida. Existe sim uma vitória reservada para você. Eu sei que é difícil passar pela dor, eu sei que é difícil, mas o sofrimento, quando tem um sentido, ele traz para a gente muitos benefícios. E o maior benefício é você interceder, você ofertar o seu sofrimento, você ofertar a sua situação de enfermidade, mas não perder a fé. Continuar colocando tudo nas mãos de Deus. E nós rezamos pelos ouvintes da Rádio Catedral que nos acompanham. A Gabriele dos Santos Nascimento Oliveira, são pedidos de saúde, meus irmãos. Se una agora a mim nessa intercessão. Paulo Roberto de Oliveira, Rita dos Anjos, Marcos de Teresópolis, Eunice Vieira Martins, ela está internada. Oramos agora e intercedemos pela vida da Eunice. Regina Célia Rosa, também pedimos ao Senhor pela cirurgia de catarata de Wanda Lúcia José Ferreira do Nascimento, também pela saúde de Cláudia Rubem de Souza Magalhães. Além disso, apresentamos as intenções de José Antônio Melo, Olga Sueli Monteiro da Silva e filhos, Orlandira Expedito Brito Passos, Sebastião José Soares Ambrósio. Nós vamos rezar a terceira dezena e a quarta dezena do terço eu vou rezar na intenção dos amigos da Rádio Catedral. 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Mas agora, nós rezamos por todos os enfermos. Felipe, você pode rezar conosco, nos conduzir agora nessa terceira dezena?
1: Com certeza.
0: Alguma intenção do seu coração, Felipe?
1: Coloco aqui minha família, né? Pela santidade de minha esposa,
0: amém.
1: Meus filhos, né? Tite e Tereza, e pelo meu filho Rafael também, que já está junto de Deus.
0: Amém.
1: Eterno Pai, eu vos ofereço
2: o corpo e o sangue, a alma e a divindade de vosso diletíssimo Filho, nosso Senhor Jesus Cristo, em expiação dos nossos pecados e os do mundo inteiro.
1: Pela sua dolorosa paixão,
2: tende misericórdia de nós e do mundo inteiro.
1: Pela sua dolorosa paixão,
2: tende misericórdia de nós e do mundo inteiro.
1: Pela sua dolorosa paixão,
2: tende misericórdia de nós e do mundo inteiro.
1: Pela sua dolorosa paixão,
2: tende misericórdia de nós e do mundo inteiro.
1: Pela sua dolorosa paixão,
2: tende misericórdia de nós e do mundo inteiro.
1: Pela sua dolorosa paixão,
2: tende misericórdia de nós e do mundo inteiro.
1: Pela sua dolorosa paixão,
0: Tende misericórdia de nós e do mundo inteiro.
1: Pela sua dolorosa paixão.
0: Tende misericórdia de nós e do mundo inteiro.
1: Pela sua dolorosa paixão.
0: Tende misericórdia de nós e do mundo inteiro.
1: Pela sua dolorosa paixão.
0: Tende misericórdia de nós e do mundo inteiro.
1: Ó sangue e água
0: que jorraste do coração de Jesus, como fonte de misericórdia para nós, eu confio em vós.

0: Obrigado, Senhor, porque o Senhor restitui as nossas forças. Talvez agora alguém esteja nos ouvindo aqui por 106,7 pensando, nossa, eu estou tão cansado, eu ando tão fraco. O Senhor vem restituir as tuas forças, é uma promessa. Ele te alcança agora e te diz, eu te levantarei, eu não vou te deixar prostrada, eu não vou te deixar caída, eu quero você de pé, firme, aquele brilho nos olhos vai voltar, porque o Senhor, ele está contigo. Estamos recebendo hoje aqui em nossa Rádio Catedral a visita da imagem da menina da apresentação, Nossa Senhora da Apresentação. É uma peregrinação que está acontecendo por toda a nossa arquidiocese e que privilégio aqui no Terço da Misericórdia receber a imagem da Virgem Maria, Nossa Senhora, a menina da apresentação. E aqui, junto com a imagem, quem trouxe para nós essa imagem, representando o padre Bruno Citelli, são os guardiões de Nossa Senhora, o Matheus Raineri, o Felipe Eusébio, estão aqui rezando conosco. Matheus, como que será a programação? Você já falou sobre a peregrinação, mas como que será a programação na paróquia Nossa Senhora da Apresentação? Eu sei que vai começar um tríduo festivo, né? Como que vai ser tudo isso?
1: Tudo começa agora no próximo dia 5 de setembro, tríduo em honra à natividade de Nossa Senhora, né? O nascimento de Maria.
0: Sim.
1: Então, dias 5, 6 e 7, nós realizamos o tríduo, né? Com a recitação do Rosário sempre às 18, missa às 19. E no dia 8, então, a gente dispara, né, a nossa comemoração, nossas celebrações, que vão até então 21 de novembro, o dia da apresentação de Nossa Senhora no templo, né? Então tudo começa agora no tríduo 5, 6 e 7. E a festa da Natividade de Maria, dia 8 de setembro.
0: Então, você que deseja participar com mais fecundidade, né, sair um pouco da sua casa, fazer essa peregrinação até a paróquia Nossa Senhora da Apresentação, vamos repetir o endereço?
1: Praça Nossa Senhora da Apresentação, 272 Irajá.
0: Então, dá pra ir de metrô? Dá, não
1: super.
0: Dá?
1: Super.
0: Tranquilo, né?
1: Tranquilo. Fica 10 minutinhos ali do metrô de Irajá.
0: Então vamos participar com carinho dos festejos aí da menina da apresentação. E fique de olho nas redes sociais também da paróquia Nossa Senhora da Apresentação para você saber por onde a peregrinação está passando. Às vezes a imagem de Nossa Senhora menina, a menina da apresentação, vai estar perto da sua casa, vai estar em alguma igreja próxima. Qual é a rede social? Você sabe o Instagram
1: arroba
0: da paróquia?
1: NS Apresentação, facinho.
0: Muito simples, né?
1: Muito.
0: Arroba NS Apresentação. 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Rezemos a quarta dezena do terço por você que está nos ajudando agora, por você que está fazendo o seu Pix, por você que está se tornando amigo da Rádio Catedral. Eterno Pai, eu vos ofereço o corpo e o sangue, a alma e a divindade de vosso diletíssimo Filho, nosso Senhor Jesus Cristo, em expiação dos nossos pecados e os do mundo inteiro, pela sua dolorosa paixão.
2: Tende misericórdia de nós e do mundo inteiro.
0: Pela sua dolorosa paixão.
2: Tende misericórdia de nós e do mundo inteiro.
0: Pela sua dolorosa paixão.
2: Tende misericórdia de nós e do mundo inteiro.
0: Pela sua dolorosa paixão.
2: Tende misericórdia de nós e do mundo inteiro.
0: Pela sua dolorosa paixão.
2: Tende misericórdia de nós e do mundo inteiro.
0: Pela sua dolorosa paixão.
2: Tende misericórdia de nós e do mundo inteiro.
0: Pela sua dolorosa paixão.
2: Tende misericórdia de nós e do mundo inteiro.
0: Pela sua dolorosa paixão.
2: Tende misericórdia de nós e do mundo inteiro.
0: Pela sua dolorosa paixão.
2: Tende misericórdia de nós e do mundo inteiro.
0: Pela sua dolorosa paixão.
2: Tende misericórdia de nós e do mundo inteiro.
0: Ó sangue e água que jorraste do coração de Jesus como fonte de misericórdia para nós, eu confio em vós.

0: Seu nome é Maria de Deus e aqui diante de nós, no título de Nossa Senhora da Apresentação, nós rezamos por toda a igreja nesta quinta dezena do Terço da Misericórdia. Pedimos ao Senhor que nesta hora tão sagrada, toda a igreja, todo o clero seja visitado pelos raios de sua misericórdia. De modo particular, rezamos por todas as igrejas de nosso Rio de Janeiro, de nossa Arquidiocese do Rio de Janeiro, por nosso cardeal arcebispo, Dom Orani, com seus bispos auxiliares e eméritos, e também pelo padre Bruno Citelli, que providenciou essa visita de Nossa Senhora da Apresentação aqui aos estúdios da Rádio Catedral FM, também seu vigário paroquial, o padre Bruno Carvalho, além dos diáconos da Nossa Senhora da Apresentação, o diácono Sebastião, diácono Wilson e diácono Nirmo. Assim rezamos também por todos os diáconos permanentes de nossa arquidiocese. Então, colocamos, além dessas intenções, as almas, os falecidos. Colocamos aqui diante do Senhor, diante da Virgem Maria, a alma de Áurea Regina de Barros, falecida ontem, Flávio da Silva Azevedo, e também colocamos, meu irmão, minha irmã, a sua paróquia. 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Rezemos juntos a quinta e última dezena do Terço da Divina Misericórdia. Vamos juntos, irmãos? Eterno Pai, eu vos ofereço o corpo e o sangue, a alma e a divindade de vosso diletíssimo Filho, nosso Senhor Jesus Cristo, em expiação dos nossos pecados e os do mundo inteiro, pela sua dolorosa paixão.
1: Tende misericórdia de nós e do mundo inteiro.
0: Pela sua dolorosa paixão.
1: Tende misericórdia de nós e do mundo inteiro.
0: Pela sua dolorosa paixão.
1: Tende misericórdia de nós e do mundo inteiro.
0: Pela sua dolorosa paixão.
1: Tende misericórdia de nós e do mundo inteiro.
0: Pela sua dolorosa paixão.
1: Tende misericórdia de nós e do mundo inteiro.
0: Pela sua dolorosa paixão.
1: Tende misericórdia de nós e do mundo inteiro.
0: Pela sua dolorosa paixão.
1: Tende misericórdia de nós e do mundo inteiro.
0: Pela sua dolorosa paixão.
1: Tende misericórdia de nós e do mundo inteiro.
0: Pela sua dolorosa paixão.
1: Tende misericórdia de nós e do mundo inteiro.
0: Pela sua dolorosa paixão.
1: Tende misericórdia de nós e do mundo inteiro.
0: Ó sangue e água que jorraste do coração de Jesus, como fonte de misericórdia para nós, eu confio em vós. Deus Santo, Deus Forte, Deus Imortal, tende piedade de nós e do mundo inteiro. Deus Santo, Deus Forte, Deus Imortal, tende piedade de nós e do mundo inteiro. Deus Santo, Deus Forte, Deus Imortal, tende piedade de nós e do mundo inteiro. Levanta-te, Deus, por intercessão da bem-aventurada Virgem Maria, de São Miguel Arcanjo e de toda a milícia celeste, que sejam dispersos os seus inimigos e fujam de sua face todos que vos odeiam, em nome do Pai e do Filho e do Espírito Santo. Amém. Agradecemos ao Matheus Raineri e também ao Felipe Eusébio, guardiões de Nossa Senhora da Apresentação. Na presença de vocês, agradecemos ao padre Bruno Citelli por essa bela peregrinação de Nossa Senhora Menina, a Menina da Apresentação, aqui à nossa Rádio Catedral.
2: Nós agradecemos muito e escolhemos mais uma vez iniciar essa peregrinação aqui na rádio, pelo carinho que a gente tem com a rádio e também para valorizar, né, a importância dessa rádio para a nossa arquidiocese, para a igreja, né, do Rio de Janeiro. Muito obrigado, padre.
0: E um convite especial antes da bênção. Hoje eu estarei, junto com a minha banda, vou estar presidindo a Santa Missa do Cerco de Jericó, da paróquia de Santa Terezinha, em Urucânia, nossa amada Zona Oeste, às 19 horas, com o padre Valquer Viana. Então, se você puder, participe com a gente. O Senhor esteja convosco.
1: Ele está no meio de nós.
0: Abençoe-vos o Deus Todo-Poderoso, Pai, Filho e Espírito Santo.
1: Amém.
0: Obrigado por sua companhia. Jesus, eu confio em vós.
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19: 3:54 no Rio de Janeiro.
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19: Vamos ao Correio Centro de Operações e Resiliência da Prefeitura do Rio de Janeiro com informações do trânsito. Maurício Bastos, boa tarde, Maurício.
21: Muito boa tarde, meu amigo Silvio Júnior, ouvinte da Rádio Catedral FM, de olho no trânsito nessa tarde de quarta-feira, falando da região sudoeste, zona sudoeste do Rio de Janeiro, ali na área da Barra da Tijuca, da Barra Olímpica e também da Gardenia Azul. A gente fala da situação da Avenida Ayrton Senna. O motorista encontra retenções no sentido Orla, na altura da Gardenia, ali na saída da linha amarela. E no sentido linha amarela, o motorista encontra trânsito intenso na altura do Via Parque. A Avenida das Américas com grande movimentação nos dois sentidos, tanto no sentido Recreio como no sentido São Conrado. A Avenida das Américas, a gente lembra que foi liberada a faixa, uma faixa no sentido Barra, que estava ocupada depois de um acidente envolvendo carro e moto ali perto da estação BRT Notre Dame. As retenções chegavam até a altura do túnel da Grota Fundo. O motorista encontra, portanto, retenção, paciência para quem vem de Guaratiba e também da região do Pontal. Na linha amarela, sentido Barra, motorista encontra retenções no trecho entre a linha vermelha e a rua Leopoldo Bulhões, ali entre Bom Sucesso e Higienópolis. No sentido Fundão, o trânsito é intenso ao longo da via. Agora, atenção para você, motorista, que precisa passar na região do Maracanã, na Grande Tijuca, como um todo. A partir das 5 da tarde, haverá interdição total da Avenida Rei Pelé, sentido centro, no trecho entre a Rua São Francisco Xavier, ali na altura da UERJ, e o Museu do Índio. O desvio pode ser feito pela Rua Visconde de Niterói, na Mangueira, ou pela Rua Adoc Lobo, na Tijuca. A gente tem outras interdições para passar para o nosso ouvinte. A partir das 5 da tarde ficam interditadas a Rua Professor Eurico Rabelo, a Rua Visconde de Itamaraty, entre a Rua São Francisco Xavier e a Professora Eurico Rabelo. A Rua Isidro de Figueiredo também fica fechada, assim como a Rua Arthur Menezes, Rua Conselheiro Olegário, a Avenida Maracanã, no sentido centro, entre a São Francisco Xavier e a Rua Mato Machado, também fica interditada a partir das 5 da tarde, assim como a Avenida Professor Manuel de Abreu, sentido centro, entre a Rua São Francisco Xavier e a Rua Professor Eurico Rabelo. E para o torcedor que vai ao estádio, a melhor opção é utilizar o transporte público, como o trem e o metrô. Outras informações do trânsito você confere nas redes sociais do Corno, arroba Operações Rio. Para a Rádio Catedral, Maurício Bastos, direto do Centro de Operações.
15: Valeu, Maurício, muito obrigado. Agora são 3:57.
18: As

0: Albanita de Cássia, nada temerei, 4 em ponto, já já tem ligação direta com Márcio Santos.
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0: É desse jeito, sem perder tempo. É só alegria no ar. E você aí, tudo bem? Tudo certinho? Chegamos! Chegamos na Catedral! A sintonia da felicidade, a nossa queridinha, com ligação direta hoje. Hoje tem ligação direta 3231-3567. Esperando você, viu? 2 de setembro, seu aniversário, parabéns, Deus te abençoe. Muitos anos de vida. É big, é big, é big. É hora, é hora, é hora. Que Deus te abençoe, guarde. Te dê saúde, paz. E vamos juntos cantar, cantarolar. Porque o leão rugiu.

0: Muito bem, você ligado e participando, 3231-3567, tô esperando você aqui no ar da sua rádio Catedral FM. E aí, vamos fazer juntos? Tô esperando você com o seu alô, capricha aí aquela mensagem de áudio, isso mesmo, ou pode ser texto, o importante é você caprichar. Ô Rogério, e no tax?
1: Boa tarde, Márcio, o leão fugiu, Márcio, segura ele, Márcio, céu azul, céu da alegria. Graças a Deus, tá abrindo aí o céu azul para todos nós, Márcio. E vamos chegar 100%, né, Márcio? A rádio. Rogério, daí, governador, taxista, vamos que vamos. E aqui, ó, só tô escutando o leão. Um abraço!
0: Tá certo! Não é o leão fugiu, não, hein? É o leão rugiu! Olha ele aí, cuidado! Oi, Josi, tudo bem? Boa tarde. Tudo certo?
2: Boa tarde, Márcio Santos. Sou a Josi, da paróquia de São João Batista de Itaboraí. Gostaria de ouvir a música Eterna Gratidão com a Fraternidade Toca de Assis. Ofereço para você, nosso queridinho 2, e nossa alegria aí das tardes, para as queridas amadinhas de fé, e hoje vai um carinho todo especial para os amigos e ouvintes da Rádio Catedral que se empenharam em bater a meta. Que Deus nos abençoe, que a rádio sempre alcance a sua meta e continue trazendo esses momentos de alegria, de oração, de felicidade para todos nós. Uma santa tarde para todos nós, a paz de Jesus, o amor de Maria.
0: Perfeito, Josi, um abraço a todos em Itaboraí. Olha, tô procurando a sua música que ainda não encontrei, mas assim que encontrar, vou tocar, vou atender, tá bom? Adenair Pina tá chegando também. Oi, Adenair.
3: Boa tarde para todos do Ligação Direta. Eu sou Adenair Pina, da paróquia Santo Antônio Amendoeira. Hoje venho homenagear um casal de amigo, o Igor e a Rosângela, desejando tudo de bom para eles. E eu quero homenageá-los com a música do Padre Zezinho.
0: Sempre.
3: E um bom programa.
0: Obrigado, aí. Sempre Padre Zezinho no ar da sua rádio Catedral, sempre, não é isso? E você, Pedro Paulo, tudo certo? Pedro Paulo diz aqui, boa tarde, Márcio e amigos dessa nossa rádio, toca Intimidade com a Ana Lúcia. Que Deus ilumine nossos corações, o mundo precisa muito. Pedro Paulo Madruga, paróquia São Tiago, em Inhaúma, ligadinho com a gente. A Rita de Cássia, é?
4: Boa tarde, meu queridíssimo amigo Márcio Santos, família Catedral, sou Rita de Cássia, da paróquia Nossa Senhora da Conceição do Pacheco, São Gonçalo. Hoje tem festa de Cristo, pode vir, pode chegar. E não é que ele chegou mesmo? Faltou a vinheta, Márcio. Hoje tem Ligação Direta e Festa de Cristo. Vamos ouvir Festa com o Padre Antônio Maria. Estamos festejando, celebrando 100% e ainda não para por aí, não. Bem mais. Ofereço a você, a todos os queridinhos e queridinhas ouvintes da Catedral. Rumo aos 150%, #doe quando puder. Santa tarde a todos. Salve Maria!

0: coração, que tem Jesus também aí no coração. Muita paz, muito amor, muita alegria no ar da sua Rádio Catedral. E pediram a vinheta, não foi?
1: Hoje tem!
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0: Ligação direta no ar. Essa até a Ivete Sangalo canta. Tô te dizendo, Padre Antônio Maria. E com esse nome, não é? Dois queridos padres, padre, olha o nome, Antônio Maria e Padre Zezinho, José. Viva Santo Antônio, São José. Que legal, hein? Uma super sequência que você fez aqui no Ligação Direta. Festa, Padre Antônio Maria, a paz esteja contigo, com o Padre Zezinho, e ainda intimidade com a Ana Lúcia e André Leite. Daqui a pouquinho tem mais. Ação direta.
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0: E já estamos com você de volta no Ligação com a sua participação. A Márcia Maria manda o seu alô. Oi, Márcio, boa tarde. Feliz com a vitória da nossa queridinha, é? E para repetirmos o sucesso esse mês, fiz ontem a minha contribuição. Ontem já? Dia primeiro? Já fez a contribuição de setembro pelo boleto? Que maravilha! Ela disse que foi pelo e-mail, não é? Que legal! Chegou pelo e-mail e também pelo carnê. Você fez a contribuição? Maravilha! Vamos avançando um pouquinho, mais um pouquinho, e vamos chegar novamente aos 100% ou mais. Olha, eu disse aqui, não lembro quem canta, mas certamente você vai encontrar. Dedico a você e aos amigos que já fizeram suas contribuições de setembro. Obrigado, fique com Deus. Obrigado, Marcinha, um beijo pra você. A canção que você quer ouvir é, deixa-me ver aqui, deixa eu dar uma olhadinha, Cheiro de Rosas. Ah, já encontrei, tá aqui, ó, na sequência, já pra você. Deixa eu atender primeiro. Ah, deixa eu dar uma olhadinha aqui, quem foi que pediu? Agora foi a Josi. Não foi a Josi que pediu? Gratidão? Muito bem, Josi. Alô, Itaboraí.
1: Jesus, a gratidão é o sentimento mais belo que um coração pode lhe dar. Esse canto é a nossa gratidão.

aqui.

Esse é o seu Ligação Direta. O melhor da nossa música no ar e a sua participação. Você interagindo com a Rádio Catedral. E sempre a memória do nosso queridinho Você sabe de quem eu tô falando, não é isso? Então é isso. A lembrança sempre e a alegria no ar. Sempre viva para você participar e mandar o seu alô e acontecer no ar da sua Rádio Catedral. Olha, tem bronca no ar, hein? Já recebi um cartão amarelo aqui, dois amarelos, você sabe o que acontece. Então, daqui a pouquinho tem mais para você ligado na Catedral FM.

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Você no trabalho, em casa, quem sabe no trânsito, voltando pra casa, não é isso? Agora são 4 horas e 47 minutos e você vai levando o programa numa boa, vai chegando em casa, feliz, alegre, é o que a gente quer. Aqui a sintonia é da felicidade e a Rádio Catedral te faz companhia 24 horas até na madrugada. Você pode ligar o rádio e aí a gente vai estar rezando por você, por sua vida, por sua família. É sempre assim, nesse clima, nessa unidade, é família no ar. Então, recebi uma bronca aqui. Você sabe que 2 cartões amarelos é 1 vermelho. Então, eu que me cuide. Não, Aninha. Ô, Aninha. Joana Angélica Santana dos Santos. Boa tarde, família Catedral. Oi, Márcio Santos, tudo bem? Hein? Então, dou graças a Deus pela meta 100% alcançada. Que sejamos assim os 12 meses do ano. Tô contigo. Será que posso ouvir uma música com o padre Fábio de Melo, A Mão de Deus? Ok? Ok? E aqui ela está novamente. Márcio, você não toca as músicas de... Não é? Você toca as músicas de todos, menos as que eu peço, né? Puxa! Puxa! Aí está para você, com todo carinho. Padre Fábio de Melo e a participação especial do Serginho Ervaldo Roupa Nova, a música que você pediu na Catedral, no Ligação.

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1: Boa tarde, Márcio. Boa tarde para todos os ouvintes da Rádio Catedral. Aqui é Severina Reis, paróquia Sagrada Família da Maré. Márcio, eu gostaria de ouvir a música do Cosme hoje. Já chegou. O Espírito Santo já chegou. Tá bom? Ofereço para todas as amadinhas de fé, para minha família lá em Bacaxá, minha irmã Maria da Guia, Maria Osana, Maria José, minha mãe José Ferrez. Para você, Márcio, fica com Deus, fica na paz.

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8: Aqui na queridinha Rádio Catedral FM em 106,7. 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Fica assim, combinado? Bom, vamos seguir com as mensagens que chegam pelo 3231-3567. Temos aqui, deixa-me dar uma olhadinha, é o Luiz dos Santos Rodrigues. Boa tarde, amigo Márcio Santos, eu sou o Luiz, compositor do Rio de Janeiro, quero agradecer a todos pela sua contribuição de 100%, quero pedir o povo de Deus para fazer suas publicações pelo Pix, pelos boletos, seria as suas doações, né? Pelas contas da rádio e aqueles que não são amigos da Rádio Catedral também podem fazer sua contribuição pelo Pix e na Rádio Catedral também, vindo aqui. Que Deus abençoe todos vocês, paz e bem. E já aproveitando, já que ele colocou aqui rumo aos 120%, o Pix da Rádio Catedral é o 35 79 79 68 00 0175. Agora vamos para Três Rios, vamos pegar essa carona aqui com quem? Com Elias? Alô, Elias, tô chegando aí em Três Rios.

0: hein? Vamos lá.
1: Boa tarde, Márcio Santos. Aqui é o Elias Ferreira, da cidade de Três Rios, Rio de Janeiro, da paróquia Nossa Senhora de Fátima, com o pároco Padre Márcio Xavier. Passando para marcar, registrar a minha presença na catedral. Gostaria de poder ouvir 99 ovelhas com a fraternidade João Paulo II. Boa tarde a todos, paz e bem, salve Maria.
0: Abraço Elias, um abraço aí ao pároco Márcio, meu sarado, né? Em Três Rios. Olha, eu vou ficar te devendo, produção, como é que eu fico? Bom, eu vou tocar Romanos 12, vou ficar te devendo 99 ovelhas, mas é com a fraternidade São Paulo II, tá bom? Grande abraço a todos vocês aí em Três Rios, na sintonia da Rádio Catedral.

0: Graças a ti, Jesus.
1: Linda demais, né?
0: Graças a ti, aplauda bem forte o Senhor.
1: Elias queria ouvir 99 ovelhas, mas ouviu roubando os 12, mas eu já passei aqui pro meu amigo Wilk Lopes, produtor do Ligação Direta. Já passei pra ele, ele já vai procurar lá, vai deixar tudo certinho. E o pedido do Luciano também, viu? Os dois. Essa é mais uma pedida no Ligação. Quem pediu foi a Márcia? Aí está.

0: No Ligação Direta, Aline Brasil, bênçãos que não tem fim. Eu sei que não foi a música que você pediu, meu querido Luciano. Você sabe que eu saí pela tangente, não é? Saí pela tangente. Mas é o seguinte, já falei com o Wilco Lopes, nosso produtor. Ele já pegou aqui a música que você quer ouvir no Ligação. Guarda a Minha Casa, com a Aline Brasil. Com ela mesmo. Ele deixou aqui a mensagem. Boa tarde, Márcio. Gostaria de ouvir a música Guarda Minha Casa, com a Aline Brasil. Luciano Luz, de Assunção, de Queimados, Paróquia São João Batista, para todos os ouvintes da rádio e para vocês da Rádio Paz e Bem. Obrigado, um grande abraço para você, Luciano. E também a Márcia. A Márcia pediu, teve mais sorte, né? Tinha aqui, pude atender. Boa tarde, sou Márcia, minha charada, comunidade São José, paróquia Nossa Senhora de Fátima, de Edson Passos. Gostaria de ouvir Amar Como Jesus Amou, Padre Zezinho. Ofereço a você, para a minha família e ouvintes da Catedral. Grande abraço. Tive a condição de atender de pronto. Por falar em sair pela tangente, daqui a pouquinho as informações do trânsito e do tempo com o pessoal do Correio, do Centro de Operações e Resiliência da Prefeitura do Rio de Janeiro. Para você no volante, no trânsito, fica ligado.
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0: 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Muito bem, agora são 5 horas e 23 minutos. Vamos ao Cor Rio, Centro de Operações e Resiliência da Prefeitura do Rio de Janeiro, com as informações do trânsito e do tempo, com Maurício Bastos, que sabe muito bem o que é fazer uma tangência. Tem a ver com curva, carro e trânsito, tudo isso, não é, Maurício? Boa tarde.
10: Boa tarde, Márcio, ouvinte da Catedral FM. Eu lembro de tangente das minhas aulas de matemática. Pois é, então, vamos falar aqui de trânsito, falando nisso, né? A gente tem informação da Zona Norte, você que circula aí pela Zona Norte, já com grande movimentação nesse horário de volta para casa, Dom Helder Câmara, Avenida Dom Helder Câmara, com grande movimentação no sentido Benfica, na altura do Caxambi, ali nas mediações do Norte Shopping. Intensa a movimentação também ao longo da pista sentido Cascadura. No Neyer, a Rua Dias da Cruz tem trânsito intenso entre a Rua Lopes da Cruz e a Rua Emengarda, isso no sentido Neyer. E no sentido Linha Amarela, no sentido Engenho de Dentro, o trânsito é intenso na altura da Rua Souza Aguiar. Rua 4 de Maio, com lentidão na altura da estação Silva Freire, entre o Engenho Novo e o Meier. O túnel Rebouças está com trânsito bem carregado, bem pesado no sentido centro. Tem uma faixa ocupada na segunda galeria sentido centro devido a um acidente envolvendo carro e moto. A Sete Rio está no local. O trânsito apresenta retenções ao longo da segunda galeria e também da primeira, reflexos no viaduto Sem Lera, Avenida Borges de Medeiros e também Epitácio Pessoa, em toda a Orla da Lagoa, o motorista enfrenta os reflexos. Na Borges de Medeiros, no sentido Rebouças, em toda a sua extensão, o motorista vai encontrar retenção, desde a rua Mário Ribeiro, né? Epitácio Pessoa, sentido Rebouças, desde a Praça Professor Arnaldo de Moraes, e na rua Humaitá, o motorista também vai encontrar dificuldade em toda a extensão, no sentido Jardim Botânico, desde a rua São Clemente, na altura da rua Dona Mariana. Falando de Zona Norte, chegou agora aqui pra gente informação de um acidente com dois carros na rua São Luís Gonzaga, no começo da Avenida do Helder Câmara, em Benfica, na pista sentido Manguinhos. Dois carros se envolveram em um acidente, a Guarda Municipal e o Corpo de Bombeiros estão no local. E atenção você, torcedor, e você que mora na região do Maracanã, na Grande Tijuca, logo mais a bola rola para Flamengo e Mirassol. Já começaram as interdições na região do Maracanã para a partida, para a chegada de público. Para o torcedor, a gente recomenda que utilize o transporte público para chegar ao estádio, Avenida Rei Pelé, com interdição total da pista sentido centro, entre a rua São Francisco Xavier, ali na UERJ, e o Museu do Índio. Outras interdições, rua Professor Eurico Rabelo, Visconde de Itamaraty, entre a São Francisco Xavier e Eurico Rabelo, Isildo de Figueiredo, Arthur Menezes, Conselheiro Olegário, Avenida Maracanã, sentido centro, entre a São Francisco Xavier e a Mata Machado, e a Avenida Professor Manuel de Abreu, sentido centro, entre a rua São Francisco Xavier e a rua Professor Eurico Rabelo. Vamos falar do tempo agora, Márcio. Hoje tivemos um dia de tempo instável. Para essa noite, temos previsão de chuva fraca isolada. Ao longo do dia, temperaturas variaram entre 16 e 27 graus. Para amanhã, previsão de tempo firme, com ventos moderados e temperaturas em alta. Está subindo a temperatura, calor chegando, máxima de 30 graus e mínima de 15, a previsão do sistema Alerta Rio. Outras informações do trânsito e do tempo você confere nas redes sociais do COR, no arroba Operações Rio. Para a Rádio Catedral, Maurício Bastos, direto do Centro de Operações.
0: Abraço, Maurício Bastos, e essa é para você pensar aí, viu? Ser livre é estar em trânsito, mas só na tangência do mundo. Isso é legal, hein? Gostei. Alô, minha querida. É Rita, não? Agora é a Ilceia, que ainda não participou, não sei porquê, chegou agora? Já tá um tempinho? Tava na fila, né? A fila tava grande.
11: Hoje tem ligação direta com meu irmão, meu amigo do coração, Márcio Santo. Márcio, eu gostaria de ouvir com o padre Marcelo Rossi a ele e a Glória, tá bom? E vou deixar um versículo bíblico. Porque eis que as trevas cobriram a terra e a escuridão os povos. Mas sobre ti o Senhor virá surgindo e a sua glória se verá sobre ti. Isaías 60, verso 2, tá bom?
0: Tá bom, Ilceia, chegou, hein?
11: Deus te abençoe.
0: Demorou, mas chegou.
11: Nunca perco em esperança, meu irmão. Que Deus.
12: Esqueci, Márcio.
0: Esqueceu?
11: É porque eu fiquei emocionada.

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0: Meus amados irmãos e irmãs, boa tarde. Mensagem de Sua Santidade, Papa Leão XIV, para o 11º Dia Mundial de Oração pelo Cuidado da Criação 2026. Isaías 2:4, transformarão as suas espadas em relhas de arados e as suas lanças em foices. Queridos irmãos e irmãs, nosso Senhor Jesus Cristo veio para que tenhamos vida e a tenhamos em abundância. Este dom da vida está no cerne da nossa missão como discípulos e do chamamento comum para construir uma civilização do amor. Ao celebrarmos este Dia Mundial de Oração pelo Cuidado da Criação, somos mais uma vez convidados a contemplar o dom da vida e a valorizar a terra que a sustenta, pois estas são formas concretas de louvar o nosso Criador. Hoje testemunhamos muitas crises e muito sofrimento humano. Parece, ao mesmo tempo, que a perturbação do equilíbrio harmonioso da criação está a acelerar. Estes fenômenos não deixam de estar relacionados. Constituem um único apelo à cura e à paz, proveniente de um mundo ferido. O Deus da vida, revelado em Jesus Cristo, oferece uma paz que o mundo não pode dar. Deixo-vos a paz, dou-vos a minha paz. João 14:27. Esta paz não é superficial nem efêmera, mas brota do amor perene de Cristo e do seu cuidado por cada pessoa humana. No entanto, esta promessa de paz contrasta fortemente com as realidades que observamos em muitas partes do mundo. O profeta Isaías falou de um tempo em que as nações transformarão as suas espadas em relhas de arados. Isaías 2:4. Mudando aquilo que destrói a vida naquilo que a sustenta. Hoje, porém, testemunhamos com demasiada frequência exatamente o contrário, já que os esforços continuam a ser direcionados para a violência e a guerra. A guerra deixa feridas que vão muito além do campo de batalha. Ela ceifa vidas, separa famílias e obriga milhões de pessoas a fugir para longe dos seus lares, aumentando assim o medo, a injustiça e a divisão. A guerra deixa também para trás uma destruição social e ecológica que perdura por gerações. Além disso, a interação entre os conflitos armados e a degradação ambiental cria frequentemente um ciclo vicioso que destrói ecossistemas, contamina recursos essenciais como o ar e a água e compromete a segurança alimentar. Isto faz crescer a pobreza, a desigualdade e novas tensões sociais que podem contribuir para o surgimento de mais conflitos. Mais ainda, a guerra cria feridas que danificam todo o tecido da vida, prejudicando não só as pessoas e as comunidades, mas também a sua rede mais ampla de relações com a inteira família humana e a sua harmonia com a criação. Isso revela uma incapacidade ainda maior de viver a imagem e semelhança de Deus, de respeitar a vida e de cuidar da terra que nos foi confiada. Não se trata apenas de um fracasso político, mas também moral e espiritual, enraizada em desejos distorcidos e no uso indevido da liberdade e do poder humanos. A guerra apresenta-se como um contratestemunho do Evangelho da Paz. As crises mencionadas acima exigem não só responsabilidade, mas também uma conversão do coração que dê fruto numa maior fidelidade a Deus, no amor mútuo e no respeito pelo dom da criação. Realmente, as discórdias que vemos no mundo como a violência, a injustiça e a degradação ecológica não são simplesmente o resultado de sistemas ou estruturas insuficientes, mas estão ligadas com aquele desequilíbrio fundamental que se radica no coração do homem. Na verdade, o coração humano é o lugar onde acontecem as lutas fundamentais e onde a nossa condição decaída se revela. Não é meramente a sede das emoções, mas o centro da pessoa, o lugar onde convergem razão, desejo, vontade e consciência. É aqui que lutamos com desejos contraditórios que existem dentro de nós, entre amor e indiferença, verdade e ilusão, justiça e injustiça. As feridas da guerra e a degradação da terra estão, portanto, intimamente ligadas à condição do coração humano. Os conflitos que atormentam a humanidade são, em muitos aspectos, a expressão exterior da discórdia e da divisão interiores. Quando o coração está deformado, as relações sofrem e as estruturas que construímos começam a refletir essa desordem. O Papa Bento XVI recordou-nos que os desertos exteriores multiplicam-se no mundo, porque os desertos interiores tornaram-se tão amplos. Isto convida-nos a reconhecer que, de certa forma, o que está quebrado à nossa volta também está quebrado dentro de nós. Portanto, para construir uma sociedade pacífica, não devemos apenas reformar as estruturas, mas também renovar os nossos corações. As causas profundas dos conflitos e da exploração da criação têm origem numa crise ética e cultural, que inclui a perda do sentido dos limites, a vontade de domínio, a busca do lucro imediato e a incapacidade de reconhecer a dignidade concedida por Deus a cada pessoa humana. O apelo profético a transformar as espadas em relhas de arados não é simplesmente um ideal para as nações, mas um chamamento individual que nos convida a transformar o mal em vida. Esta transformação, todavia, não pode ser alcançada por meio de mudanças apenas exteriores. Ela exige, em colaboração com a graça de Deus, uma conversão pessoal e coletiva mais radical, um regresso a Deus que reordenará os nossos desejos, curará as nossas feridas e nos ajudará a crescer na virtude. Sem esta transformação interior, a paz continuará a ser frágil e de curta duração. Mas onde os corações se renovam, começam a abrir-se novas possibilidades. O que tem sido utilizado para destruição pode ser redirecionado para a vida, para o cuidado dos pobres, para a alimentação dos famintos e para a salvaguarda da criação. Este é o caminho da autêntica conversão ecológica, onde os efeitos do nosso encontro com Jesus Cristo se tornam evidentes na nossa relação com o mundo que nos rodeia. A paz, então, começa no coração e flui para as nossas relações, comunidades e para o mundo inteiro. Embora os desafios que temos na frente sejam enormes, Deus não nos deixa sem os meios para a cura e a transformação. Em vez das armas de guerra, o Deus da paz concede-nos a força para curar, reconciliar e construir uma civilização do amor. Desta forma, somos chamados a salvaguardar os muitos ecossistemas que nos foram confiados, os ecossistemas da criação, das relações humanas e o próprio coração humano. Imaginemos um mundo em que as energias atualmente investidas na guerra fossem canalizadas para o desenvolvimento humano integral, a superação da pobreza, a proteção da dignidade humana e a reconciliação entre os povos. Tal visão reflete a fé na vinda do reino de Deus. As verdadeiras ferramentas para construir a paz não são as armas de destruição, mas sim a verdade, o diálogo, a paciência, a bondade, a justiça, a misericórdia, a compreensão, o cuidado e o amor. Estas qualidades brotam de corações moldados pelo Evangelho e sustentados pela graça de Deus. Só estas qualidades possuem o poder de transformar os indivíduos, renovar as comunidades e curar as feridas do nosso mundo. Queridos irmãos e irmãs, o caminho que temos pela frente é claro, embora não seja fácil. Somos chamados a deixar que os nossos corações sejam renovados, para que possamos procurar a paz e cuidar da criação. A Escritura diz-nos para guardarmos os nossos corações, pois tudo o que fazemos brota deles, conforme Provérbios 4:23. Se assumirmos esta tarefa com humildade e fé, tornar-nos-emos colaboradores na obra divina de renovação. Lenta, mas certamente, passaremos do deserto ao jardim, da divisão à comunhão e da violência à paz. Que o Senhor nos conceda a coragem de percorrer este caminho, para que no nosso tempo as espadas sejam verdadeiramente transformadas em relhas de arados. A promessa do Evangelho se enraize mais profundamente no nosso mundo e a paz de Cristo reine sobre toda a criação. Papa Leão XIV. A vossa proteção recorremos, Santa Mãe de Deus. Não desprezeis as nossas súplicas e nossas necessidades, mas livrai-nos sempre de todos os perigos. Ó Virgem gloriosa e bendita, São José, rogai por nós. Santana e São Joaquim, rogai por nós. São Sebastião, rogai por nós. Louvado seja nosso Senhor Jesus Cristo, para sempre seja louvado.
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0: Sempre o nosso agradecimento a você, amigo da Rádio Catedral, por toda a ajuda para que pudéssemos chegar além dos 100% neste último mês, agosto, e que seja assim neste mês de setembro também, juntos, avançando a cada dia e chegando além dos 100%, contando com você e com todos ligados em 106,7. A partir de agora, vamos ficar bem informados aqui.
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0: Agora no Rio, 5:50. Essa é a hora de você ficar bem informado no ar da sua rádio Catedral FM. Hoje, quarta-feira, 2 de setembro de 2026. Vamos aos destaques. Novas regras ampliam doação de sangue no Hemorrio. Polícia Federal prende 44 pessoas por abuso sexual de crianças e adolescentes. Estas e outras notícias na segunda edição do Jornal 106, que começa agora.
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0: A Prefeitura do Rio começou a implantação de novas motofaixas na linha vermelha. O trecho terá 35 quilômetros nos dois sentidos, entre o Caju e a Via Dutra. A previsão é que o serviço seja concluído em até 60 dias, dependendo das condições do tempo. As faixas serão sinalizadas em azul e branco e vão delimitar o espaço preferencial para a circulação de motocicletas. A medida faz parte do plano da Prefeitura de implantar 74 quilômetros de motofaixas até dezembro de 2026. O objetivo é organizar o fluxo de veículos e reduzir o risco de acidentes em vias de grande movimento na cidade. Professores da educação básica de escolas particulares do Rio fazem uma greve de 24 horas nesta quarta-feira. A categoria reivindica reajuste salarial e melhores condições de trabalho. O sindicato patronal propôs reajuste de 3,77% com pagamento retroativo a abril. Já os professores pedem aumento de 5,5%, além de avanços na hora atividade, na gratificação por aprimoramento acadêmico e na equiparação salarial entre diferentes segmentos de ensino. As negociações terminaram sem acordo. A paralisação também é marcada por um ato no Largo do Machado, na zona sul do Rio. Uma operação da Polícia Federal contra o abuso sexual de crianças e adolescentes cumpriu mais de 160 mandados em todo o país nesta quarta-feira. Reportagem com Renato Ribeiro. Renato.
3: Os agentes prenderam 44 pessoas, sendo 31 em flagrante e 13 preventivamente, e apreenderam 3 menores. Nas ações, 2 vítimas de abuso foram resgatadas. Outros 153 mandados de busca e apreensão foram cumpridos. Essa é a quinta fase da Operação Nacional Proteção Integral e conta ainda com a participação da Polícia Civil em 20 estados. O foco é reprimir crimes de armazenamento, compartilhamento, venda e produção de material de abuso sexual infanto-juvenil. Desde janeiro, a PF cumpriu quase 1.000 mandados de prisão de foragidos da justiça suspeitos de crimes sexuais. A polícia alerta os pais e adultos responsáveis sobre a importância de monitorar e orientar seus filhos no mundo virtual e físico. Tudo para protegê-los dos riscos de abuso sexual. O ideal é ter uma conversa aberta sobre os perigos das redes sociais, jogos e aplicativos, além de acompanhar de perto as atividades online dos jovens e qualquer mudança de comportamento. É importante ensiná-los a agir diante de contatos inadequados, reforçando que podem e devem procurar ajuda. A prevenção e a informação são fundamentais para garantir a segurança e salvar vidas.
0: A Agência Nacional de Vigilância Sanitária, Anvisa, interditou de forma cautelar a água mineral sem gás da marca Vitoriosa. Exames realizados em laboratório detectaram presença de coliformes totais no produto. Segundo a Anvisa, a água não deve ser consumida nem comercializada até que a segurança seja comprovada. A medida é preventiva e permanece em vigor enquanto novos testes e análises são realizados. A água é fabricada por uma empresa localizada em Engenheiro Paulo de Fronten, no estado do Rio de Janeiro. A Agência Brasil informou que procurou a empresa e aguarda um posicionamento. Felipe Medeiros traz O panorama de notícias. É você, Felipe.
4: O presidente do Supremo Tribunal Federal, Edson Fachin, disse que vai tomar as medidas cabíveis e necessárias após a divulgação de mensagens trocadas entre o ministro Alexandre de Moraes e o ex-banqueiro Daniel Vorcaro. Fachin afirmou que o cargo não dá privilégios, mas impõe deveres, limites e responsabilidades. As mensagens mostram Vorcaro pedindo a Moraes ajuda em relação às investigações contra o Banco Master e tentando articular contatos com a PF e a PGR. A pesquisa Quest, divulgada nesta quarta-feira, mostra Lula do PT na liderança da corrida presidencial com 37% das intenções de voto. Flávio Bolsonaro, do PL, aparece em segundo, com 29%. Augusto Cury, do Avante, é o terceiro, com 10%. Renan Santos tem 3%, enquanto Ronaldo Caiado e Romeu Zema têm 1% cada. A Agência Nacional de Vigilância Sanitária determinou a suspensão da fabricação de todos os produtos saneantes feitos pela Unilever na unidade de Vinhedo, no interior de São Paulo. A medida é preventiva e não determina o recolhimento de itens que já estão à venda, nem a suspensão do uso desses produtos. Segundo a Anvisa, a decisão foi tomada após a identificação de descumprimentos das regras de boas práticas de fabricação dos produtos. Um homem foi preso no Rio de Janeiro, suspeito de se passar pelo técnico Luiz Castro para aplicar golpes em jogadores de futebol. Segundo a polícia, ele usava uma foto do treinador no WhatsApp e pedia transferências via Pix com o pretexto de arrecadar doações para um projeto social. Uma das vítimas foi o atacante colombiano José Namorado, do Grêmio, que transferiu R$22 mil ao golpista.
0: Esse é o Jornal 106, segunda edição. Você que segue sempre bem informado aqui no ar da sua Rádio Catedral, também é convidado a rezar a oração do Ângelus, na sequência com o nosso cardeal e arcebispo da cidade de São Sebastião do Rio de Janeiro, Orani João Tempesta. Confira no Rio, são 5:57. Nós seguimos de olho na movimentação pela cidade e também nas condições do tempo. A Júlia Cotrim atualiza os dados direto do Centro de Operações e Resiliência da Prefeitura do Rio de Janeiro. Vamos lá, Júlia.
5: Quem segue em direção à Baixada pela linha vermelha encontra retenções desde o Fundão até o acesso à rodovia Washington Luiz, sentido centro com retenção na altura de Caxias. Na Avenida Brasil, trânsito lento do Caju até a Maré, de Vigário Geral até Coelho Neto, e lentidão em Bangu, sentido centro com dificuldades desde Coelho Neto até Cordovil. Na linha amarela, retenções no sentido Fundão, desde Água Santa até a Avenida Brasil. Em direção à Barra, trânsito lento do Fundão até Bom Sucesso e de Inhaúma até Água Santa. Também há problemas no acesso à Avenida Ayrton Senna. Quem acessa o túnel Rebouças pela Lagoa encontra retenções nas avenidas Borges de Medeiros e Epitácio Pessoa. No Rio Comprido, trânsito lento no elevado Paulo de Fronten em direção ao centro. Na Barra da Tijuca, quem segue de São Conrado em direção ao Recreio encontra dificuldades nas avenidas Ministro Ivan Lins, Armando Lombardi e das Américas. Já a Avenida Ayrton Senna apresenta retenções desde a Cidade das Artes até a Gardênia Azul, no sentido Linha Amarela. Em direção à Orla, o trânsito está lento na saída da Linha Amarela. Quem acessa o Recreio dos Bandeirantes pela Transolímpica enfrenta lentidão no acesso à Avenida Salvador Allende. Quarta-feira com tempo instável na cidade. Para essa noite, a previsão é de chuva fraca isolada. Ao longo do dia, as temperaturas variaram entre 16 e 27 graus. Para amanhã, a previsão é de tempo firme, com ventos moderados e temperaturas em alta, com máxima de 30 graus e mínima de 15 graus. Outras informações sobre o trânsito e a previsão do tempo estão nas redes sociais do Corno, arroba Operações Rio. Para a Rádio Catedral, Júlia Cotrim, direto do Centro de Operações.
0: Obrigado, Júlia, por suas informações. Um abraço a todos do Cor Rio. E você ligado, agora 5:59, última notícia. Importante que diz respeito a todos nós. O Hemorrio vai adotar, a partir de 2 de outubro, novas regras para a doação de sangue. As mudanças seguem normas definidas pelo Ministério da Saúde e podem ampliar o número de doadores no estado do Rio de Janeiro. Uma das principais novidades é o fim da idade máxima para quem já é doador regular. Atualmente, o limite é de 69 anos. Com a mudança, doadores regulares poderão continuar doando mesmo. Com a mudança, doadores regulares poderão continuar

0: abastece cerca de 100 unidades de saúde no estado. Cada doação pode ajudar a salvar até 4 vidas. A meta considerada ideal é de aproximadamente 400 doadores por dia. Em 2025, o Hemorrio coletou 96 mil bolsas de sangue. Para doar sangue, é preciso estar em boas condições de saúde, pesar pelo menos 50 quilos, estar descansado e alimentado e apresentar documento oficial de identificação com foto. O Hemorrio fica na rua Frei Caneca, número 8, no centro do Rio, próximo ao Campo de Santana. As doações podem ser feitas diariamente, das 7 horas da manhã às 6 da tarde, inclusive aos sábados, domingos e feriados. Com produção de Rita Vasconcelos, locução de Márcio Santos, o Jornal 106 volta amanhã. Colaboraram nesta edição a agência Rádio Web e o portal G1, além da Agência Brasil e o Correio. 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

Em nome do Pai, do Filho e do Espírito Santo. Amém. Que a paz do Senhor esteja com todos vocês, caríssimos amigos e irmãos. Todos os meses nós temos justamente a intenção de oração do Papa, do Santo Padre, para aquele mês, por uma questão e de orientação do Santo Padre, nós queremos oferecer nossas orações, nossos sacrifícios, naquela intenção, de uma certa forma, ser inspirado no oferecimento do dia do apostolado da oração, que já tinha essa intenção de oferecer todos os dias a oração pelo Santo Padre, pela Igreja, e a cada mês, sim, a oração que na intenção geral ou missionária. Agora se transformou na intenção de oração do Papa, numa intenção que ele coloca para toda a Igreja. E como nós dissemos ontem, nós celebramos ontem, comemoramos ontem, o Dia Mundial de Oração pelo Cuidado da Criação, iniciamos o tempo da criação junto com a Igreja Oriental, o tema da oração desse mês é muito próprio também, ligado a esse tema. Cuidado com a água, diz o tema desse mês. Rezemos por uma gestão justa e sustentável da água, recurso vital para que todos tenham igual acesso a ela. Portanto, nesse mês, essa é a nossa oração, ou seja, pelo cuidado com a água. Oremos por uma gestão justa e sustentável da água, um recurso vital para que todos tenham acesso igualitário a ela. São dois aspectos que nos unem, meus irmãos e irmãs. Sabemos que a água é vital, né? Nós lemos aqui justamente que a palavra do Papa para a oração é um recurso vital. Sem água, nós não sobrevivemos. Não podemos viver sem água. Além de ser humano ser grande parte de água, nós sabemos também que a água é vital para a vida humana. Por isso a busca, quando se vai pelos planetas afora, verificar se existe algum resquício de água, né? Para saber se existe alguma possibilidade de vida, né? Porque a água é essencial para a vida. Então nós vemos que quando olhamos os planetas apenas poeira e pedra, nós vemos ali não tem vida. Não tem nenhuma vida, nem vegetal, nem animal, nem humana, muito menos. Portanto, a água é um recurso vital. Portanto, temos que cuidar bem. E em nossa cidade, região, temos que cuidar bem também dos mananciais de água. Não jogar lixo na água, nem no córrego, nem no valão, né? De tal maneira que a gente possa cuidar bem desse recurso vital. Porque nós que vamos utilizar a água. E se nós sujarmos a água e apodrecermos a água, que água nós vamos tomar, né? Portanto, é uma questão. Mas além de cuidar justamente da água, que é um recurso vital,

também para que todos tenham acesso igualitário a ela. Todos têm direito a ter água em casa. Infelizmente, muitas vezes, em nossas cidades, nossas metrópoles, há muitas questões de falta d'água para as famílias, para as comunidades, diversas situações, diversas formas. E esse acesso igualitário, ou seja, todos têm o direito a ter água na sua casa, no seu apartamento, no seu condomínio, para a sua utilidade. Então, é uma questão de cuidarmos bem desse recurso vital, é uma gestão justa e sustentável, também que todos possam ter acesso. Todo mundo possa ter água em casa e que, com pureza, uma água boa que possa realmente se ajudar na questão da própria saúde e da própria vida. A grande responsabilidade daqueles que nos governam de proporcionar essa possibilidade que algumas coisas comuns que dependem daqueles que foram eleitos para servirem à comunidade, que é, no caso, o acesso igualitário à água, né? Que é o tema que o Papa pede para que rezemos nesse mês de setembro. Cuidado com a água. Rezemos por uma gestão justa e sustentável da água, recurso vital para que todos tenham igual acesso a ela. Pensamos, portanto, meus irmãos e irmãs, nessa nossa comum responsabilidade por esse bem comum, por esse recurso vital, e exijamos cada vez mais que todos possam viver com dignidade e ter acesso igualitário. Agora rezemos. O anjo do Senhor anunciou a Maria e ela concebeu do Espírito Santo. Ave Maria, cheia de graça, o Senhor é convosco, bendita sois vós entre as mulheres e bendito é o fruto do vosso ventre, Jesus. Santa Maria, Mãe de Deus, rogai por nós, pecadores, agora e na hora de nossa morte. Amém. Eis aqui a serva do Senhor, faça-se em mim segundo a vossa palavra. Ave Maria, cheia de graça, o Senhor é convosco. Bendita sois vós entre as mulheres, e bendito é o fruto do vosso ventre, Jesus. Santa Maria, Mãe de Deus, rogai por nós, pecadores, agora e na hora de nossa morte. Amém. E o Verbo se fez carne e habitou entre nós. Ave Maria, cheia de graça, o Senhor é convosco. Bendita sois vós entre as mulheres, e bendito é o fruto do vosso ventre, Jesus. Santa Maria, Mãe de Deus, rogai por nós, pecadores, agora e na hora de nossa morte. Amém. Rogai por nós, Santa Mãe de Deus, para que sejamos dignos das promessas de Cristo. Oremos. Infundi, Senhor, em nossos corações a vossa graça, vos suplicamos. A fim de que nós, que conhecendo pela anunciação do anjo a encarnação de Jesus Cristo, vosso Filho, cheguemos por sua paixão e morte de cruz à glória da ressurreição, pelo mesmo Cristo Senhor nosso. Amém. Glória ao Pai, ao Filho e ao Espírito Santo, como era no princípio, agora e sempre. Amém. Glória ao Pai, ao Filho e ao Espírito Santo, como era no princípio, agora e sempre. Amém. Glória ao Pai, ao Filho e ao Espírito Santo, como era no princípio, agora e sempre. Amém. E a todos vós, caríssimos amigos e irmãos, abençoe-vos o Deus Todo-Poderoso, Pai e Filho e Espírito Santo. Amém.

0: Ao som dessa linda canção, na voz de Ana Carolina Melônio, Maria Morada de Deus. Dentro de instantes, vamos acompanhar juntos a Santa Missa pelos amigos da Rádio Catedral FM, diretamente da Capela Nossa Senhora da Conceição, no edifício São João Paulo II, na Glória. A celebração será presidida por Dom Roque Costa, bispo auxiliar da Arquirio. Vamos rezar em ação de graças pelos amigos da rádio aniversariantes de hoje, 2 de setembro de 2026. Nossos parabéns a Adriana Araújo Amado, Ana Francisca Pereira Sobrinha, Andiléia, Batista Viana, Antônia Quinteinha de Aquino Rodrigues, Conceição Aparecida Cede Matos, Custódia Alves Dutra, Denise Barbosa da Cruz, Domingos Meireles de Lima, Helder Rodrigues de Oliveira, Eliane Garcia dos Santos, Esmeralda dos Santos Freire, Georgina Carneiro Varela, Graças Cristina Gomes Paiva de Souza, Jorge Eupídio de Souza, José Paulo Bessa da Costa, diácono, Lenita Santos da Silva, Maria Augusta Pinto Sobral, Maria de Lourdes do Amaral Souza, Maria Tereza Argentieri de Carvalho, Marília de Azevedo, Francelino Esteves, Mário de Oliveira Melo, Marli Lopes de Oliveira, Nadir da Silva Tomás, Neuza Maria Gonçalves, Osório Rodrigues, Palmira Lidice Oliveira, Rejane Maria Ribeiro de Lima, Rita de Cássia do Espírito Santo Pereira da Silva, Rosa Lopes Borges, Sandra Lúcia Ribeiro, Sônia Santos Moreno Arruda, Tereza Cristina de Moura Sobral, Tereza Furtado de Oliveira, Verônica de Lousa da Silva, Vânia Maria de Souza Rufino e Ivone de Oliveira Melo. Vamos à Santa Missa a partir desse momento. Você ligado aqui em 106,7 Rádio Catedral. Vamos à Santa Missa.
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0: Em nome do Pai, do Filho e do Espírito Santo. A graça e a paz de Deus, nosso Pai, de Jesus Cristo, nosso Senhor, estejam convosco.
1: Bendito seja Deus que nos reuniu no amor de Cristo.
0: Acrescentando as intenções dos aniversariantes, dos amigos da Rádio Catedral, também aqui na nossa capela, Nossa Senhora da Conceição, do edifício São João Paulo II, pelo aniversário de Renato Neves e Ive Neves. Tem alguém aí? E um pedido de saúde, né? Que conceda saúde para José Onofre Almeida dos Passos. Irmãos e irmãs, reconheçamos os nossos pecados para celebrarmos dignamente os santos mistérios. Tende compaixão de nós, Senhor,
2: porque somos pecadores.
0: Manifestai, Senhor, a vossa misericórdia
2: e dai-nos a vossa compaixão.
0: Deus Todo-Poderoso, tenha compaixão de nós, perdoe os nossos pecados e nos conduza à vida eterna.
2: Amém.
0: Senhor, tende piedade de nós.
2: Senhor, tende piedade de nós.
0: Cristo, tende piedade de nós.
2: Cristo, tende piedade de nós.
0: Senhor, tende piedade de nós.
2: Senhor, tende piedade de nós.
0: Oremos. Ó Deus, olhai com bondade os que redimistes e adotastes como filhos e filhas, e concedei aos que creem no Cristo a verdadeira liberdade e a herança eterna. Por nosso Senhor Jesus Cristo, vosso Filho, que é Deus e convosco vive e reina, na unidade do Espírito Santo, por todos os séculos dos séculos.
2: Amém. Leitura da primeira carta de São Paulo aos Coríntios. Irmãos, não pude falar-vos como a pessoas espirituais. Tive que vos falar como a pessoas carnais, como a criança na vida em Cristo. Pude oferecer-vos somente leite, não alimento sólido, pois ainda não erais capaz de tomá-lo. E nem atualmente sois capazes de receber alimento sólido, visto que ainda sois carnais. As rivalidades e rixas que existem aí no meio de vós, acaso não mostram que sois carnais e que procedeis de acordo com os impulsos naturais? Quando um declara, eu sou de Paulo, e outro, eu sou de Apolo, não estáis procedendo como pessoas simplesmente naturais? Pois o que é de Apolo, o que é de Paulo, não passam de servidores pelos quais chegastes à fé. E cada um deles exerce seu serviço segundo o dom recebido de Deus. Eu plantei, Apolo regou, mas é Deus que fazia crescer. De modo que nem o que planta, nem o que rega são propriamente importantes. Quem é importante é aquele que faz crescer, Deus. Aquele que planta e aquele que rega formam uma unidade, mas cada um receberá o seu próprio salário proporcional ao seu trabalho. Com efeito, nós somos cooperadores de Deus, e vós sois lavoura de Deus, construção de Deus. Palavra do Senhor.
1: Graças a Deus.
2: Feliz o povo que o Senhor escolheu por sua herança.
1: Feliz o povo que o Senhor escolheu por sua herança.
2: Feliz o povo cujo Deus é o Senhor, e a nação que escolheu por sua herança. Dos altos céus, o Senhor olha e observa. Ele se inclina para olhar todos os homens.
1: Feliz o povo que o Senhor escolheu por sua herança.
2: Ele contempla do lugar onde reside e vê a todos os que habitam sobre a terra. Ele formou o coração de cada um e por todos os seus atos se interessa.
1: Feliz o povo que o Senhor escolheu por sua herança.
2: No Senhor nós esperamos confiantes, porque Ele é nosso auxílio e proteção. Por isso, o nosso coração se alegra nele. Seu santo nome é nossa única esperança.
1: Feliz o povo que o Senhor escolheu por sua herança.

0: O Senhor esteja convosco.
1: Ele está no meio de nós.
0: Proclamação do Evangelho de Jesus Cristo segundo São Lucas.
1: Glória a vós, Senhor.
0: Naquele tempo, Jesus saiu da sinagoga e entrou na casa de Simão. A sogra de Simão estava sofrendo com febre alta e pediram a Jesus em favor dela. Inclinando-se sobre ela, Jesus ameaçou a febre e a febre a deixou. Imediatamente ela se levantou e começou a servi-los. Ao pôr do sol, todos os que tinham doentes, atingidos por diversos males, os levaram a Jesus. Jesus colocava as mãos em cada um deles e os curava. De muitas pessoas também saíam demônios gritando: Tu és o Filho de Deus. Jesus os ameaçava e não os deixava falar, porque sabiam que ele era o Messias. Ao raiar do dia, Jesus saiu e foi para um lugar deserto. As multidões o procuravam e, indo até ele, tentavam impedi-lo que os deixasse. Mas Jesus disse: Eu devo anunciar a boa nova do reino de Deus também a outras cidades, porque para isso é que eu fui enviado. E pregava nas sinagogas da Judeia. Palavra da salvação.
1: Glória a vós, Senhor.
0: Amados irmãos e irmãs, aqui na nossa capela, Nossa Senhora da Conceição, com a transmissão da Rádio Catedral, com a Web TV Redentor, nas páginas de Facebook e canais de YouTube, chegando em cada lar, em cada coração. Hoje o Evangelho nos fala desse momento em que Jesus, saindo da sinagoga, vai entrar na casa de Simão e lá encontra a sogra de Simão com febre. Jesus, o gesto que Jesus faz é um gesto de compaixão, inclina-se sobre ela, ameaça a febre, e a febre a deixa. E o detalhe, logo ela se levantou e começou a servir. Jesus não quer apenas curar o corpo que estava febril, mas ali a restauração da pessoa, o despertar para a missão. Jesus nos chama, terminamos o mês vocacional, entramos no mês que nós celebramos a Bíblia, a palavra de Deus. O Senhor se comunica, ele vem, nos liberta, nos salva, ele nos restaura por inteiro. E assim a sogra de Simão se coloca a servir, compreendendo que esse serviço é o serviço missionário. Deus que vai restaurando a nossa vida, nos colocando o sentido da nossa missão, e não podemos desanimar, não podemos ficar prostrados, febris, mas o Senhor, ele nos levanta, nos ergue para justamente sairmos em missão. O segundo momento, o pôr do sol, chegando muitas pessoas levadas, que estavam enfermas, levadas por amigos, parentes, diversos males. Jesus colocava a mão, colocava as mãos em cada um deles e os curava. Jesus poderia fazer: todos estão curados, mas não foi isso. O detalhe que destaca o evangelista é que vai em cada um, então a atenção é em cada um. Então o que Jesus nos mostra é essa compaixão, não é um individualismo ali de deixar, é a compaixão pelo indivíduo. Cada um é um, cada um estava afetado por um mal, por uma doença, por uma possessão, e Jesus vai ali em cada um, tem compaixão, é o olho no olho, Jesus encontra e quer libertar a pessoa por inteira. É assim como foi com a sogra de Simão, também com essas pessoas curadas, restauradas para a vida. E o impedimento, claro, ali Jesus vai fazer calar o demônio que vai dizer: que ele é o Filho de Deus, o Messias. Jesus calava, porque ainda não era hora. E aí é toda a passagem, eu devo ir a outros lugares. Queriam reter Jesus naquele momento, mas Jesus vai dizer, eu devo ir a outras cidades, eu devo anunciar a boa nova do reino de Deus em outros lugares, pois para isso eu fui enviado. Então a palavra de Deus não pode ficar aprisionada, né? Jesus não se deixa, né, para aquele momento ali, o sucesso, muita gente procurando, ele poderia ficar ali, né, se fosse um charlatão, né, ele não é. Não, ele tem a missão de levar, né, a boa nova em outros lugares, curar, e vai justamente nos convocar como comunidade. A comunidade de Corinto, vivendo esse conflito de divisão, nada tão diferente dos dias atuais, né? Encontramos, é o coração do ser humano que se apega às suas ideias, né? Aí temos as ideologias, se apega aos seus princípios, tem que ser assim do meu jeito. E ali a comunidade, eu sou de Pedro, eu sou de Paulo, eu sou de Apolo, somos de Cristo, né? E Cristo fala da unidade, da comunhão. Então a comunidade precisa anunciar e precisa testemunhar, né, o amor de Deus por cada ser humano, por cada um de nós. Somos amados e devemos levar esse amor, espelhar esse amor de Deus, né, por cada pessoa. É por isso, vamos seguindo em frente, né? A missão de anunciar a palavra e testemunhar esta palavra no nosso dia a dia. Louvado seja nosso Senhor Jesus Cristo.
2: Seja louvado.
0: Apresentamos as orações, as preces da Assembleia.
1: E a cada prece apresentada ao Senhor, responderemos: Senhor, escutai nosso clamor.
3: Senhor, escutai o nosso clamor.
1: Para que a igreja, fiel ao Evangelho, continue a servir como sinal do reino de Deus, proclamando justiça, a paz e a esperança, oremos ao Senhor.
3: Senhor, escutai o nosso clamor.
1: Para que os sofredores, especialmente os pobres, os doentes e os marginalizados, encontrem acolhimento, conforto e dignidade nas comunidades cristãs, oremos ao Senhor.
3: Senhor, escutai o nosso clamor.
1: Para que nossa comunidade, fortalecida pelo Espírito e guiada pela palavra de Deus, viva a comunhão fraterna e o serviço generoso, oremos ao Senhor.
3: Senhor, escutai o nosso clamor.
0: Deus, nosso refúgio e força, que sois a fonte da compaixão, atendei as súplicas de vossa igreja para alcançarmos com segurança o que pedimos com fé. Por Cristo nosso Senhor.
1: Amém.

0: Colaborai, irmãos e irmãs, para que o meu e vosso sacrifício seja aceito por Deus Pai Todo-Poderoso.
1: Receba, Senhor, por tuas mãos esse sacrifício para a glória do seu nome, para o nosso bem de toda a sua santa igreja.
0: Este santo sacrifício, Senhor, nos traga a perene bênção da salvação e vosso poder leve à plenitude o que celebramos no sacramento, por Cristo nosso Senhor.
1: Amém.
0: O Senhor esteja convosco.
1: Ele está no meio de nós.
0: Corações ao alto.
1: O nosso coração está em Deus.
0: Demos graças ao Senhor nosso Deus.
1: É o nosso dever e nossa salvação.
0: Na verdade, é digno e justo, é nosso dever e salvação dar-vos graças, sempre e em todo lugar, Senhor, Pai Santo, por vosso amado Filho Jesus Cristo. Ele é a vossa palavra, pela qual tudo criastes. Ele é o nosso Salvador e Redentor, que se encarnou pelo Espírito Santo e nasceu da Virgem Maria. Ele, para cumprir a vossa vontade e adquirir para vós um povo santo, estendeu os braços na hora da sua paixão, a fim de vencer a morte e manifestar a ressurreição. Por isso, com os anjos e todos os santos, proclamamos vossa glória, dizendo a uma só voz:
2: Santo, Santo, Santo, Senhor Deus do Universo, o céu e a terra proclamam a vossa glória. Hosana nas alturas, bendito que vem em nome do Senhor, hosana nas alturas.
0: Na verdade, ó Pai, vós sois santo, fonte de toda santidade. Santificai, pois, estes dons, derramando sobre eles o vosso Espírito, a fim de que se tornem para nós o corpo e o sangue de nosso Senhor Jesus Cristo.
1: Enviai o vosso Espírito Santo.
0: Estando para ser entregue e abraçando livremente a paixão, Jesus tomou o pão, pronunciou a bênção de ação de graças, partiu e o deu a seus discípulos, dizendo: Tomai todos e comei, isto é o meu corpo, que será entregue por vós.

mesmo modo, no fim da ceia, ele tomou o cálice em suas mãos e, dando graças novamente, o entregou a seus discípulos, dizendo: Tomai todos e bebei. Este é o cálice do meu sangue, o sangue da nova e eterna aliança, que será derramado por vós e por todos para a remissão dos pecados. Fazei isto em memória de mim.

0: Mistério da fé.
1: Anunciamos, Senhor, a vossa morte e proclamamos a vossa ressurreição. Vinde, Senhor Jesus.
0: Celebrando, pois, o memorial da morte e ressurreição do vosso Filho, nós vos oferecemos, ó Pai, o pão da vida e o cálice da salvação. E vos agradecemos porque nos tornastes dignos de estar aqui na vossa presença e vos servir.
1: Aceitai, ó Senhor, a nossa oferta.
0: Suplicantes vos pedimos que, participando do corpo e sangue de Cristo, sejamos reunidos pelo Espírito Santo num só corpo.
1: O Espírito nos una num só corpo.
0: Lembrai-vos, ó Pai, da vossa Igreja que se faz presente pelo mundo inteiro, que ela cresça na caridade, em comunhão com o Papa Leão, com o nosso bispo Orani João, seus bispos auxiliares e eméritos, os bispos do mundo inteiro, os presbíteros, os diáconos e todos os ministros do vosso povo.
1: Lembrai-vos, ó Pai, da vossa Igreja.
0: Lembrai-vos também, na vossa misericórdia, dos nossos irmãos e irmãs que adormeceram na esperança da ressurreição e de todos os que partiram desta vida. Acolhei-os junto a vós, na luz da vossa face.
1: Concedei-lhes, ó Senhor, a luz eterna.
0: E, enfim, nós os pedimos, tende piedade de todos nós e dai-nos participar da vida eterna com a Virgem Maria, Mãe de Deus, São José, seu esposo, os apóstolos, São Sebastião e todos os santos que neste mundo viveram na vossa amizade, a fim de vos louvarmos e glorificarmos por Jesus Cristo, vosso Filho. Por Cristo, com Cristo e em Cristo, a vós, Deus Pai Todo-Poderoso, na unidade do Espírito Santo, toda honra e toda glória, por todos os séculos dos séculos.
1: Amém.
0: O banquete da Eucaristia é sinal de reconciliação e vínculo de união fraterna. Unidos como irmãos e irmãs, rezemos juntos, como o Senhor nos ensinou. Pai nosso, que estás nos céus, santificado seja o vosso nome. Venha a nós o vosso reino,
1: seja feita a vossa vontade, assim na terra como no céu.
0: O pão nosso de cada dia nos dai hoje. Perdoai-nos as nossas ofensas,
1: assim como nós perdoamos a quem nos tem ofendido.
0: E não nos deixeis cair em tentação, mas livrai-nos do mal. Livrai-nos de todos os males, ó Pai, e dai-nos hoje a vossa paz. Ajudados pela vossa misericórdia, sejamos sempre livres do pecado e protegidos de todos os perigos, enquanto aguardamos a feliz esperança e a vinda de nosso Salvador Jesus Cristo.
1: Vós é o reino, o poder e a glória para sempre.
0: Senhor Jesus Cristo, dissestes aos vossos apóstolos: eu vos deixo a paz, eu vos dou a minha paz. Não olheis os nossos pecados, mas a fé que anima a vossa Igreja. Dai-lhe, segundo o vosso desejo, a paz e a unidade, vós que sois Deus com o Pai e o Espírito Santo.
1: Amém.
0: A paz do Senhor esteja sempre convosco.
1: O amor de Cristo nos uniu. Cordeiro de Deus, que tirais o pecado do mundo, tende piedade de nós. Cordeiro de Deus, que tirais o pecado do mundo, tende piedade de nós. Cordeiro de Deus, que tirais o pecado do mundo, dai-nos a paz.
0: Provai e vede como o Senhor é bom, feliz de quem nele encontra o seu refúgio. Eis o Cordeiro de Deus que tira o pecado do mundo.
1: Senhor, eu não sou digno de que entreis em minha morada, mas dizei uma palavra e serei salvo.

oração de comunhão espiritual. Meu Jesus, eu creio que estás presente no Santíssimo Sacramento. Amo-vos sobre todas as coisas e minha alma suspira por vós. Mas, como não posso receber-vos agora no Santíssimo Sacramento, vinde então espiritualmente ao meu coração. Abraço-me convosco como se já estivesses comigo. Una-me a vós inteiramente. Ah, não permitais que me separe de vós, ó sumo bem e doce amor meu. Vulnerai e inflamai o meu coração, a fim de que esteja abrasado em vosso amor para sempre. Amém.

0: Oremos. Revigorados pelo pão da mesa celeste, nós vos pedimos, Senhor, que este alimento da caridade fortifique os nossos corações e nos leve a vos servir nos irmãos. Por Cristo nosso Senhor.
1: Amém. Oração a São Sebastião. Glorioso mártir São Sebastião, valoroso padroeiro e defensor da cidade do Rio de Janeiro, vós que derramastes vosso sangue e destes a vossa vida em testemunho da fé em nosso Senhor Jesus Cristo, alcançai-nos do mesmo Senhor a graça de sermos vencedores do nosso verdadeiro inimigo, o pecado, que nos faz viver sem fé, sem esperança e sem caridade. Protegei com a vossa poderosa intercessão os filhos dessa terra de Santa Cruz. Livrai-nos de toda a epidemia corporal, moral e espiritual. Fazei que se convertam aqueles que, por querer ou sem querer, são instrumentos de infelicidade para os outros, e que o justo persevere na sua fé e propague o amor de Deus até o triunfo final. São Sebastião, advogado contra as epidemias, a fome e as guerras, rogai por nós sem cessar. Ó glorioso batalhador da fé, socorrei-nos em nossas fraquezas e necessidades urgentes. Rogai por nós junto a Deus. Amém.
0: São Sebastião,
1: rogai por nós.
0: Continuem conosco na programação da Rádio Catedral, Web TV Redentor. Agradecimento a todos que participam aqui da nossa celebração eucarística. E sigamos em frente nesse mês, que temos aí a Bíblia, né, como livro, né, que foi escolhido para esse momento de estudo, de oração, né, de lexio divina, o livro do profeta Daniel. Que possamos, com carinho, né, acompanhar nesses períodos, tantas lives que acontecem, né, tantas formações também que nos favorecem muito. É, e às vezes não temos o tempo para deslocamento, mas a internet está aí, é a serviço. Precisamos bem utilizá-la. O Senhor esteja convosco.
1: Ele está no meio de nós.
0: Deus vos abençoe e vos guarde.
1: Amém.
0: Ele vos mostre sua face e se compadeça de vós.
1: Amém.
0: Volva para vós o seu olhar e vos dê a sua paz.
1: Amém.
0: Abençoe-vos, Deus Todo-Poderoso, Pai e Filho e Espírito Santo.
1: Amém.
0: Ave Maria,
1: cheia de graça, o Senhor é convosco. Bendita sois vós entre as mulheres. Bendito é o fruto do vosso ventre, Jesus. Santa Maria, Mãe de Deus, rogai por nós, pecadores, agora e na hora de nossa morte. Amém.
0: Ó Maria concebida sem pecado,
1: rogai por nós que recorremos a vós.
0: São João Paulo II,
1: rogai por nós.
0: Fique em paz e o Senhor vos acompanhe.
1: Graças a Deus.

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0: Deus abençoe você e toda a sua família. Que alegria estar aqui com você, começando mais um programa Eu Seguirei. Eu tenho certeza de que Deus vai falar muito ao seu coração através deste programa. Olha, se você pode, eu já quero convidar você a pegar a sua Bíblia, porque hoje nós vamos meditar a palavra de Deus. A palavra de Deus é o nosso alimento. A palavra de Deus que é o nosso sustento. Eu tenho certeza que essa palavra vai mover seu coração. Olha, aqui você vai ouvir a palavra de Deus, aqui você vai poder cantar. São minutos que ficaremos juntos, onde você vai fazer uma experiência com Deus. Lembrando que tudo que você ouvir aqui, depois fica registrado no meu canal do YouTube, Frei Gilson / Som do Monte, no meu Instagram, no meu Facebook, todos com o mesmo nome, Frei Gilson / Som do Monte, para que você possa também compartilhar essa palavra com os seus amigos, tá bom? Então, vamos escutar a palavra de Deus.
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1: 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Você precisa amadurecer na vida espiritual. Escuta o que eu estou te dizendo. Você precisa amadurecer na vida espiritual. E o que é amadurecer na vida espiritual? Você precisa deixar de ser carnal e passar a ser uma pessoa espiritual. Você entendeu isso? Você precisa deixar de ser carnal e ser uma pessoa espiritual. Isso é um amadurecimento. O que é ser uma pessoa carnal? O que é ser carnal? Gálatas capítulo 5, versículo 19, dá uma lista do que é uma pessoa carnal. Ora, as obras da carne são estas. Não sou eu que vou dizer, é a palavra de Deus. Então, o que é ser uma pessoa carnal? E você precisa amadurecer. Se alguma coisa dessa lista tiver na sua vida, aí você tem que entender o seguinte: poxa, então eu tô precisando amadurecer, eu tô precisando crescer, eu tô precisando me santificar, eu tô precisando sair da carne e ir pro espírito. Ora, as obras da carne são estas: fornicação. Fornicação é sexo fora do casamento. Impureza, libertinagem, idolatria, superstição, inimizades, brigas, ciúmes, ódio, ambição, discórdia, partidos, invejas, bebedeiras, orgias e outras coisas semelhantes. Isto são obras carnais. Eu preciso amadurecer, não posso estar nisso daqui. Amém? Em nome do Pai, do Filho e do Espírito Santo. Amém. 1 Coríntios capítulo 3, versículo de 1 a 9 diz assim: irmãos, não pude falar-vos como a pessoas espirituais. Olha que interessante. Não pude falar a vocês como a pessoas espirituais. Tive que vos falar como a pessoas carnais, como a crianças na vida em Cristo. Pude oferecer-vos somente leite, não alimento sólido, pois ainda não erais capazes de tomá-lo. Tá vendo? Você precisa amadurecer. E nem atualmente sois capaz de receber alimento sólido, visto que ainda sois carnais. As rivalidades e rixas que existem aí no meio de vós, acaso não mostram que sois carnais e que procedeis de acordo com os impulsos naturais? Aquela lista que eu li, brigas, desentendimentos, está aqui. Paulo está vendo: olha, vocês ainda estão em brigas, vocês ainda estão em rixas, vocês ainda são carnais. Mas todos aqueles pecados que eu li, podia se aplicar aqui? Vocês ainda são supersticiosos? Vocês ainda estão na bebedeira? Vocês ainda estão na inveja? Todos aqueles pecados que eu li se aplicam aqui? Quando um declara: eu sou de Paulo, o outro: eu sou de Apolo, não estáis procedendo como pessoas simplesmente naturais? Pois o que é Apolo? O que é Paulo? Não passam de servidores pelos quais chegastes à fé? E cada um deles exerce seu serviço segundo o dom recebido de Deus. Eu plantei, Apolo regou, mas é Deus quem fazia crescer. De modo que nem o que planta, nem o que rega são propriamente importantes. Quem é importante é aquele que faz crescer, Deus. Aquele que planta e aquele que rega formam uma unidade, mas cada um receberá o seu próprio salário proporcional ao seu trabalho. Com efeito, nós somos cooperadores de Deus e vós sois lavoura de Deus, construção de Deus, palavra do Senhor. Paulo está dizendo: eu não posso dar para vocês alimento espiritual sólido, porque vocês ainda são carnais. Gente, isso aqui é muito sério. Você não amadurece na vida porque você ainda é carnal, mundano, ainda ama o mundo. Um escrito associado a Santo Ambrósio diz assim: essas pessoas eram carnais porque ainda eram escravas dos desejos da presente era. Embora tivessem sido batizadas e recebido o Espírito Santo, eu fui batizado. Quantas pessoas hoje? Fui batizado, embora foram batizados, eram carnais. Por quê? Depois do batismo, voltaram aos seus velhos hábitos que haviam renegado. Quantas pessoas, mesmo batizadas, mesmo se dizendo cristãs, mas ainda estão na carne? O Espírito Santo habita na pessoa em que ele se derramou, e se essa pessoa permanece firme na convicção de seu novo nascimento. Caso contrário, ele se retira, mas apenas provisoriamente, e se a pessoa se arrepender, o Espírito retornará, pois ele está sempre pronto para o que é bom, sendo um amante do arrependimento. Obviamente, se a pessoa se desvia por um pecado grave, o Espírito Santo não consegue mais ter entrada, mas basta um arrependimento sincero e o Espírito Santo de novo tem entrada no seu coração. Abra sua Bíblia em Romanos capítulo 8, versículo de 5 a 6. Os que vivem segundo a carne gostam do que é carnal. Os que vivem segundo o Espírito apreciam as coisas que são do Espírito. Ora, a aspiração da carne é a morte, enquanto a aspiração do Espírito é a vida e a paz. Gálatas capítulo 5, versículo 16, 17. Digo-vos, pois, deixai-vos conduzir pelo Espírito, e não satisfareis os apetites da carne, porque os desejos da carne se opõem aos do Espírito, e estes aos da carne, pois são contrários uns aos outros. Você vai querer continuar na carne? Abra sua Bíblia em Efésios capítulo 6, Efésios capítulo 4, versículo 30. Efésios 4:30, não contristeis o Espírito Santo de Deus, com o quais estáis selados para o dia da redenção. Não entristeça o Espírito Santo vivendo uma vida carnal. Por fim, abra sua Bíblia em 1 Tessalonicenses capítulo 5, versículo 19, não extingais o Espírito. Não expulse o Espírito. Como é que você expulsa o Espírito por uma vida carnal? Preciso amadurecer na vida espiritual. Não posso ser carnal. Preciso amadurecer na vida espiritual. Não posso ser carnal. Pai, Filho e Espírito Santo. Amém.
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1: Resposta a essa palavra, eu quero convidar você agora a cantar comigo.
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1: Essa música é Jesus que canta pra você.

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1: 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O programa de hoje está bom demais e eu quero lembrar você, se você quiser ouvir mais pregações, mais meditação da palavra, basta você me acompanhar no meu canal do YouTube, Frei Gilson / Som do Monte, no meu Instagram, no meu Facebook, no meu TikTok, e lá você vai encontrar muito mais palavra de Deus para você.
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1: Nós vamos terminar este programa rezando. Eu quero clamar agora por você, quero clamar pela sua família. Senhor Deus, libera agora o teu Espírito Santo sobre cada pessoa que acompanha este programa. Vem, Espírito Santo, enche todos os que estão acompanhando este programa agora. Libera, Senhor, para esta pessoa o que ela mais precisa, para o corpo e para a alma. Libera, Senhor, curas e libertações em nome de Jesus para esta pessoa que assiste, que acompanha, que escuta e para toda a sua família. Eu clamo a tua poderosa bênção. Visita agora com bênção de proteção. A bênção que só o Senhor pode dar. Abençoe-vos o Deus Todo-Poderoso, Pai e Filho e Espírito Santo. Amém.
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0: Cantando pra Jesus a noite inteira, Bumbuzinho. É de Madureira, é do Rio, é do Brasil, é a Catedral. É pra você, amigo. Obrigado pela sua contribuição. Chegamos aos 100% e ultrapassamos, não é isso? Próximo, muito obrigado. Vem aí, Vox Populi Social. 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
4: Boa noite para você que acompanha o Vox Populi Social aqui na Rádio Catedral, a 106.7 FM, a sintonia da felicidade. Eu sou Felipe Fernandes, advogado, especialista em adoção e alguém que acredita que o direito também pode ser uma ferramenta de transformação social. E é por isso que eu tenho o prazer de conduzir esse Vox Populi Social hoje no dia 2 de setembro, essa quarta-feira. Eu já começo perguntando aqui para a nossa querida... Luana. Luana, começo te perguntando sobre essa questão de um shopping tradicional carioca que tem a ver com educação e formação profissional e o futuro de centenas de crianças e jovens.
5: Boa noite. Gostaria de agradecer primeiro o convite, né? Eu estou aqui para falar um pouquinho da Rede Cruzada, né? Principalmente da nossa unidade do Plantando Amanhã, que fica localizada ali no Shopping Nova América, atrás do Nova América. Né? A gente atende crianças, adolescentes com educação. E a gente tem dentro, né, da Rede Cruzada e do projeto Plantando Amanhã, mais de 30 anos desse projeto, mas a Rede Cruzada ela é centenária, a ideia de que, né, de um dos fundadores, né, que é o Sérgio Carvalho, que fala muito dessa importância de, a partir do momento que nasce um shopping, né, num território, tem que nascer também um projeto social, né, perto, próximo, para cuidar desse território, para ter um compromisso com esse território, né?
4: Perfeito.
5: Então, é isso, assim.
4: Bom, eu peço desculpa a Luana Fonseca aqui, que é a gerente pedagógica da Rede Cruzada, o tablet que a gente está estreando, eu falei para ela, estava estreando hoje, o tablet apagou, eu fiquei sem as informações aqui, mas a gente tem o papel também para nos guiar, nos Exatamente. Ajudar com as informações e pedir desculpa aos nossos ouvintes aqui pela falha desse apresentador que vos fala. Mas vamos falar um pouco do shopping, né? O Shopping Nova América, ele ajuda a plantar um futuro de milhares de pessoas há mais de 30 anos. É o Plantando Amanhã, o projeto, né? Um projeto de educação, de esporte, cultura, conveniência, convivência, formação cidadã e, principalmente, novas possibilidades para famílias vizinhas ao shopping. E quem vai contar essa história, como eu falei no início, é a Luana, que faltou a informação aqui da minha parte, desculpe novamente, né, que é a gerente pedagógica da Rede Cruzada. Mas antes de falar do Plantando Amanhã, a gente falou da Rede Cruzada, você já introduziu aí. Fala um pouquinho mais da Rede Cruzada para a gente entrar propriamente no Plantando Amanhã, Luana.
5: Claro, é isso que eu estava falando, né? A Rede Cruzada é uma ONG, né? Uma organização da sociedade civil, né? Uhum. Centenária. Então, essa longevidade, né? Esse tempo que a gente tem de trabalho, a gente tem uma trajetória aí com crianças primeiro, né? Depois a gente vai alterando um pouquinho, entendendo que a educação é o que faz sentido, né? Às vezes a gente tinha um atendimento muito pontual e a gente começa a perceber nessa trajetória que a educação é educar para transformar, né? Sim, que é o nosso slogan, assim, né?
4: Sim.
5: Então, a partir desse momento, a Rede Cruzada, né? Ela tem 4 unidades hoje, a de Del Castilho, que fica, né, atrás ali do Shopping Nova América, com um espaço lindo, né, para as crianças e para os adolescentes que
4: Eu
5: a gente
4: vou
5: atende.
4: Querer conhecer depois,
5: Por favor, vá sim. A gente tem também a unidade da Riachuelo, que é perto, né, Riachuelo Sampaio, que é um bairro próximo de Del Castilho. A gente tem uma unidade que a gente é no Pechincha, mas a gente fala que é a unidade da Cidade de Deus, que a gente atende, né, o público da Cidade de Deus, e uma unidade na Serra, lá em São José do Vale do Rio Preto. Sim, e aí, juntando, né, essas unidades, a gente atende mais de 1000 beneficiários por dia, entre crianças, adolescentes, jovens e suas famílias e o território. Então, a gente tem essas ofertas sociais principais, né, que é a educação infantil, que é a nossa educação formal, a educação, né, que é o não formal, que é o nosso contraturno escolar, a educação através do esporte, centro de convivência com idosos em uma das nossas unidades, tem o EJA, que tem outras parcerias, mas o nosso intuito, o que a gente fala é, o nosso objetivo é acompanhar toda a jornada da criança e do adolescente, né, toda a jornada da educação básica. Então a gente recebe ela com 1 ano de idade, e a nossa ideia é só soltar lá com 18, né, já sendo, né, inserido no mercado de trabalho, no mundo do trabalho, e todo o nosso cuidado com esse processo, assim.
4: Bom, com essa introdução, acho que é importante a gente chamar nosso ouvinte aqui também para participar da nossa conversa. Então, você que está nos ouvindo, nos dando uma carona, ou está no aplicativo da rádio, enfim, se quiser participar, envie sua pergunta, mensagem para o nosso WhatsApp da Rádio Catedral, o 3231-3567, 3231-3567, ou através do Facebook, YouTube da Rádio Catedral e da Web TV Redentor. Luana, então vamos voltar um pouquinho no tempo para falar um pouco do Plantão da Manhã, né? Como é que ele surgiu? Por que que era tão importante criar um projeto social junto com o Shopping Nova América?
5: Como eu falo, né, iniciei, tem essa ideia, essa compreensão, né, nasceu um shopping num território que vai ali produzir, né, empregos, vai, né, estimular o local. A gente tem que ter o cuidado também, né, dessa percepção do que a gente está levando, né, da parte social, da parte cultural para esse território. Sim. Então, o Plantão da Manhã, ele nasce assim com cursos, né, profissionalizantes, como o curso de jardinagem, né, que é um dos nossos principais cursos, né, e também tinha a creche, né, com esse intuito de cuidar já das famílias, né, a gente tem famílias desse território de Del Castillo, famílias com, né, com uma vulnerabilidade maior, sim, claro, né, então
4: mais expostas,
5: então famílias que precisavam trabalhar, mas não tinham aonde deixar os seus filhos, e aí se cria esse processo, né. Mas o curso de jardinagem, ele inclusive é o que dá o nome do projeto, né. Foi uma das primeiras iniciativas, porque o shopping é muito grande, ele precisa normalmente, né, de pessoas para manutenção, né, da jardinagem do shopping, né, o shopping, ele tem várias áreas de trabalho, né, claro. Então proporcionar o primeiro emprego e cuidar desse lugar profissionalizante é super importante até hoje pra gente, é uma dos nossos compromissos, né, mas é isso, tava um jovem plantando e aí alguém passa, o que você tá fazendo? Ah, plantando amanhã. Sim. E aí vira o nome do projeto, né, então até hoje a gente é Rede Cruzada, unidade do Shopping Nova América, Plantando Amanhã, né.
4: Então veio daí a ideia do plantando amanhã. Quase uma poesia que ele fez na hora que estava trabalhando.
5: Super bonito.
4: O projeto, ele começou, pelo que eu estudei aqui, muito voltado para o primeiro emprego. De lá para cá, o que mudou nas necessidades das crianças, dos adolescentes e também das famílias do entorno ali de Del Castillo?
5: Eu acho que quando a gente começa com esse compromisso, né, de acompanhar realmente a educação básica, né, entender essa criança que chega para a gente na educação formal, depois a gente começa a entender a necessidade de a gente proporcionar um lugar de qualidade, né, com um quintal legal, com um espaço legal para brincar, com o esporte, né, para a gente pensar a socialização, a comunicação, a motricidade, desenvolver essa habilidade emocional. Ao mesmo tempo, no comecinho da nossa transformação, a gente só tem o esporte, né, que a gente muda um pouco. Então, as crianças saíam da nossa creche e iam para a escola, né? Sim. E voltavam para a gente para fazer só o esporte. Então, 2 vezes ali por semana a gente tem o judô, a gente tem a capoeira, que a gente também, né, considera desse lugar do esporte, o vôlei, perfeito, o futebol, que, enfim, super importante. A gente tem uma quadra, né? Sim. Só da gente já ter a quadra já é brilhante ali pro território. Só que a gente começa a entender que o primeiro emprego, a gente precisa realmente de uns cursos profissionalizantes Sim. ainda funcionando.
4: Tem que capacitar, né?
5: Tem que capacitar, mas a gente fala, poxa, mas a gente não pode só ter esse adolescente, né, essa criança, esse adolescente, duas vezes por semana. Sim. Então, a gente começa a entender a importância de uma educação integral, que aí a gente oferece português, matemática, letramento digital, Sim. a robótica. A gente começa a criar robótica também.
4: Bacana.
5: A criar um lugar de ensino-aprendizagem um pouquinho maior para pro protagonismo, né, dessa Sim. criança, desse adolescente, para ele realmente entrar no mundo do trabalho com esse repertório um pouco maior, né, uhum. de possibilidades. Eu sempre falo do direito de sonhar, né, Sim. que a gente precisa, em territórios com uma vulnerabilidade maior, a gente precisa proporcionar o direito de sonhar, o direito de protagonizar as suas escolhas.
4: Sem dúvida. E hoje, como é que está o tamanho do Plantão Amanhã? Quantas pessoas são atendidas, ou em média, uhum. quantas pessoas são atendidas? E elas são todas vizinhas do shopping? Do Plantão Amanhã, eu imagino que sim, né?
5: Sim.
4: E nos outros projetos do Cruzada sim. em outros territórios, enfim.
5: Sim, a gente é isso. O próprio nome das nossas unidades são os nomes dos territórios, né?
4: Tá.
5: Porque a gente consegue realmente atingir o público do entorno.
4: Sim.
5: Hoje, no Plantão da Manhã, a gente, na educação infantil, a gente está com 180 crianças, né?
4: Certo.
5: A gente fala de berçário, maternal 1 e maternal 2. Para quem não entende isso,
4: uhum.
5: é de 1 a 4 anos,
4: Sim.
5: né? E no contraturno escolar, que é o nosso programa, né, Descobrir, que ele tem o nome de Descobrir, a gente está em média com 265, 270, e ainda tem a educação só através do esporte, que aí coloca aí mais 100 crianças Sim. e adolescentes, né?
4: Qual o total disso?
5: O total disso, a gente acho que em torno de 300, 400 ali, mais as famílias, né? Porque a gente tem outros pequenos projetos também dentro do Plantão do Amanhã, como o EJA, que é uma parceria que a gente tem, que é super importante porque a mãe ou o pai que não conseguiu finalizar o estudo, deixa a criança na creche e consegue fazer o EJA. Então, a gente tem outras possibilidades também dentro desse projeto.
4: Sim. E a gente ouve muito a expressão educação integral,
5: uhum.
4: né? Na prática, o que isso significa na vida das crianças e desses adolescentes que estão lá no plantão?
5: A educação integral, né, quando a gente escuta, a gente logo tenta associar a quantidade de horas, né, que esse adolescente ou essa criança ela tá com a gente. Mas não é só sobre horas, né? É o que a gente está ampliando de vocabulário, de repertório, de desenvolvimento para essa criança. Então, esse processo integral, a gente tem alguns pilares, né?
4: Uhum.
5: A gente trabalha muito o lugar cultural, o lugar da identidade, né? Da memória, da diversidade, né? A gente está num país plural, então tem que ter esse reconhecimento
4: Claro.
5: Identitário. Ofertar música, ofertar o próprio letramento digital,
4: Sim.
5: português, matemática. Isso que vai para a criança, para o adolescente, para esse aluno, né? E para as suas famílias também, um lugar de desenvolvimento integral, né?
4: Sim.
5: Cognitivo, motor, socioemocional, né? Isso é fundamental. Junto com isso, eu acho que dentro, para se pensar uma educação integral no terceiro setor, a gente tem parcerias, né? Não é só o pedagogo, não é só a professora, o professor, o educador social, a gente tem assistente social, a gente tem a área da saúde, a área de desenvolvimento comunitário.
4: Uhum.
5: Então, quando a gente pensa a educação integral juntando todos esses gestores, né? Junto ali com uma formação continuada muito constante, porque você lida o tempo inteiro com esse cotidiano, que ele não é tão simples, mas ele é fundamental. Então, é pensar o aluno integralmente mesmo,
4: Sim.
5: né? O que ele precisa para chegar e alcançar quando finaliza ali, quando
4: Sim.
5: a gente tem que soltar a mãozinha dele, a gente quase não solta, né? Assim, a gente continua acompanhando depois, é difícil. Que ele se insira nessa sociedade com plenitude,
4: sim,
5: né?
4: Sim.
5: De quem ele é e do que ele pode, né? Enfim, cuidar na sociedade.
4: Na realidade que eu vivo, né, da adoção, né, vindo de grupos de apoio à adoção, estando em movimento estadual, movimento de adoção aqui do Estado do Rio de Janeiro, Movimento Nacional de Adoção, hoje eu também estou lá na OAB com a Comissão Especial de Adoção, a gente tem uma defasagem muito grande nesse atendimento específico para crianças que viraram adolescentes dentro
5: uhum.
4: dos abrigos e pior,
5: Sim.
4: viram adultos. Porque a gente não tem ainda, aqui no Rio, e no Brasil em geral, né, programas grandes, como o Plantando, por exemplo, que capacitariam essas pessoas para a vida, porque elas fazem 18 anos e têm que ser liberadas das instituições de acolhimento, chamados abrigos e tal. Então, assim, a gente precisava de mais Plantandos Amanhã funcionando, especialmente para essas unidades de crianças que perderam a infância, muitas vezes, depois se tornaram adolescentes e viram jovens, e jovens sem normalmente uma capacitação adequada, né? Vão sair para o mundo, para eventual república que o Estado ainda provê, mas de uma forma muito tímida, enfim. Mas eu estou ouvindo essa ideia, né, de formar criança, adolescente, para ser protagonista da própria vida. Isso lembra, inclusive, as palavras de Jesus no Evangelho de São Mateus, né, no capítulo 5, versículo 14, ele diz: "Vós sois a luz do mundo." Na prática, como é que o Plantando ajuda essas crianças e adolescentes a descobrirem essa luz, reconhecerem seus talentos e assumirem o protagonismo da sua própria vida?
5: Eu acho que tem um lugar muito importante, assim, quando a gente pensa em educação, que é o processo do afeto, né? A pedagogia do... Eu sempre falo, a pedagogia do afeto, a pedagogia da escuta, a pedagogia... A gente normalmente fica numa ideia de fazer educação para, né? E na Rede Cruzada a gente fala muito do fazer com. Então, nos últimos 5 anos, a gente vem nesse processo de transformação, de acompanhar toda a jornada da educação básica, já é um compromisso muito grande, mas ao mesmo tempo não fazer para o território, né? Não fazer para os alunos, não fazer com eles. Então, esse protagonismo, quando eles começam a perceber, né, que eles têm voz dentro do projeto, que eles podem opinar. Eu lembro que no primeiro momento eu queria ofertar tudo para eles, né, no contraturno escolar. Eu falava com gestores, eu falava: eles precisam ter o do bom, do melhor, né? E isso é um dos nossos pilares. Eu falo da importância da ambiência, que seja um ambiente onde tenha natureza. A gente precisa ter contato com a natureza, então brincar. Eu sempre falo que a educação infantil é a fase mais importante da nossa vida, né? Então tem que ter o brincar, é um direito do brincar, é um direito, né, a uma ambiência de qualidade. Porque às vezes a gente tem uma ideia de que projeto social tá tudo bem ser mais ou menos. Não, né? A gente precisa do estético muito para eles, feito com eles. Uma documentação, a gente fala, a gente faz registros, né, do desenvolvimento dessas crianças e adolescentes, assim, o que que eles são potentes, quais são os desafios. A gente entrega isso para as famílias nas reuniões. Então, esse lugar para mim, assim, eu acho que deles se entenderem como protagonistas, tem muito do afeto, da escuta, que às vezes esse mundo de fora é difícil, né? Tem os seus desafios. Então, quando você chega num espaço bonito, preparado, com bons materiais, com educadores, né, ali para sentar, para te ouvir, com assistente social, com, enfim, pedagogas, com a área da saúde, com contato com famílias, até brincam com a gente: gente, para que vocês ligam tanto pra gente? A gente fala: porque a gente precisa de vocês aqui dentro, né?
4: Até pra de fato uma acompanhar. Falta de costume do Estado acompanhar as
5: pessoas.
4: Porque muitas vezes o que falta é isso, né?
5: Sim.
4: Um acompanhamento, um direcionamento.
5: Isso.
4: Levar para a família, eventualmente, assim. É claro que a gente não está aqui falando mal da escola pública,
5: não,
4: nem
5: não,
4: do professor,
5: não,
4: muito pelo contrário, a gente quer que eles melhorem, que eles ganhem mais, que eles tenham mais material, mas é muito importante que isso seja feito e o retorno, né, seja aconteça entre família e desenvolvimento da criança, né, porque assim a coisa vai se tornar um ciclo virtuoso. Né? Mas eu queria, Luana, que você falasse um pouquinho também do esporte, né?
5: Sim.
4: O esporte tem um papel importante no projeto. Queria saber quais são as modalidades que vocês oferecem lá, né, nessa formação que é para a vida também.
5: Sim, eu acho que o esporte, assim, quando eu cheguei na Rede Cruzada e eu olhei para a quadra, assim, realmente é um lugar muito deles. E a gente tem, assim, o vôlei, que eu sou completamente apaixonada pelo vôlei, e os nossos adolescentes também, crianças e adolescentes. A gente tem o futebol, o judô, enfim, ele é importantíssimo porque ele desenvolve todas as áreas também. Sim. Não que todos os esportes que a gente tem são todas as áreas, né? É, e também a capoeira, que a gente coloca como cultural, e também o esporte, sim, porque tem o processo da motricidade. Então, a gente faz parcerias, né, de longa data com escolas que são super famosas, né? Uhum. Zico 10, sim, a EVB, a Nagai, que é do judô, a Badá Capoeira, são instituições muito conceituadas. Isso também traz um nome, né? E agora a gente vem aí num percurso, porque faz parte do amadurecimento, né? De conseguir leis incentivadas para a gente, sim, continuar, claro, com o projeto, porque é importante. Então, hoje a gente atua ali, o esporte ainda, o Plantão do Amanhã ainda tem um nome vinculado muito ao esporte,
4: sim,
5: a educação através do esporte, mas a gente está mais nesse lugar integral do contraturno, né? Mas, independentemente disso, o lugar dos campeonatos, da competição, desse entendimento, né, da sua motricidade e poder, né? É, para eles é assim, eu consigo realizar um esporte com muita qualidade, a gente tem muita qualidade na nossa metodologia, pertinho da minha casa.
4: Sim.
5: E as famílias, né? Quando a gente convida as famílias para participar dos campeonatos, isso faz muito sentido ali na construção de coletividade mesmo, de comunitário do nosso espaço, do nosso projeto.
4: Então, a gente, com esse brilho no olho da Luana aqui, faz uma pequena pausa, peço para o nosso ouvinte, nosso internauta que está aí assistindo pelo mundo, não saia daí, no próximo bloco tem mais sobre a ação social do Plantão do Amanhã.
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2: Estamos de volta com o nosso Vox Populi Social aqui na Rádio Catedral 106.7 FM, a sintonia da felicidade, conhecendo mais sobre o trabalho social do Shopping Nova América e da Rede Cruzada, ali em Del Castilho. E você, nosso ouvinte querido, participa com a gente através do WhatsApp da Rádio Catedral, o 3231-3567, 3231-3567, ou através do nosso Facebook e do YouTube da Rádio Catedral e a Web TV Redentor. Vamos voltar para as perguntas para a nossa querida Luana Fonseca aqui, que está aqui brilhando e falando sobre o Plantando Amanhã. Luana, e a parte de cultura, né? Quais ações culturais que vocês desenvolvem e qual o papel que elas têm na formação dessas crianças adolescentes lá do Plantando Amanhã?
3: Eu acho que eu vou falar dos últimos 5 anos, né? Mas a gente, é isso, mais de 5.000 aí, mas enfim, muitos formados já. Mas eu acho que esse trabalho de cultura, né? Quando a gente fala cultura, além do que eu já trouxe da importância identitária, da gente de trazer esse reconhecimento para as crianças e para os adolescentes, quem eles são no mundo, né? Eu falo muito de um lugar de repertório cultural, né? Então, o direito à cidade. Então, a gente faz com a educação infantil, com as crianças bem pequenininhas, a gente sai com elas, a gente visita museus, a gente vai para parques e a gente proporciona com os adolescentes também, a gente vai a universidades, né? A gente fala muito do lugar acadêmico, que é importante a gente ter o primeiro emprego, entrar no mundo do trabalho já jovem, mas continuar a sua jornada acadêmica, né? Não deixar o estudo para depois. Então, esse lugar da gente proporcionar culturalmente, né, essa possibilidade, porque às vezes a gente trabalha no território e a gente não vê esse adolescente, essa criança, essa família saindo daquele território, né? Entendendo o direito à cidade mesmo. Então, a partir do momento que a gente começa a proporcionar isso, então a gente tem com cada turminha, né? Que a gente fala, ou cada turma do nosso contraturno escolar, em torno de 4 a 5 e algumas até um pouquinho mais de saídas, né? Sim. Ao longo do ano. Então, tem esse processo, mas é claro, com todos os nossos parceiros, né? Investidores, a gente também é convidado a ir em espetáculos, a participar de teatros, de, né, desses processos, né? Então, esse lugar é fundamental, assim, porque a gente mostra o mundo para eles, né?
2: Sim, sim.
3: E isso é fundamental na sua formação.
2: Hoje a gente fala muito em saúde emocional e competências socioemocionais. Como é que esses temas aparecem no cotidiano lá do Plantando Amanhã?
3: Eu volto a falar que quando a gente tem, né, uma formação continuada da nossa equipe pedagógica voltada para esse lugar com cuidado da escuta, a gente consegue promover uma boa educação socioemocional, né? Então, esse lugar da gente reconhecer essa criança e esse adolescente como sujeito de direitos, para a gente escutá-los e entender o que eles estão falando. E, é claro, eu falo que não é só pedagógico, né? Um projeto social, ele é sociopedagógico. Então, a parceria que a gente tem com as nossas assistentes sociais, que às vezes é uma escuta que um educador faz em sala, e aí a gente vai entender qual é o contexto familiar, o que está acontecendo ali no território, e aí a gente começa a ampliar, né, a possibilidade de entender o que está acontecendo. Sim. E aonde pedagogicamente a gente vai atuar e aonde socialmente a gente vai atuar, né?
2: Até porque o projeto também trabalha com o projeto de vida, né?
3: Sim.
2: Então, como conversar sobre o futuro com uma criança ou adolescente que muitas vezes ela enfrenta tantas limitações no presente dela, né?
3: Eu sempre falo que as crianças que chegam pra gente, os nossos alunos integralmente, né? Crianças, adolescentes e os jovens já no finalzinho ali. Eles chegam fechadinhos, com muito medo de falar. Sim. Quem são eles. E aos pouquinhos, com uma ambiência boa, com salas de aula, com formação, com esse processo todo integrado, a gente vai observando essa criança se soltando.
2: Sim,
3: né?
2: A estrinha vai abrindo.
3: Eles começam a sonhar. Então, toda a possibilidade que a gente tem, né, de construir um caminho ali com repertórios, com música, A gente já teve aula de artes visuais, de grafite, né? Porque eles pediam muito. A gente, enfim, letramento, essa escuta muito, muito, muito ativa. E quando eu falo de uma escuta muito ativa, é realmente tirar o tempo de qualidade e observar muito esse aluno que está com a gente, né? Porque às vezes tem o tempo hoje em dia está muito rápido, né? Tudo com uma rapidez enorme, a tecnologia. Então, quando a gente atua com a equipe, vamos observar, vamos escrever sobre essa criança e sobre esse adolescente, ele consegue chegar no projeto de vida dele com muito mais desenho do que ele quer e do que ele deseja, né? Com muito mais argumentos e possibilidades.
2: Então, nesse sentido, assim, na visão de vocês, qual é a diferença entre simplesmente atender uma pessoa e realmente criar oportunidades para ela?
3: Eu acho que é isso, né? Escuta, afetividade, né? O lugar ali da gente fornecer todas as possibilidades, quais são os sonhos, passear com eles. E junto com isso, as nossas parcerias, né? Então, eu sempre falo, o adolescente, o jovem está saindo daqui com formação de projetos, de metodologias ágeis, de design thinks, que são esses nomes super difíceis, sim, né? Educação financeira, ali no finalzinho do nosso ciclo, né? Uhum. Quando eles estão com 16 e 17 anos, educação financeira, tem que saber fazer um bom currículo, tem que saber conversar com todas as pessoas, sim, né? E a gente fala com esse parceiro, assim, a gente quer esse jovem inserido mesmo num lugar de protagonismo, né? Não dá para ser um primeiro emprego qualquer também, sim, né? Porque a gente fez toda uma formação aqui cultural, identitária, né? Diversa, cuidadosa, com escuta. Então, os nossos parceiros, eles também já estão muito preparados para, se vem um aluno do Plantão da Manhã, sim, da Rede Cruzada, fazer vai ser esse recepção, aluno com uma recepção, e a gente gosta de continuar acompanhando. Como, sim, é que tá? Como é que tá indo? O que precisa de suporte nosso?
2: Então, vocês já atenderam mais de 7 mil pessoas que passaram pelo Plantão da Manhã ao longo dessa história de 30 anos. Como é que vocês conseguem medir? Você está falando disso, né? Medir o impacto do projeto Social Transforma nessa trajetória de vida.
3: Uhum. Eu acho que assim,
2: se é que é possível, claro.
3: Sim, acho que a medida é essa, assim. Esse compromisso com a educação e as histórias que a gente recebe diariamente nas nossas redes sociais, ou sempre num contato com a gente muito próximo. Então, eu falo sempre que uma medida é, às vezes a gente teve educadoras que a filha entrou, que o filho entrou, que a tia estudou. Então a gente tem, assim, histórias de famílias inteiras sendo acompanhadas pela gente, né? Uhum. Pelo projeto, né? Então a gente vai escutando essas histórias e vai entendendo que a gente vai fazendo realmente uma transformação na vida da família, sim, não, sim, é só de uma criança, né? Então eu acho que esse é um dado muito importante, assim. Eu escuto histórias desde que eu entrei na Rede Cruzada, um pouco depois, mas eu tinha, por exemplo, uma educadora que estava lá com a gente há 25 anos e toda a família dela também foi do projeto social. Ela tem uma. Eu gosto de ir nessas pequenas histórias que, sim, são grandiosas, né?
2: E aí eu aproveito, né? Sim. A gente estava conversando ainda no off aqui, que certamente existem, sim, histórias, você já está contando de uma pessoa que trabalhava lá, mas estava contando uma história específica de um aluno que voltou depois de 20 anos, enfim, fala, sim, um pouquinho, compartilha isso aqui com a gente, essa transformação.
3: Eu acho que nesse processo de transformação, né, enquanto a sociedade vai mudando, a gente também vai transformando, né, os nossos objetivos, o que, que a gente quer alcançar. Sim. E aí a gente sai um pouco dos cursos profissionalizantes com uma ideia de realmente buscar uma educação integral, de acompanhar toda a jornada básica dessa criança, desse adolescente. Mas no finalzinho do ano passado a gente recebe, eu acho que, um e-mail, uhum, de um antigo aluno do curso de jardinagem, sim, falando que a Rede Cruzada tinha transformado a vida dele e que ele queria voltar e retribuir essa transformação de alguma forma. E aí a gente fala, nossa, que legal, porque a gente estava ainda construindo o lugar do projeto de vida mesmo, né? A turma, né, que ia entrar para o mercado de trabalho, para o mundo do trabalho. E aí chega o Vinícius, o nome dele é Vinícius. Uhum. É, ele construiu uma empresa de seguros. E aí ele vai falar lá com os nossos adolescentes. A gente fala, não, vem aqui. A gente precisa, leva fotos antigas da formatura dele.
2: Que dá o testemunho,
3: é,
2: né?
3: É, e ele, começa, ele começou com curso de jardinagem. Sim. E ele abriu uma empresa de seguros. Que né? Legal. Então, é, essa transformação que ele tem, que ele começa... com acho que o primeiro emprego dele pós-curso é, foi em alguma empresa de plano de saúde. Sim. E aí ele vai crescendo e consegue abrir a empresa dele de seguros. E uma das do que ele queria era proporcionar o primeiro emprego para algum aluno. A gente fala, primeiro vem dar o seu testemunho, vem. Sim. Conversar com a gente, vem falar como é que foi essa trajetória. E aos pouquinhos, a gente está criando relação. Ele foi agora, a gente teve o Coletivo 6, né, que é uma turma de adolescentes de 17, 18 anos, um projeto que a gente está fazendo de inserção no mundo do trabalho. Ele também foi lá, enfim, votar nos projetos. Ele está super integrado. Né? Uhum. Eu falei, agora você é nosso parceiro eterno agora. Não vai sair daqui de novo, não.
2: Existe um aspecto que é muito bonito nessa história, que é uma iniciativa que nasceu dentro do empreendimento comercial, né? Uhum. No shopping, mas acabou se tornando parte da comunidade. O que essa parceria ensina sobre responsabilidade social?
3: O que eu falo é isso, assim, né? A gente sempre tem um lugar de que a gente tem um compromisso com o território que a gente está e uma responsabilidade realmente social de o que a gente está retornando para a sociedade, né? Sim. Qual é o nosso compromisso com a educação de crianças e adolescentes e suas famílias. Eu falo que quando a gente educa uma criança, a gente está juntinho ali da família, né? É, nessa percepção com a família. Então, tem um shopping enorme com muitas possibilidades de emprego, com muitas possibilidades, né, da gente criar esse diálogo, um lugar seguro, que eu sempre falo, né? É um lugar seguro, onde eles podem viver tudo que eles querem, né?
2: Um lugar seguro e de segurança para eles.
3: Exatamente,
2: né?
3: Exatamente.
2: Isso deve ser fundamental para ele poder se soltar.
3: Exatamente.
2: A questão da criança que vem fechadinha e vai se abrindo.
3: É, não,
2: lembrando,
3: eu acho que...
2: da minha filha pequena.
3: É, também um lugar seguro.
2: Nessa
3: que
2: fala
3: que da ambiência mesmo. Lá eles podem brincar na... Sim. Rua, sabe? Uh-huh. A gente tem uma rua de paralelepípedo na frente do plantão da manhã. Então, poder brincar, jogar bola, se divertir, ter o tempo do lazer, e a gente proporcionar esse espaço dentro desse território com o apoio e investimento do shopping, é um retorno para a sociedade mesmo. Sim. Assim.
2: Além do Plantão da Manhã, existem outras ações na área de responsabilidade social. Quais chamaram mais a atenção que as novas frentes que você acredita que ainda podem surgir?
3: De responsabilidade?
2: Tanto para o Plantão da Manhã quanto para a Rede Cruzada.
3: É, eu acho que é isso, assim, a partir do momento que a gente tem uma escolha, né, de acompanhar toda a jornada da educação básica, são vários compromissos, né, que a gente vem construindo. Mas eu fico pensando muito no lugar do desenvolvimento comunitário mesmo, assim. Uhum. Como que a gente se coloca num lugar de não fazer para e fazer com. Uhum. E o que esse entorno do nosso território vem pedindo pra gente e como que a gente pode trabalhar em coletividade, né? Em comunidade mesmo. Porque é isso, a gente sabe que nos lugares que a gente atua tem crianças, às vezes, que ficam na casa das vizinhas. Sim. A gente sabe. Então, qual é o suporte que a gente pode dar para esse processo? Como que a gente vai criando ali relações familiares de primeiro emprego para a família, de indicação de garantia de direitos? Sim. Né? O que a gente vai fazendo ali nesse desenvolvimento comunitário?
2: Sim. Agora falando em voluntariado, né, para quem quer doar o tempo, seu talento, sua aptidão, de que formas concretas uma pessoa pode colaborar com o Plantão da Manhã? Quem quiser participar, como e também quem quer participar como atendido do projeto, o que ele deve fazer?
3: É, eu acho que primeiro, assim, a gente gosta muito de receber visitas para entender, né, tem as doações básicas, né, a gente recebe brinquedos, né, a gente tem esse lugar, mas tem um projeto enorme, ficando cada vez maior, né, a gente está atendendo cada vez mais pessoas e para isso a gente precisa, não só das verbas incentivadas, mas as doações mesmo, de pessoas físicas, né? Então, sim, a gente tem uma plataforma no nosso site, você pode entrar ali, pesquisar tudo sobre o Plantando, mas é isso, a gente gosta muito de receber visitas, de falar sobre os nossos projetos, e eu falo que um lugar muito fundamental é, eu tenho uma experiência de vida, eu tô no mercado de trabalho, eu quero lá contar um pouquinho como que é esse mercado de trabalho, então a gente tem a nossa turma dos mais velhos, sim, né? Então, esse lugar também é muito importante, para além dos suportes estruturais, eu quero doar o meu tempo, sei lá, pintar uma parede, eu tô brincando aqui, sim, mas isso é possível, uhum, né? Quando a gente faz os grandes movimentos, os grandes mutirões, mas eu ainda fico nesse lugar. Tem a doação física, né? E também do parceiro físico, e também esse lugar do aprendizado, né? Qual é o teu aprendizado e como que você pode vir aqui conversar com as nossas crianças e adolescentes? Então, você sabe contar uma história, você sabe, né, falar um pouco sobre o mundo do trabalho, a gente adora receber essas histórias com a gente.
2: E para quem quer participar, desculpa te cortar, mas já te interrompendo para fazer a pergunta, que é assim, quem quer participar, quem quer ser parte do Plantão da Manhã, quais são os requisitos?
3: Beneficiários, para ser beneficiário, isso, né? A gente tem a educação infantil, que a gente é uma creche conveniada com a prefeitura. Uhum. Aí a gente tem o primeiro sorteio lá que acontece na matrícula. Sim. Então, é um sorteio e aí a prefeitura que a gente...
2: A pessoa tem que se inscrever, na Secretaria de Educação.
3: Exatamente, tem um site, sim, lá, a gente não tem vínculo, a gente só recebe as crianças. Entendi. Depois disso, a família pode ir lá se inscrever e fica na lista de espera. Normalmente, certo, a nossa lista de espera é bem, sim, grande. Mas fica lá, pode ser que seja chamado. Pro nosso projeto de contraturno e a educação através do esporte, a gente tem alguns requisitos, né, para ser beneficiário, que é ser do entorno, né, ser do território. Sim. É estudante de escola pública, tem alguns requisitos. Sim. E aí é só ir lá, se inscrever ou ligar. Né? Então, ir até o Shopping Nova América, a gente fica ali atrás, né, na parte de trás do Shopping Nova América, e fazer a inscrição. O contraturno são crianças de 4 a 17 anos, e a gente também só tem o esporte, certo, que aí pode escolher uma modalidade, né, do esporte.
2: Então, aproveita agora, dá os canais de comunicação, sim, telefone, sim, e-mail, Instagram, site, o que tiver, para a gente dar o serviço para quem quiser ajudar, para quem quiser incentivar, para quem quiser se inscrever.
3: Sim. Enfim. Claro. A nossa rede social é Rede Cruzada, então lá por lá vocês já conseguem obter várias informações, a gente tem vários informes ali. O site também é Rede Cruzada. Se vocês botarem Rede Cruzada ali no Google, vai aparecer. Uhum. É uma das primeiras informações. E cada unidade tem o seu telefone, o seu e-mail. Certo. Então, todas as informações estão no site, uhum, assim, né? Ou nas nossas redes sociais.
2: Perfeito.
3: A gente tem LinkedIn, a gente tem a rede social, a gente tem o YouTube com muitas lives legais para assistir. Então, acompanhe as nossas redes sociais e com as informações lá. Só para falar que o contraturno, uhum, o nosso contraturno, a educação através do esporte, o nosso contraturno escolar, ele funciona pós-escola, né? Então, é de 3 às 6:30. Uhum. Então, a gente recebe crianças e adolescentes e estamos com vagas. Aproveita, são pouquíssimas, mas ainda estamos com algumas vagas.
2: Maravilha. Então, é bom ir lá, se apressar para se inscrever, para não perder... E para a gente fechar aqui, deixa uma mensagem, enfim, da Rede Cruzada, do Plantando, né, para quem está nos assistindo, para quem está ouvindo aqui, para a nossa comunidade da Rádio Catedral.
3: Claro, eu acho que, primeiro, né, educar para transformar. Quando eu cheguei na Rede Cruzada, eu sempre falei que o caminho é a gente cartografar sonhos, né, com eles. Eu falo dessa cartografia mesmo, de proporcionar possibilidades, né, e construir boas memórias.
2: Sim.
3: Né, e a construção de boas memórias é nesse lugar de afeto, de vínculo, de cuidado, de atenção. para esse desenvolvimento, né, que é tão bonito de crianças e adolescentes, cada um com seus desafios. Sim. Nem sempre é lindo, né? Mas o processo é um aprendizado, assim, então é isso, assim, que a gente precisa sonhar junto com eles e possibilitar os caminhos. Sim.
2: Sonho que sonha junto já é sonho realizado.
3: É,
2: né?
3: Exatamente.
2: Muito obrigado pela presença, Luana. Claro, obrigado a todos os nossos ouvintes e que tem quem está na internet nos assistindo. Se curtiu o papo, então siga o Vox Populi Social na rede, na Redemptor Play, no YouTube da Rádio Catedral e na Web TV Redentor. A gente também está em todas as plataformas de áudio. Lá você pode conferir os programas anteriores. Nos vemos na próxima semana. Até lá, se Deus quiser e permitir, tomara que Ele queira.
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0: Louvado seja nosso Senhor Jesus Cristo,
1: para sempre seja louvado.
0: Que alegria estarmos juntos, queridos amigos ouvintes da nossa Rádio Catedral, aos que nos acessam através da Web TV Redentor, das páginas da nossa Arquidiocese. Que alegria estarmos juntos, eu, Gabriel, do Apostolado da Oração, para rezar contigo nesta noite.
1: Eu, Maria do Céu, vamos cada um colocar sua intenção no Sagrado Coração de Jesus, com a intercessão de sua Mãe Maria Santíssima, a todos que participarem deste Santo Terço.
2: Amém. E eu, Maria Drudes, mais uma vez aqui com vocês.
0: Tudo bem, depois de muito tempo.
1: Boa noite. Boa noite, Maria de Lourdes.
2: Depois de muito tempo.
0: Nós convidamos você, querido amigo ouvinte, a enviar sua intenção para o nosso WhatsApp 21-3231-3567. Vamos juntos rezar este Santo Terço em nome do Pai, do Filho e do Espírito Santo.
1: Amém.
0: Divino Jesus,
1: nós vos oferecemos este terço que vamos rezar, contemplando os mistérios de nossa redenção. Concedei-nos pela intercessão de Maria, vossa Mãe Santíssima, a quem nos dirigimos, as virtudes necessárias para bem rezá-lo e a graça de ganhar as indulgências anexas a esta santa devoção.
0: Creio em Deus Pai Todo-Poderoso, Criador do céu e da terra,
1: e em Jesus Cristo, seu único Filho, nosso Senhor, que foi concebido pelo poder do Espírito Santo, nasceu da Virgem Maria, padeceu sob Pôncio Pilatos, foi crucificado, morto e sepultado, desceu à mansão dos mortos, ressuscitou ao terceiro dia, subiu aos céus, está sentado à direita de Deus Pai Todo-Poderoso, donde há de vir a julgar os vivos e os mortos.
3: Creio no Espírito Santo, na Santa Igreja Católica, na comunhão dos santos, na remissão dos pecados, na ressurreição da carne, na vida eterna. Amém.
0: Pai nosso que estás no céu, santificado seja o vosso nome. Venha a nós o vosso reino, seja feita a vossa vontade, assim na terra como no céu.
1: O pão nosso de cada dia nos dai hoje. Perdoai as nossas ofensas, assim como nós perdoamos a quem nos tem ofendido. E não nos deixeis cair em tentação, mas livrai-nos do mal. Amém.
0: Deus te salve Maria, filha bem-amada de Deus Pai, aumentai em nós a fé. Ave Maria, cheia de graça, o Senhor é convosco, bendita sois vós entre as mulheres, bendito é o fruto do vosso ventre, Jesus.
1: Santa Maria, Mãe de Deus, rogai por nós, pecadores, agora e na hora de nossa morte. Amém.
0: Deus te salve Maria, Mãe admirável do Deus Filho, aumentai em nós a esperança. Ave Maria, cheia de graça, o Senhor é convosco. Bendita sois vós entre as mulheres e bendito é o fruto do vosso ventre, Jesus.
1: Santa Maria, Mãe de Deus, rogai por nós, pecadores, agora e na hora de nossa morte. Amém.
0: Deus te salve, Maria, esposa e templo do Espírito Santo, aumentai em nós a caridade. Ave Maria, cheia de graça, o Senhor é convosco. Bendita sois vós entre as mulheres e bendito é o fruto do vosso ventre, Jesus.
1: Santa Maria, Mãe de Deus, rogai por nós, pecadores, agora e na hora de nossa morte. Amém.
0: Glória ao Pai, ao Filho e ao Espírito Santo,
1: como era no princípio, agora e sempre. Amém.
0: Ó meu Jesus,
1: perdoai-nos, livrai-nos do fogo do inferno, levai as almas todas para o céu e socorrei principalmente as que mais precisarem.
0: Ó Maria concebida sem pecado,
1: rogai por nós que recorremos a vós.
0: São José,
1: rogai por nós. Neste primeiro mistério contemplamos a ressurreição de Jesus. Jesus ressuscita porque ele é Deus. Devemos crer sempre mais na divindade de Jesus. São Paulo diz que o batismo nos

0: insere no mistério pascal de Cristo. Devemos morrer para o pecado e viver na graça de Deus. Peçamos a graça da santidade de vida. Neste mistério, Gabriel, colocamos o quê?
1: A Santa Igreja, Santo Padre, Papa Leão XIV, nosso cardeal arcebispo da Orani, os bispos auxiliares, os bispos eméritos, colocamos os sacerdotes, diáconos, seminaristas e os vocacionados.
0: Coloco também esse mistério, o Sebastião Ambrosio. Ele mora em Magé, pede oração para ele e por todos os seus familiares e por todos os que estão rezando o terço deste santo terço.
1: Muito bem. A gente reza também com a Ana Ferraz, que pede pela paz de Ana Gonçalves Vaz e suas cuidadoras, e agradece porque no mês de
2: agosto
1: nós chegamos em quanto na meta?
0: 100%.
1: Então
0: que
1: a
0: maravilha.
1: Gente agradece a generosidade de cada amigo ouvinte da nossa rádio. A Denise pede pelo grupo do Apostolado de Oração, especial pelos enfermos, pedindo que Nossa Senhora interceda por cada um junto ao coração de Jesus.
0: O Júlio César também pede por todos os enfermos, pela sua conversão, de sua família e por todos os pecadores. A Joana Angélica, ela coloca em oração neste momento que ela está com muita dor na coluna lombar. A Marlene de Oliveira, ela pede oração pela família e pelo Rio de Janeiro. A Joana Angélica também, que Nossa Senhora de Nazaré, por sua saúde, ela pede. Pai nosso que estás no céu, santificado seja o vosso nome, venha a nós o vosso reino, seja feita a vossa vontade, assim na terra como no céu.
3: O pão nosso de cada dia nos dai hoje, perdoai-nos as nossas ofensas, assim como nós perdoamos a quem nos tem ofendido. E não nos deixeis cair em tentação, mas livrai-nos do mal. Amém.
0: Ave Maria, cheia de graça, o Senhor é convosco. Bendita sois vós entre as mulheres. E bendito é o fruto do vosso ventre, Jesus.
3: Santa Maria, Mãe de Deus, rogai por nós, pecadores, agora e na hora de nossa morte. Amém.
0: Ave Maria, cheia de graça, o Senhor é convosco. Bendita sois vós entre as mulheres e bendito é o fruto do vosso ventre, Jesus.
4: Santa Maria, Mãe de Deus, rogai por nós, pecadores, agora e na hora de nossa morte. Amém.
0: Ave Maria, cheia de graça, o Senhor é convosco. Bendita sois vós entre as mulheres e bendito é o fruto do vosso ventre, Jesus.
3: Santa Maria, Mãe de Deus, rogai por nós, pecadores, agora e na hora de nossa morte. Amém.
0: Ave Maria, cheia de graça, o Senhor é convosco. Bendita sois vós entre as mulheres e bendito é o fruto do vosso ventre, Jesus.
3: Santa Maria, Mãe de Deus, rogai por nós, pecadores, agora e na hora de nossa morte. Amém.
0: Ave Maria, cheia de graça, o Senhor é convosco. Bendita sois vós entre as mulheres e bendito é o fruto do vosso ventre, Jesus.
3: Santa Maria, Mãe de Deus, rogai por nós, pecadores, agora e na hora de nossa morte. Amém.
0: Ave Maria, cheia de graça, o Senhor é convosco. Bendita sois vós entre as mulheres e bendito é o fruto do vosso ventre, Jesus.
3: Santa Maria, Mãe de Deus, rogai por nós, pecadores, agora e na hora de nossa morte. Amém.
0: Ave Maria, cheia de graça, o Senhor é convosco. Bendita sois vós entre as mulheres e bendito é o fruto do vosso ventre, Jesus.
3: Santa Maria, Mãe de Deus, rogai por nós, pecadores, agora e na hora de nossa morte. Amém.
0: Ave Maria, cheia de graça, o Senhor é convosco. Bendita sois vós entre as mulheres, e bendito é o fruto do vosso ventre, Jesus.
3: Santa Maria, Mãe de Deus, rogai por nós, pecadores, agora e na hora de nossa morte. Amém.
0: Ave Maria, cheia de graça, o Senhor é convosco. Bendita sois vós entre as mulheres, e bendito é o fruto do vosso ventre, Jesus.
3: Santa Maria, Mãe de Deus, rogai por nós, pecadores, agora e na hora de nossa morte. Amém.
0: Ave Maria, cheia de graça, o Senhor é convosco. Bendita sois vós entre as mulheres, e bendito é o fruto do vosso ventre, Jesus.
3: Santa Maria, Mãe de Deus, rogai por nós, pecadores, agora e na hora de nossa morte. Amém.
0: Glória ao Pai, ao Filho e ao Espírito Santo,
3: como era no princípio, agora e sempre. Amém.
0: Ó meu Jesus, perdoai-nos, livrai-nos do fogo do inferno, levai as almas todas para o céu, e socorrei principalmente as que mais precisarem. Ó Maria concebida sem pecado,
4: rogai por nós que recorremos a vós.
0: Sagrado coração de Jesus,
3: nós temos confiança em vós.

0: Chegamos ao segundo mistério, contemplando a ascensão de Jesus aos céus.
1: Depois que o Senhor Jesus lhes falou, foi levado ao céu e está sentado à direita de Deus.
0: Nesta dezena nós rezamos aqui com a Elizabeth, que nos manda sua intenção, pedindo para que rezemos por ela, por sua saúde, por sua aposentadoria, pelo seu marido José Carlos, pelos seus filhos, suas netas, seu bisneto, pela restauração do casamento de Caroline com Lucas, pelas famílias Timóteo, Moraes, Santos, Lima, Dias, Suzano, Pereira e Souza. Também aqui, a intenção da Dilza, que pede orações por seu esposo, Valdir de Souza Caldas, pela saúde dele. Também nossos amigos lá de Itajubá, Liane e o Cássio, nos lembram de rezar pelo Frei
2: Anselmo.
0: Muito bem.
2: Tá pelo igual propaganda.
1: É mesmo.
0: Foi você, não fui eu. Eu nem brinco mais aqui.
2: Ah, não fala assim. Frei Anselmo
0: pelo
2: gosta
0: Frei
2: da nossa
0: Anselmo,
2: alegria.
0: Lá do convento de Santo Antônio, do Largo da Carioca. Também aqui. Hoje tá meio devagar aqui pra abrir. Alexandra pede orações pela família Carmo Lima, pelos seus pais Robert e Maria Filomena e pelo seu irmão que faz aniversário hoje, Robert. Não tem um L, Robert. A Luciene pede orações por sua saúde e libertação e também por toda a sua família. E a Maria Cristina de Guadalupe pede orações por Jurema, Jacira e família. Maria Cristina, um monte de gente aqui que ela pede oração. A gente reza por todas essas intenções que a Maria Cristina lá de Guadalupe nos envia.
1: Amém. Aproveitar e botar aqui as intenções da Suzana, né? Da Nossa Senhora da Conceição de Campo Grande, por todas as intenções que ela mandou.
0: Milhares de intenções que ela mandou hoje. Então, eu quero saber se ela está ouvindo o texto rezando com a gente.
1: Ela vai dizer que é ok, que tem que estar ouvindo. E da Graça também, que mandou as intenções, Graça Almeida, a Vitória, que pela recuperação da saúde do bebê recém-nascido Dominique Levi. E Sandra, né, nossa tesoureira, pede respeito e comunhão nesse período eleitoral. Amém. Que seja feita a vontade de Deus. Amém?
2: Eu coloco aí nesse mistério também a Maria Luzia, o que ela traz no coração. A Suzana, eu não sei se é a mesma, a Suzana Massa Pereira da Silvela.
1: Já foi falar.
2: Então rezamos por todas as intenções que você colocou lá no grupo, Suzana. A Maria Alice Gomes Bernardes.
0: Lá de São Geraldo, é Alice.
2: Ah, é ela?
0: É.
2: Ela pede orações por Neuza Aires, Júlia Dupim, Cissa, por toda a sua família e por todo o apostolado. Sim. O Santo Padre o Papa, Dom Orani e todos os padres. A Uratini pede também pela sua saúde e pela dificuldade que ela está de andar.
0: Dona Uratini, mãe do Padre Biratã.
2: Estamos rezando.
1: Pai nosso que estás no céu, santificado seja o vosso nome. Venha a nós o vosso reino, seja feita a vossa vontade, assim na terra como no céu.
0: O pão nosso de cada dia nos dai hoje. Perdoai-nos as nossas ofensas, assim como nós perdoamos a quem nos tem ofendido. E não nos deixeis cair em tentação, mas livrai-nos do mal. Amém.
1: Ave Maria, cheia de graça, o Senhor é convosco. Bendita sois vós entre as mulheres. Bendito é o fruto do vosso ventre, Jesus.
3: Santa Maria, Mãe de Deus, rogai por nós, pecadores, agora e na hora de nossa morte. Amém.
1: Ave Maria, cheia de graça, o Senhor é convosco. Bendita sois vós entre as mulheres. Bendito é o fruto do vosso ventre, Jesus.
2: Santa Maria, Mãe de Deus, rogai por nós, pecadores, agora e na hora de nossa morte. Amém.
1: Ave Maria, cheia de graça, o Senhor é convosco. Bendita sois vós entre as mulheres. Bendito é o fruto do vosso ventre, Jesus.
3: Santa Maria, Mãe de Deus, rogai por nós, pecadores, agora e na hora de nossa morte. Amém.
1: Ave Maria, cheia de graça, o Senhor é convosco. Bendita sois vós entre as mulheres. Bendito é o fruto do vosso ventre, Jesus.
3: Santa Maria, Mãe de Deus, rogai por nós, pecadores, agora e na hora de nossa morte. Amém.
1: Ave Maria, cheia de graça, o Senhor é convosco. Bendita sois vós entre as mulheres. Bendito é o fruto do vosso ventre, Jesus.
3: Santa Maria, Mãe de Deus, rogai por nós, pecadores, agora e na hora de nossa morte. Amém.
1: Ave Maria, cheia de graça, o Senhor é convosco. Bendita sois vós entre as mulheres. Bendito é o fruto do vosso ventre, Jesus.
3: Santa Maria, Mãe de Deus, rogai por nós, pecadores, agora e na hora de nossa morte. Amém.
1: Ave Maria, cheia de graça, o Senhor é convosco. Bendita sois vós entre as mulheres. Bendito é o fruto do vosso ventre, Jesus.
3: Santa Maria, Mãe de Deus, rogai por nós, pecadores, agora e na hora de nossa morte. Amém.
1: Ave Maria, cheia de graça, o Senhor é convosco. Bendita sois vós entre as mulheres. Bendito é o fruto do vosso ventre, Jesus.
3: Santa Maria, Mãe de Deus, rogai por nós, pecadores, agora e na hora de nossa morte. Amém.
1: Ave Maria, cheia de graça, o Senhor é convosco. Bendita sois vós entre as mulheres. Bendito é o fruto do vosso ventre, Jesus.
3: Santa Maria, Mãe de Deus, rogai por nós, pecadores, agora e na hora de nossa morte. Amém.
1: Ave Maria, cheia de graça, o Senhor é convosco. Bendita sois vós entre as mulheres. Bendito é o fruto do vosso ventre, Jesus.
3: Santa Maria, Mãe de Deus, rogai por nós, pecadores, agora e na hora de nossa morte. Amém.
1: Glória ao Pai, ao Filho e ao Espírito Santo.
3: Como era no princípio, agora e sempre. Amém.
1: Ó meu Jesus, perdoai-nos, livrai-nos do fogo do inferno. Levai as almas todas para o céu e socorrei principalmente as que mais precisarem. Ó Maria concebida sem pecado,
2: rogai por nós que recorremos a vós.
1: São José,
2: rogai por nós.

0: Bom dia. Chegamos ao terceiro mistério, contemplando a vinda do Espírito Santo sobre Maria e os apóstolos no cenáculo. Chegado o dia de Pentecostes, estavam todos reunidos no mesmo lugar. De repente veio do céu um ruído como se soprasse um vento impetuoso e encheu toda a casa onde estavam sentados. Apareceu-lhes então uma espécie de línguas de fogo que se repartiram e pousaram sobre cada um deles. Ficaram todos cheios do Espírito Santo e começaram a falar em línguas, conforme o Espírito lhes concedia que falassem. A gente reza por quem, Maria do Céu, neste terceiro mistério?
1: Eu rezo pela Joana Angélica, por Emília Oliveira, ela pede pela sua saúde e proteção e pela sua família, amigos, por todos os doentes, desempregados, desamparados, idosos, crianças, pela paz. A Vera Costa, Silva Costa, ela pede pela saúde do Monsenhor João de Deus. A Maria Pena, rezo por ela, e ela pede por oração, por conversão e libertação de sua família. Eu coloco também nesse mistério a Rosa Jornardes, a Jurema Correia, a Monique Fernandes, a Ana Maria Almeida Ventura, eu coloco a Maria Anitta, a Jocimere de Magalhães Basto e a senhora Marli, lá da Santa Rita de Turiaçu.
0: Mas quem?
1: Quer mais? Tem mais. Claro. Doralice e o seu esposo que está acamado. Coloca a Leni Galeardo, a Sônia Geraldo, de lá da Nossa Senhora de Fátima. E a Silvia, da Nossa Senhora da Guia.
0: Muito bem.
2: Vou colocar aqui a intenção do Marcos, é Nossa Senhora de Fátima, né?
0: Isso, lá de Bom Sucesso.
2: De Bom Sucesso, a intenção que ele mandou. Deixa eu ver aqui, a Suzana já falei. A Suzana mandou tanta intenção. A Maria Isabel pede pela saúde de Regina Lourenço, da paróquia, do apostolado da paróquia São Lourenço, que está internada em estado grave. Aí, mais essas intenções, tem mais algum aí?
0: A gente reza aqui com a Rosa Maria, que pede orações, porque amanhã ela vai fazer uma cirurgia. Pede também por libertação de Edson Bispo. Eles estão na paróquia Nossa Senhora das Graças, em Campo Grande. Paulo Roberto de Oliveira pede saúde, paz e felicidade para a Irani. Ele que é de Santa Rita de Jacutinga, Minas Gerais. Pede pela meta da rádio, pela vida de Karina Oliveira, pela paz no mundo, por Gabriele dos Santos Nascimento e pela saúde dele mesmo. Também a intenção da Luciana, que pede pela saúde de sua sogra Rosana Ribeiro Siqueira, que se encontra hospitalizada. Pede também por todas as crianças do mundo que sofrem maus tratos e abusos.
1: Eu coloco aqui a Joana Angélica, ela coloca assim: eu vi vocês lá em Paquetá. Por que não veio falar conosco, né? A gente está aqui para rezar, para interceder por todos. A Ioná também aqui, olha, ela agradece a Lourdes, Maria do Céu Gabriel, por conduzir com todo amor e carinho o nosso Santo Terço. Que Deus acompanhe no retorno para os seus lares.
0: Amém. Muito bem, a gente pede aqui também. O Bruno de Moraes Pereira pede por Mariana Assunção, que é uma gestante, né, que tem diabetes gestacional, e espera por Maria Isabel Aurenção de Moraes. É uma bebê que nos pediram oração. Também pela saúde de Rita dos Anjos, saúde de Marcos de Teresópolis, Vitor Duarte de Almeida, Aline Cantarelli de Almeida, Eunice Vieira Martins, que está hospitalizada, com poucos dias de vida, né? Acho que é uma criança, então.
1: Meu Deus.
0: Pela alma de Flávio da Silva de Azevedo, por Delma Galícia Monteiro da Silva, pelo parto de Estela Coutrin, pelas intenções de Olga Sueli Monteiro da Silva e filhos, pela saúde de Regina Célia Rosa e pela cirurgia de catarata de Wanda Lúcia José Ferreira do Nascimento. Pai nosso, que estás nos céus, santificado seja o vosso nome. Venha a nós o vosso reino, seja feita a vossa vontade, assim na terra como no céu.
3: O pão nosso de cada dia nos dai hoje. Perdoai as nossas ofensas, assim como nós perdoamos a quem nos tem ofendido. E não nos deixeis cair em tentação, mas livrai-nos do mal. Amém.
0: Ave Maria, cheia de graça, o Senhor é convosco. Bendita sois vós entre as mulheres e bendito é o fruto do vosso ventre, Jesus.
3: Santa Maria, Mãe de Deus, rogai por nós, pecadores, agora e na hora de nossa morte. Amém.
0: Ave Maria, cheia de graça, o Senhor é convosco. Bendita sois vós entre as mulheres. Bendito é o fruto do vosso ventre, Jesus.
3: Santa Maria, Mãe de Deus, rogai por nós, pecadores, agora e na hora de nossa morte. Amém.
0: Ave Maria, cheia de graça, o Senhor é convosco. Bendita sois vós entre as mulheres e bendito é o fruto do vosso ventre, Jesus.
3: Santa Maria, Mãe de Deus, rogai por nós, pecadores, agora e na hora de nossa morte. Amém.
0: Ave Maria, cheia de graça, o Senhor é convosco. Bendita sois vós entre as mulheres. Bendito é o fruto do vosso ventre, Jesus.
3: Santa Maria, Mãe de Deus, rogai por nós, pecadores, agora e na hora de nossa morte. Amém.
0: Ave Maria, cheia de graça, o Senhor é convosco. Bendita sois vós entre as mulheres. Bendito é o fruto do vosso ventre, Jesus.
3: Santa Maria, Mãe de Deus, rogai por nós, pecadores, agora e na hora de nossa morte. Amém.
0: Ave Maria, cheia de graça, o Senhor é convosco. Bendita sois vós entre as mulheres. E bendito é o fruto do vosso ventre, Jesus.
3: Santa Maria, Mãe de Deus, rogai por nós, pecadores, agora e na hora de nossa morte. Amém.
0: Ave Maria, cheia de graça, o Senhor é convosco. Bendita sois vós entre as mulheres. E bendito é o fruto do vosso ventre, Jesus.
3: Santa Maria, Mãe de Deus, rogai por nós, pecadores, agora e na hora de nossa morte. Amém.
0: Ave Maria, cheia de graça, o Senhor é convosco. Bendita sois vós entre as mulheres. Bendito é o fruto do vosso ventre, Jesus.
3: Santa Maria, Mãe de Deus, rogai por nós, pecadores, agora e na hora de nossa morte. Amém.
0: Ave Maria, cheia de graça, o Senhor é convosco. Bendita sois vós entre as mulheres. Bendito é o fruto do vosso ventre, Jesus.
3: Santa Maria, Mãe de Deus, rogai por nós, pecadores, agora e na hora de nossa morte. Amém.
0: Ave Maria, cheia de graça, o Senhor é convosco. Bendita sois vós entre as mulheres. Bendito é o fruto do vosso ventre, Jesus.
3: Santa Maria, Mãe de Deus, rogai por nós, pecadores, agora e na hora de nossa morte. Amém.
0: Glória ao Pai, ao Filho e ao Espírito Santo.
3: Como era no princípio, agora e sempre. Amém.
0: Ó meu Jesus,
3: perdoai-nos, livrai-nos do fogo do inferno, levai as almas todas para o céu e socorrei principalmente as que mais precisarem.
0: Ó Maria concebida sem pecado,
3: rogai por nós que recorremos a vós.
0: Nossa Senhora das Dores,
3: rogai por nós.
0: São José,
3: rogai.

0: olhar a branca. Chegamos ao quarto mistério contemplando a assunção de Nossa Senhora ao céu.
1: Por isso, desde agora me proclamarão bem-aventurada todas as gerações, porque realizou em mim maravilhas aquele que é poderoso e cujo nome é santo. Neste mistério, coloco a Fátima, da paróquia Santo Antônio, a Helena Loureiro, que ela precisa de saúde. Lá o pessoal de São Geraldo, a vozinha do Gabriel, a Dona Marli, a Valéria, a Penha, a Maria Veloso, a Deise Latuca, a Rose Cleide, da Nossa Senhora da Paz, lá da Maré, André Gomes Lopes, que está se reabilitando de uma cirurgia, a Francisca Pinheiro Vitorino, deslocamento de retina.
0: Coloco também a Carmen e a Cecília. Já pedi para a Maria do Céu atualizar a lista de São Geraldo, mas ela não atualiza. Ela só atualiza Santo Antônio do Alto do Caxambi. Deus está vendo, Maria do Céu. São Geraldo também.
1: Não, olha, faça que isso, que São Geraldo está lindo. Não,
0: São Geraldo está ficando, né, a nível realmente muito santuário.
1: Está muito linda a igreja. Pelo menos em foto que eu estou vendo, estou achando.
0: Tem que ir pessoalmente, que você vê pessoalmente.
1: Vou lá. Quando é que vai ser elevado?
0: Ó, dia 11 de outubro. Já convido a todos os nossos amigos ouvintes. Terei o privilégio de ser paroquiano de um santuário. Então, todos os paroquianos são... Todos os paroquianos, ó. Todos os nossos ouvintes são mais que convidados a participar dessa grande celebração que nós estamos preparando no dia 11 de outubro, às 8h30 da manhã, com o nosso cardeal, lá no nosso futuro Santuário São Geraldo de Olaria.
1: Muito bom. Coloco também a Clara, lá da Nossa Senhora da Guia.
0: Pra quem não sabe, São Geraldo é padroeiro das mães, gestantes, crianças e dos perseguidos e caluniados.
1: A Clara, ela reza pelo povo do Sudão que sofre com o ebola, para que encontre uma vacina e chegue até a eles cuidados médicos, alimentos e remédios. Ela reza também pela sua família, encontre uma casa, e para todos os paroquianos adoentados da paróquia Nossa Senhora da Guia. A Maria Luzia, lá da Santo Antônio, ela pede por todos os enfermos que estão colocados na lista lá do nosso grupo. A Sheila pede conversão e um emprego para o seu filho Adriano. E saúde mental para sua irmã Andréia. A Lindalva, pelas almas do purgatório e por todos os doentes que pedem nossas orações.
0: Muito bem. Amém.
1: Pai nosso que estás no céu, santificado seja o vosso nome. Venha a nós o vosso reino. Seja feita a vossa vontade, assim na terra como no céu.
0: O pão nosso de cada dia nos dai hoje, perdoai-nos as nossas ofensas, assim como nós perdoamos a quem nos tem ofendido. E não nos deixeis cair em tentação, mas livrai-nos do mal. Amém.
1: Ave Maria, cheia de graça, o Senhor é convosco, bendita sois vós entre as mulheres, e bendito é o fruto do vosso ventre, Jesus.
2: Santa Maria, Mãe de Deus, rogai por nós, pecadores, agora e na hora de nossa morte. Amém.
1: Ave Maria, cheia de graça, o Senhor é convosco, bendita sois vós entre as mulheres, e bendito é o fruto do vosso ventre, Jesus.
2: Santa Maria, Mãe de Deus, rogai por nós, pecadores, agora e na hora de nossa morte. Amém.
1: Ave Maria, cheia de graça, o Senhor é convosco, bendita sois vós entre as mulheres, e bendito é o fruto do vosso ventre, Jesus.
2: Santa Maria, Mãe de Deus, rogai por nós, pecadores, agora e na hora de nossa morte. Amém.
1: Ave Maria, cheia de graça, o Senhor é convosco, bendita sois vós entre as mulheres, e bendito é o fruto do vosso ventre, Jesus.
3: Santa Maria, Mãe de Deus, rogai por nós, pecadores,
2: agora e na hora de nossa morte. Amém.
1: Ave Maria, cheia de graça, o Senhor é convosco, bendita sois vós entre as mulheres, e bendito é o fruto do vosso ventre, Jesus.
2: Santa Maria, Mãe de Deus, rogai por nós, pecadores, agora e na hora de nossa morte. Amém.
1: Ave Maria, cheia de graça, o Senhor é convosco, bendita sois vós entre as mulheres, e bendito é o fruto do vosso ventre, Jesus.
0: Santa Maria, Mãe de Deus, rogai por nós, pecadores, agora e na hora de nossa morte. Amém.
1: Ave Maria, cheia de graça, o Senhor é convosco, bendita sois vós entre as mulheres, e bendito é o fruto do vosso ventre, Jesus.
0: Santa Maria, Mãe de Deus, rogai por nós, pecadores, agora e na hora de nossa morte. Amém.
1: Ave Maria, cheia de graça, o Senhor é convosco, bendita sois vós entre as mulheres, e bendito é o fruto do vosso ventre, Jesus.
0: Santa Maria, Mãe de Deus, rogai por nós, pecadores, agora e na hora de nossa morte. Amém.
1: Ave Maria, cheia de graça, o Senhor é convosco, bendita sois vós entre as mulheres, e bendito é o fruto do vosso ventre, Jesus.
2: Santa Maria, Mãe de Deus, rogai por nós, pecadores, agora e na hora de nossa morte. Amém.
1: Ave Maria, cheia de graça, o Senhor é convosco, bendita sois vós entre as mulheres, e bendito é o fruto do vosso ventre, Jesus.
2: Santa Maria, Mãe de Deus, rogai por nós, pecadores, agora e na hora de nossa morte. Amém.
1: Glória ao Pai, ao Filho e ao Espírito Santo,
2: como era no princípio, agora e sempre. Amém.
1: Ó meu Jesus, perdoai-nos, livrai-nos do fogo do inferno, levai as almas todas para o céu, e socorrei principalmente as que mais precisarem. Ó Maria concebida sem pecado,
2: rogai por nós que recorremos a vós.
1: São José,
2: rogai por nós.

0: Deu
1: Chegamos ao quinto e último mistério, contemplando Maria sendo coroada como rainha do céu e da terra.
2: Apareceu em seguida um grande sinal no céu, uma mulher revestida de sol, a lua debaixo dos seus pés e na cabeça uma coroa de 12 estrelas. Tensões.
1: Eu te mandei uma intenção, não mandei não, Maria do Céu.
0: Mandou. Marilda Carvalho, lá da paróquia
1: Santa Clara de Guaratiba. É, Padre Wagner que pediu que a gente rezasse por ela, que faz aniversário hoje.
0: Eu imaginei, porque ele já esteve lá em Guaratiba, né? Já serviu lá. Então vamos colocar Marilda Carvalho, o Heitor Ramos de Araújo, que é o filho da Simone e do Pedro. Coloco também a Maria do Perpétuo Socorro. Ela pede sempre pelos ansiosos e depressivos. Eu rezo pelo casal Leda e Alexandre. A Leda quebrou o fêmur, fez uma cirurgia.
1: Nós colocamos a...
2: Alice lá
1: do Vicariato Sul, da Santíssima Trindade. É,
2: que também fez uma cirurgia, faz mais de 3 meses que está lutando.
1: É.
2: Fez uma cirurgia no pé.
0: A Vera e o Marivaldo também, o casal. E aqui, para terminar, eu coloco, olha... Deixa eu ver aqui. Ai, ai, ai. A Ioná, ela pede pelos seus filhos e suas famílias, pelos filhos e suas famílias, para que tenham fé, força e coragem e muito amor para vencer e superar os momentos difíceis que existem em todos os casamentos.
2: Ah, então, aproveitar e vou botar o quiosque, meu filho, né?
0: É,
2: que abriu um quiosque, que Deus... Nossa Senhora abre as portas, que Jesus esteja sempre à frente dele, que seja um sucesso.
0: Muito bem. A Maria Creuza, ela pede também saúde pelo José Martins Cipriano, saúde por Nininha, da Cleonice de Andrade, pelas vítimas da enchente do Nepal e pelos padres enfermos.
2: Eu só não completei, que é o Sidney e que é na Praça do Carmo.
1: Isso aí.
2: Mas tem que completar.
1: Tem que completar. Maria do Céu te cortou.
2: É. São
0: não,
2: três
0: cortei,
2: filhos.
0: Ela parou.
2: Parei.
0: Aí eu fui.
2: São três filhos. Eu tenho que dizer que é o Sidney que está abrindo um quiosque lá na Praça do Carmo. Então, quem está me ouvindo lá nos arredores, meus colegas, meus amigos, vamos prestigiar.
0: Isso aí. Vamos lá
2: Vamos lá, gente. Vamos marcar um dia.
1: É... A gente pede também por todos os desempregados, né?
0: É.
1: Mas quem, Maria do Céu? As últimas e finais intenções. A listinha acabou?
0: Acabou.
1: Eu não ouvi os nomes.
0: É, eu pulei aqui.
1: Você não rezou pela Delma, por exemplo.
0: Não, mas...
1: Que vai por cinema Delma com a gente, você tem que rezar por ela.
0: E vamos rezar por todos que vão pro cinema com a gente.
1: É. Isso aí, segunda-feira que vem, nosso feriado apostolado no cinema.
0: Ainda tem vaga, hein?
1: Tem, quem quiser ir é só procurar a gente.
0: Isso aí.
2: Fala pra eles, incentiva quantos tempos
1: gente,
2: já estamos.
1: A gente não falou nem qual filme é, né? Mas é o filme do Sagrado Coração de Jesus, O Seu Reino Não Terá Fim. A gente já tem 160 membros do apostolado participando com a gente.
0: Isso.
1: Mas ainda tem lugar pra mais, quem quiser ir. Vamos.
0: Vou rezar aqui também pela Catarina, lá da Santo Antônio da Pavuna. E ela pediu oração, porque lá está formando novos membros para o apostolado da oração. E eu não posso esquecer da senhora Luzia Ribeiro dos Santos. Quem é?
1: Mãe do Márcio.
0: Isso aí. É a mãe do Márcio. Rezando por ela sempre, né, Márcio? E rezo por você também aí na mesa.
2: Tá sempre com
1: a gente. Nós fomos displicentes.
0: De quê?
1: E não lembramos de ir embora. Nós tenhamos batido a meta de agosto, a meta de setembro já tá aí.
2: Já começou.
1: Já começou, então a gente tem nossa mão, reza por todos os amigos da rádio para que nesse mês de setembro a nossa fidelidade possa se duplicar tal qual no mês de agosto.
0: Amém, né? Amém. Vamos rezando sempre por todos. E vou colocar aqui um casal também que eu tinha esquecido, Marcelo e a Tatiana, lá da minha paróquia. A Judite e o seu Sérgio também, que precisa de muita oração.
2: Pai nosso que estás no céu, santificado seja o vosso nome. Venha a nós o vosso reino, seja feita a vossa vontade, assim na terra como no céu.
1: O pão nosso de cada dia nos dai hoje. Perdoai-nos as nossas ofensas,
0: assim como nós perdoamos a quem nos tem ofendido. E não nos deixeis cair em tentação, mas livrai-nos do mal. Amém.
2: Ave Maria, cheia de graça, o Senhor é convosco. Bendita sois vós entre as mulheres, e bendito é o fruto do vosso ventre, Jesus.
3: Santa Maria, Mãe de Deus, rogai por nós, pecadores, agora e na hora de nossa morte. Amém.
2: Ave Maria, cheia de graça, o Senhor é convosco. Bendita sois vós entre as mulheres, bendito é o fruto do vosso ventre, Jesus.
3: Santa Maria, Mãe de Deus, rogai por nós, pecadores, agora e na hora de nossa morte. Amém.
2: Ave Maria, cheia de graça, o Senhor é convosco. Bendita sois vós entre as mulheres, bendito é o fruto do vosso ventre, Jesus.
3: Santa Maria, Mãe de Deus, rogai por nós, pecadores, agora e na hora de nossa morte. Amém.
2: Ave Maria, cheia de graça, o Senhor é convosco. Bendita sois vós entre as mulheres, bendito é o fruto do vosso ventre, Jesus.
3: Santa Maria, Mãe de Deus, rogai por nós, pecadores, agora e na hora de nossa morte. Amém.
2: Ave Maria, cheia de graça, o Senhor é convosco. Bendita sois vós entre as mulheres, bendito é o fruto do vosso ventre, Jesus.
3: Santa Maria, Mãe de Deus, rogai por nós, pecadores, agora e na hora de nossa morte. Amém.
2: Ave Maria, cheia de graça, o Senhor é convosco. Bendita sois vós entre as mulheres, bendito é o fruto do vosso ventre, Jesus.
3: Santa Maria, Mãe de Deus, rogai por nós, pecadores, agora e na hora de nossa morte. Amém.
2: Ave Maria, cheia de graça, o Senhor é convosco. Bendita sois vós entre as mulheres, bendito é o fruto do vosso ventre, Jesus.
3: Santa Maria, Mãe de Deus, rogai por nós, pecadores, agora e na hora de nossa morte. Amém.
2: Ave Maria, cheia de graça, o Senhor é convosco. Bendita sois vós entre as mulheres, bendito é o fruto do vosso ventre, Jesus.
3: Santa Maria, Mãe de Deus, rogai por nós, pecadores, agora e na hora de nossa morte. Amém.
2: Ave Maria, cheia de graça, o Senhor é convosco. Bendita sois vós entre as mulheres, e bendito é o fruto do vosso ventre, Jesus.
0: Santa Maria, Mãe de Deus, rogai por nós, pecadores, agora e na hora de nossa morte. Amém.
2: Ave Maria, cheia de graça, o Senhor é convosco. Bendita sois vós entre as mulheres, bendito é o fruto do vosso ventre, Jesus.
3: Santa Maria, Mãe de Deus, rogai por nós, pecadores, agora e na hora de nossa morte. Amém.
2: Glória ao Pai, ao Filho e ao Espírito Santo.
3: Como era no princípio, agora e sempre. Amém.
2: Ó meu Jesus,
3: perdoai-nos, livrai-nos do fogo do inferno, levai as almas todas para o céu e socorrei principalmente as que mais precisarem.
2: Ó Maria concebida sem pecado,
3: rogai por nós que recorremos a vós.
2: Nossa Senhora das Dores,
3: rogai por nós.
2: Infinitas graças vos damos, soberana Rainha, pelos benefícios que todos os dias recebemos de vossas mãos liberais.
0: Dignai-vos agora e para sempre
3: tomarmos debaixo do vosso poderoso amparo. E para mais nos obrigar, vos saudamos como a Salve Rainha.
0: Salve Rainha, Mãe de Misericórdia, vida, doçura, esperança nossa, salve.
3: A vós bradamos, degredados filhos de Eva, a vós suspiramos, gemendo e chorando neste vale de lágrimas. Eia, pois, advogada nossa, esses vossos olhos misericordiosos a nós volvei. E depois deste desterro, mostrai-nos Jesus. Bendito é o fruto do vosso ventre, ó clemente, ó piedosa,
0: ó doce sempre Virgem Maria.
3: Rogai por nós, Santa Mãe de Deus,
0: para que sejamos dignos das promessas de Cristo. Amém.
1: Nós estivemos reunidos em nome do Pai, do Filho e do Espírito Santo. Amém. Que nós tenhamos uma boa noite, uma boa semana e um bom feriado.
0: E um bom cinema.
1: E um bom cinema.
2: E um bom retorno pra casa.
0: Isso. Boa noite.
2: Boa noite.

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0: Está no ar a Voz do Brasil. As notícias do governo federal que movimentaram o país no dia de hoje. Olá, boa noite.
1: Boa noite para você que nos acompanha em todo o país.
0: Quarta-feira, 2 de setembro de 2026.
1: Vamos aos destaques do dia.
0: Remédio para infarto e AVC no SUS.
1: Sancionada a lei que determina a oferta de trombolíticos nos serviços de urgência e emergência. Pablo Mundim.
2: Hoje, a aquisição dos trombolíticos é feita pelos gestores locais e, a partir da nova legislação, o Ministério da Saúde vai definir estratégias para aprimorar essa oferta e qualificar o atendimento.
0: Preparação para o El Niño.
1: Medidas de prevenção aos efeitos do fenômeno climático foram apresentadas a gestores estaduais e municipais de todo o país. Márcia Fernandes.
3: Para lidar com os efeitos do chamado Super El Niño, estão sendo adotadas medidas nas diferentes regiões do país.
0: Atenção na hora das compras para casa.
1: Anvisa proíbe produtos de limpeza sem registro sanitário por representarem riscos à saúde. Cleide Lopes.
4: Antes de colocar um produto no carrinho, vale fazer uma conferência rápida no rótulo. Se não há identificação clara do fabricante, lote ou instruções de uso, é melhor desconfiar.
0: Hoje na apresentação, eu, Luciana Vasconcelos e Luciano Seixas.
1: E acompanhe a gente ao vivo, acesse radiogov.ebc.com.br ou canal Gov na sua TV aberta.
0: Sancionada a lei que prevê a oferta de trombolíticos para tratamento de infarto e AVC na rede de urgência e emergência do SUS.
1: Esses medicamentos podem ser usados para dissolver coágulos de sangue, os trombos, que entopem as artérias ou veias.
2: As doenças cardiovasculares são a principal causa de morte no Brasil. São cerca de 400 mil mortes.